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2: Boa noite. Valeu, obrigado.

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2: Olá, tudo bem? E aí, como é que você tá? Tudo jóia? Estamos começando, gente, mais uma edição do Pega Leve. Por aqui o Wilson, começando, tocando sua música linda, sempre com a sua interação e sua participação. Aliás, tô esperando você mandar tua mensagem e participar com a gente, tá? facebook.com/programa Pega Leve. A gente começa o programa de hoje com Lady Gaga, Shallow.
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1: À procura de alguém. E aí, tá solteiro, solteira? Hoje eu falo do Alexandre Ramos. Ele tem 51 anos. O Alexandre tá procurando aqui mulheres entre 45, 46, até uns 52 anos. Quer conhecê-lo? facebook.com/programa Pega Leve. Agora tem Diego e Victor Hugo. Sim.

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1: Três músicas de amor do ouvinte. A sequência é da Mara Silva, que a gente vai ouvir agora.

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1: Quero você ao meu lado. Mensagem da Ingrid Souza pro Beto Cardoso. Betinho, quantos anos vivemos longe, mas o meu sentimento por você nunca diminuiu, nem um centímetro. Aliás, ele só aumentou. Te amo demais.
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1: George Michael.

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0: linda tradução, né? Se você quiser, a gente traduz também pra você sua música favorita. facebook.com/programa Pega Leve.
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0: história de amor.
1: Minha história de amor. História da Ana Lúcia e do Alexandre. Oi, pessoal. Oi, Wilson. Me chamo Ana Lúcia. Minha história de amor começou quando eu menos esperava. Bom, acontece que eu fui levar a minha mãe para realizar uns exames, que era obrigatório ter acompanhante. Então, enquanto estava na recepção esperando ela voltar, veio o Alexandre puxar assunto comigo. Não achei ruim, porque lá estava o maior tédio e foi bom para passar o tempo. O Alê também estava na mesma situação que eu, mas ele estava acompanhando o pai. Quem diria que essa mesma família, depois de um tempo, estaria almoçando juntos? Ai, ai, acontece que nos demos super bem naquele dia e marcamos de nos ver mais vezes. Demorou um pouco para a gente oficializar a nossa relação. Estávamos em um momento de muitas incertezas, mas agora que estamos juntos, não queremos nos separar nunca mais. E foi a melhor escolha da minha vida, ter ele ao meu lado. Estamos para casar e mal posso esperar para construir uma família. Te amo muito e obrigado por tanto. Chris DeBerg.

0: diz. Linda música, essa foi a mais romântica da hora. Obrigado pelo teu carinho. Um beijo e até a próxima. Tchau.
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0: brasileiros e brasileiras. Bom dia, Mata do Mundo!
1: Bom dia!
0: Alô, alô, alô, alô, alô, alô, Goiaba chegou. Bom dia, bom dia, bom dia. Vamos mais, vamos juntos para mais uma semana de trabalho. Como tá lindo, né, o dia lá fora hoje. Como tá tudo bonito nas paisagens, muitas flores, né? É lindo, mas a alergia vem também, né, gente? A alergia vem como a Naira, brutinha. Vem numa brutalidade, né? A gente vê tantas flores, tanta coisa linda nessa primavera que tá entrando aí. Você já vê que já tem as árvores aí bem floridas, mas... O pólen já vem rasgando a taioba, né? Bom dia, Frio Santos. Bom dia, Leandro. Bom dia. Naira Brutinha, bom dia pra todos que estão ouvindo a rádio. É, o pólen já tá rasgando a taioba de muita gente. Romildo levou uma injeção, né? Uma injeção no popô e falou: ai, Leandrinho, não tô tintindo nada. Aí eu pego. Bom, gente, hoje é segunda-feira, dia 4 do mês de maio do ano de 2025. Eu sou o Leandrinho, até as 8 horas da manhã. Aquele programa pra você se divertir, pra você conversar, pra você falar. Se for pra gente ficar aqui falando sozinho, eu vou tocar música nesse programa, tá? Não, tô falando sério. Não, vou tocar música, que aí eu fico falando sozinho. Se vocês não mandam áudio, vocês não participam, né? Eu fico sozinho, vou falar, não. Uma hora só de música com Leandrinho Goiaba. Até às 8 da manhã.

0: programa de participação do ouvinte. Eu vi que muitas rádios lá no Brasil não tem isso que a gente tem aqui não, bicho. Do cara participar, mandar áudio. Eu fui nas rádios lá do interior, lá os caras só anunciam, desanunciam música. Não tem essa interação com ouvintes, assim, que o povo manda oi, né? Que o povo, que às vezes o locutor manda mensagem pra alguns dos ouvintes, é que eles não respondem nunca mais, não fala nada. O locutor também faz isso, tá? Não fala nada com todo mundo. É isso. Segunda-feira, 4 de maio de 2026, o Leandrinho tá no ar. É bom demais ter você aqui na Insuperável. Hoje nós vamos falar de traição. Hoje nós vamos falar de traição. Bom dia, Franco Luiz. Exatamente. Às 7 horas, 11 minutos.
1: Entrou no personagem, não é esse o tom?
0: Exatamente, às 7 horas, 11 minutos. 7 horas, 11 minutos. Nesse momento, tem um corno na highway. Neste momento, tem um corno na highway. Tem alguém saindo de casa. Tem alguém que neste momento está colocando a mão sobre a cabeça e tá pensando: ele tá me traindo. Ela tá me traindo. Ela tá me traindo. Ou ele tá me traindo. Nós vamos falar de traição. Daqui a pouco o Frio Gomes vai contar uma história que aconteceu no Brasil, né? Exatamente. Aconteceu no Brasil. Hoje nós vamos contar uma história, eu e meu filho, que você vai ficar de cabelo em pé.
2: É, papai. De cabelo em pé, papai.
0: Exatamente, meu filho. Exatamente.
2: Reap.
3: Cabelo em pé, reap em inglês?
0: Sim, meu filho. Nós vamos contar essa história. Aconteceu no Brasil. E aqui na América tá pra acontecer. Porque o corno é sempre o último a saber. O lesado é sempre o último a saber. Então, daqui a pouco nós vamos contar essa história de um rapaz que, pra superar uma traição, ele caminhou a pé até São Paulo. Ele saiu, Frio Gomes, de onde? Exatamente. Era um rapaz trabalhador. Ele era trabalhador. Um homem de dignidade.
2: De dignidade, meu pai? Cala a boca, Frio Gomes.
1: Não deixa o pai dele falar.
0: Era um homem de dignidade.
1: O programa não vai acontecer nunca na vida, não vai ter respeito, né?
0: Era um homem de dignidade. Ele tinha um grande amor. Ele acreditava nesse amor.
2: Quando eu digo que deixei de te amar, é porque eu te amo.
1: Na boca. Miserento.
0: Eu vou contar essa história pra vocês.
1: Tá achando o texto aqui que ele se perde.
0: O que você vai ouvir agora não é apenas uma história. É um retrato cru da dor humana.
3: Conta logo de uma vez então. Ai, tá fazendo suspense.
1: Também acho.
2: É, papai, conta, papai.
0: Eu vou contar uma história da dor humana, do sofrimento silencioso e de uma decisão que mudou uma vida para sempre. Um homem simples, trabalhador, natural do interior do Alagoas.
1: Aqui tem gente de Alagoas, Leandro?
2: Tem? Exatamente, papai, é Alagoas.
0: De repente, repente ele descobre algo que nenhum ser humano está preparado para enfrentar. Uma traição. Mas não é uma traição qualquer. Uma traição dentro da própria família. Dentro da própria família. Sua companheira se envolvia com o próprio irmão. Se envolvia com o próprio irmão. Se envolvia com o próprio irmão. O que fazer diante de uma situação dessas? Explodir, destruir, acabar com tudo. Não, não, não, não. Ele fez o impensável. Ele escolheu ir embora.
2: Vou ir embora. A mala já tá lá.
0: Mas não foi uma saída comum. Não foi de ônibus, não foi de carro, foi a pé. Sim, a pé. Durante 6 longos meses, enfrentando o sol escaldante, a fome, a sede.
2: Ai, que fome, papai!
3: Cala a boca, moleque!
0: E também a solidão, cruzando estados, Bahia,
2: oxe.
0: Minas Gerais.
2: Avança.
0: Sem destino certo, apenas com um objetivo: se afastar para não cometer o irreparável.
1: Tem muita gente que veio para cá, Leandri, mas não cometeu o irreparável, cruzou a fronteira por causa de chifre. Ou fez o contrário, né?
0: Ao chegar em São Paulo, a maior cidade do país, ele acreditava que ali começaria uma nova vida. Mas o destino... Ah, o destino.
1: Gostei dessa fase. Faz de novo.
0: Ah, o destino.
2: Ah, papai, mas por favor.
1: A gente imagina que as pessoas estejam dando risada disso.
3: Eu também acho.
0: O destino reservava outros caminhos. Hoje, décadas depois, esse homem vive nas ruas, sobrevive com a ajuda de desconhecido e carrega no olhar as marcas de uma escolha difícil, mas necessária. Uma pergunta que fica no ar: até onde vai a força do ser humano? Até onde vai a força do ser humano, meu filho?
2: Ai, papai, esfera estranha.
0: Até quando vai a força do ser humano quando ele decide não destruir?
2: Ele decide não destrói.
0: Mas simplesmente partir. E a pergunta de hoje, Leandro?
1: Quem trai mais? O homem ou a mulher e por quê?
0: É a enquete de hoje do programa. Toda essa pataquada, essa história real. Para perguntar, quem trai mais? O homem ou a mulher? E por quê? Quem trai mais na América? É melhor. Quem trai mais na América?
3: Eu acho que na América é a mulher. Eu acho que é a mulher. Porque o homem fica focado, focado, focado no dinheiro, esquece de dar atenção à mulher e a mulher fica mais frágil. Fica mais frágil, fica mais exposta, fica mais, sujeita a trair. Eu acho.
1: Não tem que achar nada, Leandro. O povo é que vai dizer.
3: Ué, mas eu sou o povo também.
1: A boca. Acho. Sai daqui, sai. Sai daqui, você não sabe de nada. Sai daqui, sai daqui. Sai daqui.
3: Eu acho que é a mulher. Sem dúvida. Lembra, o homem fica aqui, fica louco, máquina, com moto, né? E a mulher lá querendo, ó, ó, ó.
1: Que mulher tá querendo, Leandrinho? Que é isso, Leandrinho?
3: Arrumar a casa, um martelo, martelado, sei lá, bro. Esse tipo de coisa, meu Deus do céu, vocês também. Tudo que eu falo, vocês só pensam bobagem, tá louco, velho. Então quem que você acha que trai mais na América, o homem ou a mulher? Responde pra nós aqui no WhatsApp, depois dessa história chocante do Frio Santos, desse fato real. Olha o que, que a pessoa faz pra esquecer um grande amor.
1: Inclusive, nós temos música da Toque de Marrajeg Productions, né?
3: Daqui a pouquinho, música da Toque de Marrajeg Productions. 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

0: Vamos mandar alô para aquelas pessoas que não dizem nada, mudas?
1: Alô, alô, bom dia!
0: Alô, Vanderlei!
2: Alô, alô, bom dia!
0: Alô, bom dia, Ney Santos!
1: Alô, alô, bom dia!
0: Bom dia, Romário!
2: Até
0: Romário!
2: Bom dia!
0: Bom dia pra Silvânio, alô, de Connecticut!
1: Alô. Bom dia!
0: É um salu para Evandro, hermano de Alejandro!
1: Bom dia!
0: Alô!

0: da de Massachusetts, Luísa.
1: Alô, alô, bom dia.
0: Maria também para Clayton de Malden.
2: Alô, alô, bom dia.
0: Um salu para Ed Santana. Alô, é Luan Santana.
1: Alô,
0: Eduardo
1: dia.
0: Costa.
1: Alô,
0: Eduardo Costa.
2: Alô, alô.
0: Alô,
2: bom.
0: Alô para André que fala Riata.
3: Alô, alô, Lucas Inácio.
0: Bom dia, Lucas. Ademar Nascimento.
4: Bom dia.
0: Batista Erinaldo.
1: Alô, alô.
0: Nossa, muita gente, bom né?
1: Dia.
0: A Pamela Souza. Alô, Pamela.
1: Alô, alô.
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1: bom
0: Souza. Dia. As panelas que... Não é Pamela, não é panela.
4: Bom dia.
0: Alô. Um abraço pra Cíntia Matias.
5: Pra quem ouve a rádio. Pra quem ouve a rádio todo dia.
0: Muito bem.
5: Zero.

que começa com "eu nunca faria isso", é, e termina com "depende da situação". E olha, tem pesquisa rolando por aí tentando responder uma pergunta que já acabou com namoro, casamento e até amizade de bar. Afinal, quem trai mais, o homem ou a mulher, né? Quem trai mais na América, o homem ou a mulher? Conta pra mim aqui no WhatsApp. Tem gente dizendo que o homem trai por impulso, né? E que a mulher trai por sentimento. Tem gente dizendo que os dois traem, mas cada um inventa uma desculpa diferente, né? Eu acho, na América,

0: que vamos ter alguma pessoa que foi traída, que vai assumir que foi traída no programa de hoje? Fala, eu já fui traído. Que queira compartilhar essa história. Pode ser um homem, pode ser uma mulher. Porque às vezes a pessoa traída abre os olhos daquela pessoa que está sendo traída e não sabe, né, gente?
1: Goiabinha, goiabinha!
0: Não, é só uma sugestão, né? Porque quando a gente fala de traição aqui, tem gente que desliga o rádio.
2: Não, esse programa bobo, não. Deus que me livre. Eu nunca traí. Se eu tiver traído, que caia um raio na minha cabeça.
3: Ela morreu, ela caiu.
0: Então manda pra nós. Até porque a Toco de Marrajeg, pensando nesse tema, criou uma música. A música do chifre desfilando. Sucesso.
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0: muitas respostas aqui. Ah, deixa eu ver aqui o que estão mandando aqui. Ah, Leandrinho, o homem trai mais porque tem mais oportunidades e menos consequência social. Quando é descoberto, muita gente ainda passa pano. Já a mulher, quando trai, é julgada muito mais. Então não é só sobre quem trai. Quem trai mais é sobre quem pode trair sem pagar tão caro. Será que a mulher é julgada? É que, assim, tá, a mulher eu acho que realmente faz sentido, né? O povo julga mais a mulher. Porque o homem não julga tanto o homem, né? Porque o homem tem essa coisa machista, né? É, do pegador, do bambambam, de ficar mostrando pros amigos, eu pego tal. Que, na verdade, o homem é um bundão, né? Mas é um bundão. Mas é um bundão pra caramba. Paga de machão, mas na hora que trai, que leva um também...
1: Tem problema. Segura, Cris.
0: Tô falando sério, viu? Olha, Leandrinha, a mulher é mais estratégica. Então, no final das contas, não é quem trai mais. É quem sabe esconder melhor. Caraca! Mas eu vou dizer uma coisa pra vocês, tá? Nada é pra sempre nessa vida. Você já viu alguma traição que ficou escondida pro resto da vida? A pessoa pode não aceitar. Eu já vi vários casos de homem que ele não aceita. Falou, olha lá, ó. Ou até mesmo a mulher, né? A pessoa não aceita, mas sabe que tá sendo traída. E aquele que tá traindo e acha que a mulher tá de boa e ela também tá traindo, Leandrinho? No final é um a um, né? É, gente, complicado, né? Leandrinho, a mulher pode até trair menos em quantidade, mas trai com muito mais impacto. Porque quando ela cruza essa linha, normalmente já passou por várias decepções. Já o homem muitas vezes trai mesmo estando feliz. Isso é o que revolta mais as mulheres. Olha aí. Meu Deus do céu, gente. Olha aí. Então quem será? Vamos ouvir a voz do povo.
1: Mande áudio.
0: Leandrinho, eu fui traída no Brasil e aqui na América também. Nossa, duas... Olha, gente, eu não sei se eu aguentaria uma traição, tá? Eu voltei do Brasil, tô falando sério. Eu voltei do Brasil numa carência emocional muito forte, tá? Doidinho querendo arrumar um problema. Sério mesmo. Mas voltei, aí às vezes eu... Aí quando eu fico... Eu tô aí nos aplicativos de namoro, mas tá difícil, tá, gente? Tá difícil porque esse povo de aplicativo de namoro, eles só tão querendo... 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Esse povo de aplicativo, eles tá querendo só... Só quer o... um VaptVupt. E that's it. E eu não tô querendo isso. É bom, gente, mas chega uma hora que você quer abraçar. Você quer assistir um filminho junto, pá. Ir num restaurante legal. Fazer uma viagem acompanhada. Eu ainda quero viver isso. É isso que eu quero. É bom. O que é bom, Leandrinho? Chiclete. Agora não, velho. Você manda oi pra pessoa, a pessoa já manda uma foto sem nada. Também não dá, né? Não, tudo bem. Tem os aplicativos pro VaptVupt. Mas no aplicativo de namoro, gente, se é um aplicativo de namoro, eu não sei que namoro nos dias de hoje virou um troço, tipo... Namoro virou sinônimo de... Não dá, velho, não dá, nossa. Às vezes eu fico impaciente. Aí eu não tenho paciência, falo, ah, gente, não dá pra ficar nesses aplicativos, tem hora que me tira a paciência do sério. Né? Ou então a pessoa... Nossa, velho. Eu tenho raiva também quando eu tô no aplicativo de namoro ali. Aí eu tô procurando alguém, vou lá, aparece uma foto da pessoa. A pessoa só mostra músculo, perna, braço. Gente, o que é isso? É bodybuilding? Não, bro. Pelo amor de Deus. Não é só... Ser humano não é só aparência, não, gente. É energia. Para, não. Isso aí, né? Leandrinho, nos anos 90, meu primo era casado e a esposa dele traía ele por meses. Ele foi num motel com a amante. E ela foi num motel com o amante. E resolveram tirar fotos dentro do motel e levou o filme pra revelar na loja do meu tio. E a casa dele caiu. Porque ela negava até a morte. Então meu primo mostrou a foto pra ela. E ela não teve como desmentir. Olha isso, velho. Tô falando que não é pra frente, né? Não é... Não vai pra frente, nada é pra sempre, né? Bom dia. Bom dia, meu bem.
2: Bom dia, Leandrinho.
0: Bom dia.
2: Quem nunca foi traído, né? Até eu já fui.
0: É mesmo?
2: Minha melhor amiga ficou com o meu companheiro.
0: Meu Deus.
2: Quando descobri, eu contei pro marido dela, tinha as provas na mão. Ela deu um xilique, me xingou toda. E eu nem tinha, né? Aí o marido dela largou ela, eu larguei o cachorro aqui de casa. Aí depois eu mandei ele tirar as coisas dele da minha casa, ele não tirou. Eu dei tudo que ele tinha pros outros. Uau. Maquinário, caiaque, pneu de carro. E aí, né? É isso aí. Bola pra frente, né?
0: Nossa Senhora.
2: O pior erro é quando a gente é traído e passa por cima, sabe? Não adianta. Se trair uma vez, trai sempre. Fica a dica, galera.
0: Aí,
2: fica
0: aí, a dica. Eu também acho, viu? Fala, Elcinho.
3: Mande Aldo. Leandro, você tá com carência, sobe e desce lá no BH, lá você ficou lá um mês, né? Tá com carência? Tá. Oh my God.
0: Descartar, vai.
3: Mande Aldo.
0: Descartar. Tá? Vai descartar, viu? Traição, romance é romance. Traição não é perdão. Prefiro a... Traição não tem perdão. Prefiro a morte. Caraca, brother. Nossa. Olha, é uma frase muito pesada, né? Eu fiquei com a casada por 3 anos e até hoje o cara, Leandrinho, não fala meu nome, e até hoje o cara não descobriu. 3 anos? Ah, velho, não dá um medo, não, sério mesmo, de verdade, é uma aventura muito louca, né? É uma aventura muito louca. Não sei, tá? Não sei. Leandrinho, só você pra fazer a gente rir numa segunda de manhã de ressaca, disse o Ed Santana. Bom dia. Marcão, bom dia.
4: Ô, Goiaba, você tá bom?
0: Bom demais, filho.
4: Rapaz, eu tô meio lá no Brasil, hein?
0: Aí.
4: Quando eu vim pra cá, Jesus.
0: É mesmo?
4: O bicho foi tão grande que eu tinha que entrar de lado na porta.
0: Aí, velho, tá vendo? Complicado, né? Eu acho que a maioria dos casos, quando o homem vem pra cá e deixa a mulher lá, é... Maioria, tá, gente? Não é todos os casos, não. Ainda tem aquele povo ainda fiel. Mas a maioria, ou o sujeito trai aqui ou ela trai lá. Você fica imaginando a pessoa ficar 10 anos sem se ver. Fala, ai, tô voltando pra ele. Eu não sei, brother. Ninguém fica. Eu não sei, brother. Acho que... Nossa Senhora, tem que amar demais. Por isso que eu tenho medo, porque de relacionamento, porque eu sou muito profundo nas minhas relações. Tô falando sério mesmo, viu?
5: Fala comigo, meu goiabinha.
0: Ué, eu tô falando, meus amores, que eu sou muito profundo nas minhas relações.
5: Ai, goiaba, sua voz é tão gostosinha.
0: Pois é, gostosinha, mas tô aí, né? Deus dará, né? Deus dará. Ai, meu Deus do céu. Cláudio Gregório falou assim: bom dia, Goiaba. Mande um lindo beijo para o Super Mário Pinho. Ele te ama. Alô, Super Mário Pinho. Romildo mandou bom dia, falou: bom dia, Goiaba. Ótima semana pra nós, meu amigo. Grande abraço pra você também. O Jax mandou bom dia. Manda um bom dia pra nós aqui nos armários, né? A mulher fica... Quem mandou essa mensagem? Que a mulher fica amassando alho. O que, que é amassar alho? Não tem, desculpa a minha ignorância. Fala...
6: Bom dia, coleguinha.
0: Não.
6: Bom dia, Leandro, colega.
0: Essa hora,
6: eu vou te falar uma coisa.
0: Que sim.
6: Nós estamos tendo cornos e cornas aqui no estado de Massachusetts. É um trem de mulher falando que vai pro part-time, mas na verdade tá lá fazendo aquele job, o job fazendo os homens felizes. E os homens estão falando, colega, que é isso, Lula? Já tá ficando gago,
0: mas seria o Lula.
6: Tá queixando?
0: Seria o Lula.
6: Peraí que... Peraí, deixa eu controlar meu soluço.
0: Segunda-feira é difícil.
6: Ok, coleguinha, deixa eu terminar, coleguinha. Eu vou te falar uma coisa. É difícil. Esse Massachusetts é um tal de mulher falar que tá fazendo part-time e ir pro job. Tchau,
0: Naira,
6: obrigado.
0: É difícil, Naira, é difícil. Meu Deus do céu, Naira, é muito complicado. Leandrinho, meu ex-marido ficou com a minha melhor amiga na minha própria cama enquanto eu estava no hospital ganhando minha filha. Caraca, velho. Aí é uma tremenda sacanagem, né? Nossa senhora, a mulher dando a luz e o homem... A mulher dando a luz e o homem fazendo mais. Ah, deixa eu ver quem mais mandou mensagem. Leandrinho, com certeza as mulheres traem muito mais aqui na América, porque elas ficam independentes, elas se acham dona de si, elas fazem o dinheiro delas e acham que pode fazer o que quiser, até com a gente, elas querem mandar na gente de tudo quanto é forma, sabe que aqui tem muito mais proteção, e se a gente não faz o que elas quer, ou elas dão um pé na bunda, ou elas traem a gente rindo com o bolso cheio de dinheiro. Caraca, brother, caraca. Será que a independência da mulher leva a mulher... Ô, gente, mas se eu... Eu não sei. Não sei, velho. Não sei, eu não sei como responder essa pergunta, não, de verdade. Leandro, você não sabe como responder um monte de pergunta, né, Leandro? Meu Deus. Sério mesmo, sério mesmo. O negócio de traição é complicado, né, gente? Vamos pro jornalismo?
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0: Daqui a pouco vamos ver o que as mulheres estão dizendo, né? Daqui a pouco vamos saber o que as mulheres estão dizendo. Gente, você sabe que teve... Que teve restaurante brasileiro aqui em Framingham que quase perdeu a licença, né? Sabe por quê? Porque tava vendendo bebida pra menor. É, cara, aconteceu, hein? Aconteceu aqui na cidade de Framingham. Pois é, presta atenção na situação, né? Que parece brincadeira, mas deu um problema sério, né? A polícia de Framingham, ela fez uma operação pra testar se os estabelecimentos estavam respeitando a lei e mandou um menor de idade entrar nos locais sem documento com 20 dólares no bolso para tentar comprar bebida. Era simples, né? Se pedisse identidade, passava no teste. Se não pedisse, já sabe, né? E não é que 3 lugares deixaram passar? Entre eles, né, o bar do hotel Aluf, né, o restaurante brasileiro Boteco do Manolo e o Food Mart. O menor entrou, pediu bebida e conseguiu comprar sem apresentar nada. Ninguém pediu documento. Resultado, os 3 acabaram autuados. Agora, cada caso teve um peso diferente. O Aluf e o Boteco do Manolo eram réus de primeira viagem, né? Receberam multa de 300 dólares e uma suspensão de 1 dia da licença para vender álcool. Mas essa suspensão fica segurada por 1 ano, ou seja, só acontece se eles cometerem outra infração nesse período. No caso do bar no hotel, né, o Aluf, o hotel ainda tentou correr atrás do prejuízo, trocou bartender, reforçou o treinamento da equipe e até comprou um equipamento para verificar a identidade. Já o Boteco do Manolo teve um problema diferente. Um funcionário apresentou um certificado de treinamento inválido. Quando descobriram, ele foi demitido e o dono disse que agora vai conferir tudo antes de contratar. Agora, o caso mais pesado foi o do Food Mart. Esse já tinha histórico e dessa vez, além de vender para o menor, o funcionário não tinha treinamento e não tinha gerente no local na hora. Aí não teve conversa, né? Recebeu 5 dias de suspensão da licença, sendo 3 dias obrigatórios, mais multa de 300 dólares. Muito pouquinho essa multa, né, gente? Pouquinho. 300 dólares para esses caras que vendem bebida não é nada. Não é nada, não é nada. O presidente do conselho ainda mandou aquela direta, né? Diz que parece que o funcionário só foi treinado depois que foi pego. Resumo da história, né? Aqui nos Estados Unidos, vender álcool sem checar documento pode até parecer detalhe, Mas quando a fiscalização chega, o prejuízo é certo, né? Será que essas multinhas aí, bicho, não faz nem cosquinha pra esse povo, né? Quando eu trabalhar de garçom, amigo, dá pra dar mole não, hein? É, eu fiz treinamento, eu tinha minha licença pra trabalhar de garçom e não vendia, velho. Era duro, né? Era duro na queda. Mas nesses bares aí da vida brasileiro, né? Nem todos, a gente vê como. Outra coisa, você tem que ficar de olho quando você vai em nos botecos brasileiros, nos bares daí, nos restaurantes da vida que vende bebida. Tem que ficar de olho na notinha também, viu? Eu já fui garçom, tô falando por experiência, tá? Tem que ficar de olho nas notinhas, porque senão na hora de pagar tem uns negocinhos surpresa. Olha a notinha. Notícias aqui no show do Leandrinho Goiaba, né? Aí, meu filho.
8: Ô, velho, onde você for trabalhar, Leandrinho, eu vou te ouvir, velho. Você é bom mesmo, cara.
0: Obrigado.
8: Você é muito bom. Parabéns. Deus te abençoe.
0: Deus que te abençoe também, meus queridos.
9: Alô, alô,
0: bom dia pro Jackson, bom dia Augusto
9: alô,
0: Júnior,
9: alô.
0: Bom dia bom Maurício dia. Ramos, é. Alô, alô Dogão, alô Carlos, Eric Almeida, tá sumido o menino da tia Nena, né?
9: Alô,
0: o Farley,
10: alô,
0: Hernandes,
9: bom
0: jura,
9: dia.
0: Jura,
9: alô,
0: quem mais?
9: Alô, bom dia.
0: Bom dia pro Leandro de Uster,
10: alô, alô.
0: Luciana
10: bom
0: Jersey. Aí eu queria ter um sobrenome assim, chique, né? Que no, sobrenome de rico, fala, ah, Leandro Jersey. Ah, não ia combinar, né?
9: Alô?
0: Bom dia. Hortência, bom dia.
10: Bom dia.
0: Bom dia.

0: Olha, a Marilene falou isso. Hoje em dia, se me trair, eu devolvo o chifre. Leandrinho, vou te contar uma. Chegou um rapaz pra trabalhar. Eu adoro essas histórias. Chegou um rapaz pra trabalhar comigo, meio desanimado. Perguntei o que estava acontecendo com ele. Aí, ele disse: saudade da esposa. Aí ele mostrou a foto pra mim. Aí eu fui sincero com ele. Perguntei: quantos anos você vai ficar aqui? Ele disse: 5 anos. Aí eu perguntei novamente: tem porta? Como é que ele falou? Tem porta de entrada da sua cidade? Tem porta de entrada na sua cidade? A palavra perdi. Eu não sei se é isso, mas ele escreveu pórtico. Tem pórtico na entrada da sua cidade? Ele, cabreiro, disse que sim. Disse pra ele: você vai engalhar a aspa na entrada quando passar. Ah, tá. Tem poste na sua cidade? Você vai engarranchar na entrada quando passar 5 anos. Quando passou 5 anos. Eu... oh, meu Deus. Errei tudo aqui. Quando passou 5 anos, ele mandou a foto dele na esposa, abandonou tudo aqui e foi embora. Eu fico meio bagunçado o texto ali, é porque eu tenho pouca leitura, amigo. Naira Brutinha, inacreditável dizer por que uma mulher é independente, ela trai mais. Tem umas que estão aí em casa, e ó, pros vizinhos, e pros cunhados. Isso é balela, isso é caráter, não tem nada a ver com dinheiro. Olha aí. Eu queria ouvir a voz da Naira falando isso. Deve ser muito legal a voz dela falando. Ô, Goiaba, ela não mandou áudio? Queria áudio. É, queria áudio, né?
1: Ô, Leandrinho, você tá falando sobre o negócio de levar chifre aí? Ah. Rapaz, aqui, ó, nós fomos numa cidadezinha visitar lá, até que você fez umas entrevistas lá. Ah. Você observou que na entrada da cidade tem uma cancela, assim, ó, seja bem-vindo e tal lugar. Tarumirim, é Tarumirim, né?
0: Uhum.
1: Seja bem-vindo, Tarumirim, rapaz. Eles vão ter que mandar tirar aquela cancela lá, uai.
0: Não tem cancela lá, não. Não tem, não. Leandrinho, tem um amigo meu que ele é chamado de chifrudo caixa. Chifrudo caixa de marcha. Tomou chifre da primeira, terceira, da quarta e da quinta. Ai, meu Deus do céu, que loucura, né, brother? Que loucura, né? Negócio de traição é complicado demais, nossa senhora. 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Leandrinho, qual aplicativo de namoro que você tá? Tá perguntando o Rafa. Não adianta eu falar pra você, você não vai entrar. Você não gosta do mesmo que eu gosto, então vai fazer o que lá? 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O Ring é o bom. 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Ele é bom demais. É, eu tô experimentando outro aí que me passaram. Ué, só tem gente feia, bicho. Pelo amor de Deus. Mas o Ring é bom, tá, Rafa? Vai lá no Ring, tá procurando namorada ou namorado, tá? É perfeito esse aplicativo. Né? Você tem que ter paciência pra conversar. Deixa eu ver se alguém me respondeu aqui a última mensagem que eu mandei pra pessoa. Aí, ó, nem respondeu. Só mandou mensagem 10 da noite. Looks like your strategy worked. Sorry, I fell asleep early morning over here.
2: Sim, Leandrinho chegou.
0: A última mensagem. A última mensagem que a pessoa me mandou. I have never played despicable. Everyone talks about. Did you have fun? Eu falando de pickleball, né? Eu joguei pickleball semana passada. Tá tanta saudade do pickleball que eu joguei segunda, terça, quarta, quinta, sexta, sábado. E ontem eu não ia jogar, acabei jogando. Dormi, joguei 8 dias.
3: Alô, alô, bandida.
0: Bom dia, Zé.
3: Alô, é bom dia. Leandrinho.
0: Oi, filho.
3: Se a fiscalização do álcool aí continuar investindo na área de Framingham, por aqui, olha, tem muito neguinho que vai entregar a chave, hein?
0: Será, pode, bro?
3: Ficar calado,
0: né? Ou melhor,
3: o povo não dá emprego pra nós, a gente fica falando demais.
0: É verdade, hein? O povo já fica condenando a gente, né? Ah, última...
4: Lelê, oi. Meu irmão, quando foi embora aqui da América, né? Ele chegou lá no Brasil, aí tinha uma mulher lá, piriguete toda. Tava tendo um caso com meu irmão, né? Aí minha mãe me contou, né? Aí falou assim, a fulana, assim, assim. Aí eu descobri que a fulana era a esposa do meu amigo que mora aqui em Framingham, né?
0: Meu Deus!
4: Você acredita, Lelê? Que eu liguei pra ele e falei assim, ó, a mãe tá gostando daquela mulher sua lá. Não, hein? Meu irmão tá ficando com ela, hein? Aí eu contei pro Chifrudo. Você acredita que o Chifrudo ligou pra ela, entregou pra ela... A piriguete foi e contou pro meu irmão, você acredita?
0: Mentira.
4: A meu irmão falou assim, fala pra ele que agora de raiva que eu vou ficar com ela. Aí eles ficaram lá, né? Aí eu passei a mão no telefone e falei assim, além de ser chifrudo, é fofoqueira ainda, hein? Eu fui abrir seus olhos, você me entregou de bandeja, né? Agora eu quero que você tome mais.
0: Meu corno. Deus do céu.
4: E o cara, menino, trabalhador, deu uma casa pra ela, mandava dinheiro pra ela. E aqui nos Estados Unidos andava a pé, coitado. É uns corno trouxa demais, pelo amor de Deus. Pega a visão, galera, pega a visão.
0: Pega a visão, pega a visão. 7h56, a última informação de hoje. Vamos trazer... o rapaz tá perguntando aqui pra mim o nome do app. Deixa eu mandar pra você aí. Tá, nós, hein? Mandar aqui rapidinho. Faço questão de mandar. Como é que é o nome? É Hind. Já te mando aí, vou escrever o nome do app aí. É bom demais, tá? Deixa eu dar um copy and paste aqui, peraí. Copiar, como é que copia? Exibir, voltar, recarregar, salvar. Ó, gente, como é que eu faço pra poder copiar? É copiar, copiei. Pronto. Já copiei, já tô mandando pra você aí, fiote. Não fala meu nome, manda o Hind. Ó, gente, eu acabei de copiar. Pera aí. Eu vou copiar aqui, ó. Copiei. Pronto. Vamos agora. Colar. Colei. Pronto. Ah, não. É aqui que eu tenho que colar, ó. Não vai dar tempo de chamar o nosso repórter hoje, não. Pronto. Já mandei aí, viu, amigo? Leandrinho, ó. Não tem, não. Mentira, mentira. Mentira. Não é eu, não, tá? Isso aí não gosta da fruta que você gosta, não, tá? Ai, meu Deus do céu. 7h57, vamos chamar o Éder Paixão com a última informação aqui do programa. Será? Cadê ele? Cadê ele? Tá aqui. Bom dia, Paixão.
5: Bom dia, bom dia, bom dia, patrão. Como é que você tá? Você tá carente, patrão? Depois que você pegou o green card, meu filho, o cocô tá aqui, ó. O cocô tá regalou um zoião. Aí tá carente. Vamos lá pra Boston, vamos lá pra... Eu falei, vamos lá não, vai o seu, ui. Tem que ficar, sabe dirigir, vai pra lá, ui. Esse, mas vamos de notícia, né, patrão? Depois eu te passo o nome dele. É, então, patrão.
0: Descartar,
5: a primeira notícia do dia é que a Mili tava... Fez umas catanças aqui, viu? Inclusive pegou um amigo aqui em Newark, um rapaz, um homem que tem casado, né? Pai.
0: Meu Deus.
5: Pegou ele, e ele que tem uns 20 anos, mais ou menos uns 20 anos de América. E a Mimi pegou ele e pegou uns outros brasileiros aqui também. Mimi tá aí. E ontem, inclusive, eu tava indo na Ferry Street, em Newark aqui.
2: E eu vi eles passando por mim, eles estavam com a Explorer preto, os vidros tudo preto, disfarçadamente, já sabe. E a outra notícia é que uma escola também pegou uma casa, pegou fogo e afetou uma escola aqui também, em Bellevue, Newark.
0: Certo.
2: E várias equipes de reportagem estavam lá fazendo a reportagem e o negócio ficou feio. Os bombeiros demorou mais de 5 horas para conseguir controlar o fogo. E é isso aí, patrão. Vamos que vamos, menina.
0: Ai, tá bom. Obrigado, Éder Paixão. Amanhã você volta. Eu queria saber uma coisa. Não dá, não dá, gente. Não dá. Tá na hora de ir embora, tá? O Leandrinho ficou todo feliz que o rapaz perguntou aqui como é o nome do aplicativo. O Leandrinho, ele falou, eu gosto de menina. Sacanagem, tava até felizinho, Fio Santos. Ele gosta de menina, Leandro, é de meninas. Vambora, gente, obrigado pela audiência. Foi bom brincar com vocês aqui, eu adoro essa zoeira matinal aqui, pra gente dar aquela descontraída, porque a vida, meu amigo, tá tão complicada, tá tão corrida, né? E ter esse momento de descontração aqui é maravilhoso. Eu amo estar aqui com vocês. A gente brinca com todo mundo com muito respeito. Isso é bom demais. Eu amo estar aqui com vocês todas as manhãs. Deus abençoe cada um de vocês. Ó, eu vou postar uma oportunidade de trabalho no meu Instagram.

0: Bom, valeu!
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2: Que dia é hoje mesmo? Hoje eu não tô sabendo não, tem uma coisa pra falar pra vocês. Só na água não vai não, viu?

0: Bom dia pra você, muito bom dia, bom dia. Estamos chegando com mais uma edição aí do Coração Sertanejo pra você. Hoje, quinta-feira, 21 de maio de 2026. Vamos junto aí até as 7 da manhã com muito sertanejo pra você. Forró, piseiro, aquele breguinha do bom, hein? O que você acha? Quer contar? Quero contar aí com a sua participação, tá bom? No 774-707-7835. 774-707-7835. Muito bom dia, galera. Bom dia, bom dia. Quinta-feira, hoje é dia internacional de juntar a ferramenta, amarrar tudo no cantinho e esperar até amanhã pra picar tudo no mato. Ah, sexta-feira é de picar ferramenta no mato. Tem negócio de serviço, não. E pegar o checão e pronto, desembestar por aí. Vamos fazer contato na torre de controle? Vamos lá fazer contato na torre de controle pra saber as coordenadas de voo de hoje do Boeing do Coração Sertanejo? Tá certo, 060, mantendo a presente proa. Essas são as coordenadas de hoje aí de voo do Boeing do Coração Sertanejo. Tá certo, apertem os cintos e vamos decolar.
1: Senhoras e senhores, aqui é o comandante. Permaneçam todos sentados e a postos. Torre, pedimos autorização para decolar.
0: Aí sim, agora sim nós estamos literalmente o Coração Sertanejo. O programa está no ar pela Insuperável e também pela TV em Foco dos Vales, contando aí com a sua participação no 774-707-7835. Deixa eu dar um abraço aqui, mandar um abraço e agradecer a audiência já desde antes da gente entrar no ar. Ela já manda aquele bom dia especial aí, a Sandra. Fala comigo, Sandra. É, Dogão também tá por aqui, né? Já quer falar? Deixa ele falar então, hein? Fala comigo, Dogão.
2: Bom dia, meu amigo. Fala comigo, meu garoto. Bora acordar essa galera, Ronald. Quintou.
0: É.
2: Já tô sentindo o cheirinho da sexta, hein?
0: Pois é.
2: Bora, galera, animação.
0: Animação. Tá bom, valeu, Dogão. Obrigado pelo áudio aí, logo cedo, já no griteiro aí. Tá certo. É isso aí. Deixa eu dar uma ida também lá no Sudeste, Minas Gerais, e agradecer aí a participação e a audiência do pessoal lá do Sudeste, Minas, né? Você de Brás Pires, você de Coimbra, de Vinésia, muito obrigado pela sua audiência. Você de Ervália, Guarani, alô Mercês, você de Mercês, a cidade lá no Sudeste, Minas Gerais, Piraúba, Presidente Bernardes, Rio Pomba, alô você de Rodeiro, bom dia você também, muito obrigado pela audiência. Você de São Geraldo, Senador Firmino, Silverânia, Tabuleiro, Tocantins, no Sudeste, Minas Gerais, tem uma cidade chamada Tocantins, tá certo? Você de Ubá, Visconde do Rio Branco, muito obrigado pela sua audiência. E você pode participar com a gente aqui no 774-707-7835. 774-707-7835. Vamos lá então, esse menino. Coração Sertanejo, 5:10. Bom dia e vamos levantar que é dia de serviço.
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4: Vocês não tocam aquela mais rústica, não. Aquela sertanejona mesmo, que machuca, que rasga o caboclo de dentro pra fora.
0: Essa machuca demais, trio Parada Dura, Biquíni Bordô, é a primeira de hoje na abertura aí da programação de hoje do Coração Sertanejo. Bom dia, galera, bom dia, obrigado pela sua audiência, hein? Esquece não, nós vamos junto aí até as 7 da manhã, de segunda a sexta-feira, aqui pela Superávit TV, em Foco dos Vales, Coração Sertanejo pra você, comigo Ronald Fire, das 5 às 7 da manhã. Onde quer que você esteja, sinta-se abraçado e muito obrigado pela sua audiência.

Coração sertanejo! Coração sertanejo, cadê você, rapaz? Coração! Alô, coração sertanejo! Não tô me ouvindo, ai, que tá acontecendo? Que tá acontecendo aqui? Cadê? Então vambora! Marcas, coração sertanejo, são 5:16.

Olá, São Sertanejo, 5 horas e 19 minutinhos, 5 e 19. Vamos, galera, tá na hora, já tá passando da hora, você devia estar tá levantando, já na verdade, já devia estar tá dentro do carro, dando partida para ir trabalhar. É, você sabe que você tem que dirigir uma hora e tá aí ainda, rola para lá, rola para cá. Rouxinol e Sabiá, pensando nela. Bom dia, galera, bom dia. Vamos junto aí até as 7 da manhã com o Coração Sertanejo. Muito prazer, eu sou o Ronald Faia. A primeira vez que você está ouvindo a programação, participa com a gente, 774

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3: Coração Sertanejo, 5h25, 5 horas 25 minutinhos. Deixa eu dar uma passadinha aqui no 774-707-7835. Fala comigo, esse menino.
4: Bom dia, meu amigo Ronald Faia. Bom dia a toda a sua audiência aí.
3: Ao Johnny.
4: Bora, galera. Bora acordar, galera.
3: O homem não para.
4: Coração Sertanejo, o bônus do Coração Sertanejo tá no ar, gente.
3: Já tem 25 minutos.
4: Já tá passando pra Inocência.
3: Aham.
4: Daqui a pouco chega em Valadares. E vai posar daqui a pouco, hein?
3: Tá bom.
4: E vambora, que o homem já tá no ar.
3: É
4: isso aí, Ronald Faia.
3: Oi.
4: Lembra todos os palmeirenses aí que o Palmeiras perdeu ontem,
3: hein? Ih, rapaz.
4: O Palmeiras perdeu.
3: Não arruma confusão, não.
4: O Flamengo ganhou.
3: Não arruma confusão, não.
4: E qual a seleção que tá na Copa? Qual a seleção que tá na Copa? Pergunta os palmeirenses aí.
3: É do Brasil,
4: hoje. Que sabe da seleção que tá na Copa.
3: Flamenguista não é fácil.
4: Você tá doido, bicho? Uma seleção bruta, hein? Valeu? Homem não para a todos os palmeirenses perdedor.
3: Tá certo. O homem não para, Johnny. Valeu, Johnny. O Johnny é o cara aí que faz o delivery lá da Brasília Flavor de Marlboro. Só ligar lá daqui a pouco, é 2 minutinhos. Ligou, daqui a pouco ele tá batendo na sua porta aí. Que o homem não para. Você pediu um delivery, já tá aqui, ó. Aí você vai conhecer ele. Tem camisa, tem tudo. Tem até logo, ó lá. Tem um logotipo aí. O homem não para. Isso é animado demais. Quem tá aí, esse menino? Hein, Nando Moreno? Ah, então vamos lá, deixa ele cantar. Coração Sertanejo, 5 horas 27 minutinhos, 5h27. Bar de Esquina.
5: Alô,

Coração Sertanejo, 6h30, 6h30. Deixa eu mandar um abraço e agradecer a audiência aqui do Eric Almeida. Fala comigo, bandido cheiroso. Tá na área, né? Valeu. Fala, Leandro de Uster. Bom dia, meu patrão. Ah, roda aí um João Paulo e Daniel. Pra nós aí das antigas. Valeu. Tá certo, tá ali já. É agora. Fala comigo. Zé Pereira também tá chegando por aqui. Fala, Zé Pereira, tá acordando cedo, hein? Parabéns, hein? Tá certo, é, né? As verdinhas tá acabando, aí Zé Pereira vai acordando mais cedo. Valeu, gente, vamos junto até as 7 da manhã, contando com a sua audiência, tá bom? Minha Estrela Perdida, João Paulo e Daniel, das antigas aí. Atendendo o pedido do Leandro, Andy Uster.

Agora são sertanejos, 5 horas e 35 minutinhos, 5h35. Deixa eu atender aqui o pedido do Johnny, o homem não para. Pediu aqui a solteirona, Teodoro Sampaio. Valeu, Johnny.

Agora são sertanejo 5h39, 5h39. Deixa eu atender agora o pedido aqui do Dogão. Fala comigo, Dogão. Dogão pediu aqui um Amor Especial com Vanderlei Andrade. Vambora. Aí, agora sim, hein? Ai, tá na hora. Será que já tá cedo? Já pode?

0: Coração Sertanejo, 5h42, 5 horas e 42 minutinhos. Vamos correr a sacolinha? E na volta eu vou atender o pedido aqui da Sandra. Pediu aqui limão com mel, de janeiro a janeiro. Então vamos lá, esse menino.
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0: Coração Sertanejo, 5h47, 5 horas 47 minutinhos. Bom dia pra você também, Éder Luiz. Éder Luiz tá chegando por aqui. E quem tá chegando por aqui é Biguinho Sensação, tá certo? Cadê? Bebê, ruei, chorar. Rapaz, acho que essa é boa, hein?
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Agora são sertanejos, 5h51, 5h51. Limão com Mel, de janeiro a janeiro, atendendo o pedido aí da Sandra. Valeu, Sandra.

Coração Sertanejo, faltando 5 minutinhos aí para as 6 da manhã. 5 para as 6, Henrique Juliano, Liberdade Provisória. Bom dia, galera. Bom dia, bom dia.

0: Liberdade provisória, Henrique e Juliano, pra encerrar aí o primeiro horário do Coração Sertanejo. Faltando um minutinho aí para as 6 da manhã. Deixa eu aproveitar aqui esse minutinho antes que a gente entre no brequinho aí da emissora. Nós vamos voltar daqui a pouquinho, tá bom? Deixa eu mandar um abraço aqui pra Aparecida de Goiânia, lá no Goiás, centro-oeste do Brasil. Você de Anápolis, muito obrigado pela sua audiência através da TV em Foco dos Vales. Ou então, se você está aí pelo aplicativo da Web Rádio Insuperável, diretamente de Framingham, no estado de Massachusetts, nos Estados Unidos, para o planeta Terra. Essa aqui é a melhor. Aqui é, rapaz, obrigado pela sua audiência, onde quer que você esteja. Tá certo? Você de Rio Verde, lá no Goiás, hein? Alô, Águas Lindas de Goiás. Você de Lusiânia. Você de Goiânia, Aparecida de Goiânia, Anápolis, Trindade, Formosa. Tá todo mundo aqui sintonizado. Você também de Novo Gama, Senador Canedo, Catalão, Itumbiara, Jataí, Caldas Novas. Alô, você de Planaltina, bom dia, obrigado pela sua audiência. Tá certo? Nós vamos fazer um pequeno break aqui para a emissora. Nós vamos voltar daqui a pouquinho. E eu quero a sua participação aí no 774-707-7835. Avisa a galera aí, hein? Ronald Fire só vai sair daqui às 7 da manhã, quando chega o Leandrinho.
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0: 6h03, estamos de volta com o Coração Sertanejo, contando com a sua participação aí no zap, no 774-707-7835. Nós vamos juntos aí até às 7 da manhã, de segunda a sexta-feira, aqui pela Insuperável. E também pela TV em Foco dos Vales, tem Coração Sertanejo pra você, tá bom? Acorde cedo, acorde cedo. Se você acordar tarde, já tem muita música na sua frente, não vai dar tempo. Já atendeu o seu pedido, hein? Isso é só um... Pega a visão. Fala como umas e outras fala aqui. Fala em umas e outras, ela tá aí, ó. MM chegou, rapaz. MM chegou. Até agora ela tá fazendo pedido lá. Já tá em 76. Mas vamos ver o que vai dar. Fala, MM. Bom dia. Chegou o MM aí, agora pronto, tá feito o piseiro. Já dá um bom dia aqui também pra Silvânia Navarro. Silvânia Navarro, obrigado pela sua audiência aí, tá bom? No Coração Sertanejo. Ela pediu aqui, Senta e Chora, com Lid Lima. Então vambora, vamos começar o segundo horário, vambora?

Coração Sertanejo, 6:07, 6:07. Quem tá chegando aqui agora é Maiara e Maraísa, Fragrância. Fala comigo, MM.

É, lá se foi o primeiro cartucho da MM, hein? Coração Sertanejo, 6 e 9. Ó, quem me lembrou aí foi Dogão, viu, MM? Dogão que me lembrou aí. É, ele pegou a visão na hora que eu falei, fala comigo, MM. Aí já escreveu logo, o primeiro cartucho da MM já foi, hein? Pois é. Agora vamos queimar o primeiro aqui, o primeiro cartucho do Bandido Cheiroso.

0: Vamos ver.
1: Ah, foi sem querer?
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1: Ah, é sem querer, né, caba safado?
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1: aham.
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1: Iludindo a princesa, né?
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0: caliente. Sem querer. Tá certo. Coração Sertanejo, 6:13, 6:13.
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3: Coração Sertanejo, 6:17, 6:17. Deixa eu mandar um abraço aqui pro Claudinei. Fala comigo, Claudinei. Claudinei, esteve aqui na América, fez um casão, um casarão lá, uma mansão lá em Dom Joaquim, na cidade da minha esposa. Como é que você tá? Beleza? Obrigado pela sua audiência. Mandou aqui, ó, tô te escutando aqui. Valeu, Claudinei. Obrigado aí pela audiência. Valeu. Então tá certo, vamos seguindo. Todo dia aí, Claudinei, das 6 às 8 da manhã aí no Brasil, hein? Tá bom? Das 5 às 7 aqui na América. Tem Coração Sertanejo pra você, é todos os dias, de segunda a sexta-feira. Sintoniza aí, participa, pede sua música. Valeu, Claudinei. Obrigadão, meu irmão, parceiraço, gente boa. Ah, quem tá aqui, esse menino? Ah, abre o microfone pra ele aí.
4: Desde as 5 da manhã, você tá falando o nome do bandido cheiroso. O bandido cheiroso chegou.
3: Começou.
4: Só agora porque Marilene entrou e colocou uma música, passou uma música aí. O bandido cheiroso passou da música também?
3: Uai.
4: A Marilene termina de tocar uma música, o bandido cheiroso vai tocar uma música também? Esse aí tá errado, tá não?
3: Já tocou uma duas músicas suas. Uma coisa tá
4: crescendo aí. É só a Marilene terminar de passar a música, o bandido cheiroso vai passar a música também?
3: Pois é.
4: Tá crescendo aí.
3: Não sei.
4: Fala com nós aí, Rony.
3: Eu não sei não,
4: hein. Nossa senhora. Não pode não, hein. Você é doido. Desde 5 horas da manhã, o bandido cheiroso tá chegando, chegando.
3: Rapaz.
4: Agora a Marilene passou a música, ele vai passar a música também?
3: Ah,
4: isso aí tá errado.
3: Uai.
4: Pode olhar isso aí direitinho, que tá errado. Não, não. O homem não para, tá bravo.
3: Rapaz, cabra atrapalhado, rapaz. Zé Vaqueiro pra você aí, ó. Cangote.

cuidado, né? Tome cuidado com esse negócio aí, rapaz. Tá bom? Então tá certo. Deixa eu ver aqui, cadê? O William Maciel tá dizendo, quintou, valeu. Ah, quer ouvir aqui? Gustavo Lima? Ah, sim, assunto que dói. Então tá certo, deixa eu ver aqui. Vai rodar primeiro aqui o Natanzinho aqui. Quem pediu o Natanzinho foi o Fraga de Medford. Obrigado, Fraga. Valeu, Fraga.

0: Coração Sertanejo, 6h25, 6h25. Cadê essa menina? Fala aí. Falei com você. Johnny, fala
1: bom
0: comigo.
1: Bom dia, galerinha linda do Coração Sertanejo.
0: Ó, MM aí. Deus
1: abençoado pra todos.
0: Ah, vem recado.
1: É, mala. Você tá deixando o Johnny perturbado, hein?
0: Por quê? O que que houve?
1: Daqui a pouco o Léo Dinho infarta aí, hein? Johnny. Toma uma pinguinha geladinha com um torresminho.
0: Ah.
1: Vai caçar alguma coisa pra você fazer, bô. Pelo amor de Deus, Johnny. É, Johnny. Desse jeito eu vou ter que arrancar seu tapete de novo, hein, Aladim? Pega a visão, pega a visão.
0: Ah, tem mais um. Fala.
1: Bom dia, bom dia. É, Rony, fala, o trem tá feio pro meu lado, hein?
0: Ah.
1: É Dogão vigiando minhas músicas de um lado.
0: Pois é.
1: É o Johnny reparando a música que vem depois da minha.
0: Não
1: falar
0: é.
1: Não, hein?
0: Pois é.
1: Vou ter que fazer um descarrego em qualquer centro de macumba desse jeito. Ô, bobo.
0: Ah.
1: Vocês dois aí?
0: Fala comigo.
1: Vai caçar alguma coisa pra vocês fazerem.
0: Aí.
1: Vai seguir suas mulheres, bobo.
0: Oh.
1: Vai vigiar elas, vai.
0: Ó. Oh.
1: Me erra, bebês, me erra. Bom dia, galera, bom dia.
0: Te avisei, Dogão. Falei com você, Dogão. Quem avisa, amigo é. Fala comigo, Fábio Júnior. Bom dia pra você também. Obrigado pela sua audiência. De novo. Coração Sertanejo, 6h27, 6h27.
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3: Coração Sertanejo, 6:31, 6:31. Deixa eu dar uma passadinha aqui no 774-707. 7835, fala comigo, Alex. Bom dia, Alex. Fala comigo.
4: Bom dia, Ronald Fire.
3: E aí, rapaz, beleza?
4: É.
3: Que foi?
4: A Marilene tá afiada hoje, hein?
3: Não é, rapaz?
4: A mulher matou dois coelhos com a cajadada só.
3: Foi.
4: Tá doido?
3: Eu avisei.
4: Ah, obrigado.
3: Eu falei, pega a visão. Cuidado aí. MM não é fácil, não. Isso é sobralha, rapaz. Fala, Johnny.
5: É isso aí, Rony. É isso aí. Se não tiver moído no coração sertanejo, não tem coração sertanejo bom, entendeu?
3: Ah.
5: Ô, Marilene.
3: Olha.
5: Mas é isso aí. Já queimou dois cartuchos, não coloca música de MM mais, não, viu? Acabou, Rony.
3: Deixa ela quieta.
5: Pode parar com a música de MM agora.
3: Deixa ela quieta, rapaz. Ô, Dogão, vou arriscar, hein? Eu não escutei antes, não, hein? Vou deixar você falar.
6: Fala comigo, Rony, pai.
3: Ah.
6: Pela voz da MM, hein, Rony?
3: Ah.
6: Não acordou bem hoje, não, hein?
3: Não.
6: Já tá brava, hein?
3: Tá.
6: Não quero mexer, não, hein?
3: Falei com você?
6: Cativo.
3: Falei com você. Pega a visão aí, ó. Ela gosta de falar isso aí. Deixa eu atender agora o pedido do William Maciel. Antes que ele mande aquele monte de interrogação, perguntando cadê minha música. Assunto que dói, Gustavo Lima.
7: Cê tá nos carros de som, cê tá.

0: Agora são sertanejo, 6h35, 6h35. Deixa eu ver aqui, a Sandra tá falando aqui. É, você arrumou dois secretários aí, né? Um pra controlar quantas músicas os ouvintes pedem e o outro pra saber quem pede música de indiretas. Pois é, véi. Esse povo não é fácil não. Deixa eu ver aqui, é mesmo de novo, não. É mesmo de novo? A última hoje é mesmo, senão o problema
1: isso
0: é só você
1: mesmo
0: falando.
1: Não mexe comigo hoje não, que hoje a maré não tá pra peixe,
0: tá
1: igual a abelha.
0: Aham.
1: Se me irritar,
0: pois
1: eu tô picando.
0: É
1: tá
0: mesmo?
1: Vocês dois, fica quieto aí nessas casinhas, vamos fazer uma oração pra vocês.
0: Tá certo, agora é o segundo cartucho aí do Bandido Cheiroso, ó. Segundo cartucho tá queimando aqui agora. Flor do Mamulengo, anjinho dos teclados. Rapaz, só acaba amanhã também. Amanhã é dia de cachorro quente. Alô, princesas. Atenção, princesas.

0: do Mamulengo, com o segundo cartucho aí que acabou de queimar. Do homem que doa cachorro quente nas sextas-feiras. Bandido cheiroso. E ele nega. Coração Sertanejo, 6h42, 6h42. Deixa eu ver aqui, cadê? Como é que tá aqui os negócios, menino? Fala, Dogão, fala comigo.
1: Ei, Ronald, ah. Pensando aqui comigo? Ah. Acho que o Cupim não passou essa noite lá na casa da MM, não, hein?
0: Será?
1: Que a bicha tá virada no giraia.
0: Não é, rapaz?
1: Fica brava não, MM. Ah. A gente gosta de você.
0: Claro.
1: É só pra te zangar mesmo, entendeu?
0: Aham.
1: Mas a gente gosta de você.
0: Eu te avisei.
1: Vai no seu casamento.
0: É.
1: Fica tranquila.
0: Falar que você vai no casamento dela e o seu, hein? Hein? Bobinho. Dá uma de bobinho não, hein? Aí mesmo tá falando aqui. Eu acordei virada no cão. Se mexer comigo hoje é ferrada. Então tá bom, nós estamos vendo já. Ah, fala comigo, Hernandes Chu. Ó. Oh. E aí, Hernandes?
2: Fala, meu grande amigo Ronald Fire.
0: Como é que tá, rapaz?
2: Foi longe, hein?
0: Aham.
2: E aí? Quinta de TBT, como é que tá seu coração, meu nobre?
0: Tranquilo.
2: Tá por cá, hein? No pique, no embalo, hein?
0: Valeu.
2: Esquece não de tocar aquele Zezão pra nós aí, hein?
0: Tá bom, vamos ver se dá tempo. Tá chegando atrasado.
2: Bom dia.
0: Bom dia. Deixa eu atender o pedido aqui, o segundo cartucho aqui do Fraga de Medford. Esperando você chegar, Christian Ralph.

0: Olá, São Sertanejo, 6h47, 6h47. Fala comigo, esse menino, de novo, fala, vai.
1: Calma, calma, Eminem. Tá chegando o dia do casamento, tá ficando estressada. O que, que é isso?
0: Olha aí.
1: Toma margarita aí, ó. Você fica quietinha. Calminha, calminha. Eminem, gente boa.
0: Tá pegando leve agora, né? Quem tem, tem medo, irmão. Tô falando com você. Esse Johnny. Rapaz, deixa a Eminem quieta. Ela já avisou que ela acordou braba hoje. Ela tá de... Aí mandou uma figurinha aqui pra vocês dois, eu não posso falar o que que é, não. Essa M&M não é fácil, não. Como é que é esse menino? É o segundo cartucho agora da Sandra? Vamos queimar o segundo cartucho da Sandra? Pediu aí, vamos falar de amor. Pronto aí.

0: Coração Sertanejo, faltando 8 minutinhos aí para as 7 da manhã. Daqui a pouquinho tem Leandrinho, tá bom? Fala comigo pela última vez, pelo amor de Deus, hein? Fala comigo.
1: É, eles mexem comigo, tadinho. Ah. Eles não me conhecem.
0: Pois é, eu avisei.
1: Eles não me conhecem.
0: Eu avisei.
1: Vocês dois vão caçar serviço, tá bom?
0: Tá vendo?
1: Vocês não sabem a metade que eu tô xingando vocês lá de cá, tá bom? Dois chatos.
0: Aham. Tá aí, tá bom. Então por hoje já chega, né, galera, de falatório. Deixa eu atender o pedido aqui da Mimi Mirilandes. É a irmã aí da... Irmã da MM, Marilene Machado, pediu aqui, Jorge Matheus, chonei. Então vambora, Siminha, vamos lá.
2: Ai, ai, ai, meu coração.
0: Valeu, Mimi.
2: Não, não, não, de novo.
0: Mirilandes, obrigado pela audiência.

0: Para só sertanejo, faltando 4 minutinhos aí para as 7 da manhã, daqui a pouquinho tem Leandrinho, tá bom? Na saideira de hoje.
1: A gente faz, atendendo a pedido.
0: Bom dia, Andréia Franklin. Andréia de Franklin. Bom dia, obrigado pela sua audiência. Maurício Ramos também tá por aqui. Obrigado a todos vocês pela audiência. Valeu, galera.

verdade, de coração a todos vocês, pela participação de hoje aí na edição do Coração Sertanejo, das 5 às 7 da manhã, de segunda a sexta-feira. Muito obrigado a todos vocês também da TV em Foco dos Vales. Valeu, prometendo voltar amanhã, se Deus quiser, e vamos pedir a ele que eu tenha vida e saúde aí, pra voltar amanhã aos estúdios da Insuperável e fazer o que eu mais amo na vida, o Coração Sertanejo pra você, com muito mais, muita alegria. Tá bom? Um abraço e até amanhã, se Deus quiser. E ó, ele quer, hein? E não sai daí não, que o Leandrinho tá vindo aí. Leandrinho Goiaba com o show do Leandrinho. Valeu? Até amanhã, galera. Eu? Ah, você tá sabendo já. A Sandra falou ali, tchau. Não? Só 10. Fui!

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5: Muito bem, bora trabalhar. Bom dia pra todo mundo. O relógio da rádio tá marcando 3 horas e 15 minutos. Tá atrasado, tá parado.

0: Sandrinho Goiaba com um novo empreendimento, abrindo a minha marmoraria, as Pedras do Rio em Goiás. Sendo muito bem recebido nessa manhã de quinta-feira, hoje dia 21 do mês de maio de 2026. Apenas uma pessoa mandou mensagem aqui no programa.
1: Muito bem!
2: Ah, não tá ouvindo, Valdir.
0: Ah, gente, estamos de volta, né? Depois de quatro dias internado, 4 dias de muitas dores, estamos aqui para fazer você feliz e ficar bem também, né? Se Deus quiser, vai dar tudo certo. Vai dar

0: quem está trabalhando, voltando do trabalho, trabalhou nas madrugas inteiras, a gente sabe o quanto é difícil trabalhar nas madrugadas, limpar as lojas. Bom dias aí, bom dias aí, bom dias, aê, bom dias pros seus dias. Bom dia pra você que tá aí trabalhando de motorista de aplicativo também, que naquelas horinhas... entre um passageiro e outro, corre pra ouvir a Insuperável e aproveita pra mandar um oi pra nós, os Zé Pereiras da vida, os meninos do Uber da vida, todo mundo, obrigado pela audiência maravilhosa, obrigado a todos que mandaram mensagem, carinhosamente me mandaram mensagem. Eu fiquei muito mal, eu já tava passando mal, fiquei muito mal no domingo. Aí vim pro hospital, fiquei quatro dias internado, né? E sem saber o que estava me causando dores, né? Dores tão fortes no estômago. E graças a Deus, tem aí um diagnóstico, né? Um possível diagnóstico de pedras na vesícula, né? Pedras na vesícula. E eu acho que vão retirar esse órgão de nome tão difícil em inglês, que eu nunca imaginava que chamava gallbladder. E se faz sentido, velho, o inglês é uma loucura, né, cara? Não, e eu entendi a mulher falando comigo, falando God bless you. Eu falei, ah, thank you. God bless you. Eu falei, ah, pra senhora também, moça. A médica falando comigo, God bless, eu falei, God bless you too. Oh, tá falando, que bom, né, a moça cristã, né, moça cristã. God bless you too, moça. God bless you too.
1: É, Beleandrinho, que o povo, ninguém sentiu a sua falta. É, voltou pra rádio, 3 mensagens no WhatsApp em 20 minutos de programa.
0: Só 3 mensagens. Tudo comprado também, essas mensagens aqui. Tudo comprado. Mas eu voltei pra casa, né? Fui medicado. Tô numa dieta rigorosa. Uma dieta sem gordura. Você já imaginou? Já parou pra pensar na sua vida sem gordura? Zero gordura. Não, tô falando sério, velho. Você já parou pra pensar numa vida zero gordura? Só a gordura acumulada que eu tenho aqui, essa já tá valendo, mas zero gordura. Parei pra pensar ontem, cara. O médico falou, você não pode comer nada de gordura nos próximos dias. Ou meses. Aí eu fiz arroz ontem, água, tempero e mais nada. Aí pensei, pô, vou fazer uma saladinha, né? O que você coloca na saladinha? Azeite. Nada de gordura, não pode. Falei, putz, meu Deus, não posso colocar um azeite? Então, mano, limão pode. Aí eu apelei, eu hoje não tô live não, mãe, eu não tô fazendo live não, porque cheguei aqui enrolado com um monte de coisa pra resolver aqui de parte técnica, não deu pra fazer live hoje não. Deixa só pras grandes audiências. As pequenas ficam sem live. Aí fui tomar café, falei, bom, vou comer um pãozinho. Não pode, porque pão tem gordura também. Falei, pô, não. Aí hoje eu vou procurar um pão zero gordura. Falei, pô, não pode passar uma manteiguinha no pão, não. Aí falei, ah, mas vou tomar meu café. Café pode, né? Falei, vou tomar um cafezinho ali, pô, vou tomar um cafezinho. Aí eu tenho um leite que eu faço, que é um creme, que é de almond com coconut. Não pode. Nada de, tipo assim, de nuts. Tipo, castanha de caju, tem gordura. O almond, né, que é aquelas amêndoas, tem gordura. Não pode também. Falei, ué, gente. Ah, então tá, vou comer um queijinho, né? Não pode também não, tá? Vou comer queijinho. Resumindo. Nada de gordura. Nada de gordura. Então hoje de manhã eu comi uma maçã. Tomei um café com Splenda, porque é adoçante. E comi 3 ovos cozidos. E eu sou o cara rigoroso. Falou, não é pra ter, não vou ter. Não vou comer nada de gordura. Mas não é fácil. Eu quero que você pare e reflita agora. O quão... eu estou sofrendo.
1: Vai de reclamar, Leandro, vai de reclamar.
0: Não é, menino. Uma vida sem gordura é uma vida... Não, tirou a gordura da sua vida, brother, já é. Tirar da sua vida a gordura. Tirou da gordura da sua vida, brother.

0: aí, senhoras e senhores. Hoje tem tanta data comemorativa que eu tô começando a achar que o americano acorda e inventa um feriado no café da manhã, né? Olha só, vou dizer pra você. Hoje é Dia Internacional do Chá. É importante porque brasileiro acha que chá resolve tudo, né? Se você tiver dor de cabeça, chá. Se você tiver dor no estômago, chá. Coração partido, você toma um chá e vai dormir.
1: Coração partido.
0: Também hoje é dia da diversidade cultural. Uma salva de palmas, né? Para um estado e um país onde temos uma vasta diversidade cultural. E isso é importante, né? Principalmente para a gente que mora aqui nos Estados Unidos. E convive todo dia com um monte de cultura diferente, sotaque diferente, costume diferente. Também é dia da acessibilidade tecnológica, que é basicamente o dia oficial da humilhação. Dia de humilhar o imigrante, porque tem coisa aqui nos Estados Unidos que você nunca entende. A máquina fala rápido, o robô do telefone fala mais rápido. Você sabe que eu custei entender quando... que fala after the town, eu entendia uptown, falava up in town, que diabo que essa mulher fala, deixa sua mensagem quando você liga pra alguém, fala after the town, pra mim é uptown, que é uptown, que é um uptown, é um som grande, uptown, Leandro, e a sua cabeça poluída, velho, uptown. Ah, pintão, falava, obrigado, querido.
2: Problema! Ah, pintão!
0: After the town! Eu levei anos pra entender. Falei, o que essa mulher fala, brother? Né? After the town, né? Vou te falar, é coisa, velho. Eu vou te contar, cada coisa que tem. Inclusive, eu vou te contar algumas histórias minhas no hospital esses dias que eu fiquei internado. Que eu descobri que quando você tá com dor, nervoso, tomando remédio, o inglês some da cabeça, some tudo, vira praticamente um bebê tentando sobreviver no Google Tradutor. E hoje a pergunta do programa é a seguinte: o tema depois. Qual é a coisa do inglês ou dos americanos que você nunca vai entender? Ah, brother, deixa pra lá, mano. Não dá, mano. Tem coisas que não faz nenhum sentido. Você tem que entender o inglês e usar sem pensar na tradução. Falar, não, isso aqui é ruim, eu não posso traduzir, porque não vai fazer sentido. Então, quando o cara fala, I don't give a... Fala, eu não dou cocô, bro. Aquela velha expressão, I don't give a... Na minha cabeça, eu traduzi, falava, mas tá, então tá bom, se você não dá cocô, obrigado, bro. Eu não queria... Não guima cocô. Tô falando sério, brother. O americano olha pra uma inflamação na vesícula e chama de gobleta. Que diabo, velho? Eu fui pesquisar vesícula em espanhol, é verrícula. Como é que é, Juan? Que é la verrícula? En español nosotros vamos verrícula. Em francês é quase parecido, italiano é quase parecido, só no chinês que é um... É, aí muda, né, a parada toda no chinês, aí não tem jeito, que chinês é difícil. Pô, mas o americano tem que colocar o gobleta, gobleta. A mulher falando comigo, fala, God bless you too, moça. Falou, a sua gobleta tá com... Falei, aí não, né? Aí você traduz as coisas ao pé da letra. Cachorro quente, né? E não tem nada a ver com cachorro hot dog. É muita coisa. Então a gente quer saber, né? Qual é a coisa mais estranha do inglês ou dos americanos que você nunca vai entender. Manda áudio, porque hoje o programa...

0: saudade de você.
1: Dava nada, tá? Se tivesse com saudade, mandava um áudio pra mim aqui no programa, tá bom, senhoras e senhores? E hoje é quinta-feira. Graças a Deus que hoje é quinta-feira. Já que você estava com saudade, me manda... Ei, Leléo, que saudade de você. Meu Deus, que música é essa, Leandrinho? Essa juventude não sabe o que é música. É homenagem a Dona Rosilda, Dona Delisa, Dona Raquel, Dona Bandira, Dona Flaminha,

0: ali correr, hein, Leandrinha? Ah, que saudade de você. Então manda pra nós o seu áudio aqui, é pra participar, meninos e meninas, homens e mulheres da fase, das crianças.
1: Que a gente fazia.
0: Faça o goiaba feliz. Mande áudio.
2: Mande áudio.
0: Até porque está no ar.

0: Tá bom, brigadão.
1: Ô, velho, onde você for trabalhar, Leandrinho, eu vou te ouvir, velho. Você é bom mesmo.
0: Filhote, obrigado.
1: É muito bom. Parabéns. Ah, Deus te abençoe.
0: Vocês que são maravilhosos. 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Vocês entendem o que eu tô falando, tá? Não vou forçar muito meu português aqui, porque eu tenho pouco estudo. Então, vocês compreendem, vocês falam a minha língua. Aqui não tem ninguém de nível elevado, não. Quem é de nível elevado também tem que ser inteligente o suficiente pra entender os dois lados. Gente inteligente consegue falar qualquer língua, desde a mais simples à mais sofisticada. Então não vem corrigir meu português aqui, ó, tá?
2: Vai pra lá, português, vai, vai pra lá. Vai pra lá, vai. Vai pra lá, Manuel, vai pra lá.
0: 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Meu amigo, se tem uma coisa que eu sei fazer muito bem, é comer. É.
3: Goiabinha, goiabinha.
0: Se eu provei e aprovei, o universo pode fazer isso. Tá? Hoje dá tempo de tocar um trote aqui no programa? Dá, né? Dá um trote aqui, tocar um trote.
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0: Tá na hora do alô, bom dia.
5: Alô, alô, bom dia.
6: Alô, alô, bom dia.
7: Buenos dias para los Carlos, uruguaio, paraguaio, chileno.

0: para Fábio Júnior. Agora eu quero só você.
1: Alô, alô.
2: Bom dia.
0: Bom dia para o William Marques e Léo.
3: William.
0: Bom dia para você. Bom dia para Alejandro de Uster. Leandro.
3: Bom dia, Tony, bala de prata.
1: Alô.
0: Bom dia, Trajano.
2: Pra quem ouve a rádio, todo

0: Mais um pouquinho.
1: Alô, alô, bom dia.
2: Bom dia para Augusto Júnior.
3: Bom dia, Augusto Júnior.
2: Bom dia para as Silvias, alô, alô, que estão ouvindo a rádio. Tem várias Silvias ouvindo a gente. As Vals Tigres. Alô, Val Tigresa. Bom dia para Zelaine, cantora, tradutora, cantora, cozinheira, faxineira, alô, dançarina.
1: Bom dia.
2: Bom dia para Rinaldo. Rinaldo.
3: Idiota hoje, né, Leandro? É, foi a injeção da morfina.
2: Bom dia pra Gisele. Alô. Gisele, bom dia.
1: Bom dia.
2: Douglas Martins, bom dia.
1: Alô,
2: Dogão, bom dia. Bom dia para Joy. Joy.

0: aqui hoje é quinta-feira, eu sempre gosto de trazer um TBT do Goiaba na quinta-feira. E hoje tem um trote aqui, né? Ah, tem dois trotes aqui que eu acho que vai virar hoje. Qual que você vai querer ouvir? Eu escolhi dois aqui. Tem o trote do... Eu toquei os trotes semana passada? Acho que eu toquei, né? Toquei o trote do Servente Pedreiro? Deixa eu ver se foi esse aqui. Peraí, deixa eu ver. Não, eu toquei o de Servente Pedreiro, né? É o trote do Construtor. Tem o trote aqui do Construtor e tem o trote da Calçola. Tem o da Calçola, tem dois. Aí vocês vão escolher qual que você quer ouvir, o trote das Calçolas pra minha mulher ou o trote do cara da construção. São dois aqui maravilhosos, vocês escolhem qual que vocês querem ouvir, qual que vocês querem escutar, hein? Qual que vocês querem escutar? Manda para Los Otros acá, el programa. Daqui a pouco tem trote do Goiaba, porque toda quinta-feira, cadê a voz do Rodolfo? EBT do Goiaba. Fala Rodolfo. Rodolfo, grita, Rodolfo.
1: Quem é esse rock'n'roll? TBT do Goiaba.
0: É o Rodolfo, fala de novo, Georgette.
1: Quem é esse rock'n'roll, hein?
0: É o rock'n'roll do Rodolfo. Que rock'n'roll, meu Deus.

agora 7h37. O tema de hoje é: qual é a coisa do inglês ou dos americanos que você nunca vai entender?

0: abraço para o Zé Pereira, que mandou mensagem, falou: como é que o Wilson, gente boa, diria pra você? Comunidade, a gordura é uma coisa muito complicada. No veganismo, a gordura do abacate, a gordura do coco, a gordura do almond, a gordura do homem é muito importante. A gordura da planta. Uma planta que tem muita gordura, seu Wilson, gente boa. A jaca. Olha o tamanho da jaca. A melancia não tem gordura, né? Melancia tem muita obesidade por causa do açúcar. Ai, vamos pro WhatsApp do Goiaba. O policinha falou: bom dia, Leandrinho. Meu cachorro tava assim 3 dias e morreu. Sai pra lá, coisa ruim, tá? Olha, a Sandrinha falou: bom dia, Goiabinha. Primeira mensagem de hoje, né? Bom te ter de volta, valeu. O Ares falou: bom dia, seja bem-vindo de volta. Lembrando, minha tia começou assim, 5 dias depois ela foi pra glória. Espero ter ajudado. Descatar, vai. Filha da mãe, tá? Ah, a Andréia falou: nem um baconzinho? Não, Andréia, nem um bacon. O Kiki falou assim: bom dia, é boy ou girl? É um soco inglês na sua orelha, velho. Tá assim, ó, ó. Toma, toma, toma na sua orelha. Ah, te catar, vai, grampola. Tava igual a grampola com esse cabelo grande seu. Ah, te catar, vai. Ah, acabou. O Augusto Júnior falou assim: cheguei agora, bom dia. Hoje tem seu Manuel? O que é seu Manuel, gente? 8 horas da manhã. Ah, não, isso aqui é de ontem. Isso aqui é: bom dia, estou muito feliz por você estar de volta. Mas é falso, viu, bicho? Primeira mensagem de áudio hoje é uma das vozes que sempre quando ele fala, o povo fala: cala, cala, cala, barra.
1: Leandrinho, bom dia. Bem-vindo de volta.
0: Obrigado.
1: Estamos sentindo saudades. Olha, por aí desse problema.
0: Obrigado, cara.
1: Falar, viu? O que o Wilson, gente boa, acha dessa dieta sua de gordura zero?
0: Muito perigoso. A pessoa precisa da gordura das plantas. Eu não acredito em nem um hospital. Eu acredito na cura de forma natural. Da cura através das plantas. Você acha que tem alguma planta que pode tirar a pedra da vesícula, seu Wilson, gente boa? Tem uma planta muito boa para poder tirar a pedra da vesícula. Que planta que é, seu Wilson? Planta importantíssima que a gente encontra na natureza, mas é preciso ter bastante cuidado. E a pedra sai por onde? Sai pelo reto. O que você toma para poder fazer a pedra sair pelo reto? Primeiramente, você vai precisar tomar bastante líquido. Toma bastante líquido. Tem um chá chamado chá de japodi. Que é o chá de japodi? Eu não vou passar os ingredientes, mas tem pimenta do reino, gengibre, pimenta malagueta. Você coloca tudo isso, choca no chocador, choca, choca. E vai chocando, choca, choca, choca.
2: Mandialdo.
0: Tá, coloca as 3 pimentas, soca no socador.
2: Mandialdo.
0: Depois coloca o gengibre, soca no socador, soca. Depois coloca água quente, uma pitada de sal, uma pitada de bicarbonato. E você vai precisar de um potinho de rapé. Mas toma. Isso é um pulgante, né? É um pulgante que a vesícula, ela não resiste. Você toma esse chá, um rapezinho, cada espirra é uma pedra que sai. Então, tomou o chá com essas três pimentas, o gengibre, pitada de carbonato e rapé pra espirrar. Leandrinho, não tem pedra que fique em lugar nenhum. De preferência, você tem que estar num lugar com a parede bem reforçada, que a pedra sai, ela sai do em linha reta e, Leandro, ela sai, é como se fosse um tiro. Ela rebate, você vê que tem... Eu tenho cliente, Leandro. Ah, Leandrinho, que tirou pedra de quase 100 gramas do Tchau Flotone.
2: Então eu vou fazer, ué.
0: Bebeu isso tudo aí, rapé. Mas um rapé, porque o rapé faz você espirrar. Com o estômago cheio de gás. Que é aquele negócio que tá provocando a vesícula. Espirrou, tá.
2: Como é que é, seu?
0: Tá. Não tem pé, não precisa de cirurgia. Ela bota tudo pra fora. E não machuca o estômago? Dá uma machucadinha. Mas em uma semana passa.
2: Essa dica pra quem? O nosso terapeuta holístico, né?
0: Sim, sou terapeuta holístico há muitos anos.
3: Uau!
0: E é o trabalho que eu faço. Tem muito brasileiro.
2: Seu Wilson, mas não tem nenhum risco ali de dar uma queimada, não?
0: Não queima. Não queima de jeito nenhum. Sai rasgando, mas não...
2: Bom dia, Luiz.
4: Bom dia, Leandro. Saúde pra você aí.
0: Obrigado.
4: Então agora você precisa daquela canetinha mais, não?
0: Ou não, bicho.
4: Você ficou light demais a força? Agora você vai emagrecer.
0: Eu espero. Tô
4: comendo mesmo que passarinho agora.
2: Bom dia, Deus abençoe. Quem é o ouvinte? Aqui tá escrito ouvinte 126. Não tem o nome, não. Eu nunca salvo os nomes. Quem que é o ouvinte 126 que mandou mensagem e falou... Deus abençoe. Ouvinte 2026. Não salvei o nome, não. Obrigado, viu? O Lucas falou assim... Leandrinho, já tive problemas na vesícula. E a melhor escolha é retirar. Que dor do caralho, viu? É, realmente é, viu? Bom dia, Goiaba, Carlos Coimbra. A Nilza falou, bom dia, Leandrinho. Que bom que você está de volta. Agora fui longe. Passei a infância ouvindo Eli Correia, né? Vamos ver quem mais mandou mensagem, Silvana.
5: Bom dia, Leandrinho. Bem-vindo de volta, garoto.
2: Obrigado, querida.
5: Tá com a voz boa.
2: Tô sim.
5: Gostei.
2: Um pouquinho.
5: Tá bom. Bom igual um coco.
2: É.
5: Bem-vindo, vem alegrar nossas manhãs. Chega aí, Leandrinho, chega aí.
2: Chega aí, Leandrinho, chega aí.
5: Mande áudio.
2: Agora nós vamos falar com um dos homens mais elegantes, mais charmosos da América. O homem não para.
6: Bom dia, Goiabita, bom dia. E aí, Goiabinha, como é que você tá? Tá tudo bem? Uai, já voltou a trabalhar já?
2: Voltei, cara.
6: O resguardo já acabou?
2: Acabou,
6: cara. Você tá doido? E a criança, como é que tá? Tá bem?
2: Tá a sua cara, bro. Tá.
6: Fala com nós, né?
2: Tá a sua cara, filha da mãe. Tá a sua cara,
7: bom
2: tá?
7: Bom dia, bom dia.
2: Bom dia, meu bem.
7: Leandrinho.
2: Oi, meu amor.
7: Tô feliz demais que você está bem, ok, meu
2: obrigado,
7: amigo?
2: Obrigado, velho. Obrigado.
7: Beijinho no fundinho do seu coração.
2: Que bom,
7: meu. I love you, ok?
2: I love
7: meu you. Meu amigo querido.
2: Ah.
7: Um abraço pra toda essa galera maravilhosa. E tá ligadinha com a melhor, a insuperável.
2: Ai, Marilene.
7: Dia abençoada a todos. Beijos, beijos.
2: Marilene, se eu gostasse da coisa, minha filha. Nossa, com essa vozinha sua aí, minha filha. Eu já tinha dado um pulo nesse Marlboro há muito tempo, tá? Infelizmente.
6: Oh, God.
2: Gostasse da coisa. Fica besta aí com essa Marilene. Vocês dão mole demais, vocês, vou te falar. Vocês dão mole demais. Enfim,
0: Sessão interrompida.
3: Sessão interrompida.
8: Bom dia, Goiaba. Como é que tá as forças, doutor?
0: Tô ótimo.
8: Melhores pra você, Deus abençoe.
0: Obrigado, querido.
8: Ô, Goiaba.
0: Oi, filho.
8: Se eu for no médico e falar que eu não posso comer gordura, coitado dele, perdeu o tempo dele.
0: É mesmo, Zé?
8: Morrer, vou morrer de qualquer jeito mesmo. Comendo gordura ou não, vou morrer. Vou deixar de comer gordura por causa de conversa fiada de médico? Oi. Capaz, hein?
0: Ai, o cara estudou a vida inteira, hein? Conversa fiada da sua.
8: Tudo de bom, galerinha? Bora. Quintou, hein? Depois da manhã já sabe.
0: Vai tomar banho, vai, rapaz. Só vai te catar, vai conversa fiada, o médico estudou a vida inteira. Aí, não vou falar nada não. Bom dia, Leandrinho. Que Deus abençoe nosso dia. Bom ter você de volta. Obrigado, Natane. Obrigado pelas mensagens de carinho que eu recebi. O Fábio falou assim, quem é o pai? Oi, Fábio. Preocupa não, brother. Mas vou fazer o teste de DNA lá. Se for você, você tem que assumir. Imaginário, tá? Imaginário. Leandrinho, pedra sai por aí? Não é na urina? Andréia mandou mensagem aqui.
9: Bom dia. Como é que
0: você
9: tá?
0: Tô melhorzinho, fia.
9: Só falta. Vou recuperar essa entrevista aí. Tchau.
0: Olha, eu li a mensagem do Aires, ele não ouviu olhando e falou mensagem ignorada. Seu nariz, ordinário, eu já li sua mensagem, não vou ler de novo, não.
10: Bueno dia, meu amigo Leandrinho Goiaba. Eu sei que tu te gusta muito comer a goiabita. Eu estou aqui de Porto Rico, disfrutando da praia de Culebra. E a gente aqui de Porto Rico está mandando um saludo para ti, compadre.
0: Gracias,
10: Deus te lo bendiga, porque
0: 43,
10: tú todavía, yo creo que tú todavía estás un poquito mal, pero que... Que salga bien, que Dios te lo bendiga. 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
11: Gracias, amigo. 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Un saludo para toda la gente de Puerto Rico. Me gusta mucho la gente de Puerto Rico. El Ricky Martin.
0: Eu amo o Rick Martin. 1, 2, 3.
12: Oi, Leandrinho.
0: Oi, meu.
12: Que bom que você tá de volta.
0: Tô de volta, meu boy.
12: Minha voz tá ótima, a minha que não tá. Hoje eu tô melhor. Então, você tem... Pra tirar a vesícula, você precisa de algumas restrições. Você não pode comer carne vermelha, iogurte, ou gordura, nada. Senão você vai ter outra crise.
0: Pois é,
12: filho. Aí vai inflamar tudo de novo, que você deve ter voltado pra casa pra poder ela desinflamar, né? A vesícula.
0: Exatamente, essa
12: foto. Eu já tirei a minha. É uma dor insuportável. Parece que a gente tá infartando,
0: exatamente,
12: não é isso?
0: Exatamente, é.
12: Melhoras, ainda bem que você voltou. De manhã, ouvindo seu almoço, tava ruim demais. Você faz muita falta.
0: Ah, que beijo. Bom, gente. Eu gosto melhoras. De ouvir isso, né? É bom você sentir, as pessoas sentir falta da gente, né? Fala comigo, manhinha.
13: Bom dia, é muito bom ouvir a sua voz.
0: Olha aí, cantora, redatora.
13: Olha só, a Nildinha teve a gravidez psicológica, então você tem que pensar que você também está com pedras psicológicas na vesícula, tá bom?
0: Beijo,
13: love you.
0: Leandrinho, não fala meu nome, meu sonho é conhecer a Marilene, que voz meiga. Você não sabe, meu filho, essa voz meiga. Isso. Chora, viola. Rapaz, eu fui fazer exame do toque semana passada e não consegui esquecer o médico. E eu mandei flores e ele não me retornou, rapaz. Aí. Fala nisso, rapaz. Foi... Lá que tem um monte de médico que vem atender a gente. Aí tem um que eu não vou esquecer. Dr. Daniel. Chegou o Dr. Daniel pra conversar comigo, eu falei, doutor. Ele falou, how are you feeling? Eu falei, oh, I don't know. Okay, I wanna get married. Ele falou, what did you say? Eu falei, I just wanna get married. I wanna stay here forever. Ele falou, what? Ele falou assim, posso pegar na sua barriga? Eu falei, yeah. Tá sentindo? Falei, eu acho que é mais. Ai, vai. Olha, sozinho. Falei, nossa. Que isso? And right now, how you feel? Falei, I don't know. 17h47. Fala, Fiote, fala, Fiote.
14: Bom dia, Leandrinho. Como é que tá, irmão? Tranquilo? Ah. Rapaz, eu tava pensando que você tava entupido tanto comer goiaba lá no Brasa.
0: Seu nariz.
14: A goiaba comendo goiaba. Então entupiu. Falei, deve dar um laxante pro cara. Soltar isso aí, estourar bomba, sair um bocado de caroço de goiaba.
0: Ah, de catar, vai.
14: Mas brincadeiras à parte, velho, melhoras aí, que bom ouvir a sua voz aí.
0: Muito obrigado.
14: E agora se cuidar, valeu?
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14: Abraço, tchau, tchau, bom dia pra todos.
0: Espera por você, tá? 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É isso.
15: Bom dia a todos. Alguém quer comprar maxixe?

0: Só que ontem tinha um monte de médico falando comigo, né? E doutor Daniel estava, né? Aí eu já tava melhorzinho, né? Já tava pra mandar pra casa. Aí tava saindo todo mundo, deu vontade de falar assim: pessoal, espera aí, só um negocinho que eu queria falar com vocês. Eu fiquei pensando que eu sou muito idiota, né, gente? Até doente a gente é idiota. Deu vontade de falar: ô, vocês não querem comprar machixe, não? Vocês não querem comprar
1: mais. Bando de infeliz, incircunciso, filho de uma meretriz desviada,
0: cala a boca,
1: filho de Belial, seu satanás do inferno. A sua mãe vai tomar no tanque de Betesda, árvore que não dá fruto, jumenta de balarão. Tá me vendo aqui não, cego Bartimeu, cego de Jericó.
0: Ah, vai te catar, vai te catar, pelo amor de Deus. Vocês são chatos demais, viu, gente?
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0: O Kika, olha aí, mandaram um trote aqui, Dagson Mello. Dagson Mello faz o quê, maluquinho? Ele cisma que fala inglês, né? Então vamos ligar. 1-7-7-100.
7: Esse é o cara que falava, que acha que fala inglês, hein?
0: 1-8-100.
8: Eu peço ao senhor pra me proteger.
0: É isso.
7: Diz que o cara fala inglês. Ele fala, não, eu falo inglês, mas falo inglês. Aí os caras mandou eu ligar pra zoar.
9: Hello?
0: Hello, may I speak with Mr. Let me see, Dagson?
9: Yeah.
0: How are you today then, Mr. Dagson? How are you?
9: Good.
0: Okay, great. How are you, construction guy?
9: Construction?
0: Yeah, works for construction.
9: What? You speak Spanish?
0: I'm sorry, do you speak English?
9: No, I don't speak English.
0: No way, I'm looking for a construction guy, and somebody told me you speak English really, really good, you don't, huh?
9: No, I don't understand.
0: You do construction?
9: Yeah, I'm construction.
0: You construction?
7: Alex,
9: yeah.
0: You do the decoration, the house, and do everything to make it a new house?
9: My house?
0: Yeah.
9: No, I don't understand. This guy here?
0: Yeah, working hard every day. You have to construction and put the things in the other truck and put... And
9: okay, I'm sorry. All guys talk to you.
0: What?
9: Yo, what's up, man? I speak English.
0: Hello, how are you? How are you?
9: I don't.
0: How are you today? Who's speaking?
9: This is Justin. I'm for the electric company.
0: All right. Okay. That's okay. Do you speak English, my friend?
9: Yes.
0: Okay. You do speak English, and?
9: Yeah. What do you want me to tell him?
0: All right. I just would like to know about the construction. So you guys work with a construction?
9: No.
0: You do a framing. You do a framing, and?
9: Yeah, he paints. He's a painter.
0: All right. Do you speak English, my friend? I can't understand your English. You have terrible accent. I'm asked for about the framing.
9: He speaks. Does work in the painting.
0: I'm sorry. Are you American? You speak English because you have terrible accent, man. Can you speak slowly? Because I can't understand your accent. Because I'm American. I'm American. I'm from this country. Are you American?
9: Yeah. Yeah, I'm speaking English. I can speak good English, sir.
0: That's okay. I can't understand your English, my friend. Where are you English from?
9: I'm from Philadelphia.
7: Meu Deus do céu, inglês, eu sou da Filadélfia.
0: Oh, that's why. You guys from Philadelphia don't speak English. Have terrible accent. Hard to understand. You have to come back to Philadelphia, my friend. Let me tell you if someone that speaks really English, because your English is...
9: Are you on, man?
0: I'm sorry, I can't understand you, my friend. That's a really American there?
7: Tem um americano real aí.
0: Can I talk to really American? Speak Spanish? Oh, man, no really American. He's not American. Terrible accent. People from Philadelphia, they have a terrible accent. I can't understand what they're talking about. Never understand them. Okay, let me call that guy back. I called him back.
7: Vou ligar de novo. O cara ficou puto, que ele falou que é da Filadélfia. Eu falei, Filadélfia não fala inglês. O povo da Filadélfia tem sotaque.
10: Please leave your message for...
7: novo, vou ligar de novo, ligar de novo.
0: Vamos ligar.
7: Vou ligar de novo.
0: Alô?
9: Isso aí. I'm text you now.
3: Como está, como está, amigo?
9: Espanhol. Sim, estou bem.
3: Estou bem, ok. Tu hablas espanhol?
9: Sim, eu hablo espanhol.
3: Que bueno, que rico. Habla espanhol de qual país tu hablas espanhol? Sí. ¿Cuál país? ¿Habla espanhol?
9: Sim, eu hablo espanhol, sim. Sí.
3: Mucho bien, ok. Usted era o lugar que trabaja en las construcciones, para acá, y la casita, y la oca, y las cosas.
9: Abra de novo, por favor.
3: Sí, o Roca fala calita, la oca, la cuerda de la camarita y de la calle, la calle.
9: No entiendo, abra de novo.
3: Y usted tiene que hablar español, amigo, ¿no habla español también?
9: Sí, yo hablo, pero que usted está hablando muy, muy despacio, habla despacio.
3: Despacio, ok.
9: Sí.
3: Usted es el gato que trabaja en la conchón, la oca y la pequeña cabana.
9: Sí, yo trabajo en la construcción de la pintura, primo.
3: ¡Ah, la pintura! Oh, ok, en la pintura.
9: ¿Qué?
3: Pintura es la cosa que pongo en la pared, el color.
9: Sí, esto.
3: Sí, usted
9: esto.
3: Habla español un poco bien, porque quiero que no acuerpa hacer la oca, la casita, cabañita, con usted y la entrada y muchas cosas nuevas para la casa.
9: Dime, ¿qué tú quieres?
3: La plata.
9: ¿Por qué? ¿Qué plata que quiere?
3: Para los otros trabajar juntos, los otros hacerme el trabajo, la carita, camañita, ponga y hace que dice que los americanos quieren, ¿no?
7: La plata.
9: Espérate, yo voy a retornar a la llamada. Yo estoy con los muchachos aquí de la electricidad en mi casa.
3: Ok, amigo. Los otros por deporte retornan a llamar ahora mismo, ¿ok?
9: Ok, gracias.
3: Gracias, amigo, gracias. No hablan nada, en español, en inglés. Ah, para nada. Ah, tiene que estar fácil, está.
7: La casita, la oca, la oca. Oca de índio, bicho.
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7: Eu gostei mais da página. O que tu quer? La Plata. Bicho, eu era muito fila da mãe, né, cara? Agora eu sou um homem mais sério, eu sou um homem mais...

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2: Voltamos, hein? 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
2: 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Nós vamos para as últimas mensagens.
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2: Cláudio Gregório, fala Gregório.
5: Ô Goiaba, bom dia Goiaba. Bom dia. A menina é menina, hein? A menina é menina.
2: É bebido.
5: Já tá andando, Goiaba?
2: Já tá andando com as três pernas. Vem cá, minha careca. Ah, Marilene, que voz linda, hein? Eu vivo aqui em Marlboro. Fala pra ela que estou aqui. Estou aqui. Ai, Shakira. Estou aqui querendo te. Me choce. Me paga se le, paga se le. Oi,
6: Leandrinho.
2: Oi, meu bem.
6: Você falou do médico, lembrei de mim. Tava passando mal. Parecia que era um problema sério no coração já há dias. Muita dor. Eu falei, não, vou infartar, melhor no hospital. Daí eu chego no hospital desesperada, porque eu achava que eu tinha. Nossa, achava que eu tava com o pé na copa na casca da banana. Aí fizeram todos os exames, tudo, voltou. Aí volta o médico. Menino, quando abre a porta, eu falei, não, meu Deus, Deus tá no céu, não é possível. Que é isso? Eu nunca vi um médico tão lindo na minha vida. Cheiroso. Menino. O corpo do homem tinha tudo lugar, cara, tudo. Aquele olho azul parecia o céu. Eu falei, não, gente, não, isso não tá acontecendo comigo, eu devo ter morrido. Aí, quando ele entrou, eu comecei a chorar, porque eu sou muito triste, chorar. Aí, pegou na minha mão. Eu falei, pronto. Poxa, né? Aí, ele falou assim, calma, Nilza, calma. Você não tem nada, eu vou morrer, pô. Sinto te dizer, mas morrer todos nós. O seu problema é estresse, você tá muito estressado, você tem que trabalhar muito. Falei, como, doutor? E fiquei prorrogando a situação. Ele segurando a minha mão. Eu falei, meu Deus do céu, olhar pra ele segurando a minha mão. E eu chorei, porque quanto mais drama eu fizer, mais ele vai ficar aqui, que ele vai sair daqui. Não, com a minha cama, eu preciso chorar. Ele falou assim, você precisa relaxar, arrumar um hobby. Qual é o seu hobby? Trabalhar. Aí saiu, a menina entrou, falou, Nilson, você tá de alta com seus papéis. Eu falei, pelo amor de Deus, fala pra mim que aquele homem que entrou aqui é um anjo. Minha, deve ter falado. Ela falou, por que? Eu falei assim, homem lindo, cheiroso no mundo. Ele não bastava ser bonito, ter todo lugar, aquele olho azul, educado, elegante, ainda tinha que ser cheiroso. Eu me falei, tô saindo daqui pior que eu entrei. Agora eu tenho um problema no coração. Eu falei, o quê? Eu falei, tô apaixonado.
2: Sensacional, meu. Eu essa mesma fala, doutor Daniel? Aqui. Tchau, gente. Olha, me diverti muito com vocês aqui no programa. Amanhã, se Deus quiser, eu tô de

0: em ponto. Até amanhã, valeu!
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quarta-feira nublada de muita informação. Daqui a pouco tem Diário Estelar, o diário da minha filhinha Estela Oliveira. Ainda hoje, notícia local de um menino de 11 anos que salvou o pai numa praia do afogamento. Daqui a pouco eu te conto. Vem comigo. Aqui é sempre melhor.

comunidade. Bom dia, trabalhador da construção. Bom dia, house cleaners. Bom dia, helpers, guerreiras de todos os dias. Está no ar mais um programa Central da Manhã. Eu sou Eduardo Oliveira, vou com você até as 9 horas da manhã, com muita informação para passar no seu rádio. Bom dia aos motoristas da Lyft, bom dia. Bom dia você que é mecânico, que é carpinteiro. Bom dia aos drivers, delivery guys, delivery girls da comunidade. Bom dia. Bom dia você que é groomer, que cuida dos pelos dos cães, dos gatos e de outros animais. Bom dia. Bom dia você que é CNA, Certified Nursing Assistant. Chega mais, a partir de agora, eu tenho uma hora de informação no seu rádio. Bom dia pro José Ronaldo Ferreira, o despachante favorito da comunidade. Bom dia, Zé. Bom dia pro Zé Pereira. Bom dia. Bom dia pra Marilene. Bom dia pra Sandra. Bom dia pro Maurício Ramos. Chega mais. A partir de agora, uma hora de informação, entretenimento, notícia, polêmica. Esse é o programa Central da Manhã. Aqui tem mais informação, tem mais Brasil. Hoje, quinta-feira, dia 21 do mês de maio. Vamos começando mais uma edição do programa Central da Manhã. Agradecendo a sua audiência, a sua atenção, a sua companhia. E no programa de hoje, notícia local: uma mulher é presa após correr descalça para dentro de uma pensão pegando fogo. Aconteceu em Worcester, Massachusetts. Já os detalhes. Perigo, um menino de 11 anos chama atenção numa praia para o pai se afogando num kiteboard. Aconteceu em Nahant Beach. Já todos os detalhes. Notícia da TV, acontece hoje à noite. O último programa de Stephen Colbert na CBS. Depois de 11 anos, que ele voltou a fazer programa de talk show, vai acabar hoje. Tem tudo a ver com o embate pessoal da CBS contra Donald Trump. Daqui a pouco eu te conto todos os detalhes. Hoje, quinta-feira, também tem as notícias do Brasil. Já vamos acionar o nosso correspondente Diego Hellstrom, que chega contando as seguintes manchetes. Uma mãe compra 14 mil figurinhas da Copa para o filho completar o álbum e vídeo viraliza. Câmara aprova medida provisória que reajusta o piso salarial dos professores e garante aumento real. E o uso de igreja para promover candidatos é abuso de poder, decide o TSE. Daqui a pouquinho no quadro de Notícias do Brasil. Também tem notícia da política americana: o fundo criado por Donald Trump de quase 1,8 bilhão de dólares para indenizar aliados políticos pode violar uma regra criada pela ex-procuradora-geral Pam Bondi. Que regra é essa? Já eu te conto no quadro Política nos Estados Unidos. Hoje também tem Diário Estelar, o diário da minha filhinha Estela Oliveira. Episódio de hoje: Estela está começando a pedir coisas na Amazon. Já os detalhes. Hoje, quinta-feira, nublada. Depois de 3 dias com temperaturas acima dos 85 graus, hoje tem temperatura mediana, máxima de apenas 66. Hoje eu quero conversar com você. Olha, a Framingham já subiu para 70, né? Porque as redes sociais têm de tudo. E tem muita crítica do craque Neymar, convocado para a seleção. Agora tem um vídeo circulando que muita gente está comentando, de que o Neymar, a primeira coisa que ele fez depois da convocação,
foi falar de uma bet, uma casa de apostas. E aí os internautas e torcedores começaram a criticá-lo. Ele não precisa mais de dinheiro para ficar divulgando coisa que todo mundo perde dinheiro. Hoje eu quero conversar com você. As bets são legais no Brasil, né? As bets foram regularizadas, inclusive canais de TV têm as próprias bets. A pergunta é: tem gente falando que não é ilegal, mas é imoral. Você acha que Neymar e jogadores da seleção não deveriam fazer propaganda de casa de aposta? Será que ajudar a endividar as famílias brasileiras é algo que realmente deve ser criticado? Ou será que isso é intriga da oposição? É conta dos torcedores que não queriam vê-lo convocado. Você acha que Neymar falhou ao aceitar 100 milhões de reais no ano para falar de uma bet? Ou será que não? Por ser legal, ele pode fazer? O que você acha? É hoje no quadro Polêmica do Dia. Só me resta dizer, vem comigo, né? Porque a partir de agora sou eu daqui, você daí, e entre nós tem sempre, sempre uma ótima polêmica.

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8: Voltei. Vamos continuando o programa Central da Manhã nas ondas da Rádio Insuperável. Chega mais, aqui é sempre, sempre melhor. Tá todo mundo querendo falar da polêmica da Central de hoje. Hoje nós vamos falar sobre Neymar aceitando fazer propaganda das bets do Brasil. E o povo já tá reclamando. Meu amigo Kleber é conservador também, já chegou, já tá por aqui. Bom dia, melhor locutor, melhor programa da Rádio Insuperável. Valeu, Kleber. A gente se diverte, né? Não faço pra ser melhor de nada, mas é pra me divertir, me informar, informar os outros e ser informado pelos ouvintes também. Obrigado pelo carinho da audiência. Abraço de bom dia. Maurício Ramos já chegou. O Fabson também já tá por aqui. Bom dia. Esse é o nosso programa Central da Manhã.

desejando uma ótima semana abençoada para todo mundo. Ela é mãe de pet. É a minha amiga Inezinha Araújo. Tá fazendo aniversário hoje, nesse dia 21 de maio. Olha só, ela tá dizendo quinta-feira maravilhosa, abençoada mais ainda, porque hoje é o meu dia especial, meu nível. Feliz aniversário para nossa querida ouvinte Inezinha Araújo.

Daqui a pouquinho vou bater um papo com a Carol do Easy Way Aurobares. Já tem enquete no seu rádio. Daqui a pouquinho. 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Olha, uma mulher foi presa depois de entrar correndo numa pensão em chamas. Ela estava descalça quando fez isso e a polícia acusa de atrapalhar com o trabalho dos bombeiros. Uma mulher acusada de entrar correndo em um prédio em chamas foi presa. 5 pessoas, incluindo um bombeiro, ficaram feridas. Isso tudo aconteceu na noite de quarta-feira, numa pensão em Worcester. Olha, o incêndio começou pouco antes das 11 da noite, no número 41 da May Street. A polícia informou que inicialmente havia relatos de pessoas ainda no terceiro andar do prédio. Ao chegarem ao local, as autoridades encontraram uma cena caótica. Era difícil determinar quem estava dentro do prédio e quem era morador. Segundo a polícia, 2 pessoas saíram do imóvel e disseram que estavam no terceiro andar. Policiais e bombeiros conseguiram confirmar que todos haviam saído do prédio. A polícia disse que, por um motivo ainda desconhecido, a americana Sarah Beth Martinez, de 37 anos, voltou descalça para dentro do prédio em chamas. 2 policiais conseguiram alcançá-la e ela foi presa. Martinez responde por obstrução do trabalho de bombeiros, interferência na atuação dos bombeiros, resistência à prisão, perturbação da ordem pública e ainda conduta desordeira. As autoridades também disseram que ela tinha 2 mandatos de prisão em aberto. Quando moradores foram levados para hospitais da região, a polícia contou que eram 4. Um deles sofreu ferimentos graves, os demais tiveram ferimentos leves. Um bombeiro também foi levado para um hospital local para tratar ferimentos leves. 15 pessoas ficaram desalojadas por causa do incêndio. A causa do incêndio continua a ser investigada. A gente está acompanhando para você ficar sempre bem.

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0: Minha amiga Nilza tá dizendo que a mulher que correu pra dentro do prédio em chamas em Worcester, a mulher foi buscar o baseado dela antes que o incêndio queimasse tudo. Tá certo, ainda com 2 mandados de prisão, minha amiga, foi uma escolha muito errada sair correndo, né? Bom, vamos hoje tocar o áudio. Tem um influenciador falando nas redes sociais que a primeira coisa que Neymar fez depois da convocação pra Copa foi anunciar uma marca de bets, de casa de aposta. E que isso é imoral. Vamos ouvir então a explicação do influenciador. Vamos ouvir.
7: Ao ser convocado pela seleção brasileira para a Copa do Mundo, em seu primeiro pronunciamento oficial aqui no Instagram, Neymar apareceu divulgando uma casa de apostas, aproveitando-se do salto em seu engajamento aqui nessa rede social. Seu primeiro pronunciamento oficial não foi falar propriamente da convocação ou da Copa do Mundo, mas de casa de apostas.
8: Cuidado pra vocês. Entra lá no site da blaze.bet.br, acesse o código e se divirta. Mas lembrando, hein? Só maiores de 18 anos. Tamo junto. Um abraço.
7: Meus irmãos, Neymar faz isto 2 semanas depois do Banco Central divulgar que o endividamento das famílias brasileiras bateu recorde. Nunca na história tantas famílias brasileiras ficaram endividadas. Neymar faz isto mesmo depois de toda a polêmica envolvendo influenciadores e casa de apostas de Virgínia e CPMI das bets que aconteceu no ano passado. Neymar faz isto mesmo sabendo que a grande maioria dos apostadores são pessoas pobres e que parte dela até mesmo recebem auxílio do governo federal. Meus irmãos, o menino Ney não é mais um menino de 17 anos que necessita de instruções e ou angariar recursos visando a sua aposentadoria para poder viver bem com a sua família. Ele é um adulto, pai de muitos filhos e bilionário. Não é esperado que Neymar se compadeça da situação e tente reverter o cenário, mudar o cenário, usar a sua influência para isso. Mas é pedir muito sensatez para um dos maiores ícones do futebol brasileiro, do esporte nacional. E agora eu quero usar um pouco da minha influência para falar com você que sente-se tentado para gastar o seu dinheiro, o seu pouco dinheiro em casa de apostas. Não faça isso. Isso não vai mudar a sua vida, isso não vai te tornar alguém rico, milionário, bilionário. Pelo contrário, isso pode acabar com a sua vida e também com os seus relacionamentos com a sua família. Beleza? Não faça isso. Não caia nessa tentação que, infelizmente, o Neymar está ajudando a empurrar por toda a nação. Que Deus te abençoe.
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0: E aí, o número que o influenciador citou é o seguinte: o Banco Central avisou que no primeiro trimestre desse ano, 80,4% das famílias brasileiras estão endividadas por causa de casas de apostas. Será que, apesar de ser legal, o patrocínio das bets é imoral? Você acha que, por já ter ganho muito dinheiro na carreira, Neymar não precisava disso? Olha só, olha, com essa Blaze, ele assinou um contrato de US$100 milhões no ano. R$100 milhões, né? R$100 milhões no ano, tá certo? 52 milhões começou e depois já aumentou para R$100 milhões no ano. Você acha que isso é imoral? Neymar não deveria fazer isso? Meu amigo Flávio Pantera tá aqui, tá querendo falar. Bom dia, Flávio. Tudo bem, meu amigo?
9: Eduardo,
0: bom dia.
9: Sobre enquete aí, ó. Esse povo é feio demais, esse povo... Esse influenciador aí deve ter perdido até as cuecas já em aposta, casa de aposta.
0: Aham.
9: Mas só porque o jogador Neymar foi convocado e já é trilionário, fica enchendo o saco do cara. Ah, vai tomar banho. Povo mimizento do caramba. Como diz o Alberto, mulambado é apostador de jogo e perde tudo. Perde até a cueca e agora não gosta do Neymar e fica falando do cara. Eu também gosto do Neymar, não tô nem por mim pra apostar até o twin dele. Agarrado com isso.
0: Valeu, obrigado, Flávio Pantera. Obrigado pela sua participação. Manda pra cá. O que você acha? Será que é legal, mas é imoral? Ou você acha que isso é coisa de quem não torcia pela convocação dele? Adelson Alves tá aqui, tá dizendo, ele foi um excelente jogador no passado. Hoje não joga o suficiente para estar numa Copa. Mas vamos torcer. Agora, como ser humano, ele não tem a humildade

0: caráter de um Messi ou de um Cristiano Ronaldo, tá aí a diferença de um moleque e um homem. Olha só, interessante. Manda pra cá, manda pra cá. Johnny Pimentel tá mandando feliz aniversário pra Inezinha Araújo. Saúde, paz, prosperidade, Jesus no coração sempre. Manda pra cá no Torpedão. David Santos tá dizendo, bom dia, Eduardo. Se for para pensar, tudo é moral. Os bancos do Brasil cobram juros absurdos, são o que mais lucram no Brasil. Isso é imoral. O tanto de impostos que o atual governo brasileiro cobra dos brasileiros é absurdamente imoral. Em média, um brasileiro trabalha 6 meses somente para pagar impostos. O álcool é imoral, o cigarro é imoral, praticamente todo tipo de business é imoral, opinião do David Santos. É, David, nesse caso eu fiz a distinção que é legal essa bet, porque já teve a bet ilegal. E como é que era a diferença de uma para outra? Primeiro que foi o Congresso que regularizou isso, né? Inclusive encheu de dinheiro um monte de gente, porque a aposta é serviço de vício, né? A pessoa fica viciada em voltar. Eu conheço até uma dona de restaurante que é viciadona nisso e perde dinheiro por causa disso. Mas olha só, quando era ilegal, a bet ilegal, ou seja, a casa de aposta que não tinha a legalidade, aquilo era uma fraude total, ninguém ganhava, na verdade, né? Eles pagavam uma pessoa para falar que ganhou, então essa ilegal é mais imoral ainda. Mas será que a bet legal continua sendo imoral? Franklin Laureano tá dizendo, bom dia Eduardo e toda maravilhosa audiência. Sobre o Neymar, participar de casas de apostas é imoral. Pior que isso é se envolver com criminosos, como por exemplo o Mauro Vulgo Oruan. Entre outros traficantes, que pena um grande influenciador, atleta, levar as pessoas para o caminho da miséria. Minha amiga Patrícia Vieira está dizendo, bom dia Eduardo, você falou o que eu penso. Legal e moral são duas coisas distintas. Ele pode fazer porque é legal, mas está longe de ser moral. Mas cada um faz o que o caráter determina, e esse é o do menino Ney, que parece que nunca deixará de ser menino. Opinião da Patrícia Vieira. Delvarte Almeida tá dizendo, é a chance de lacrar em cima do Neymar e os bestas ainda passam pra frente. Tá dizendo Delvarte Almeida. Manda pra cá. O ouvinte Johnny também tá aqui. Bom dia, Johnny. Tudo bem, meu amigo? Bom dia.
1: Ele não tá incentivando ninguém a jogar, não. Vai se quiser, entendeu? Ele não tá incentivando ninguém a jogar, não. Vai se quiser, divida se quiser, ué. Ele só tá fazendo a propaganda dele, ué. Entendeu? Pra ganhar o dinheiro dele, ué. Vê que tem dinheiro, mas ele tá ganhando outro dinheiro dele, ué. Mas esse divulgador aí da rede social aí, ele tá querendo ganhar clique em cima do Neymar, entendeu? Por isso que ele fez esse anúncio aí. Para com isso, rapaz. Deixa o Neymar ganhar dinheiro. Você não sabe ganhar dinheiro, deixa o Neymar saber, ué. Ué, deixa quem sabe.
0: Valeu, obrigado, Johnny, pela sua participação. Rodrigo Trompete está perguntando telefone de alguém que faz renovação de passaporte. Fala com José Ronaldo, despachante favorito da comunidade. Minha mãe faz com ele, né? A gente faz sempre com ele lá em casa. O telefone é 617-334-4344. 617-334-4344. Roberto Barbosa, marido da Flávia, educadora, tá dizendo, bom dia, é muito mimimi. Por que não? Fala da escolinha de futebol que ele sustenta sozinho, que ajuda 1.000 crianças por ano. E moral é a esquerda roubando e ninguém fala nada. Concordo com o Pantera, tá dizendo Roberto Barbosa. Ah, Henrique Pará também tá aqui, tá querendo falar. Bom dia, Henrique. Tudo bem, meu amigo? Bom dia.
2: Cara, me diz, qual emissora de televisão que não faz propaganda de bets? Globo, SBT, Bandeirante, tem um programa da Renata Fã, Jogo Aberto. Divulga várias. Agora, vou te falar, não existia bet. Há quantos anos existe o Baú da Felicidade? Há quantos anos existe o Loteria Federal no Brasil? Há quantos anos existe Jogo do Bicho, os bicheiros? Eu só não sei te informar se chegou raspadinha no Brasil ainda, igual tem aqui, entendeu? Então, assim, eu acho que é muito mimimi, cara, com o nome Neymar. As pessoas, elas querem crescer nesses Instagram, esses influencers aí, usando o nome das pessoas. É balela, tudo é balela. E cada um faz, sabe o que faz a sua vida.
0: Valeu, obrigado, Henrique Pará, pela sua participação. Olha o Rinaldo de Ipatinga. Bom dia, Eduardo. Eu queria muito o Neymar na Copa por causa do futebol dele. É posição de destaque dentro da seleção. Mas a vida particular dele nunca foi exemplo para ninguém, tirando as obras sociais, que para mim também são para efeito midiático. E livrar da bocada da receita é realmente muito imoral. Deveria se esquivar das polêmicas. Fabson tá dizendo sim, no Brasil tem raspadinha. Manda pra cá no Torpedão no 603-233-5200.

0: Agora mudamos de assunto, daqui a pouco tem mais participações dos ouvintes, o J.A., John Alcântara, Kildare Cunha, Fabson, tá todo mundo querendo participar. 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
0: 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Minha amiga Carol, obrigado pela participação, tá bom, Carol?
1: Obrigada, Eduardo. Tenha um bom dia.
0: Bom dia pra você também. Essa é Carol do Easy Way Auto Body.

0: Cláudio Gregório também tá por aqui. Bom dia, Cláudio. Tudo bem, meu amigo? Bom dia, chega mais.
1: Bom dia, Eduardo. Manda um abraço aí pra Valtigre. Um abraço pro Fábio Pantera. Só tem fera nessa audiência,
0: tá certo. Olha, Valtigre tá aqui. A Flávio Pantera já até comentou. Meu Deus do céu, tá todo mundo querendo comentar. Vamos agora pra notícia no seu rádio. Encerra hoje o programa de Stephen Colbert na CBS. Hoje, dia 21 de maio, às 11h35 da noite no horário americano, é o fim da franquia após 33 anos no ar. O episódio final encerra a trajetória de 11 temporadas de Colbert, iniciada em setembro de 2015, após o anúncio do cancelamento feito pela CBS em julho de 2025, por motivos financeiros. Convidados finais nessa última semana já passaram pelo programa do Colbert: Jon Stewart, Michael Keaton, Julia Louis-Dreyfus e também o cantor Bruce Springsteen. O episódio de hoje é descrito como um encerramento estendido, com o programa chegando ao fim, ainda como líder de audiência na TV noturna nos Estados Unidos. A CBS não vai substituir o Colbert por um novo apresentador, encerrando também a marca Late Show no tradicional Ed Sullivan Theater em Nova York. A despedida de Colbert acontece após um período de longo adeus, com o apresentador prometendo uma despedida simples, mas emocionante, de sua passagem pelo horário de 11h35. Só que tudo começou quando a CBS foi vendida por uma empresa que tem um caráter mais conservador, e uma das primeiras medidas foi anunciar que o programa de Colbert iria sair do ar. E essa questão de problemas financeiros, isso é balela. Isso aí, na verdade, não existe, até porque, como acabei de falar, o Colbert é o líder de audiência e que se traduz também em líder no valor da propaganda do horário das 11h35 da noite. Então, hoje à noite é um programa histórico. Último programa, Late Night com Steve Colbert.

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5: A polêmica do dia de hoje é o atacante craque Neymar fazendo um anúncio de uma bet como a primeira, o primeiro anúncio dele depois da convocação nas redes sociais. Ele anunciou a bet Blaze e ele recebe 100 milhões de reais por ano para anunciar essa bet. Patrícia Vieira, que já comentou, voltou a falar: gente, mas não é porque todo mundo faz que eu vou fazer. É questão de caráter. Para mim não vale tudo para ganhar dinheiro e ponto. Olha só, anunciar a bet é legal porque a bet que ele anuncia é legalizada. Mas será que é imoral? O Hudson tá dizendo: bom dia, eu não sou fã do Neymar, mas se não foi legal, está tudo ok. JA, chega mais. Se pagasse a esse youtuber 100 milhões, aposto que ele ia fazer esse anúncio também. Isso aí é inveja. Obrigado, JA. Olha só, manda pra cá. João Alcântara falando em bets. A rainha das bets foi presa hoje, assim que acordou. Verdade, Jolane Menezes, né? Foi presa hoje. A advogada influenciadora que se envolveu com bets ilegais. E no caso dela, por emprestar conta bancária para passar dinheiro para o PCC. Quem tá dizendo isso é a Polícia Federal. Meu amigo Zé Carlos do Cape Cod tá aqui. Bom dia, Zé Carlos. Tudo bem? Bom dia.
6: Bom dia, Eduardo. Bom dia, amigo superável. Zé Carlos, flamenguista. Falando de futebol, Neymar, eu posso falar um pouquinho. Eu acho assim, Eduardo, a gente vê que realmente é uma questão até ética, né? Ele realmente, como atleta e, como se diz assim, de direita, né? Que o pessoal tá pegando muito no pé dele também por causa disso, que no Brasil hoje em dia é tudo dividido.
5: Sim.
6: Eu acho que ele não deveria pegar isso daí. Ele podia pegar outros patrocínios que iam dar muito mais dinheiro para ele, ainda mais agora que ele foi convocado. Então, realmente, não foi legal para a carreira dele. Eu acho que ele tem muitos altos e baixos, isso aí é uma bola fora dele, tá bom? Obrigado, bom dia a todos.
5: Valeu, bom dia, Zé Carlos, no Cape Cod. O Eri Santana tá dizendo: Eduardo, eu já falei isso com você algumas vezes. Se você vê como o Instituto Neymar faz crianças, ajuda crianças com câncer, de família humilde, com comida, roupa e tratamento, quem julga não conhece, com certeza não faz nada pelo próximo, mas acha legal julgar o cara pela vida particular dele. Eu já vi gente que traiu a esposa, faz tudo errado e fala que o Neymar não é espelho pra ninguém, pelo amor de Deus. E digo mais, Eduardo, todos que não gostam do Neymar, tira aí 6 minutos da sua vida vendo coisa errada e dá um Google no Instituto Neymar e vê lá quantas crianças com câncer, leucemia e várias outras doenças difíceis para famílias humildes que ele ajuda a cuidar. É a opinião do Eri Santana. Obrigado, Eri. Continua participando. Meu amigo Wellington Santos, é o pai da Lua, também quer falar. Bom dia. Bom dia, Wellington. Tudo bem, meu amigo? Bom dia. E aí?
7: Eduardo, bom dia. Rapaz, aposta, bet é legalizado no Brasil. O jogo do bicho não, né? O jogo do bicho tá lá pra todo mundo jogar. A polícia sabe. Os donos do maior espetáculo do Brasil, que é o carnaval, são bicheiros. Mas enfim, beneficiários do Bolsa Família estão viciados nesse negócio. O dinheiro público tá indo pra essas bets que colocam dinheiro fora do Brasil em paraíso fiscal. Eu acho que isso tinha que ser proibido e o jogo do bicho tinha que ser legalizado, que é meio que até uma tradição do Rio de Janeiro, né? Em cada esquina tem uma banca do jogo do bicho, a polícia sabe, o governo sabe, o prefeito sabe e finge que não existe.
5: Interessante, a comparação com o jogo do bicho é válida, até porque, como o Wellington falou, as escolas de samba são patrocinadas pelo jogo do bicho. Maria Noêmia tá dizendo: Eduardo, bom dia, sobre o Neymar, só acho que as pessoas escolhem qual tipo de produto ela irá querer associar à sua imagem. Existe as que se importam, eu acho que não. É como você sempre indica serviço, pessoas, produtos no qual você acredita e usa. Você se associa aos melhores, eu sempre utilizo as suas referências. Nós tínhamos um hispano que queria anunciar comigo, eu nunca quis, né? E eu percebi que ele queria limpar o nome dele com o meu nome, né? Eu nunca quis e não continuo não querendo. Manda pra cá no Torpedão. Será que é imoral, Neymar, se associar à casa de apostas? Meu amigo Fabson mandou bem cedinho o áudio dele. Bom dia, Fabson. E aí?
8: Bom dia, Eduardo. Bom dia, essa galera aí, ouvinte aí, gente
6: galera barra pesada, rapaz, sobre essa polêmica, cara. Rapaz, chegou o cara tá divulgando esse negócio, divulgando esse negócio de bet. Isso é um perigo pra sociedade, porque aquela pessoa da classe pobre, média, que tá lá trabalhando, nunca sai da dívida, nunca tem um dinheirinho extra, o cara vai fazer o quê? Vai meter a cara, vai fazer os jogos. Aí perde, aí o que, que vai acontecer? Vai ter que pedir emprestado, pegar reserva e fazer o que seja. Eu acredito, cara, que isso aí é uma doença, cara. O cara não precisa de fazer essas propagandas de bet. Isso aí é um perigo pra sociedade, porque todo mundo entra no jogo, bicho, e fica desesperado pra ganhar. Aí perde, arruma todas as compras, arruma todo o dinheiro. Isso é um vício, bicho. Acho que isso aí deveria acabar. É igual você tá no cassino. No cassino você começa a perder, você não começa a apostar tudo. Isso é um perigo. Então eu não concordo não, bicho, tá errado.
5: Tá certo, obrigado pela participação. Manda pra cá, qual é a sua opinião? Será que Neymar anunciar uma casa de apostas, apesar de legal, é imoral? Roberto Barbosa voltou, tá querendo falar. Bom dia, Roberto, e aí?
0: Ô Edu, mudando de água pro vinho, eu sei que não é pauta, mas se você quiser trazer alguma coisa na parte da tarde, você viu alguma coisa sobre a ordem executiva do Trump a respeito dos bancos?
5: Sim, já me pediram
0: sobre isso. Porque me perguntaram ontem sobre isso, eu falei assim, eu não ouvi nada na rádio não, vou dar uma perguntada lá no programa. Cortou aqui, pra ver se ele pode trazer alguma informação sobre isso. Parece que agora quem não tem documento não vai poder abrir conta. Eu não sei, na verdade eu não sei, eu só especulando pra ver se você sabe algo.
5: É, na verdade, eu vou trazer os detalhes, mas eu já posso falar que a parte da cidadania que eles queriam checar, se os correntistas dos bancos têm cidadania americana, isso caiu. Isso não tá na ordem executiva que foi lançada na tarde de terça-feira. Tem outras coisas que deixaram essa ordem executiva aguada, ou seja, o lobby dos bancos, né, venceu a resistência do governo Trump, que já está em várias coisas negativas, não queria ficar negativo com os bancos. Mas vou trazer, obrigado Roberto por lembrar, na verdade ontem um ouvinte me lembrou e é tanta coisa ao mesmo tempo que eu acabei esquecendo de trazer para cá hoje. Henrique Pará também voltou, né, Henrique? E aí?
1: O fenômeno, o fenômeno tem quantos anos que o fenômeno divulga propaganda da Brahma, da cerveja Brahma. E aí? Ninguém critica, né? É porque é o fenômeno.
5: Ah, ó. Interessante. Olha a comparação. Será que também é imoral fazer anúncio de bebida alcoólica?

0: Já, já tem mais participações. Minha amiga Nilza também tá querendo falar. Amarildo Ferreira chegou daqui a pouquinho. Bom, vamos para as notícias do Brasil. Tem algumas coisas muito interessantes acontecendo no nosso país. Deixa eu acionar o nosso correspondente Diego Helston. Uma mãe comprou 14 mil figurinhas da Copa para o filho completar o álbum. O vídeo viralizou nas redes sociais, né, Diego? Bom dia pra você.
1: Bom dia, Eduardo. Bom dia, amigos que acompanham o Insuperável. E uma mãe comerciante comprou 2 mil pacotes de figurinhas da Copa do Mundo e viralizou nas redes sociais com o vídeo do filho de dois sobrinhos. Ela vendeu as repetidas e o sucesso foi tão grande que ela já adquiriu os outros 6 mil pacotinhos. Uau. Catrine Nunes, de 31 anos, comprou 2 mil pacotes que resultam em 14 mil figurinhas. Há 2 semanas atrás, ela tem uma livraria geek em Sombrio, no sul de Santa Catarina. O vídeo com o filho e os dois sobrinhos dela com os pacotes tinha quase 5 milhões de visualizações em uma rede social até ontem à tarde. A publicação foi feita em 7 de maio e ela já fez a aquisição com a intenção de vender essas figurinhas repetidas. E o sucesso foi tão grande que ela vendeu todas as figurinhas repetidas e as lojas já venderam 5 mil pacotes após a publicação do vídeo. Como comerciante, ela tem 20% de desconto e pode comprar uma caixa fechada com 1 mil pacotes por R$5.600, Eduardo.
0: 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A Câmara aprova uma medida provisória que reajusta o piso salarial dos professores e garante um aumento real, né, Diego?
1: Eduardo, é isso mesmo. A Câmara dos Deputados aprovou ontem a medida provisória editada pelo governo em janeiro, que cria regras para o reajuste do piso salarial dos professores do Magistério Público da Educação Básica. A norma também valerá para profissionais contratados por tempo determinado. Para 2026, o reajuste foi calculado em 5,4%, passando de R$4.867 para R$5.130. Se a medida não tivesse sido editada em janeiro deste ano, o reajuste seria de 0,37%. A medida ainda precisa ser aprovada pela Câmara e pelo Senado para virar lei. E a matéria ainda será analisada pelo Senado, Eduardo.
0: E nós estamos vivendo um ano de eleição presidencial e o TSE decidiu que usar a igreja para promover candidatos é abuso de poder.
1: É isso mesmo, Eduardo. O Tribunal Superior Eleitoral decidiu por unanimidade rejeitar um recurso contra a decisão do Tribunal Regional Eleitoral de São Paulo, que decretou a cassação do registro da candidatura da prefeita e candidata à reeleição, a Fabiola Alves da Silva, do PSDB, também do candidato a vice-prefeito Lourival Cesário da Silva e do vereador de Votorantim, São Paulo, Alisson Andrei Pereira de Camargo, do MDB. Eles foram condenados pela prática de abuso de poderes político e econômico mediante a utilização de culto religioso para a promoção de candidaturas, bem como a concessão de benefício econômico à entidade religiosa em ano eleitoral. A denúncia foi apresentada por uma coligação em agosto de 2024 e os investigados participaram de um culto religioso realizado na Igreja do Evangelho Quadrangular do Reino de Deus. Na ocasião, eles teriam praticado atos de promoção de candidaturas com discursos no púlpito referentes à eleições, exposição dos candidatos em posição de destaque e o uso da bandeira do município. Segundo o TSE, a liberdade religiosa não pode servir para legitimar práticas proibidas pela legislação eleitoral. Eduardo e amigos, um ótimo dia.
0: Ótimo dia para você também, esse é Diego Helstrom, direto

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0: A polêmica do dia de hoje é sobre Neymar aceitar fazer propaganda de bets. É legal, mas será que é imoral? Kildare Cunha também tá aqui. Bom dia, Kildare. Tudo bem, meu amigo? Bom dia.
5: Bom dia, Eduardo. Eu deletei os áudios porque ficou falhando aqui por causa do Bluetooth.
0: Certo.
5: Ô, Eduardo, sobre a enquete, já que seu programa é democrático, quando alguém responde, a gente quer responder, você vai ler, né? Igual aconteceu ontem, eu mandei comentário aí, você não leu, porque a pessoa ficou falando 3 vezes, 4 vezes, atacando as pessoas, e você não deu o direito da gente falar, porque você não leu o que a gente mandou aí. Mas eu vou falar aqui, imoral pra mim, essas pessoas aí que ficam julgando as pessoas da direita em Massachusetts, mas precisa da ajuda delas, né? Como se fosse só esquerdista aqui em Massachusetts, nos Estados Unidos, né? E eles pedem dinheiro na internet aí, ó, e acham que só esquerdista vai ajudar. Queria saber se algum dia, se precisar de ajuda, vai exigir somente dinheiro de esquerdista. Pra mim isso é imoral.
0: Tá certo. Obrigado, Kildare. Eu vou te dar um conselho como amigo. Você está muito agressivo ultimamente. Eu tenho acompanhado os seus comentários no Facebook. Tá muito agressivo, meu amigo. Baixa a bola. A vida tem muitas coisas positivas e você tá só olhando o lado negativo. O Adelson Alves voltou e tá dizendo: o fenômeno ganhou 2 Copas e 3 vezes jogador, melhor jogador do mundo. Está aposentado. Não influencia mais ninguém. E o Neymar ganhou contas. Olha só. Minha amiga Nilza também tá aqui, eu não sei se eu vou ter 1:41, mas vamos lá. Nilza, bom dia, tudo bem?
6: Bom dia, Eduardo. Nossa, o cara fez uma salada aí, hein? Misturou tudo na loteria. Bom, jogo do bicho sempre existiu desde que eu sou gente. Sempre existiu e a gente sabe que não é lavagem de dinheiro, né? É uma pilantragem. As bet é o jogo do bicho mais atual, digital. Agora, as outras loterias são legalizadas porque pagam imposto, né? Recorre é coletado imposto.
0: Verdade.
6: Baú, essas coisas, tudo é coletado imposto, of course. Agora, esse negócio do Neymar ter instituição, isso aí, primeiro, que é para poder se livrar um pouco dos impostos. E segundo, que a instituição só leva o nome dele. Como muita gente acha que é só ele, não é ele que mantém aquilo lá, não. Aquilo lá é uma instituição. São várias pessoas, vários empresários que doam dinheiro para manter a instituição.
0: Tá certo, obrigado, minha amiga. Tem que abrir espaço para todo mundo. Toquei 1 minuto. Dione Pimentel, bom dia, Dione.
7: Bom dia. Então, eu acho que tá tudo certo, Neymar. É, fazer, né, a divulgação da Bet. Mas só acho uma coisa, ele não precisa do dinheiro, ele já é muito rico. A gente sabe que o Neymar ajuda muitas pessoas, mas as bets, ela destrói famílias. Muita gente que joga compulsivamente, elas tiram essa própria vida pelo endividamento. Agora, tá tudo certo. Eu não acho que tem nada demais ele divulgar, até porque ele não é o único. Outras pessoas fazem a mesma coisa. Mas eu fico pensando, justamente por ser um cara humano, que ajuda instituto, ajuda não sei o que, não sei o que, não sei o que lá, que ele deveria parar e pensar um pouco melhor. Mas tá tudo certo.
0: Valeu, obrigado, Dione. Amarildo Ferreira, bom dia, Amarildo. Bom dia.
8: Bom dia, meu amigo Eduardo Oliveira de Divina de Boa. Eduardo, é uma turma de mimizento mesmo essa rádio, né? O Neymar, no passado, era um bom jogador. Ele não tá em condições de Copa do Mundo agora, mas não tem nada contra ele ter sido convocado, lógico que não. Ele pode fazer diferença, sim. Quanto às bets, pra mim é imoral, entendeu? Mas se é uma coisa ilegal, essa turma de mimizenta aí, aqui não tem pecado que atira a primeira pedra. Nós estamos aqui trabalhando, ralando aqui num país capitalista. Se eu tivesse a oportunidade legalmente de ganhar 100 milhões, é lógico que eu ia fazer, ué. É um trabalho do Neymar, propaganda. Ele não está fazendo nada demais. Agora, é imoral, sim, mas é uma coisa legal. Grande abraço, Amarildo Ferreira. Tchau, tchau.
0: Valeu, Amarildo. Adilson Fernandes está dizendo, olha, se é imoral Neymar para fazer propaganda de Beto, ele tem que parar de jogar futebol. Pra que ser mais imoral do que jogar futebol hoje em dia? Alemanha 7-1. Covão tá dizendo, já vi propaganda de cigarro e eu nunca fumei. Aí, resumiu com uma frase só. Desculpa aí quem não teve o áudio tocado, teve pessoas que falaram duas, três vezes, mas realmente é bem concorrido. Fique agora com o programa Benevives. Eu volto ao meio-dia. A todos, bom dia.
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0: Eu, Marcelo Benevides, e esse é o nosso Benevibes, que tá chegando sempre com informação, com opinião, claro, também sempre com muita interação. Vamos com tudo, meu povo, até às 10 horas, o nosso Benevibes está no ar. Ah, então é isso, né, minha gente? Estamos chegando para mais um dia hoje. Que dia é hoje, hein? Hoje é o melhor dia da sua vida, com certeza. Quinta-feira, 21 de maio de 2026. Estamos já vivendo aí as emoções do feriadão, meu povo. Tem feriadão chegando aí no fim de semana. Vamos com tudo. Vamos celebrar a vida. É isso, né, minha gente? Hoje, quinta-feira, o tempinho tá meio nublado. E tô vendo que vai dar ruim também na temperatura aqui pra gente, hein? New England. Tô vendo isso, tô vendo que o New England aqui não vai dar bom no fim de semana, não. Tempo fechado, temperaturas aí na casa dos 65 Fahrenheit. Então, é procurar uma alternativa aí que não seja New England, pelo menos por enquanto. Talvez aí no feriado chova também, vamos ver, né, minha gente? Mas olha, hoje é quinta-feira ainda, se bem que pra muita gente, quinta-feira é a nova sexta. Já começa hoje mesmo, né? E como é que vocês estão? Vocês estão bem? Tá todo mundo pronto pra mais uma jornada fenotipicamente informativa do nosso Benevibes? Desejando a todos nós uma ótima quinta-feira, papai do céu abençoando todo mundo. Vamos juntos até às 10 da manhã hoje, trazendo os seguintes destaques. Cientistas afirmam que há presença de tubarões brancos nas praias de Martha's Vineyard e no Cape Cod. Eu sempre falo agora de Cape Cod. Eu já tô tirando meu barco daquela área ali, né? Olha, o ICE prendeu um procurado pela Justiça do Brasil por um homicídio brutal. Já eu conto pra vocês essa história. A Justiça Federal limita ações de imigração em tribunais de Nova York. E também nós vamos conversar que uma substância desconhecida matou 3 pessoas e intoxicou socorristas aqui nos Estados Unidos. Fica comigo até às 10 da manhã. Você está na Insuperável, você sabe. 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

0: agradecendo sempre essa audiência maravilhosa, você que sempre vem aqui, manda um alô, manda um abraço, claro, a turma tá sempre com a gente interagindo, essa turma boa, que sempre prestigia este pobre humilde, mas muito feliz jornalista que vos fala, bom demais, o Gabriel tá por aqui, bom dia, Bené, ó, o Palmeiras, hein, tá dizendo aqui o Gabriel, é, o Palmeiras perdeu ontem, mas aí, tá todo mundo pensando mesmo, as atenções todas voltadas para o jogo de sábado. Aí o jogo pega pra capar Flamengo e Palmeiras, o duelo entre o líder e o vice-líder do Campeonato Brasileiro, o jogo no sábado, 8 da noite no nosso horário, e tá todo mundo já pensando no clássico, tá todo mundo já pensando em Copa do Mundo, jogador já não vai botar pezinho agora, jogador que tá convocado, nunca vai botar pezinho agora pra dividir, tem que lidar com isso. O Ângelo tá por aqui, bom dia, Benevides, eu era seu seguidor, agora eu sou seu fã, você ontem disse que o meu cabuloso não é time grande, é time gigante, você é o cara. Não faço média, Ângelo, apenas faço constatações. E outra coisa, amanhã depois eu vou criticar aqui o seu Cruzeiro, que vai ser merecedor das minhas críticas, não venha dizer que, ai, tá pegando pesada. Mas não vai dar uma de Juninho, hein, Ângelo? Cuidado, hein? Abraço pra você, meu camarada. O Paulo Jacaré tá por aqui, bom dia. O Chaves de Acton chegou também, Bené, o Judas ganhou ontem, Bené, dá água com açúcar aí pra alguns estressadinhos da Insuperável. Teve isso? Não sei. O que tá acontecendo? Vocês são fofoqueiros, hein? Vocês são fofoqueiros. Tô vendo aqui, o Wellington tá com a gente, tá dizendo, Marcelo, anuncia aqui, olha, uma empresa, a Groundskeeper. Ah, o anúncio que a gente fez na outra, na outro dia a gente fez esse anúncio, é uma empresa de landscape, não é isso? Pois é, olha, estão contratando lá homens e mulheres jovens com essa experiência. 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A empresa está localizada em Ashland, tá certo? Empresa de landscape aí, tá contratando homem e mulher também, tá certo? Deixa eu ver, a galera tá chegando aqui, todo mundo, o que que tá dizendo aqui? Falou, Barcudo, o que que é isso aqui? O Edmilson? O que que você tá querendo dizer aqui, o Edmilson? Val Moraes tá por aqui, bom dia, que Deus nos abençoe sempre. Tá aqui a nossa querida Val Moraes, obrigado, minha querida. Bom, Ju, senhor locutor da rádio, eu gostaria de fazer uma reclamação contra a vossa senhoria, motivo, o mesmo fica incentivando as pessoas a aproveitar feriados, piscininha, prainha, churrasquinho, saiba que não pode. Vou entrar com uma ação contra o senhor lá na Sunab. Meu Deus, isso aqui é da antiga, hein? Tem que trabalhar 24/7, sem folga. Pois é, mas... Rapaz, eu vou lá na Sunab, irmão. A Sunab, isso é dos anos 80. Eu era criança, falava-se da Sunab. Batista tá por aqui, tô ligado. Valeu, Batista, palmeirense. O Reginaldo Oliveira também tá com a gente. Bom dia pro Policinha. O Sérgio, meu parceiro, irmão do meu vizinho Hugo. Boa quinta-feira a todos. Saudações, rubro-negras. O meu Gamavadão ganhou mais uma ontem. O Aníbal tá por aqui. Bom dia, Benezito. O Mendes também chegou. Bom dia. Dali Neymar, com mais polêmica. Deolane, outra vez foi presa. Eu vi isso. Eu vi que a Deolane Bezerra foi presa hoje cedo aí, tá sendo acusada de ter elo com o PCC, esses influenciadores que ficam vendendo ostentação, quando você vai olhar, se cavucar direitinho, porque, olha, influenciador ganha dinheiro. Dá pra ficar milionário? Dá, é possível, dependendo do tamanho, dependendo daquilo que você consegue de contratos, com marcas, você consegue fazer uma boa grana. A questão é que esses influenciadores chamam muita atenção, porque eles não são meramente ricos, eles vendem uma vida de bilionários, uma vida na babesca. Isso vai acender, com certeza, o sinal de alerta aí na Polícia Federal, e eles vão querer saber a origem desse dinheiro, e aí, se tiver questões ali a serem resolvidas, esclarecidas, esses influenciadores estão in trouble. Não sei se é o caso da Deolane, não posso fazer juízo de valor. Nesse momento ela está na condição de investigada, foi presa preventivamente, a acusação de que ela tem elo com o PCC. E quando você tem elo com organizações criminosas, principalmente quando você tem alguma popularidade, é muito em função de lavagem de dinheiro. É aquela velha história. Follow the money. Vamos ver o que a Polícia Federal vai conseguir cavucar na vida da Deolane. O Ali tá por aqui, bom dia. O Zezé também chegou. Bom dia pra minha querida Rosângela, que o filhão mandou. O bom dia agora é a vez da mamãe, nossa querida Rosângela também tá com a gente. O Henrique Pará tá aqui. Quem mais? O Eloy já chegou também. Bom dia, Eloy. Bom demais, a galera chegando aqui. A Cirlei também tá com a gente. A Sandra de Aracruz também tá por aqui. Bom dia, Sandra. Bom dia pro Gildo. O Edinaldo Rolim tá com a gente. A Eunice também. Bom dia pro meu parceiro, o Ed Santana. Bom dia, Bené. Bora pra cima que amanhã já é sexta. É isso, irmão. Tamo com tudo, minha gente. Vambora, vambora. O Maurício Ramos tá com a gente. Toma aqui, Bené. Aquele abraço. O William Maciel também chegou. O William Maciel, palmeirense. A Marli também tá com a gente. Cheguei atrasada. Hoje eu tô de off. Dormi demais, tá dizendo aqui a Marli. Mas você tá aqui com a gente. Que bom que você tá com a gente aqui. Bom dia, Marcelo. Tá aqui o nosso Sebastião Fernandes. Todo mundo chegando pra acompanhar a nossa programação. Tem mais gente aqui. O que é? O Eduardo tá afiado hoje, dando catracada no ouvinte, que fica arrumando picuinha no Facebook. Tá aqui. Maneiro que o Eduardo foi embora e falou comigo assim: você tem que ter mais paciência, Benevides. Você tem que ter mais paciência. Tá bom, tá certo. Tudo bem, então é isso. Eu já tô pegando aqui a charada de vocês aqui, tá certo? A Sandra tá por aqui, bom dia. Quem mais? O Ronaldo chegou também. Marcelo, passei o contato da companhia de landscape. Meu amigo, eu não tenho condições de escrever aqui pelo WhatsApp da rádio. Eles mandaram pelo WhatsApp da rádio. Então vou fazer o seguinte: vou dar chance pra você desbloquear o seu aparelho e aí você anota o número, tá bom? Vou falar mais uma vez aí. Vai lá, desbloqueia aí. 774-527-0618. Conseguiu pegar? 774-527-0618. Quem mais tá por aqui? O Tony Baiano tá com a gente? Bom dia. O Eder Paixão chegou também. Bom dia, Bené. A Mimi segue pegando aqui em Nu. Caladinho. Estão pegando. Tá dizendo aqui o nosso Eder Paixão. Bom demais a galera chegando aqui. O Chaves tá rindo, né? O Chaves torce pela briga, né, Chaves? Vocês adoram barraco. Vocês amam barraco. Conheço vocês, eu sei quem vocês são. A Jeane tá por aqui? Bom dia, Jeane, bom demais, todo mundo chegando pra acompanhar a nossa programação. Olha, deixa eu já trazer pra vocês a primeira informação aqui no nosso Bené Vibes. Já vamos falar sobre o caso de um brasileiro que foi preso, ele que é foragido da Justiça do Brasil e tá respondendo ao processo por um homicídio brutal lá em Minas Gerais. Daqui a pouquinho nós vamos comentar sobre isso aqui no nosso Bené Vibes. Agora eu trago para vocês uma notícia barra alerta, porque é algo que a gente já é sabido, não é uma grande novidade aqui, mas é sempre bom a gente reforçar, porque olha só, o primeiro tubarão branco da temporada já foi identificado próximo à costa de Massachusetts. Essa confirmação ocorreu após pesquisadores do aquário daqui de New England analisarem o corpo de uma foca cinzenta encontrada morta em Martha's Vineyard, e o animal apresentava ferimentos compatíveis com mordidas de um tubarão branco. Os cientistas acreditam que áreas como Cape Cod e mais regiões também de Nova York, de Nova Jersey. Alô, Eder Paixão, cuidado aí, irmão, quando você for nadar, que pode ter tubarão branco por aí, hein? Pois é, essas áreas deverão registrar um aumento de presença desses predadores ao longo do verão e também do início do outono. Os cientistas afirmam que o fenômeno está ligado não apenas ao aquecimento das águas, mas também ao crescimento das populações de peixes e focas. Esses mamíferos são protegidos por leis ambientais desde a década de 70 e voltaram a ocupar o litoral da região em números considerados históricos. Durante o inverno, muitos desses animais permanecem em águas mais quentes do sul dos Estados Unidos, mas com a elevação gradual da temperatura oceânica, eles acabam migrando para regiões costeiras do Nordeste americano, exatamente onde fica a nossa região aqui. De acordo com Joe Fodry, ele que é diretor do Instituto de Ciências da Universidade da Carolina do Norte, pelo menos 30 espécies desses animais já iniciaram esse deslocamento sazonal, e entre elas estão os tubarões tigre, tubarões touro e principalmente os tubarões brancos, considerados os principais predadores marinhos da região. Autoridades do Cape Cod ampliaram os sistemas de monitoramento, instalaram placas de alerta nas praias e passaram a utilizar drones e também aplicativos de rastreamento para poder acompanhar a movimentação desses predadores. Um dos recursos mais utilizados é o aplicativo o Sharktivity, que foi criado por uma startup que reúne registros de avistamento em tempo real. Veja só, agora já tem até um aplicativo para monitoramento de tubarão. Como se não bastasse já as questões que a gente enfrenta ao passar os nossos dias mais calorosos no Cape Cod, questões de estrutura, de trânsito, tudo aquilo que a gente já conhece. Eu adoro o Cape Cod, tá, gente? Mas, ultimamente, eu tenho preferido ir para outros lugares. Esse negócio de litoral sul, agora eu tô indo para o norte agora. Vamos lá para o norte agora, pegar ali, ó, Salisbury. Parece que é uma praia muito boa também, já estive lá, North Shore. Aí depois você vai para New Hampshire, sempre também me come. Eu não gosto muito de Hampton Beach, não. Ah, eu não gosto muito, não. Hampton Beach eu acho muito povoado. Eu já evito também. Vamos pro Maine. Maine lá tá bacana lá. Por enquanto, pelo menos por enquanto, tá certo? Tô virando relações públicas gratuitas aqui do do governador lá do Maine. Tá certo, minha gente? É isso. Mas olha, muita atenção. Você que frequenta o Cape Cod, as praias do Cape, muita atenção. Algo que já é sabido, normalmente eles colocam bandeiras vermelhas, fazem alertas nas próprias praias, mas saiba que há esse risco real de banhistas terem aí problemas com os tubarões, porque ali é a área deles, tá? Não é a nossa área. Aquilo ali não é a área do homem. O homem que invadiu a natureza e aí com o tempo foi povoando, foi adaptando, aí os camaradas que já estavam lá há séculos fazem, bebê, o que vocês estão fazendo aqui no meu território? Vai para outro lugar, irmão, pode ir para outro lugar, pode vazar daqui, né? Então os tubarões não vão arredar e pelo que a gente está acompanhando, de acordo com os cientistas do aquário daqui de New England, já é uma coisa constatada de que esses tubarões brancos estão na região de Martha's Vineyard e também na região do Cape Cod. Vocês sempre vão ficar muito bem informados aqui no nosso Benevibes. 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
1: Muito bem, meu povo. Você sabe, a gente fica sempre aqui naquele monitoramento do dólar, mas uma coisa é certa, segue naqueles patamares que a gente gosta, cai um pouquinho abaixo dos 5, fica um pouquinho acima, mas os R$5 é a referência já de algum tempo, já de alguns anos, inclusive. Então isso significa que o seu dinheiro vale 5 vezes mais do que o dinheiro de quem está lá no Brasil. Então é importantíssimo você também olhar para o Brasil. Claro que a nossa prioridade é onde a gente vive, a gente tem que olhar aqui as nossas contas, os nossos investimentos. Mas, gente, se você tem a oportunidade de investir no Brasil tendo um poder de compra 5 vezes maior do que quem está lá, por que não fazer isso? Você pode ir pagando com mais tranquilidade. Gente, olha, prestações ali de R$2.000, R$3.000 para quem está no Brasil, corta um dobrado para pagar. Porque para você pagar uma prestação hoje de R$3.000, você tem que ganhar no mínimo ali uns 10 mil por mês lá no Brasil hoje. Não é uma turma grande que consegue ganhar 10 mil quanto todo mês, não é verdade? Não é a grande maioria do povo brasileiro. Então lá fica pesado. Agora, transporta para cá, R$2.000, R$3.000. Não estou falando de $500, $600, às vezes prestações até mais baratas. Vale muito a pena. E para isso, nós temos uma parceria maravilhosa com este super corretor, um grande profissional, uma pessoa que eu gosto muito também, acima de tudo, um amigo que a gente fez aqui na América. Eu tô falando do Emerson Pires. Bom dia, Emerson.
2: Bom dia, Marcelo. Você me emociona, assim, eu choro.
1: Não, saiba que você é um amigo, a gente tem realmente aqui, inclusive, uma preocupação com o seu estado de saúde, você que passou um tempo. Você teve uma questão de um AVC e aí você vem se recuperando, tem que fazer também um trabalho de monitoramento e eu sei que você vai se recuperar plenamente, meu querido Emerson. Estamos aqui em orações, tá bom, meu amigo?
2: Eu

0: Você está aqui nos Estados Unidos. As pessoas às vezes me perguntam, Marcelo, mas como é que ele consegue ajudar a gente a comprar um imóvel lá? Aí eu vou deixar você responder, Emerson, mas eu acho que a questão do contato, ela é fundamental para fazer acontecer o sonho de quem está aqui nos Estados Unidos, comprar um imóvel lá no Brasil, né?
1: É verdade, Marcelo, com muita propriedade você divulga dessa forma. Importante é o não agir uma pessoa, duas, muitas pessoas que moram aqui na América tiverá a oportunidade de confirmar o que tem e que já adquiriu o seu imóvel no Brasil. E hoje muitas delas vivem de renda porque alugou apartamento de temporada no Nordeste brasileiro, em Minas Gerais, em Espírito Santo, em vários lugares que são importantes e possibilitam você investir. Não deixa de ser curioso. A palavra curiosidade torna um efeito importante para você ter a possibilidade de conhecer tanto o sul do Brasil quanto no Rio de Janeiro, cidade do Marcelo, a oportunidade que você pode investir e ter a rentabilidade, o investimento, porque o dólar que hoje pode oscilar um pouco acima de 5, um pouco abaixo, mas é um valor que é verdade, real, e você tem a possibilidade de poder investir. Não perca a chance, porque nós temos possibilidade de investimento direto com a consultora que tem o menor juro do mercado. E às vezes juro menor que a Caixa Federal. 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Então não deixa a oportunidade de investir. Diz onde você gostaria de ter informação. E eu estou aqui para prestar as informações que podem levar você a realizar o seu sonho, que não pode ser perdido, esquecido ou desdeixado. O teu sonho o que faz você estar aqui com nós na América, o grande Marcelo.
0: É isso, né, minha gente? Então você pode pegar o contato aqui do nosso Emerson Pires, mas Emerson, antes de eu passar o contato, tem muitas oportunidades lá no Brasil, né?
1: Não, o que não falta é a oportunidade, chance de você pesquisar e verificar em qualquer parte do Brasil, em todo o Brasil, Marcelo, todo o Brasil e o nosso país é muito grande e rico de oportunidade, e você não pode ficar longe dela. E importante, Marcelo, os ouvintes que te seguem pela tua seriedade, tua confiança, ligue para nós e diga onde gostaria de ter informação, e nós vamos dar informação em todo o Brasil para você ficar ciente da onde tem as oportunidades e que elas são possíveis para você que trabalha e com muito aqui, agora com muito calor. Né?
0: Pois é, agora é verdade, mas no Brasil o inverno é só no nome. É, minha gente, olha, sabe o que você vai fazer? Você vai entrar em contato com o Emerson então, e perguntar a sua cidade. Olha aqui, toda semana a gente fala de um empreendimento em alguma parte do Brasil. Recentemente a gente falou muito de BH, a gente falou de Ipatinga, tem Valadares, a gente fala volta e meia aqui do Nordeste, também do Sul, qualquer lugar do Brasil, literalmente, de norte a sul, centro-oeste, você entra em contato com o nosso Emerson Pires e aí você vai ter empreendimentos novos, aqueles que estão na planta, e aí você vai pagando, negociando diretamente com a construtora, ou de repente você já quer ver um lugar que já está mais perto de ficar pronto, ou mesmo um imóvel já usado, conversa com o Emerson, bate o papo com ele, porque ele vai te orientar nessa intermediação, porque às vezes lá no Brasil a gente esbarra, né? Não tem contato lá.

0: às vezes não tem alguém, algum correspondente bancário que possa auxiliar num financiamento, né? Ou se você tem a chance de negociar diretamente com a construtora, melhor ainda, porque aí você não paga juros, né? Você só paga aquela correçãozinha ali, anual, por conta do custo da obra, mas não tem um juros bancário, por exemplo. 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Meu querido Emerson, agradecendo a sua participação. Se você tiver mais algum recadinho, fica à vontade, meu amigo.
1: Marcelo, só para reforçar o poder contar com um profissional da tua estatura para poder divulgar o meu trabalho. Muito obrigado, Marcelo, e Deus abençoe a você e a todos os ouvintes que estão aqui pela seriedade do Marcelo Benevides.
0: Tá certo, meu querido, amém. Obrigado. Olha, melhoras para você cada vez mais, tá bom, obrigado, irmão? Estamos aqui em orações.
1: Obrigado. Eu aguardo contato, porque a seriedade está presente sempre, Marcelo.
0: Tá certo, meu querido.
1: Um bom dia para todos os ouvintes e para ti e para tua família.
0: Para você abraço. Também. Bom dia, grande abraço. Eu conversei com o nosso Emerson Pires, então você entra em contato com o Emerson no 508-215-4547. Muito bem, minha gente. Olha, já vamos falar sobre mais um caso aqui de um brasileiro sendo preso. E daqui a pouquinho vou trazer para vocês os detalhes dessa história. O brasileiro que era procurado pela justiça lá do Brasil por um homicídio brutal. Daqui a pouquinho vocês vão entender mais. Agora deixa eu trazer para vocês que uma corte federal lá de Nova York suspendeu temporariamente a maior parte das prisões feitas pelo ICE dentro de tribunais de imigração da cidade. A decisão vale enquanto a justiça analisa uma ação movida por grupos de direitos civis contra o governo de Donald Trump. A medida é um alívio para milhares de imigrantes que vinham evitando comparecer às audiências por medo de serem presos ao entrar ou sair das cortes. E nos últimos meses, vídeos de detenções feitos pelo ICE dentro dos tribunais passaram a circular nas redes sociais e geraram ali forte repercussão. Um dos casos que mais chamou a atenção foi o de uma mulher que foi derrubada no chão. Não sei se vocês chegaram a ver esse vídeo, uma mulher sendo derrubada no chão durante uma abordagem de agentes de imigração nos corredores de um tribunal. Pois é, organizações também denunciaram prisões de pais e mães logo após as audiências, deixando ali filhos para trás, muitos deles cidadãos americanos, né? Então, isso agora é uma preocupação de Nova York, algo que já foi quase que sanado aqui em Massachusetts, por conta do Protect Act. Mas vale lembrar que a lei ainda precisa ser sancionada para Mauro Hiller, mas já foi aprovada nas duas casas. Ela proíbe ações do ICE dentro de tribunais, porém, tribunais estaduais, né? Então, dentro de estabelecimentos locais, no caso ali de estaduais, os agentes do ICE estão impedidos de fazer as suas ações, que não quer dizer uma questão de um tribunal de imigração, um tribunal federal, aí é outra alçada. Mas, de todo modo, aqui em Massachusetts é bem raro você ver ações de agentes dentro de tribunais. O que acontece, o que não é tão incomum assim, são ações nos arredores de tribunais, né? Isso a gente já tem informação, isso já aconteceu, testemunhas, né? Então isso é algo até que acontece. Mas dentro de tribunais estaduais, os agentes do ICE ficarão proibidos, né? E outras questões também, como eu já fiz um vídeo a respeito, já falei bastante sobre isso aqui, eles não podem se concentrar para fazer operações também dentro de instalações estaduais. Os condados agora ficam proibidos de integrar aquele programa 287G, conhecido como Comunidades Seguras, que na prática dá poder do policial local se tornar um agente federal, porque ele acaba denunciando aquele imigrante que porventura não tem status migratório para as autoridades federais. Então, esse programa está proibido também sob o Protect Act, essa lei que passou recentemente nas casas legislativas daqui de Massachusetts, tá certo? Um outro ponto também muito importante é a proibição de policiais locais questionarem status migratório das pessoas, dos indivíduos com os quais eles venham a abordar, tá certo? Então, se eles fizerem alguma abordagem, eles estão proibidos de questionarem o status migratório. Aí, obviamente, que a abordagem vai se restringir o objeto, né, daquela parada ali, se foi alguma questão de trânsito, alguma infração ali civil que ele tenha cometido, enfim, alguma questão criminal que não seja, que não tenha a ver com alguma questão imigratória. Isso compete ao governo federal. Imigração é competência, jurisprudência do governo federal. É isso que vocês precisam entender. Polícia local não tem poder de polícia federal. Cada um com a sua alçada. Então, pelo fato da pessoa estar indocumentada, ela não necessariamente tem que ser levada para a imigração por um policial local quando não há cooperação entre as polícias, coisa que a Flórida tem e outros tantos estados aí passaram a integrar esse programa 287G. Entendido? Porque, às vezes, no inconsciente coletivo fica a pessoa está ilegal, o policial viu a pessoa ilegal, tem que levar. Mas, peraí, qual é o policial que está prendendo? Cada um na sua alçada, né? Importante a gente fazer essa separação, porque senão a pessoa tá ilegal, pronto, acabou, discutiu no trânsito, vai ser levado pro ICE. Pelo menos não aqui em Massachusetts. Agora, se houver algum tipo ou alguma conduta até considerada suspeita, não necessariamente criminosa, dentro de um estado que haja essa cooperação, aí, né, mesmo que o policial desconfie do status migratório daquele indivíduo, ele vai abordar e, se a pessoa não conseguir comprovar o seu status, aí sim, nesses estados onde há essa colaboração, essa pessoa pode sim ser levada para os agentes federais. Entendido isso? E agora em Nova York, passando pelo menos uma liminar, ainda em caráter liminar, os agentes do ICE estão proibidos de agir dentro dos tribunais. Vamos continuar acompanhando, tá certo, minha gente? Deixa eu ver aqui a galera, deixa eu ir pra galera. Tô vendo aqui algumas mensagens chegando aqui, o Felipe Dias tá por aqui. Você viu que os adolescentes de Massachusetts fizeram em Hampton Beach? A polícia estima que 75 mil pessoas estiveram lá na terça. Os policiais se vestiram e equiparam todos, foram pra lá e mandaram embora todos. Doideira, não vi esse negócio não. Lá em Hampton Beach não vi não. O David Matutina tá por aqui, vai, David.
2: Bom dia, Benê, bom dia, galera, Benê. Oh. Brincar até o Éder já sabe, que aqui em Long Branch, aqui em New Jersey, terça-feira deu um pé de briga aqui na praia, doido de Deus.
0: Ué, mas você todo tinha lugar. Que ter
2: visto. Vou caçar a reportagem aqui pra você ver.
0: Aham.
2: Uh-huh. TV, foi mais de 5 mil pessoas, só na pancadaria, só que na muleira. É?
0: Aí é complicado. Yeah.
2: Mas um forte abraço aí pra vocês. Cuidado que o tubarão vai te pegar. Tum, tum, tum, tum. A dona Branca. Cuidado que o tubarão vai te pegar.
0: Tem que evitar o queimicode, meu parceiro. Rapaz, eu tô vendo aqui o Ed Santana tá com a gente, vai, Ed.
3: Fala, Bené, bom dia. Oh, eu gosto demais. Eu fico aqui só dando risada. E deixa eu te falar, se quiser juntar esses ouvintes, tudo aí fica brincando dentro de um barracão, pra descontar ali meia hora sem perder amizade, eu sou capaz até de alugar o barracão, sabe? Ainda pra dar uma perdida. Só pra deixar lá, apagar a luz, deixar todo mundo no escuro lá. Não pode usar faca nem foice. E nem chamar os bombeiros. E deixa todo mundo lá. É, aí põe o pessoal de esquerda de camisa vermelha, o de direita de azul e amarelo, e deixa o pau quebrar lá dentro, lá meia hora, no escuro. Depois sai de lá, todo mundo volta amizade. Se não, já fazer o Eduardo infartar logo logo aí, viu?
0: Rapaz, mas tudo por causa de quê? Por causa de política, meu? É isso mesmo? É que o povo acaba ofendendo um ao outro aí por causa da convicção política. Sabe qual é o grande lance, Ed? É que as pessoas têm tanta convicção na sua própria verdade que elas não admitem, né? Qualquer coisa que seja um pouquinho fora da verdade, da verdade dela, naturalmente. Elas não aceitam. Aí as pessoas vêm falar, mas quer que eu tenha que lidar com isso? Eu falei, não, quer ficar aqui de boa, quer dar risada, quer criticar o locutor, quando achar, discordar dele, igual o locutor falou que foi falta pro meu time lá, achei que não foi nada. Pronto, pode. Mas venha com educação, né? Venha com respeito, sem problema nenhum. O problema é que as pessoas perdem a linha. Tudo isso por causa de convicção política, gente. No final das contas, você está defendendo um corrupto. No final das contas, olha, preste atenção. A sua defesa, a sua convicção ideológica, ela acaba sendo agraciada, vou usar um termo até mais sutil, por esses camaradas espertalhões aí que ficam fazendo negócios escusos o tempo todo, negociatas por aí, né? Por que que eles fazem isso? Porque eles são eleitos mediante essa paixão que as pessoas nutrem por eles. Não faz o menor sentido, gente. Eu já falo isso aqui já há anos e anos e anos. Eu parei de falar de política brasileira já tem o quê? Mais de 5 anos, sei lá, 4 anos. Desde a época do Radar Insuperável eu parei de falar porque não faz o menor sentido, gente. Não faz, a verdade é essa. Agora, quando a pessoa tem convicção política e passa a agredir o outro, isso é dos dois lados, tá, gente? Não fica achando que eu tô falando aqui de A, B ou C, não. Tô falando pros dois lados, tanto direita e esquerda. São espectros, aliás, os extremistas, né? São terríveis de convívio. Não dá pra conviver com gente assim. Como é que você convive com gente assim? Qualquer coisa que você fale, a pessoa já vai te agredir, né? Não faz o menor sentido, né? Então, busca o caminho do meio, busca o equilíbrio. Há pontos positivos no espectro da direita? Claro que há. É porque o da esquerda também não consegue também enxergar. Assim como há aspectos interessantes também, do lado da esquerda também, que muitos da direita se recusam também a reconhecer. Então, o caminho sempre é o caminho do meio, gente. Sempre será. Sempre será. Aí, quando você fala isso, aí você passa a se chamar de isentão, que não sei o quê. Por quê? Porque eles não admitem. Por exemplo, quando eu falo aqui que eu quero que Lula... Vou começar pela esquerda, tá? Lula, PSOL, Ciro Gomes... Aí já vejo, já tô indo pra direita, né? PSDB, opa, já tô passando. Aí Bolsonaro, família Bolsonaro e por aí vai. Eu quero que esses caras se explodam, todos eles. Aí as pessoas falam assim, mas é que votar em quem, Ben? Votar em quem, Ben? Pô, o que, que eu vou fazer? Se o cardápio tá sendo me apresentado, é tudo estragado, eu sou obrigado a comer? Eu sou obrigado a digerir isso? Ah, mas um vai entrar. Pois é, paciência, um vai entrar diante. Eu não tô aqui, eu não sou um lobo solitário achando que eu vou te convencer a deixar de amar um político. Muito pelo contrário. Então, claro que eles vão ser eleitos, né? Ah, mas aí o silêncio dos bons, mas o que, que eu vou fazer? Eu não tenho esse poder de convencimento, eu tenho o poder de decisão sobre a minha própria vida. Então o que eu prego para a minha vida, né, ela não é de exemplo para ninguém. Apenas eu dou aqui o meu parecer do que eu acho conveniente, ou que eu acho pelo menos pertinente, né, para a minha coexistência nessa sociedade polarizada. É, e aí eu sei que tem gente que não gosta, que fala assim, ah, mas é isentão, olha lá o isentão, porque ele quer você do lado dele. Ele quer duas coisas: ou você do lado dele, ou você contra ele pra ele poder te agredir. É só isso que ele quer, o extremista. O extremista, ou ele quer, vem pro meu lado, vem ser extremista como eu sou, ou então eu quero você do outro lado, porque aí eu vou ter a chance de te massacrar. É só isso que eles querem, gente. E enquanto isso, os camaradas ficam se encontrando aí na calada, pegando dinheiro para fazer filminha aqui, filminha ali, recebendo mensalidade para poder votar junto de acordo com seus interesses, desviando dinheiro de estatal. Veja que eu tô falando para todo mundo, tá? Depois você não ficar falando, só fala, Dinho, fala. Essa galera é cheia de TTT também, né? Então é isso aí. Aí acontece. Qual é o meu disclaimer aqui no programa? Todo mundo aqui é bem-vindo. Você quer vir aqui bater um papo, descontrair, tudo mais? Quer vir criticar o locutor, tudo mais? Só não seja escroto. Dá para ser? Não seja escroto, não fica desejando morte do locutor, não fica falando que o locutor, tomara que ele perca o seu horário, porque ele fica falando mal do seu político de estimação. Se você não for escroto, tá valendo. Pronto, você não precisa concordar com nada com o Dilma, eu também não preciso concordar com o que você diz. Né? O meu disclaimer é, não seja escroto, tá bom? Se você conseguir não ser escroto, pronto, vem pra cá, vamos bater papo, vamos prosear, vamos falar mal dos políticos, vamos detonar o outro lado. Vai ter dia que vai detonar um lado, vai ter um dia que um lado vai ficar em voga para a gente detonar aquele lado ali. Vai ter outro dia que vai ser a vez do outro. Pronto, aí a gente bate dos dois lados. Se quiser brincar assim, eu brinco. Aí eu topo brincar. Agora, se quiser vir pra cá pra ser escroto, aí eu tenho que ter paciência? Ah, não. Já sinto muito. Ah, mas aí uma semana depois não vai ter patrocínio. Ah, aí eu tenho que fazer outra coisa da vida, né? O que eu vou fazer, né? Aí, ninguém vai escutar. Pô, peraí. Se ninguém passar a escutar o meu programa, então eu vou acreditar que só tinha gente escrota me ouvindo? É isso? Duvido. Não. Minha comunidade é maravilhosa. Eu tenho certeza que a minha comunidade, ela é ordeira, ela é equilibrada. Certeza. Mas a mais absoluta certeza. Se a mal depois eu perder o programa, não vai ser por falta de audiência, né? Vai ser por outras questões aí. Né? Porque senão eu vou acreditar. Peraí, então todo mundo que me ouvia é escroto? Não. Eu me recuso a acreditar nisso. Né? Então eu acho que a pessoa, ela tem que ter equilíbrio, e para participar aqui não precisa de muita coisa, gente. É só isso que eu peço. É pedir demais? Por exemplo, outro dia o Juninho veio aqui, torcedor do Cruzeiro, ficou revoltado com o locutor, me esculhambou aqui. Eu li a mensagem dele no ar e eu ainda falei para ele, eu acho que hoje ele tá no mau dia, porque normalmente esse camarada seria bloqueado. Mas eu falei aqui, brinquei tudo, ele ficou insatisfeito porque eu disse que não foi nada lá. No jogador do Cruzeiro, e disse que tinha sido falta e tudo mais. Eu falei assim, ele tá revoltado porque eu simplesmente achei que foi uma coisa e ele falou que foi outra. Mas isso é sobre o que isso? Ah, é futebol? Por isso que ele tá com essa revolta toda? É por causa do futebol? Aí eu relevei, eu falei, não. Ele, com certeza ele não é isso. Eu vou dar uma chance pra ele. Aí só que nunca mais ele apareceu, né? Infelizmente, ele nunca mais. Pode ser que esteja ouvindo ainda o programa. Fica o convite aqui pro Juninho e tantos outros também que deixaram de participar aqui e tudo mais. Alguns eu realmente falei no ar e mantém. Alguns falam, não quero esse tipo de... Não, essa interatividade eu não quero mais. Não quero, sinto muito, não, porque você já cruzou linhas, tem umas ideias aqui meio estranhas, aí realmente a paciência não dá. Agora, outras pessoas quiserem vir pra cá bater papo, descontrair e tudo mais, com equilíbrio, são super bem-vindas, né? Super bem-vindas, desde sempre. Tá certo, minha gente? Deixa eu pegar aqui mais mensagens aqui, eu adoro essa interação. André de Franklin tá por aqui. Aprende aí, Edmilson, como puxar saco do Marcelo. Emerson Pires é o número um do Marcelo. Ô, André, você pensa, André também não é boba. Eu fico desconfortável, eu confesso isso pra vocês. É que o Emerson é tão gente fina, é tão genuíno, realmente, né? Eu fico desconfortável. E aí, quando vem o Edmilson, que é cínico no mundo, você acha que eu vou cair no conde Edmilson? Minha faculdade é da vida, né, Andréia? Ele veio com os papinhos aqui querendo puxar meu saco aqui. Eu falei, só sobrou meu programa, né? Pra ele interagir, né? Esse Edmilson é uma figura. A Rose tá com a gente também? Vai, Rose, bom dia.
4: E aí, Bené, tudo bem? Não pode criticar você não, meu filho. Você é um décimo pra esclarecido. Por isso que nós chamamos.
0: Tá certo. Mas pode sim, claro que pode, né? Eu não sou dono da verdade e nem tento impor a minha verdade também, né? Não tenta impor a minha verdade, não, com certeza não. Galera tá por aqui, o Fábio tá por aqui também. E Bené, por acaso você sabe por onde anda o Eukiper? Sumiu. O Eukiper é meu parceiro aqui de zap, mas o Eukiper gosta de ver, ele torce pra briga também. O Eukiper, ele vive me falando aqui: Bené, você tem que voltar com o radar, rapaz. Você tem que voltar com o radar. Falei, eu voltar com o radar? Tá maluco, deixa esse negócio quieto, moço. Até poderia ganhar um dinheirinho a mais lá, né? Dá pra ganhar um dinheirinho a mais? Dá. Falei, não. Prefiro cuidar dos meus Airbnb. Vou cuidar do meu Airbnb, né? Melhor do que fada. O Johnny tá por aqui? Vai, Johnny.
5: Bom dia, Bené. Vai, bom dia a toda essa audiência maravilhosa aí. Ô, Bené, então eu vou ter que ir pro Brasil, vai lá no Brasil escutar a política aqui do Donald Trump, né? Vai escutar a baboseira do Donald Trump. Porque nós estamos nos Estados Unidos, o pessoal só quer falar do Brasil, só no Brasil. Então eu vou ter que ir pro Brasil pra escutar o que tá acontecendo nos Estados Unidos. Fala com nós, Bené, vai, meu amigo!
0: Tá certo, valeu, Johnny, aquele abraço. O Ramon tá por aqui. Bené, bom dia, relaxa, bonito da Brochas. Não ao escrotismo. Beijo pro Juninho. Tá aqui. Quem tá aparecendo aqui? O Kildare? Tá com saudade de mim, Bené? Tá aqui o Kildare. Kildare, e você, irmão? Você é o camarada que me ouvia bastante. Só que depois eu peguei um sprint seu, que a galera é fofoqueira da rádio. A galera me mandou aqui umas páginas me detonando aí, falando mal do meu programa, falando mal de mim em outras redes sociais. Que isso, irmão, não precisa, né? Você não gosta do cara, fala que não gosta. Pronto, seja assim, seja coerente. Fala, eu não deixei de ouvir o caboclo porque eu não gosto do caboclo lá. Pronto. Saudade de você zero, irmão. De verdade. Eu já te encontrei em alguns lugares, você sempre foi super gentil comigo, né? Trocamos ideia e tudo mais, aí nos eventos, na vida e tudo mais. É que eu não sei quem é você, entendeu? Se você for legal comigo, bacana, tamo junto. Agora, se você for falso, né? Comigo na frente, beleza, adoro, camarada zanque bom. Aí por trás fica aí detonando. Aí não é legal, né, parceiro? Aí não é legal, né? Eu tô ligado. Mas você tá bem-vindo aqui, tá, irmão? Você não tá, eu não me lembro de ter te bloqueado. Te bloqueei aqui. Eu lembro que uma vez você pediu pra te desbloquear da rádio. Você me mandou uma mensagem aqui no privado. Eu te desbloqueei, até te zoei. Que você foi. O que você fez pra ter sido bloqueado e tudo mais, né? Mas se vier aqui com um papinho bacana, vai ser lida a tua mensagem aqui, né? Agora, se começar com... Não, seja que você conhece, né, Kiko? Você não é bobo, você conhece. O João Paulo tá por aqui. Pode deixar que eu vou puxar seu saco, Bené. Não faça isso, irmão. Não faça isso. Gilmar tá por aqui. Vai, Gilmar.
6: Bom dia, meu amigo Marcelo Bené. Gilmar de São Carlos. Eu tô sumido aí, mas você sabe, sempre ligadinho, meu parceiro. Não importa com essa gentalha, não, Bené. Como dizia a dona Florida, não se junte com essa gentalha, Kiko. Bené, seu programa é top. Você é um cara top, você é um cara sensato. Não preocupa aí, não, cara. E o Cruzeirão é campeão da Copa do Libertadores. Pode ficar despreocupado. A Copa do Brasil eu já sei que ganha, né? Mas o programa é top, você é um cara sensato, preocupa não. Estamos sempre ligadinho aqui na melhor.
0: Tamo junto, irmão. Aquele valeu, Gilmar. Irmão, é aquela história, né? O Cruzeiro vai ser campeão desde que não seja malvadão. Tamo junto, meu parceiro. Bom demais. A André tá por aqui, tá dizendo, a vida do Kildor hoje não tá fácil não. Tá aqui, Andréia. O André, porque eu conheço, né? Eu posso falar com propriedade, né? Eu sei quem é. Então por isso que eu posso falar. Mas de novo, tá feito o convite. Se vier aqui de boa, tranquilo, pode vir comentar sem problema. Mas começar com extremismozinho, aí. É. Porque a falsidade a gente, né, faz aqui, o que a gente faz? A gente se afasta, né? Porque sabe, uma coisa falar bem da frente, depois por estar querendo detonar o caboclo, aí não rola, né, baseiro? Tem que manter, tem que ser coerente, ué. Né? Não é obrigado a gostar? Claro que não. Até porque eu sou um camarada que não sou muito gostável mesmo, né? Porque camarada normalmente tem personalidade, que fala as coisas com coerência, que são coisas às vezes desagradáveis, né? De se ouvir. Eu entendo isso. Então eu não fico fazendo média aqui e dizer, oh, olha como eu sou legal, eu sou um amigão da rádio. E aí eu vou ficar compondo o tempo todo um personagem, aí eu tenho que ficar me adequando a cada ouvinte aqui. Não funciona, você tem que ser um só e aí torcer para que a maioria goste. Aí entrega na mão de Deus. Vamos deixar Jesus agir. Jesus age aí, Jesus, vai lá. Vamos ver se o povo gosta do Bené. Pronto, é isso. Mas você tem que ser você, tem que ser autêntico, minimamente, né? Bom demais, né? O Kilder tá aqui, tá dizendo aqui, olha, tô tentando sair dessa vida, mas é mais foda do que eu. Tá rindo aqui? Tenta, irmão. Vamos lá, vou te dar uma oportunidade pra você melhorar. Dá uma oportunidade, vou te dar uma oportunidade pra você melhorar. Eu confio. Eu confio na reabilitação do ser humano. Você vai fazer um rehab aqui no programa do BNV, tá bom, irmão? Vamos combinar isso, Kildre. Eu vou te dar a chance de se reabilitar aqui neste horário. Vamos ver o seu comportamento durante o tempo. Aí eu vou te dar o diagnóstico. Igual o nosso amigo aqui, olha só, Kildre, o que eu consegui aqui. Olha o que eu consegui nessa rádio. Olha o que eu consegui. Olha, fala o que quiser, mas nessa rádio o The Best é só o Bené. É nós, irmãozão. Sabe quem mandou essa mensagem aqui, pô? O Edmilson. Aí, Andréia. Ah, minha gente, olha, mas quem é que acredita nessa figura, rapaz? Tá vendo, Kildre? É isso aí, ó. O Edmilson tá reabilitado, irmão. Pronto, tiramos, olha, já não fala mais de Flávio Bolsonaro. Já tá melhorando, né? É, aí, pronto, vamos ver se você consegue, irmão, você consegue. Parabéns pelas palavras, Reginaldo, tá dizendo aqui, obrigado, irmão, a Delba tá rindo aqui, o Eri tá dizendo, tamo junto em qualquer lugar, valeu, Eri, o Adriano chegou, Marcelo, saiu a lista, Neymar convocado, e o Flávio, o quê? Convocaram. O Batista por aqui, Marcelo, o Eduardo é muito competente, só que, não vou ler aqui não, irmão, porque aí, tudo bem, uma visão sua. E aí depois você conversa com ele, mas manda mensagem pra ele, tá bom? Porque aí tem que dar chance também dele falar, então, enfim. Mas o Eduardo, com certeza, eu concordo com você. Muito competente, realmente, não é à toa, não é fácil você manter 3 horas de programação diariamente, né? Então você tem que ter realmente muita competência, respeito muito profissional, que é o Eduardo Oliveira. O Flávio tá por aqui. Bené, vou semana que vem para o litoral do Cape, 5 dias. Quantos dias vou ficar litorando? Tá vendo aqui já o Flávio. Pois é, mas não tá funcionando, Flávio. Não tá. Você ainda escreveu errado aqui, te deu a moral ainda. Você tá dizendo aqui, olha o que você escreveu, litodando. Eu podia falar assim, podia ser marvado. Ué, Flávio, você vai ficar me dando? É isso mesmo? Você escreveu litodando. Olha o que você escreveu, irmão. Você queria escrever litorando. Eu entendi. É, eu não sei quantos dias eu vou ficar litorando não, Flávio. Não tem ideia não, rapaz. Esse feriadinho pode ser. Pode ser que eu consiga litorar. Vamos ver. O Inal tá por aqui. Bom dia, Benevides. Há controvérsias. Eu e os meus amigos, na época de drives, fomos a uma famosa pizzaria. Fomos surpreendidos por policiais locais da cidade de Lua, anotando nossas placas numa segunda-feira. Quando foi na quarta, 3 drivers presos pelo ICE. Pior que nós vimos as anotações e quando o ICE os pegaram, já tinha as informações anotadas no papel sobre os detidos, provavelmente com base nessas placas previamente anotadas. Tá aqui o Rinaldo, dando aqui o testemunho dele. O Wellington tá por aqui, bom dia, Marcelão, esse comentário serviu aqui para alguns ouvintes aqui, tá certo. Ai, ai, ai, tá dizendo aqui, Fernanda, pro Kildare melhorar, é só uma pessoa com um nome que começa com a letra A também se regenerar. Ah, tá, entendedores entenderão, é isso? Zoeira, meu amigo, Bené, você não vai ficar com raiva se eu meter o pau em você? Não, né? Não, que isso, rapaz. Não. Zoeira, meu amigo. Você é top demais. Mas a quinta série que habita em mim é mais forte. A quinta série habita em nós, irmão. A Mirilandes está por aqui. Não fala meu nome. Ai, meu Deus. Desculpa, Mirilandes. Eu começo falando o nome da pessoa e ela fala. Não fala meu nome. Então não vou ler a mensagem, né? Não posso ler a mensagem. Marcelo, você fala coisas que tem a hora que eu adoraria falar para algumas pessoas. Você é o cara. Tá aqui o João Vieira. O Equipe tá por aqui. Quem perguntou por aí mesmo, hein? Tá perguntando aqui o Equipe. Alguém tá sentindo tua falta aqui, irmão. Alguém tá sentindo a sua falta aqui. Bom demais, né? Deixa eu ver aqui. Bené, eu realmente falei mesmo que não te ouvia mais. Quem te contou foi muito fofoqueiro, né? Tô botando a cara agora. Diz aí quem te contou essa fofoca. Não, irmão, porque eu sou jornalista e preciso preservar a fonte. Isso é um direito constitucional, né? Eu jamais vou ficar aqui agora. A fulani me falou que você... Tanto é verdade que você confirmou. Então, ou seja, a minha fonte estava correta, né? Se fosse mentira, você diria, ó, essa fonte aí tá errada. Foi um fofoqueiro, nunca falei isso. Então você realmente reconheceu que deixou de ouvir. Mas na verdade eu sei que você nunca deixou. Porque no final das contas até tem muita gente que é Bené enrustido. Fala assim, eu quero falar mal do mal, não consigo. Camarada. Gente, eu sempre falo pra vocês, tem uma coisa que eu sou viciado, é incoerência. Só isso. Acho que todo mundo deveria ter esse vício. De ter coerência na vida. Aquilo que a gente prega pras pessoas, a gente tem que fazer na prática. Não é isso? Né? Aquilo que a gente acha de defeituoso na outra pessoa, a gente tem que combater em nós mesmos. Não é verdade? É isso, é tão somente sobre isso. Agora no mais, se você quiser bajular A, B ou C, bajule aí. Só não venha bajular aqui. Só isso que eu peço. Hã? Tá certo, minha gente. Olha, seguindo então aqui no nosso Benevai, senão a gente ficava nessa resenha aqui toda de fofoca, que vocês amam, que eu sei. Mas agora deixa eu trazer pra vocês aqui uma informação importantíssima, porque olha só, um brasileiro foi preso pelo ICE e ele que é procurado pela justiça lá do Brasil. Vou contar pra vocês um pouco dessa história. O nome dele é John Lennon Rosa e ele foi preso por agentes do ICE aqui em Massachusetts após, segundo as autoridades americanas, viver ilegalmente aqui nos Estados Unidos desde 2022. De acordo com o ICE, o brasileiro trabalhava na construção civil, foi localizado e o governo brasileiro já havia emitido um mandado de prisão contra ele em março do ano passado por homicídio. O homem acusado de participar de um assassinato considerado extremamente violento no Brasil, e as autoridades afirmam que a vítima foi esfaqueada até a faca quebrar e depois agredida com golpes de madeira e capacete. Segundo documentos do processo lá no Brasil, esse crime ocorreu em 2015, no interior de Minas Gerais, e a justiça brasileira aponta que a vítima teria sido atraída para uma emboscada antes das agressões. A defesa de John Lennon argumentou que ele teria concordado apenas com uma agressão física e não com a intenção de matar. O John Lennon permanece sob custódia, aguardando os procedimentos imigratórios e decisões da justiça americana. E nas redes sociais, o ICE destacou o caso ao defender ações contra imigrantes procurados pela justiça e afirmou que busca remover os principais ou os piores elementos daqui do país. Então, parece que se tratar aqui de um criminoso, já foragido da justiça do Brasil e, mais incrível, consegue ficar aqui nos Estados Unidos e permanece aqui. Por isso que eu falo que muitos dos problemas que nós enfrentamos aqui com questão aí da pauta imigratória é em função também dessa fragilidade, né, que as autoridades americanas não conseguem resolver. Muita gente que é condenada até nos seus países de origem consegue entrar, permanecer aqui nos Estados Unidos por um bom tempo, né? Veja que ele já estava aqui desde 2022, mas parece que agora, ele sendo preso e pelo crime ter sido cometido lá no Brasil, ele vai responder à justiça do Brasil, ao que tudo indica. Chama aí, Tevalinho, e eu volto na sequência para mais Bené Vibes.
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1: Muito bem, meu povo. Seguindo então, deixa eu pegar aqui algumas mensagens aqui. Muitas mensagens aqui, meu povo. Olha, fala Bené, bom dia. Acompanho você na rádio há muito tempo. Te acho totalmente coerente, transmite as verdades como realmente são e não busca fazer média. Precisamos de mais pessoas assim. Se até o único homem perfeito que pisou na terra não agradou a todos, imagina nós, meros mortais. Um grande abraço. Valeu, Patrick. Obrigado, irmão, pelas palavras. O Gabriel tá por aqui. Bené, tu é 9,5. Só não é 10 por não gostar de Legião Urbana. Eu falo pra vocês que a minha maior virtude é ser flamenguista e não gostar de Legião Urbana. A Rose tá por aqui. Vai, Rose.
2: Tá dando uma de João de Deus, fazendo cura interior? Correto.
1: Não entendi. O Johnny tá por aqui. Vai, Johnny.
3: Pode ficar tranquilo, você vai voltar à reabilitação, porque o Edmilson voltou do programa do Marcelo Benevi. Por que você vai voltar? Edmilson agora tá outra pessoa, agora você vira também outra pessoa.
1: Vai virar, se Deus quiser. Fé em Deus, DJ. Tá certo, Bené, estão se matando por pouca coisa. Segundo, eu quero você cedo aqui. Tá aqui o William. Segunda-feira, irmão? Segunda-feira é Memorial Day, minha gente. É feriadão, já aviso. Segunda-feira não teremos programação ao vivo aqui. Vocês vão ouvir muita Legião Urbana. Aliás, vocês vão ouvir uma música só. Faroeste Caboclo, porque dura 3 horas e meia a música, né? É que vocês vão ver, meu povo, já acabou o horário? Subiu aqui, subiu a vinhetinha, tá chegando a panelada. Eu volto amanhã, fui, tchau!
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2: Até que enfim é quinta-feira, véspera de sexta. Bom dia pra você que tá ligado ouvindo a gente agora nos restaurantes, nas padarias, nas lojas de revenda de veículo. Você que tá em casa agora pensando, meu Deus, eu preciso trabalhar. Olha, é o seguinte, o agir, ele é muito mais importante do que apenas o planejamento. Às vezes você planeja e acaba não se movimentando. Então faz o seguinte, se movimenta primeiro e vai fazendo o planejamento enquanto você se movimenta, tá bom? As oportunidades, às vezes, batem a porta, mas nem sempre elas esperam por você. Até você abrir a porta, tá bom? Então fique atenta, não perca as oportunidades que a vida te dá. Se mexa, minha irmã, sai de dentro dessa casa. Se tu tá no emprego que tu não tá se sentindo bem, comece a procurar um outro lugar. Não é o salário, é o ambiente. E pra você que é empregador, vai aqui uma dica. De nada adianta você trocar toda a equipe se quem é o câncer da tua empresa é o encarregado.
3: O pessoal diz que um mau coordenador, um mau patrão adoece, não um funcionário, né?
4: Eu vou ligar pra polícia.
2: Por que tu vai ligar pra polícia?
4: O vovô tá me deixando doente, rapaz.
2: Sua cara, filho da mãe.
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2: Chegando! Pensamento do Dia de autoria dele! Leandro!

0: enquanto você não consegue tirar ela da cabeça, outros colocando a cabeça nela. Encosta tua cabecinha.
1: Tu é fresco?
0: E o meu homem chora. A goiabinha hoje arrebentou aqui no pensamento do dia. Não, Gisele? Ai,
2: ai. Você está ligado no melhor dublê de programa de rádio.

0: Opa! 774-707-7835. Bom dia!
1: Oi, bom dia!
0: Como está o Mendes hoje?
2: Ô, cambada, um abraço pra vocês aí, o velho tá com muito.
0: Oi, Mendinha. Oi, meu bem.
2: Verdade, você tá tendo vários anônimos aí apaixonados com você. Fala, Mendinha, só te perguntar: quantas tetinhas você já mamou e quantas mamadeiras você já chupou?
3: Tá,
2: fala comigo. Hoje é sexta-feira. Hoje é quinta-feira.
3: Pai.
2: Embora que hoje é véspera, hein? Tchau, velho. Tira a mão do chão que tá entrando, hein?
4: Valeu, vai entrando aí, Mendes. Aqui não entra nada, não. Aqui só sai,
0: mano. Tapetinho, ele quer saber quantos pepetos você já mamou.
3: Ah, só dois de mamãe.
4: Fala a verdade.
3: Não, na verdade foram quatro. Dois de mamãe e dois da mamãe do vovô.
4: Tá bom, na boca.
3: Mas não tinha nada não, só o vento.
0: E mamadeira?
3: Não, nunca tive isso não. Era só gagal.
4: Fala, Thiago, sacode o pescoço aí, vai. Bom dia, Thiago, como é que tá aí na redondeza, rapaz?
5: Fala comigo, panela.
4: Ei,
5: beleza?
4: Beleza, Thiago.
5: Toca aí, banda Seu Desejo.
4: Seu Desejo.
5: Vou te amando.
4: Vou te amando.
5: É o nome da música. Top demais.
4: Boa, né, rapaz?
5: A Yara Tchê canta muito.
4: Yara Tchê, é verdade. Yara canta demais. Evelyn, bom dia.
6: Olha, como eu vou dirigir agora...
4: Vai dirigir.
6: Então eu vou falar logo.
4: Ligeiro.
6: Eu quero saber o que é que está acontecendo.
7: Venâncio, a Elaine ontem estava no Espelho do Imigrante querendo saber o seu Instagram.
4: Ah, não diga
7: ela
4: não.
7: Está indo atrás de você.
4: Ei, não, cuidado, diga não. Não, ela quer me cuidado. Bloquear. Ela quer me bloquear.
7: Mas conta aí, Nildinha.
4: Ei.
7: Não. Elaine Soares.
4: Ela
7: tá atrás do Venancinho. Querendo saber quem é ele lá no Instagram dela.
4: Essa mulher não,
7: beijo,
4: não se contenta.
7: Não, sou não, viu?
4: Um cheiro.
0: Um beijo, Evelyn. Vai dirigir. Onde será que ela está indo, hein?
4: Tá na captura de Guga.
0: Guga chegou em Massachusetts. Chegou muito bem. Me mandaram uma informação aqui de que nós não iremos conseguir renovar com a Brazilian Flavor aqui pro Panelada, porque o Johnny tirou a Brazilian Flavor daqui pra ir pro Coração Sertanejo e tá tentando fechar também para o Espelho do Imigrante.
4: Valeu, viu, Johnny? Valeu, viu, fuleiragem?
0: Ó, Elaine aqui, ó, hoje você me esquece, tá bom? Tô boa, não. Eu nem peguei nas coisas hoje.
4: Não pegou nas coisas, é? Quer dizer que suas coisas hoje estavam impegáveis, é? Tá gripadinha, minha filha, tá? Quer um remedinho? Quer? Você pode tomar um.
0: Você tá doido pra dizer isso, não! Boa recuperação, Elaine. Tudo de bom pra você, meu amor. Ó, a outra tá aqui, ó. Toca aí pra nós. Deixa eu ver o que que é. Zé... O quê? Zé Butina. Meu irmão, vocês acham cada cantor, meu Deus do céu.
4: Ei, não, já basta o compadre Julinho. O compadre Julinho lá no Brasil arrumando essas bandas presepadas. Aqui agora é a Hortência. Chegou aqui. O que é isso aqui? Deixa eu ver aqui.
8: Qual. Vander. E do filho Vander.
4: Vander.
9: Essa música não existe.
8: Uai.
4: Hein? Que música é essa?
8: Eu quero a música do Vander e do filho Vander.
4: Quem é?
9: Essa música não existe.
8: Uai.
4: Que música é essa?
0: Eu não sei.
4: Deixou. Parou, Flávio. Deixou. Olha aqui hoje esse Instagram aqui, ver como é que tá as paradas aqui. Cheque não. Olha, entrou na trend da... Pega uma foto e tal, pra animar lá, pra ficar parecendo que tu tava no jogo da seleção pra ver.
10: Amizade abandonada.
4: Quando me perguntam como é morar no exterior.
10: Opção, a família separada.
4: Ei!
10: Vizinhos,
4: eu nem sei quem são. E aqui tudo isso é te perder. Tem que chorar, tem que sofrer. Ela queimando os bacon, bora.
0: White Nut Me. And now pens again. Será que temos todo o tempo do mundo?
10: Mas...
0: Eu tô gostando de olhar o Instagram dela. Como é que tu achou ela?
4: Eu acho todo mundo que eu quero aqui, peraí. Eu já achei até a Sandra já. A Sandra Sanja. Eu tô olhando ela direto também lá, aí, ó.
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4: Olha ela abrindo as perninhas, ela bota o elástico nas pernas e fica... Elaine, pra que que serve esse exercício aqui, ó? Ela coloca o elástico nas pernas, ela fica abrindo as pernas, pra lá e pra cá, parecendo um alicate. E pra que serve isso aí?
3: É pra dar elasticidade à pleura central. Pra deslocar os músculos da redondeza da região calaptaginosa. Ou seja, aumentar o toba.
4: Ora, mas pois. Bora, não, isso aí não.

0: Essa envelhecência ficou horrível.
1: E me tira a dúvida aqui.
0: Que você quer saber?
1: Peraí, vou afastar aqui minha cadeira pra mais perto de você, que essa pergunta, ela é muito importante, ela é muito peculiar. Por acaso a senhora, dona Nildinha, tá pagando pela tatuagem dos outros? E liguei o microfone dela.
2: Liga, do vídeo, vai.
1: Ei, olha aí, O Zé Pereira, gente boa, e tá ligado? Ele tá dizendo assim, ó. Ei, alguém me compra. Machixe, que é isso? Você quer machixe, cabal? Na hora dessa, pelo amor de Deus, mano. Ó, meu amigo, tá sempre escrevendo aquelas cartinhas ao presidente Trump. Você pode fazer um favor pra mim, Zé Pereira? Bombou correio. Qual é a próxima carta que você escrever pro Trump? Bota pra ele assim, ó. Não esquece de pagar o dinheiro que tu pegou emprestado com o Renancinho. O Trump tá te devendo uma nota. Tá doido, mano. Ai, ai, ai. Deixa eu mandar aqui um alô aqui pra gente séria que tá ouvindo aqui a rádio. Para de frescar o Zé Pereira com esse pombo correio.
3: E o dia se tu fosse um pombo, tu casava com uma pomba?
4: Tu é fresco!
1: Sandra!
5: Olha
1: o pombo, Pega o pombo!
0: Oi, Adriana, bom dia! É a música do Vander e do filho do Vander? É Imagine Dragons Thunder!
1: Ai, Thundercat!
0: Eu tenho vontade de saber como é que é essa lombriga que ele tem na cabeça. Isso aí só pode ser verme na cabeça dele, não é possível, não.
6: Eita, que
1: pau correio. Tu disse que tava doente, mulher.
6: E vai ser aquela bloqueada.
1: Ei.
6: Deixa estar.
1: Ela. A risada de gente mal, ó. Ei, deixa eu falar um negócio pra tu aqui. Deixa eu te perguntar aqui um negócio aqui.
0: O que você quer perguntar pra ela?
1: Paga de mole, Gabi.
0: Oi, Messi, bom dia. Capetinha, você é um menino de ouro. Se derreter, dá o anel.
2: Ai, dedo.
1: Aí, ó. Viu o menino de ouro aí, ó. Fala, Jojo, bom dia. Como é que você tá, princesa?
7: Tá comigo, Nildinho.
0: Oi, meu bem.
7: Dance, Capetinha.
2: Oi, tio.
1: Quintou, rapaz.
7: Tá quase, a sexta-feira, tá chegando. Tô aqui direto de Miami Beach, 90 Fahrenheit. Lega a pintura do carro.
1: Aquele modelo.
7: Ô, véi, vou te dar um carro de presente, velho.
1: Me dê.
7: Um no zero ou um Paratitô?
1: Quer não.
7: Capetinha.
2: Oi.
7: Tamo junto. Joga pra mim aí, por favor, Capetinha.
2: Que?
7: Homenagem ao véi, meu chegado,
2: que?
7: Meu peixe.
2: Que?
7: Zé Vaqueiro. O meu, eu e você.
2: Meu. Tchau. Ih, rapaz.
1: Bicho, é só fuleiragem, rapaz.
0: Meu eu em você. Aí eu gosto dessa música, gente. Vou procurar meu eu em você. Tem aqui, tem. Daqui a pouco eu vou botar então pra você aí. Vou botar o meu eu aí em você.

0: Então, gente, assim, ó, ei, fala pra Panildinha, quando ela fizer os classificados, ela fala os números mais devagar, que a gente quer os números, é os números. Minha filha, se tu tem o WhatsApp da rádio, é só pedir que eu mando. Os classificados eu faço ela só pra tu saber o que é. Eu tenho culpa se tu é lerda, Tiago? Alexa, bom dia, princesa.
1: Bom dia, cheguei, Kenga. Bom dia, vaca.
0: Aí, Kenga e vaca. Aí.
2: Uma vaca, Kenga, rapaz.
0: Não vou nem responder isso aí. De verdade, vou nada. Vambora, a gente vai começar...

0: com quem?
1: Classificado de hoje começa com trabalho.
0: A empresa de construção em Marlboro está procurando uma pessoa para trabalhar full time no escritório. Por que você não bota aqui o tempo todo, horário normal? A vaga é ideal para alguém responsável, organizado, de boa comunicação e que tenha vontade de aprender. Requisitos: inglês fluente e português. Condução própria. Carro, minha mãe, tinha o carro próprio. Organização e responsabilidade. Experiência na área é o diferencial, mas não é obrigatório. Benefícios: pagamento semanal no payroll, overtime pago, feriados pagos, oportunidade de crescimento. 508-816-5664. 508-816-5664. Estou à procura de um ajudante mulher que fique fixo, com pelo menos um ano de experiência. Trabalho de segunda a sexta para limpar 3 a 4 casas no dia. Valor $160. Se você mora em Malden ou próximo, realmente tem interesse, me envie mensagens no 781-605-8072. 781-605-8072. Deixa eu botar aqui. $160. Transformado em reais. Aqui. Deixa eu olhar aqui. Tô fazendo uma conta aqui. É o seguinte, olha. $160 equivale a cerca de R$809 a R$814. Tá pagando melhor que a rádio. Que semana? Rapaz, você tá doido, rapaz? Aí tu multiplica isso aí por 4. Peraí. Tu tá cachorrando, a gente ser demitido, né, fuleira? Peraí, 804 vezes 4, né? R$3.216 mês. Não tá pagando melhor que a rádio.
1: Tá não, né, amor?
0: O quê? Eduardo ganhou uma nota aqui.
1: Ah, só se for ele mesmo. Porque nós aqui, na hora de receber o salário, ó.
2: Só de tucaiano,
1: rapaz.
3: O tio Goiaba não tá ouvindo a rádio, não, Goiaba.
0: Ó, disseram que o Tony, namorado do Johnny, ficou com ciúmes do Ricardo da Magui Toyota e retirou o patrocínio porque ficou com inveja que a Nildinha arrasta a saia demais e pra eles não dá muita importância. O quê? Eu dou a alma pela Magui Toyota. Eu amo meu amorzinho Ricardo Machado.
1: Ei, sabe quem tá ouvindo aqui?
0: Quem é?
1: O Kildari. Gente boa, rapaz. Lá da capital, Boston.
4: Fala, Kildari. Como é que você tá, meu amigo velho?
5: Oi, bom dia.
0: Nildinho abriu do olho. O Johnny tá tirando todos os patrocinadores de vocês. Não sei porquê, mas ele tá tirando.
1: Não tem nada pra ele, não.
4: Ei, bora aqui, agora.
0: Tá, o que é agora aí? É, moradia. Aluga um quarto em Lancaster. Possui banheiro privado para casal ou uma pessoa. Informações no 978-944-8660. 978-944-8660. Aluga um quarto em Marlboro, próximo a Main Street, com fácil acesso a mercados brasileiros e diversos comércios da região. O quarto inclui cama, cômoda, guarda-roupa. Possui entrada independente, acesso direto à rua. Casa a casa oferece máquina de lavar e secar, laundry. Acesso às áreas comuns, quintal, e o valor é $800. Não precisa, calção. Internet e água, tudo incluso, tá? Interessados no 774-477-9846. 774-477-9846. Esses foram os classificados de hoje da Rádio Insuperável. Pra vocês, um ótimo dia e amanhã tem mais. Tchau, Alexia, amiga da cobra.
6: Bom dia, vaca.
1: Aí ela é gentil, ela, né?
0: É, muito gentil.

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1: Ai, o programa hoje tá tão fofo, né?
2: Igual barriga cheia de vento, rapaz.
3: É todo.
2: Música, rapaz.
4: Panelada. Bom dia, Nildinha, minha
1: Oi,
4: linda.
1: Meu amor, como é que tá o Wellington?
4: Como é que foi a sua quarta-feira?
1: Ah, tranquilíssima. E a
4: e
1: sua?
4: Aí, você tem algum plano pra amanhã?
1: O que você
4: amanhã
1: quiser.
4: Tô descendo lá pro Maine, lá pra All Dot Beach.
1: Opa, eu quero, eu topo.
4: Segunda-feira é feriado.
1: Ah, eu adoro.
4: Fala comigo, véi, sem saco. Como é que tá as modas?
2: Tá mole.
4: Capetinha,
5: Oi,
4: meu garoto.
5: Ô,
4: menino que gosta doce.
5: Ei!
4: Pepeque,
5: é, de
4: grandes.
5: Verdade, de verdade.
4: Sabor mulher. Com penca.
5: Dá-me isso.
4: Ô, véi.
2: Hein?
4: Eu sonhei com você essa noite.
2: Não, pra lá, esse negócio
4: eu
2: de
4: sonhei que você era pastor.
2: Pastor?
4: Você tinha aberto uma igreja aqui, tá? Muita gente indo pra lá, pra sua casa, lá pra sua igreja. Aí você me convidou pra poder ir lá na sua igreja. Então eu fui lá no seu culto orar.
2: Ai, Deus.
1: Um bom dia pro Cícero Mesquita, ligado, ouvindo a gente. Ó, o quê? Capetinho, o rei dos pepetos. Olha aí o Neymar apontando aí, ó.
5: Aí é nóis, Neymar. O cabra vai na Copa. Ah, vamos lançar um boneco pra ele agora na Copa de 2026. É o Neymar, cai da estrela.
1: Um beijo pro Cícero Mesquita, ouvindo a gente lá em Ribeiro Gonçalves, no Piauí. Ouvinte assíduo. Minha best friend, Sandra, bom dia.
6: Meu Deus,
2: bom dia, Sandra.
6: Que
5: boa!
6: Dona Capetinha.
5: Ai!
6: Dia. Eu venho deixar um beijinho.
2: É nóis! E aí?
6: Beijinhos para todos.
1: Um beijo, Sandra. Tudo de bom. Rafa, bom dia.
7: Bom dia, negada.
2: Ei, como é que tu tá?
7: Todo mundo bom? Capetinha, como é que você tá, meu
5: filho?
7: Tira as mãozinhas da parede.
5: Nunca já matei
7: muito
5: pra ele.
7: Bom ou não?
5: Ei, bom.
7: Aí, Nildinha, a voz mais linda dessa insuperável é a sua. Não tem comparação, não.
1: Você gosta?
7: Ô, velho, você que vê muita coisa aí.
1: Muita coisa.
7: Você sabe me dizer o que foi feito daquele velho das latinhas? Vocês já devolveram as latinhas daquele velho?
1: Já,
7: que a mulher do machista todo dia tá aí, né?
1: Não, foi devolvido já.
7: Pra ela, e agora esse velho da latinha que roubou essas benditas latas desses velhos.
1: Foi devolvido
7: e
1: já.
7: Se der programa pra nós aí, qualquer coisa aí do Falcão. Uma música boa.
1: Falcão.
7: Ou então do Caju, Caju e Castanha. Caju e Caju, sei lá se é isso ainda.
1: Castanho.
7: Bom dia pra vocês, todo mundo.
2: Aí, um abraço pra vocês aí, ó.
1: Vem, ó, quem foi que apareceu aqui? Apareceu a Margarida, olê, olê, olá. Luísa Mendes. Bom dia, cambada. Toca pra nós aí. Calcinha preta, gelo. Como é que tu tá, meu irmão? Tu sumiu? Heloísa! Ah, pra pessoa ser rica é outra história, né? Ela estava no spa. Espalhando o corpo em casa. Samuel tá com a gente também. Bom dia, Samuel, do Vale Freitas. Bom dia pra todos aí dentro. Neymar é estrela cadente.
5: Só vivo caindo.
2: E olha, minha mãe. Eu queria entender como é, por que é.
1: É duas coisas que eu não consigo entender. O porquê dessa bajulação em cima do Neymar e a outra é do Lula. Cala a boca, não fala essas coisas.
8: Bom dia.
1: Bom dia pra você que é um cidadão de bem, americano, norte-americano, você que é, né, ouvinte da Rádio Superável, que nós não falamos de política, aqui nós estamos igual o espelho do imigrante pra evitar confusão. O cara é confusão, o cara é bem. Doido por uma briga de faca. Bora, bora, bora. Cadê? Hein?
9: Esse velho é um baitola.
1: Ai, você é mais baitola do que eu. Ô, Aires, bom dia.
2: Bom dia, bom dia.
1: Ó, o Maurício aí, ó.
9: Sextou, papai.
1: Não, hoje é quinta, doido.
9: Eita, que a Jamida, ela já está entrando no clima.
1: Não é hoje não, doido, é amanhã.
9: Manda pra nós aí, velho Venâncio.
1: Ai,
9: tá. O rapaz do café tá lá embaixo te esperando.
1: Já, que é leitinho, nenê. É, Dogão, rapaz, como é que tá? Bom dia. Bicicleta, bom dia. Bom dia pro Batista Rinaldo. Tá com a gente também. Ed Santana. Se já, como é que é? Ô, velho, deixa eu te fazer aqui uma pergunta. Você já tomou leite de cabra?
2: Pra lá, mano. Não tô chegando nessas corras aí, não.
1: Ei, calor, calor. Meu... Meu hot dog, bom dia.
8: Bom dia, panelada.
1: Ei, como é que tá?
8: Miudinha.
1: Oi,
8: a mais
1: dogão.
8: Linda, mais sexy, essa
1: fala,
8: rádio superável.
1: Meu amorzinho, minha delícia.
8: Ô, velho, Venâncio,
1: que
8: fala
1: cor?
8: Comigo, saco murcho.
1: Como é que tá aí?
8: Tá, você tá olhando o Instagram da Sandra, hein?
1: É, da Sandra não.
8: Tô de olho em você, hein, velho.
1: É da Elaine, da Elaine, da Elaine.
8: Fala comigo, capetinha, meu
5: aí,
8: chegado.
5: Tamo aí, ó.
8: Despepete, capetinha.
5: E o sumiu, sumiu tudo.
8: Bora, galera.
1: Rapaz, não.
8: Anima.
1: Aí, bora.
8: Hein? Só hoje.
1: Que?
8: Dá pra tocar um sertanejo aí?
1: Não, senhor, você tá ficando maluco.
8: Um sertanejo
1: maluco.
8: Aí?
1: Não, meu amigo.
8: Vocês estão vendo que vocês estão perdendo pro sertanejo,
1: não, deixa
8: hein?
1: Eu falar aqui um negócio.
8: Abre os olhos de vocês, hein, panelada.
1: Ó, vou te falar um negócio aqui. O Johnny... O Johnny é o caba mais traíra que eu já vi na minha vida. Ele vem aqui na Moave, aí faz uma média, aí chega lá de putonhão, tira daí o patrocinador, tira daí e bota lá no outro programa. Olha, eu vou lhe dizer um negócio, viu, Johnny? Deus tá vendo, viu? É os baianos aí, ó. Ei, fuleiro!
10: Bom dia, seu chupa-cabra!
5: Que isso, moço?
10: Ô, chupa-cabra, por favor, toca aí, Bel. Max.
1: Puta,
10: cantando forró.
1: Pariu, macho, acaba...
10: Pesado aí, muito bom. Valeu.
1: Acaba
10: sucesso de vocês aí. É 10.
1: Bel Marques.
10: Valeu. Nunca. Muito obrigado aí, seu fuleiro.
1: Seu fuleiro. Presta atenção, rapaz.
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12: Você sabia? Sabia?
5: Aí! Você sabia que mulher fiscaliza o celular do marido? É pra ver se ele não tá fazendo a mesma coisa que ela. Falando com os outros.
1: Menino, que diabo de conversa é essa? É verdade, isso aí.
12: Sabia, sabia.

0: garagem é só isso.
1: Homem não fresque não.
0: Se fure, é que sai fora o quê, mulher? Tu canta sete, agora se bateu essa galera.

0: cavalquinhando. Vou lá curtindo. Segura aí, nós volta já já.
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1: Uma piadinha, pai.
0: Não, é piada. 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

0: Bem, Venâncio.
1: Hein?
0: Você escutou o Bené Vibes hoje aí?
1: Eu ouvi
0: o Bené. Você aí, rapaz. Hein? O Tubarão, Tubarão Tore.
1: Eu você não. Mesmo, Tubarão Tore não, não. Conversa
0: bom
1: essa.
0: Bom dia, Nildinha.
1: Bom dia, Gabriel.
0: A voz mais linda, essa rádio é a sua, sabe? Seu...
1: Sério?
0: Capetinha, vou te dar até tetambucha, hein?
2: Pra lá, afasta, pai da noite.
1: Mr. Paulo Oligator, como é que você tá, Paulo Jacaré? Buenos dias.
3: Bom dia, panela.
4: Como é, macho, véi?
3: Fala com nós.
4: Fala comigo, diga aí.
3: As coisas.
4: Mole.
3: Só daquele jeito?
1: A pendurada, assim, a vida.
3: Beijinha, minha gata.
1: Oi, meu amor.
3: Me chama. Vermelho hoje que eu quero te usar, hein?
1: Olha. Você pode não dar conta. Tá aqui, macho.
3: Saco murcho.
1: Tô atrás de você. É doido, é. Você é guguete, rapaz. Não
3: é nada, hein, Venâncio?
1: Pra lá.
3: Espera você ver.
1: Não, senhor.
3: Tá atrás de você.
1: Ei, fica pra lá.
3: Cadê meu vinho da pepia?
2: Tô aqui, tio.
3: Tira a mão no chão, capetinho.
2: Aqui tem um chão, não, boy. Aqui é a mão no pepê.
1: Mão no pepê.
2: Pode crer, pai.
1: Oi, Samuel, fala, meu bem.
5: É, o Neymar é estrela cadente.
1: É verdade.
5: Vive caindo.
1: Caindo.
5: Vive caindo, as pessoas vivem fazendo pedido.
1: É, hein?
5: E ele nunca é atendido. Você já viu alguém sendo atendido?
1: É uma estrela cadente que não atende ninguém, cai, né?
5: Faz pedido,
1: não atende ninguém.
5: Nunca dá certo.
1: É verdade.
5: Você tá doido.
1: Você tá maluco,
5: rapaz. Ô, capetinha.
2: Ai.
5: Tira a mão na parede, rapaz. Você tá doido? Fica arrumando essa mão na parede
2: não,
5: até hoje.
2: É muito parede,
5: é, velho, saco murcho.
1: Ei, um abraço.
5: Vai tudo aí dentro? Como é que tá?
1: Vai no coração, hein, meu coração. Oi, ó. Ei, eu tô aqui anotando que eu te amo demais. Bonde do forró. A Marilene pediu essa música aqui e você não tomou nota aí, ó. Rapaz, eu ia anotar aqui, ó. O problema é porque esse pessoal falta deixar nós doidos. É toda hora, não sei o quê, porque não sei o quê, que não sei o quê. Mas não sei o quê, que não sei o quê, não sei o quê. Aí é o machista. Não, porque eu quero ouvir a chiclete com banana, eu quero ouvir a sertanejo. Rapaz, você... Tá certo que o coração sertanejo tá no ar mais tempo do que nós. Tá certo que o locutor de lá é mais bonito do que nós. Tá certo que o cabalá tem mais dinheiro do que nós. Tá certo que aqui nós não tem casa na América, ele tem a casa aqui na América. A gente não tem amor, a gente não tem porra nenhuma aqui, não. Porra nenhuma aqui.
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1: Muito bem, senhoras e senhores, chegando mais uma pesquisa do Instituto
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1: Pesquisa e opinião pública que interessa única e exclusivamente a nós. A Evelyn tá chegando daqui a 40 minutos sem mexer a Xuxa. Gente, ela tá vindo dirigindo de lá até aqui, gente. Será que ela tá querendo pegar aqui, hein, mano? É, Guga, abre teu oi, Guga. Ela chegou, Guga. Cala a boca, cagueta. 17.462 pessoas entrevistadas. Uma coisa que você nunca diria pra sua esposa se ela tivesse uma arma. Ixi, Maria. Eu não diria que ela é feia nunca. Eu ia dizer que ela é a mulher mais legal, bacana do mundo. Que é a razão da minha vida, mano. Uma mulher armada, eu digo. É um elemento de alta periculosidade. Capetinha.
2: O que é que foi?
1: Se uma mulher... Uma coisa que você nunca diria pra sua mulher se ela estivesse armada.
2: Eu nada. Primeiro, não tenho nem idade pra ter mulher. E acho que eu mamo os papéis. É de boa, rapaz. Não tem arma, não, pai. É só tranquilidade na palhada. Aí, bom dia!
9: Bom dia, papai!
1: De nada, meu menino! Nildinha, uma coisa que eu jamais diria pra minha esposa seria o endereço da minha rapariga. Eu também não, pode estar armada. Bora, me dê o nome dela! O endereço dela! E tchá, tchá, tchá, tchá, tchá, tchá! Eu diria uma pinóia, mano. Ê, Pedrita, fala aí, Pedrita!
10: Ô, velho, o rapaz tá querendo que você toque o... Aqui, ó.
11: Toca uma pra mim aí.
1: Toca aí dentro, fuleira. Toca uma pra ir lá, vendo assim, vai. É, bicho de fuleira, rapaz. Vou tocar um atrás de você. O Johnny mandou um áudio. Não bota ele no ar, não. O Johnny é traíra. O Johnny é covarde. Olha, eu vou dizer um negócio. Se tu tirar a Magui Toyota, nós estamos fora do ar, viu, macho? Olha, nós precisa de 3 patrocinadores pra estar no ar. O Goiabinho não tem dinheiro pra tirar do bolso dele pra pagar o nosso salário, não. Goiabinha não tem dinheiro.
12: Ah, que peninha.
1: Gente, olha, nós estamos no penduricalho aqui na insuperável, digo, nadinha.
10: Nadinha, ô, Velocinha, ô,
1: Cabetinha. Eu quero conversa com você,
10: não.
1: Você
10: não quer ouvir meus áudios, não, bicho?
1: Quero conversa, não.
10: Você não quer passar nenhum dos meus áudios, hein?
1: Amigo, você... O que tá
10: acontecendo?
1: Você...
10: Eu não tirei nada de rádio, não, rapaz.
1: Você,
10: rapaz. Você vai na conversa desse povo aí?
1: Ó, você...
10: Eu não mandei nada de rádio, não,
1: nem... Meu amigo, você é covarde. Nem
10: publicidade aqui, não.
1: Você...
10: Pra anunciar pra vocês,
1: você
10: não,
1: rapaz. Você tirou nós,
10: tá? Tá indo na...
1: Da Brasília.
10: Do pessoal aí.
1: Você tirou...
10: Eu mandei uns 4 áudios já, ninguém passou nenhum até agora.
1: Você, meu amigo, tirou nós. Obrigado.
10: Vou deletar esse número aqui do meu WhatsApp aqui agora.
1: Vai, okay? Vai.
10: Obrigado.
1: Traíra. Vai mandar áudio no coração sertanejo.
2: Desabafou, desabafou.
1: Desabafei. Eu desabafei, é sério,
13: o
1: rapaz.
13: O quê? Não acredito.
1: Você acredita que eu desabafei,
13: o
1: rapaz.
13: Papo velho mago.
1: Mano, é papo mago, rapaz.
13: Que é essa, velho?
1: Rapaz.
13: É, não.
1: Ó, outro aí pedindo o Zezo. Onde dia que eu vou tocar Zezo num programa de forró? Vocês vão deixar o Venâncio doido. Vocês param, o Venâncio toma remédio controlado. É teu pai que toma remédio controlado. Bora, pesquisa aqui do Instituto.
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1: 17.462 pessoas foram entrevistadas. É sério, nós estamos quase saindo da rádio. Só tem a Magui. Magui saiu, já era. Uma coisa que você nunca diria pra sua esposa se ela tivesse uma arma. Ixi, chegou a informação aqui. Olha o Guga. Olha o substituto de Guga. Guga foi substituído por um boneco, um reborn, ó. É Guga, até o reborn tomando teu lugar lá, rapaz. O reborn.
15: Aqui, você está achando que é só o Johnny que tá fazendo um inferno aí nos comércios pra cancelar a propaganda com você.
1: Quem é?
15: Mas é o Johnny também.
1: O Johnny.
15: Mas não é só o Johnny.
1: Quem entendeu? É o outro?
15: Tem quem? As véia, eu tô sabendo de fontes.
1: Aquela véia,
15: confidencialíssimas. Que elas estão indo lá nos comércios reclamar de vocês.
1: Ah, não é possível, não.
15: Que vocês não tá fazendo o programa direito. Eu
1: vou lhe dizer um negócio.
15: Um abraço pra Pedrita aí também.
1: Aí, Pedrita, um abraço pra você. Rapaz, essas véias não tem jeito, não, mano.
16: Se a mulher tivesse uma arma, uma coisa que eu nunca diria é: duvido.
1: Duvido aí? Não diga não, mano. Rapaz. Ai, 17.462 pessoas. O Ozzy Baiano. Oi, Ozzy.
17: Quem tá reclamando é a véia do machixe.
1: A véia do machixe,
17: cara. Você não tá vendendo machixe pra ela aí. É a véia do machixe.
1: Ô, Rolizão, fuleiro. Ei, fuleiro. Ah, ei, tu, rapaz. 17.462 pessoas entrevistadas. Uma coisa foi perguntada pelo Instituto
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1: de Pesquisa Opinião Pública, que interessa exclusivamente a nós. Uma coisa que você nunca diria pra sua esposa se ela estivesse armada. 99,9% disseram que jamais diriam: atira se tu tiver coragem. Porque todo mundo sabe que elas têm coragem.
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1: Vou botar essa aqui agora. Aqui, ó. Aí, essa é boa, meu divino. Boa, Gisele. Onde tu for, eu te amo demais, MM.

0: garagem hoje aí, né?
1: Namorado.
0: Alô, velho do saco, moço, toca pra nós aí. Trio Chapa House, a música Sonho. Tchau, obrigado.
1: Tchau, obrigado. Eu vou anotar primeiro pra procurar. Já chega botando. Bote aí, empurra aí.
2: Ai, ai. Toca essa de janeiro a janeiro, limão com mel. Ah, não, peraí. Gente, eu preciso fazer um momento pra isso aqui. Eu preciso fazer um momento pra isso acontecer. Que não é todo dia que isso aqui acontece, não. Pera.

0: Eita, oi!
1: Eu tenho aqui em minhas mãos um pedido musical de um homem apaixonado, mal interpretado. Uma vez ou outra, parece ser na dele, mas devido às decepções da vida, aprendeu a ficar um pouco retraído. Mas está descobrindo o amor em uma pessoa maravilhosa. Por isso ele está pedindo que toquemos com muito amor e carinho pela Rádio Insuperável. A música de Janeiro a Janeiro, de Limão com Mel, de Dogão para Sandra Sanger. My Love.
2: Fala alguma coisa, vendo assim?
3: Eu vou falar o quê? Galera, me deixou quieto. Eu vou ficar aqui, ó.

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1: Começa agora.
0: Olha.
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2: Enildinha, meu irmão. Deixa de falar mal da vida
0: dele. Vai cuidar de almoço, mulher. Me larga de mão, diacho. Abraão Botelho Pinto.
3: Oi, bom dia!
4: Olá, Nildinha!
0: Oi, meu amor, bom dia!
4: Toca aí pra nós, Nildinha, mulher de família, e ofereço pra você, tá bom? Um abraço!
0: Pega ali a bola de cristal ali. Pra quê? Pra poder adivinhar quem é que canta mulher de família. Bote aí! Pega lá, capetinha, tá lá no coisa lá, no almoxerifado, mulher de família lá. Rapaz, negada, pelo amor de Deus, aqui ó, apareceu já aqui na bola de cristal que é já.
5: Olha, rapaz, isso aqui, gente, negado, o programa é de forró,
0: mãe. O cara tá pedindo Natãozinho. Rapaz, não é possível, não, esse pessoal tá pensando que isso aqui é o que isso? Rapaz, olha. Isso aqui não é forró, ó. Isso aqui é pra amanhã, isso aqui é coisa de cabaré, rapaz.
6: Um beijo, Botelho Pinto.
0: A outra tá pedindo aqui pra tocar Zé. Não fale meu nome, esse é Abraão. Aí eu não sei nem o que diabo é isso, eu não posso falar essa palavra não, como sei o que é. Eu, hein?
7: Larga a mão de chacoalhar o colarinho do cantor quando ele tá cantando, velho.
4: Oi. Olá. Bom dia.
0: Bom dia.
4: Alguém quer comprar goiaba aí?
0: É o quê? Fazer o quê?
8: Fala com isso que você vai ter reunião comigo hoje pra... Já tá na hora de renovar. Falar, tava acontecendo umas coisas aí, mas aí eu já tive reunião hoje com o homem lá. E ele, né, Leandrinho, já vai procurar ele pra renovar o contrato.
9: Nildinha, mas Venancinha, capetinho, escuta esse áudio aí. Eu mandei pro homem lá e o homem falou. Tá vendo? Tá em reunião pra ver
0: quem vai renovar o contrato. Seus traíra querendo jogar o Juni contra nós! Nós contra o Juni! Nosso amigo do peito! Juni, você é daqui dessa chibata! Você é daqui! Aqui tudo é teu, aqui nesse negócio! Ô, Johnny, tá bom, Johnny. A gente vai ficar no aguardo. Inclusive, nós enviamos ontem aquele áudio lá pro Goiabinha. A gente falou pra ele, ô, Goiabinha, faz um contato aí com o pessoal lá da Brasília pra gente voltar a fazer a parceria com eles aqui, tá bom? Meu homem não para, rapaz. Não venha falar mal aqui de Johnny pra mim, não, que eu vou quebrar a cara de gente aqui dentro. É meu amigo do peito. Se metam não, viu? E esse vídeo aqui, de quem é? Olha o vídeo aí.
10: Boa noite.
0: Boa noite, quem é?
10: Jair, pelo amor de Deus,
0: o coração sertanejo.
10: Vamos falar, galera. Obrigado pela participação de todos vocês. Eu sou Ronald Fire.
0: Ronald Fire?
10: O coração sertanejo, das 5 às 7 da manhã.
0: Vai cantar, é?
10: Na Insuperável.
0: Chega no
10: próximo. Coração sertanejo.
0: E o quê?
10: Na sexta-feira é um programa. É um programa especial, moído.
0: A risada dele.
10: Eu quero agradecer a todos vocês, principalmente a GG, a Genô.
0: Aí, quem mais?
10: Primeiro ano do Coração Sertanejo. 350 pessoas.
0: Ih, rapaz.
10: Eu peguei carona no show deles, né? Claro. Eu não sou bobo. É. Yashila.
0: Quer saber o que ele vai falar aí? Mandaram o vídeo aí.
10: Dia 11 de julho. 11 de julho é o meu aniversário.
0: Dia 11 de julho.
10: Do Coração Sertanejo.
0: Aí, viu? É insuperável.
10: Vamos comemorar aqui, tá? Na Brasília Flavor.
0: Peraí. A intimidade já tá assim tão grande. Vai fazer na Brasília. Não estraga não. Deixa ele fazer. Deixa ele, Brasília Flavor. Deixa ele fazer o negócio lá. Deixa ele lá. Deixa ele quieto. Já tá tudo certo. Já vai haver a reunião. Tá aqui.
8: Fala com isso que você vai ter reunião comigo hoje.
0: Hoje.
8: Já tá na hora de renovar. Tava acontecendo umas coisas aí.
0: Já vai.
8: Mas aí eu já tive reunião hoje com o homem lá. E ele, É, Leandrinho já vai procurar ele pra renovar o contrato.
0: Pronto, aí, ó. Eu não fico mandando vídeo áudio, não, pra atrapalhar. Um beijo, Eric Almeida. Enildinha, e o meu amigo? Que bêbado. Isso aqui é um perigo, gente. Fez um pix. Ah, o cara fazer pix, bêbado, meu amigo. Ô, oh, rapaz, o cara se lasca demais. Cê tá doido,
7: agora,
0: mano.
7: Que eu entendi, o Johnny anda muito ocupado aí, tentando destruir, né?
0: Não, ele tá tentando destruir nada, não. Já calma que até segunda-feira nós precisamos renovar isso aqui. Não faça isso, não. Johnny, obrigado, viu? Beijo, Johnny.
5: Homem, não para.
0: Respeito, vamos botar um quadro aqui do Johnny no estúdio da Rádio Superável. Ouvinte do mês. Enildinha, e o meu amigo que bêbado fez um pix pra rapariga dele? Oh, e ele sem querer mandou o comprovante, foi pra esposa dele. Mas aí é que tá o detalhe, Enildinha. A esposa dele não disse nada pra ele. Fez de conta que nem recebeu o comprovante do pix que ele fez pra rapariga dele. Ela foi olhar o nome da pessoa. Tava lá o nome da pessoa e a chave Pix. E ela usa o telefone celular dela, o número de WhatsApp, como chave Pix. E o Dinha, a esposa do meu amigo, pegou o número da chave Pix, salvou no WhatsApp dela e apareceu lá a foto exatamente com o nome da pessoa que tava no comprovante. A esposa do meu amigo pegou uma foto do meu amigo e botou no WhatsApp dela e começou a falar com a rapariga dele. Oi, amor, tô com esse outro número aqui também, tá? Fala mais comigo nesse do que no outro, que aquele lá minha mulher descobriu. Ela, ô, meu amor, tá bom. Saudade, quero te ver, te amo e te adoro. Fiz um pix aí pra você, você já olhou? Vou te mandar o comprovante. Ela, pau, manda o comprovante que o marido tinha mandado pra ela, por engano. Marcou o encontro. Sabe esse dinheiro que eu te mandei? É pra tu me esperar lá no lugar tchá-tchá-tchá-tchá-tchá. Tu vai sacar esse dinheiro e vai levar pra mim. E lá eu vou comprar um presente pra você. E assim a rapariga fez. Foi no banco, tirou o dinheiro e foi lá pra pracinha esperar o meu amigo. E o meu amigo em casa sem saber de nada. Enildinha, quando ela olhou de longe, ela pegou a foto do WhatsApp e olhou, é a mesma pessoa. Aí ela chegou lá e disse, ei, vem cá, é você que é a fulana dos anzóis? E recebeu um pix do fulano de tal, assim, sou eu, porque não é que ele pediu pra eu vir pegar um dinheiro na tua mão, ele tá chegando já já aí. Aí a rapariga entregou o dinheiro na mão dela. Quando ela pegou o dinheiro que ela botou na bolsa, caiu de bufete, tapa na rapariga. Só que a mulher dele, viu? Só sem vergonha. Lambisgoia, tu quer com o marido dos outros? Nildinha, taca pra 10, a bichinha levou, foi sozinha. Rapaz, ei, atenção, raparigas. Tire o WhatsApp de vocês do gás da chave Pix.
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0: Essa mulher é um MacGyver. É um James Bond.
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0: quem gosta de João Gomes é João Paulo. Gosta demais.
1: Isso é pegada de vaqueiro.
0: Meu amigo Robertão, cadê você, rapaz?
2: Oi, bom dia!
0: Abraço pra você, pra dona Flávia, sua esposa e o seu cachorro. Eu esqueço o nome dele, é o Tony, é Tony. É
3: Tony. Sei lá. Também esqueço o nome do cachorro também.
0: Ele está aqui. Já bem isso aí, mano.
4: Tô tirando aqui com palito aquela carne do dente.
0: Eita, poxa.
4: Dá o Texas, rapaz.
5: Lildinha, eu saí da reunião aqui agora.
0: Olha.
5: E você estava falando mal de mim na rádio, né?
0: Pera, nós não. Nós não. O pessoal que tava mandando mensagem aqui dizendo que é pra falar mal de você, pra botar você no gancho, que não sei o que, mas não sei o que lá. Aí, o Venancinho nem deixou tocar o áudio todo. Você é parceiro, rapaz. Como é que eu vou deixar alguém falar de você? Você que é um cabaré brabo. Do velho Oeste. Mas me conte aí. Você tá saindo da reunião. Conte-me tudo, não me esconda nada.
5: Ah, eu tô achando que esse contrato eu não vou querer assinar ele, não.
0: Ah,
5: deu?
0: Mulher, não!
5: Eu vou passar esse contrato pra outra pessoa. Então, está muito, muito bravo comigo.
4: Ah,
5: eu não
4: pai.
5: Fiz nada de vocês, ok? Você, Venâncio, Capetinha.
4: Aí,
5: tô achando que esse contrato vai ter que passar pra outra mão, entendeu? Aí vocês que sabem aí como é que é o tratamento do homem no par aí.
4: Ah, pá, muita humilhação, rapaz!
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0: Qual que é o recado hoje?
4: Tá todo mundo chamando eu e a minha esposa de casal raiz. Lindo isso, né?
0: Ah, casal raiz hoje em dia é raro, sabia?
4: É.
0: Mas qual o recado então pro casal raiz aí?
4: Casal raiz é porque todo mundo já sabe. Viu, meu amigo? Como é que é um casal raiz? Se você tá ouvindo todo mundo chamando você e sua esposa de casal raiz, entenda. Casal raiz é porque depois da raiz vem os galhos.
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0: Núzio Medeiros. Ah, o nome do cara. Núzio. Rapaz, você tá doido. Ê, Marilene. Fala comigo, minha irmã.
1: É, galerinha, o Johnny tá achando que ele é o principal do filme, hein? Tá podendo, hein, o Johnny? Eita,
0: Johnny.
1: Mexe com esse ladinho do tapete furado, mexe.
0: Deixa eu renovar o contrato que ele me paga.
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0: Que é essa? É linda ela, meu amor. É linda.
1: Maravilhosa.
0: Vou olhar na playlist lá da Rota Vida. Vou botar ela na playlist da Rota Vida. Vou botar essa no meu pendrive e vou levar pra Rota Vida. Com nenhum. Oi, Guga. Ó, tudo certo pra aquele negócio daqui a pouco, viu? Não esquenta não, não esquenta não. Rona de Faia já conseguiu o vale. O Aires já tá certinho lá, viu? Aquele negócio lá. O Aires disse que, ó, é azul aquele negócio, azul.
1: O que é azul?
0: Não pergunta, cara. É, gota não. A quinta série tá viva dentro de nós. Ai, senhoras e senhores, está chegando um homem sério com a bagagem de notícias. Eduardo de Oliveira e a Hora da Notícia.
1: Até amanhã no cabaré do vovô.
0: É, cara.

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6: Vamos chegando, quinta-feira, nublada de muita informação. Hoje temos a aula da professora Sue Wonder, dessa vez você vai aprender inglês. Olha, hoje também tem 2 enquetes. A primeira com o pastor que foi testado se é fiel. Vem comigo, aqui é sempre melhor.
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6: Notícias locais, estradas, mais um caso de motorista andando na contramão. Acontece em Massachusetts, dessa vez foi na Rota 3 em Chelmsford e foi tudo filmado. Combustíveis na véspera do feriado de Memorial Day. Gasolina passa da média de $4,50 o galão em Massachusetts. Educação. Universidade Harvard vai evitar que alunos tirem nota a mais. Professores decidiram a mudança. Entenda como vai funcionar. Notícia nacional. Tennessee vai indenizar em $835 mil um homem preso por mais de um mês por ter postado no Facebook um meme sobre a morte de Charlie Kirk. Daqui a pouco os detalhes. Hoje tem plantão da Copa. FIFA supervaloriza e hotéis dizem que estão vazios à espera dos torcedores. Prefeito de Nova York anuncia um novo sorteio de ingressos para jogos da Copa a $50 cada. Promoção do Rei. Hoje eu quero saber quem deve ganhar os convites para assistir Roberto Carlos ao vivo nesse sábado em Boston. Um casal da Hora da Notícia e um casal do Central da Manhã vão ganhar. Política nos Estados Unidos. Entenda o que ficou de fora da ordem executiva de Donald Trump sobre imigrantes e bancos. O foco agora vai ser nos empréstimos para quem pode ser deportado. Educação. Hoje no segundo horário tem Wonderful Class, a nossa aula de inglês com a professora Sue Wonder. Aproveite para tirar a dúvida no idioma diretamente com ela. Ainda no primeiro horário, vamos ao vivo ao Brasil falar com o nosso correspondente Wellington Campos. Crime organizado. Deolane Bezerra é presa em operação contra a lavagem de dinheiro do PCC. Justiça. Jus Airbus e Air France são condenadas pelo acidente do voo Rio-Paris em 2009. E no futebol, Flamengo vence, Palmeiras perde na Libertadores e o Galo entra em campo hoje. Hoje, no segundo horário, tem mais papo papos sobre Flávio Bolsonaro. A novidade agora é que a campanha dele está costurando uma visita à Casa Branca. Donald Trump receberia Flávio semana que vem. O UOL já bateu o martelo dizendo que é terça-feira. A Rede Globo não está falando de data, mas sim que o convite pode ter partido dos americanos. Você acha que uma visita a Donald Trump pode ajudar num momento de crise na campanha? O marqueteiro foi demitido. Será que Donald Trump é mais positivo ou negativo a Flávio Bolsonaro? No primeiro horário, de família para família, uma mulher de um pastor no Brasil pediu a uma TikToker loura, de olhos claros, bonita, para testar se o marido dela, líder religioso, é fiel a ela. E olha, a história foi rendendo e o pastor foi se esquivando e falando que não, que eu sou casado. No finalzinho, ele deu um elogio para outra mulher. Acontece que essa história rende, que a mulher do pastor aceitou a indicação da TikToker de jogar umas cartas do tarô. E o tarô diz que o pastor está traindo a esposa dele. Nesse caso, o que você acha desse tipo de teste? Quem é mais responsável pelo resultado? Será que a mulher TikToker que aceita entrar no meio de um relacionamento e possivelmente destruir uma família, ela é responsável? Será que é o próprio pastor o testado? Ou será que é a própria esposa? Hoje vamos debater. Boa tarde você que me ouve, boa tarde você que sempre participa do programa Hora da Notícia. Eu sou Eduardo Oliveira, vou com vocês até as 14h, com muita informação, vem comigo. Aqui não tem faz de conta, os fatos mandam nesse programa. Você sabe, o conhecimento é e sempre será o seu melhor investimento. Hoje, nessa quinta-feira, dia 21 do mês de maio, mais conhecido como o dia do aniversário da Inezinha Araújo. Parabéns mais uma vez, ela já tá ligada. Tá dizendo, já estou ligadinha, Edu? Na melhor com o melhor, obrigado. Oh, muito obrigado pelo carinho da audiência. Boa tarde pro Michel Gomes, chega mais Michel. Boa tarde também pra Val Tigre, Erinaldo Batista. Boa tarde. No segundo horário nós vamos dar um pulo ali no Oliveiras, restaurante de Pibre, pra falar com a minha amiga Luciane Gama. Boa tarde pro Paulo Souza, pra minha ouvinte número 1, Maria Helena Costa. Boa tarde. Tá todo mundo acompanhando a nossa hora dobrada de informação.
8: Chega mais.
6: 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Bom, vamos começar com uma notícia preocupante, porém recorrente. Mais um caso de motorista andando na contramão aconteceu em Massachusetts, dessa vez em Chelmsford. Uma pessoa ficou ferida após um motorista trafegando na contramão bater no outro carro na Rota 3 em Chelmsford. Segundo a Polícia Estadual, por volta de 4:30 da tarde de quarta-feira, um carro seguia no sentido sul da rodovia quando atravessou o canteiro central e atingiu vários veículos. Imagens de câmera veicular de um dos carros mostram o momento em que o veículo bate de frente com outro automóvel. A pessoa que estava no carro foi levada para um hospital. O pai da vítima disse que ele sofreu alguns machucados e hematomas, mas deve ficar bem. A polícia estadual está investigando o acidente para determinar se alguma acusação criminal vai ser apresentada. Isso ocorre no momento em que os legisladores estão buscando novas formas tecnológicas de detectar rapidamente que o carro está trafegando na contramão. Isso depois de, no mês passado, um motorista entrar na contramão na Rota 1, entre Linfield e Sogos, bater de frente com uma viatura da Polícia Estadual e matar o policial Kevin Traynor, de apenas 30 anos de idade. E os legisladores estão procurando formas de detectar mais rápido que os carros estão na contramão.

0: Vou bater um papo com os nossos amigos da Barissimetry MD daqui a pouquinho. 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
0: Olha, hoje no Plantão da Copa faltam 21 dias para a bola rolar na Copa do Mundo. Eu quero dar até uma explicação hoje aos ouvintes. Ontem um monte de gente me pediu a música que o querido ouvinte William Maciel fez utilizando uma inteligência artificial. E olha, vou confessar para você, não passei de propósito. E vou confessar mais uma coisa. Não passei porque eu quero que essa música seja apenas do programa A Hora da Notícia, tá certo? Então eu não tenho como falar assim, olha, eu vou te passar, mas não passo pra ninguém. Ficaria pior ainda. Então eu tô conversando com o William Maciel pra gente ter essa música como oficial aqui no programa A Hora da Notícia. O William vai até fazer um vídeo também. E a gente vai mostrar o vídeo, tá certo? Então é por isso, não passei pra ninguém. A gente tá vendo uma forma ainda de fazer dessa música a música oficial para o programa Hora da Notícia. Bom, hoje eu tenho duas notícias rápidas no nosso Plantão da Copa. A primeira delas é que uma associação de bancos, American Hotel, deixa eu corrigir, associação de hotéis, né? A notícia do banco eu vou falar depois. Associação de hotéis, American Hotel and Lodging Association, lançou um relatório que conclui que as reservas de quarto de hotel para a Copa do Mundo estão muito abaixo da expectativa em praticamente todas as cidades sede nos Estados Unidos. Então, hoje é fato que o número de torcedores vindo para cá para assistir o Mundial está muito abaixo do que as Copas anteriores. A ALA afirmou que isso não condiz com a declaração da FIFA de que mais de 5 milhões de ingressos foram vendidos e cria o risco de que o impacto econômico esperado fique abaixo do previsto. Segundo a associação, que é a maior do setor hoteleiro nos Estados Unidos, representando 32 mil propriedades e mais de 80% de todos os hotéis franqueados do país, os números da FIFA não traduzem a realidade. O relatório da ALA atribuiu parte da culpa à própria FIFA, acusando a entidade máxima do futebol mundial de bloquear um número excessivo de quartos para uso próprio e criar uma falsa demanda. Segundo a associação, isso levou os preços artificialmente a ficarem mais altos após a FIFA cancelar uma grande quantidade de reservas, acabando sendo substituída por um vazio de ocupação. A FIFA afirmou que não reconhece essa acusação. Os hotéis disseram que os altos preços dos ingressos, o custo dos transportes locais, os impostos e o cenário político do governo Trump afastaram os visitantes. Para os hotéis, essa Copa do Mundo pode acabar sendo um fracasso. A ALA afirmou que os hotéis passaram anos se preparando, fizeram investimentos significativos com base nas projeções oficiais. Um estudo encomendado pela FIFA e divulgado no ano passado previa que nos Estados Unidos a Copa do Mundo poderia criar 185 mil empregos e adicionar 17,2 bilhões de dólares ao produto interno bruto. os hotéis planejavam receber um grande fluxo de turistas internacionais que costumam fazer estadias mais longas e gastar mais dinheiro. A Copa começa no dia 11. A FIFA está alegando que no começo de junho e também até o mês de junho, essa atividade nos hotéis vai mudar. De acordo com a ALA, até 70% dos quartos reservados pela FIFA em Boston, Dallas, Los Angeles, Filadélfia e Seattle foram cancelados. Olha que preocupação, hein? Então a gente está acompanhando oficialmente. As hotelarias estão dizendo que o torcedor não está vindo para cá. Estamos acompanhando para você ficar bem informado. Daqui a pouco o povo pode comentar também sobre isso. Meu Deus do céu. Olha só, minha amiga Rose está aqui. Boa tarde. Eu sei que tem muita gente boa pleiteando esses ingressos, mas se você considerar, me considerar na disputa, ficarei feliz, mesmo não merecendo. Minha amiga Rose está falando com o convite do Roberto Carlos. Então, quem quiser o convite do Roberto Carlos, pode falar aqui pra mim por que você merece ganhar. Esse é o nosso quadro Plantão da Copa.
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0: Bom, vamos lá, mais uma notícia. Hoje pela manhã, o prefeito de Nova York, Zohran Mandami, lançou uma ideia de sortear convites para jogos da Copa do Mundo que vão acontecer no MetLife Stadium. Um número limitado de ingressos acessíveis para a Copa estará disponível para moradores de Nova York por meio de uma loteria. A jornalista Marcia Kramer, da CBS News, em Nova York, confirmou que o prefeito Zohran Mandami garantiu 1.000 ingressos para residentes da cidade e eles vão custar $50. E os vencedores também receberão passagens gratuitas de ônibus ida e volta. Mandami deve anunciar todos os detalhes ainda hoje. A região do Tri-State está se preparando para receber 8 jogos, incluindo a final em julho no MetLife Stadium, que está sendo chamado de New York New Jersey Stadium. Ingressos no mercado oficial de revenda da FIFA estão sendo vendidos por centenas de dólares e esses vão ser sorteados por $50. Os ingressos mais baratos nos mercados de revenda para jogos da Copa custavam $553, segundo a empresa de análise Ticket Data. O ingresso mais barato disponível para a final está R$7.734. Os torcedores também terão que gastar com transporte. As passagens de ida e volta em New Jersey estão $98, enquanto que as passagens de ônibus saindo de Manhattan custam $20. Esses valores foram todos reduzidos dos preços originais de $150 e $80. Mandami também anunciou recentemente que o New York Ferry terá serviços extras durante os jogos da Copa do Mundo. É a barca de lá, né? Então, hoje, a gente sabe que o governo da cidade de Nova York vai sortear 1.000 convites para assistir os jogos e também transporte por apenas $50.

0: tá comentando aqui, meu Deus do céu, será que essa Copa vai ser um fiasco? O seu João Silveira disse, Boston, boa tarde, Eduardo, eu não vou a jogo nenhum. Parece que não vai dar certo a Copa do Trump. Rapaz, eu não sei se é a Copa do Trump, né? Não gosto nem de falar isso, nem gosto de falar isso. Meu amigo Alberto de Walfen também tá aqui, tá querendo falar sobre a Copa. Boa tarde, Alberto.
1: Tudo bem, meu? Eu acredito que o motivo pela qual os hotéis estão ficando vazios não é porque os ingressos estão caros. Porque como é que está nos outros países? Entende? Eu acho que isso é a minha ideia do boicote tomando forma. E se for por mim, cara, nem se vocês me pagarem, fazer uma vaquinha aí, pagar $10,000 para mim assistir um jogo, eu não vou, cara. Mas nem amarrado eu vou.
0: É, o Alberto já vem falando

0: Apostou, Alberto e audiência, que com a Copa do Mundo, em vez de 32 seleções, passar para 48, mais gente vai querer vir. E é uma aposta matemática. Só que esse clima todo aí político, inclusive de guerra, de muita coisa, tá deixando muita gente com medo. Meu amigo Johnny também tá aqui. Chega mais, Johnny. Boa tarde para você. Tudo bem, meu amigo? O que você tem a falar?
1: Boa tarde. Boa tarde, boa tarde. Tudo bem? É, Eduardo, eu gostaria de ganhar esse ingresso aí do Rei Roberto Carlos. Nunca tive sorte de ganhar nada assim de premiação, se é alguma coisa.
0: Quem sabe
1: dessa vez eu tenha sorte, hein? Homem não para. Valeu, um abraço. Homem não para lá no palco, lá no público lá, falando. Eduardo de Oliveira, obrigado por ter me dado esse prestígio de estar aqui. Olhando, Roberto, ouvindo Roberto Carlos. Valeu, Eduardo de Oliveira, da Rádio Insuperável.
0: Valeu, Johnny, obrigado. Vamos combinar, Johnny, sempre que mandar um áudio assim, antecipado, coloca o tema pra mim embaixo, tá bom, meu amigo? Coloca o tema Roberto Carlos, ou então enquete, e aí a gente organiza. Ontem, inclusive, eu não toquei o seu áudio, porque não teve como organizar depois. Lucimar Machado tá dizendo, boa tarde, Eduardo, a Rose merece ganhar o convite para Roberto Carlos, sim. Eu ficaria felicíssima em conhecê-la lá. Será maravilhoso, o rei, mais uma vez.

O povo continua falando, você pode mandar pra gente aqui a participação. Quem manda áudio, por favor, manda uma palavrinha embaixo pra gente organizar. Eu não gosto quando, por exemplo, eu tô falando de um tema e o áudio fala de outro tema. Eu tenho que esperar o áudio inteiro do outro tema e voltar no tema anterior, entendeu? É só uma questão de organizar, tá certo? É, isso vale só pro áudio. Quem mandou escrito, eu vou ver qual é o tema. Meu amigo Clovão tá dizendo, faz uma análise aí sobre o México e o Canadá, como estão a venda e as reservas. Muito boa a ideia, vamos procurar essa informação também. Obrigado. Olha só, David Santos também tá aqui. Eduardo, essa Copa do Mundo está muito cara. Na Flórida, um ingresso está $2.500 ou mais barato. Isso é um absurdo. Aí você tira estacionamento, comida, passa de 3 mil. É mais barato assistir em casa mesmo. Verdade. O Maurício Botafoguense está dizendo, o Trump nem se importa com futebol, né? O negócio dele é o UFC. Boa tarde. Um abraço de boa tarde pra minha amiga Dione Pimentel, também tá aqui. Boa tarde pro Alberto. Olha o Alberto falando. Como é que tá nos outros países os tickets à venda, México e Canadá? Foi o que o Clovão falou agora. Nós vamos tentar trazer isso. Minha amiga Vera do Cine tá dizendo, passa o ingresso pra Rose. Passa o ingresso. A Sônia tá dizendo, eu quero ganhar esse ingresso. Eduardo, eu gostaria de ganhar porque eu gosto muito das músicas dele. No próximo domingo, ao meu aniversário, será um ótimo presente pra mim. É a Sônia. Obrigado a participação de todo mundo. Meu amigo Roberto Barbosa está perguntando, Edu, qual é a treta de hoje? Liguei agora, daqui a pouco nós vamos falar do teste de fidelidade que uma TikToker fez com um pastor. Quem pediu o teste foi a esposa do pastor. Já. 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Bom, o galão da gasolina voltou a subir. Milhões de americanos devem pegar a estrada a partir de hoje para aproveitar o Memorial Day. A AAA está estimando em 45 milhões de motoristas. E mesmo com o aumento no movimento das viagens, a gasolina continua a subir. Os preços de gasolina estão próximos de alguns dos níveis mais altos dos últimos

últimos anos, com a média nacional em torno de R$ 4,50 por galão, cerca de 42% mais alta do que no Memorial Day no ano passado. Motoristas de Massachusetts estão vendo preços semelhantes também, com média de R$ 4,50. Em um posto de gasolina em Norwood, os preços estavam um pouco menores, em torno de R$ 4,35 o galão, embora ainda pesem no bolso de muitos viajantes. Apesar dos custos mais altos, AAA prevê 45 milhões de pessoas viajando de carro durante o período prolongado. Eles consideram uma distância de 60 milhas ou mais. Boston também aparece entre os 10 principais destinos turísticos dos Estados Unidos para o Memorial Day. Especialistas dizem que os motoristas devem se preparar antes de sair para a estrada, incluindo verificar a pressão dos pneus, bateria do carro e também os níveis de fluidos do veículo. Os viajantes também devem se preparar para trânsito intenso. Os horários de maior movimento nas estradas são quinta-feira, hoje, do meio-dia até as 9 horas da noite, sexta-feira, de 11 da manhã às 8 horas da noite. Autoridades estão pedindo que os motoristas tenham paciência, já que as estradas devem ficar cada vez mais lotadas antes do fim de semana do feriado. A gente está acompanhando para você ficar sempre bem informado.

0: minha amiga Rose tá por aqui, tá querendo falar sobre a Copa. Boa tarde, Rose.
1: Tudo bem?
0: Tudo bem.
1: Os Estados Unidos não têm tradição de futebol como a maioria das grandes seleções, certo? Além do fato dos ingressos estar caro, acomodação tá caro, ticket de avião tá muito caro, Isso tudo faz uma combinação. Agora, sem falar nas pessoas que vêm dos outros países, além de comprar ainda, mesmo tendo visto, ainda corre o risco de ser barrado quando chega aqui. Então, verdade, isso tudo é uma convergência de fatores que pode fazer com que essa Copa do Mundo deixe a desejar. Se bem que eu acho que os números vão superar o Qatar, porque o Qatar era muito longe, né? Tinha vários outros requisitos também que atrapalhavam.
0: É verdade, é verdade. Todos esses fatores que a Rose listou têm a ver com a baixa procura pela Copa do Mundo. Eu acho que a FIFA realmente infla os seus números quando fala de procura de tickets. Muitas vezes eu acho que a FIFA fala do número de pessoas que entrou no site como número de compradores. Então realmente é preciso considerar tudo isso. A Roberto Barbosa tá aqui, essa é uma pergunta que não é da Copa, mas se você puder responder, tá certo. Que pergunta que é, meu amigo? Qual é a pergunta?
2: Eu sei que você não gosta de falar de assuntos que não tem nada a ver com o programa, eu entendo e respeito, mas a curiosidade, rapaz, é sério mesmo que o Trump conseguiu que o IRS nunca mais, sim, fiscalize as contas, não tem auditoria nas contas dele? Então, pro resto da vida, ele pode roubar, pode sonegar imposto, que o IRS não vai checar, é isso? É um absurdo, mano. Eu preciso arrumar esse advogado dele. Você tem o telefone dele?
0: É isso mesmo, a gente falou disso essa semana, inclusive falamos um pouco disso no Batata Quente ontem também com o professor João Noel. Na verdade, o que ele fez foi, primeiro processou o IRS pedindo 10 bilhões de dólares de indenização por um funcionário do IRS ter vazado imposto dele durante o primeiro mandato dele. Então, na prática, Trump processou o governo Trump. E aí fizeram um acordo que foi lançado segunda-feira pelo Departamento de Justiça, dizendo que, olha, Trump abre mão desses 10 bilhões, não vai mais processar, mas fizemos um acordo. E nesse acordo está 1,776 bilhão de dólares para indenizar quem se sentiu injustiçado pelo governo Biden. E nesse mesmo acordo tem uma folha que fala que o governo, o IRS está impedido, barrado para o resto da vida de investigar o imposto do Trump, da família do Trump e também das empresas do Trump. Quer dizer, não tem nada de legal nisso, inclusive a justiça fazendo algo ilegal, né? Porque não há na história dos Estados Unidos nenhuma pessoa, que dirá presidente, barrada de ser investigada por IRS. É mais um peso negativo do governo Trump.

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1: A partir de agora sou eu, você e a polêmica. A partir de agora, eu, você e a polêmica, porque eu já toquei o áudio dessa TikToker. E hoje, será que ela foi longe demais? Agora é uma esposa de um pastor. Uma esposa de um pastor que tá pedindo a TikToker pra poder fazer um teste de fidelidade com o marido dela, com o líder religioso. E essa mulher TikTok fez o teste e mostrou esse teste através da página do TikTok dela. Então vamos lá ao teste. O nome da TikToker é Flávia. Deixa eu pegar aqui certinho. Flávia Serafim, tá certo? E a Flávia foi procurada pela esposa de um pastor no Brasil, perguntando: você pode fazer um teste com meu marido? E aí ela lança o teste, inclusive com os prints, né, da conversa que teve com o pastor. Vamos ouvir esse teste, depois nós vamos conversar sobre quem é responsável pelo resultado desse teste. A própria mulher que foi fazer o teste, a Flávia Serafim, a esposa do pastor ou o próprio pastor, que era quem estava sendo testado. Vamos ouvir então.
2: Meu marido é pastor e congrega em uma igreja. Ele já me disse algumas vezes que era muito tentado pelo pecado da luxúria, mas disse que nunca caiu na tentação do inimigo. Preciso saber se isso é verdade. Boa tarde, pastor. Tudo bem? Boa tarde. Como posso ajudar? Sou prima da Josiane. Fui esses dias em um seminário em que o senhor estava pregando. Achei a sua pregação muito abençoada. Fico muito feliz em saber disso. Nossa congregação é realmente muito abençoada. Temos culto todos os domingos às 10 horas. Está convidada para vir sempre que quiser. Obrigada, pastor. Me senti muito acolhida. Sempre vamos te acolher, irmã. Pastor, me desculpe se eu estiver sendo inconveniente, mas o senhor é casado? Sou sim, muito bem casado. Minha esposa é a pastora Cláudia. Posso confessar uma coisa para o senhor? Nossa, tô até com medo de falar. Pode falar, irmã. Eu tive muitos desejos carnais pelo senhor no seminário. Todos nós somos pecadores, a nossa tendência é pecar. O que nós não podemos é viver esse pecado sem nos arrependermos. Eu sei, pastor, mas não sei se posso frequentar a igreja e conviver com o senhor sem ter esses pensamentos. Senti algo realmente muito forte. Não podemos alimentar esses pensamentos. A Bíblia nos ensina a cortar o mal pela raiz. Como te falei, sou casado e não tem possibilidade de você ter algo comigo. Dessa forma, estamos cortando o mal pela raiz. Nossa, pastor, mas eu senti que era algo realmente muito forte. Na noite do seminário, falei com Deus. Como eu pensei que o senhor não era casado, perguntei se você era o homem que ele tinha colocado na minha vida. O que Deus respondeu em seu coração, irmã? Ele mostrou que você é o homem que ele colocou no meu caminho. Por esse motivo, não consigo simplesmente negar esse sentimento. Mas se ficarmos juntos, estaremos em pecado, irmã. Deus não poderia apoiar uma união como essa. Poxa, pastor, passei a noite de ontem pensando na nossa conversa. Ele mandou um versículo bíblico. Digo, porém, andai em espírito e não cumprireis a concupiscência da carne. Gálatas 5,16. Você é uma jovem linda e tem uma vida pela frente. Esses desejos são tentações do inimigo. Não só para você, como para mim também. Justamente por isso que devemos andar pelos caminhos do Espírito e negar nossa carne. Você tem desejos por mim? Eu tenho, mas sei que isso é Satanás me tentando. Quando eu mandei o print dessa parte para a esposa dele, ela disse: Flávia, eu acho que já tá bom. Para mim, ele passou no teste. Então eu finalizei o teste, apesar de que eu pensava que se eu insistisse mais um pouquinho, talvez ele caísse. E ela disse: eu sinto que estou fazendo algo errado, prefiro parar por aqui. Eu indiquei um tarólogo meu de confiança pra caso ela quisesse consultar e descobrir algo mais a fundo mais pra frente. Gente, semanas depois, ela me chamou com essa mensagem aqui. Oi, Flávia, não sei se você lembra de mim. Há um tempo atrás, eu pedi pra você testar meu marido, que era pastor. Eu pedi pra você parar o teste porque pra mim já tava bom. Aí você me recomendou o seu tarólogo. Eu pensei por muito tempo se deveria fazer uma consulta com ele, mas acabei fazendo. Vou te explicar por áudio o que ele me falou. E ela me mandou um áudio me contando tudo o que aconteceu. Essa aqui foi a tiragem que ele fez pra ela. E com isso ele descobriu que ele tinha sim uma amante, que inclusive era participante da mesma igreja deles. Ela foi conversar com uma mulher que ela já desconfiava que talvez fosse essa tal amante dele. E ela acabou confessando tudo o que estava acontecendo. Disse que não aguentava mais carregar esse peso, porque já fazia muito tempo que eles estavam juntos. Poucos dias depois, o marido dela me chamou com essa mensagem aqui. Olá, Ana, você não veio mais para a igreja? Ultimamente, Deus tem falado comigo sobre nós. Depois de tudo isso que aconteceu, ela me disse que vai se divorciar. Se quiser testar o seu parceiro também, me chama por mensagem.
1: Gente.
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1: Vocês entenderam a história que começou com um pastor e foi parar nas cartas do tarô? Meu Deus do céu, o negócio é bombástico, hein? Porque primeiro, o pastor passou no teste. A própria esposa dele falou, pra mim ele passou no teste, vamos parar, tô me sentindo mal com isso. E vai a TikToker e oferece um tarólogo, alguém que joga cartas do tarô. E no tarô mostrou que o marido dela, ou seja, o mesmo pastor, tem uma amante. E aí foram falar com a mulher que eles confiavam e a mulher confessou que é a amante do pastor. Depois de tudo isso, o pastor voltou a comunicar com essa Flávia. Quem é mais responsável por tudo isso? O próprio pastor, que foi descoberto na traição? A esposa que foi buscar? Ou será que a mulher que se presta o papel de ser usada para um teste em relação à fidelidade no relacionamento de outras pessoas? Olha só, o 978 final 3319. Boa tarde, Eduardo. Eu vi esse vídeo ontem. Gente, é cada uma. Será que esse pastor realmente saiu da igreja? Gostaria de saber o nome da igreja. Eu não sei o nome da igreja, realmente não sei o nome da igreja, não foi falado. Você acha que esse tipo de teste não deveria existir? Olha, minha amiga Mônica Guerra tá dizendo, boa tarde, meu Deus, que mistureba danada de pastor, mulher de pastor, tarô, credo. Que palhaçada esse papel de fazer teste de fidelidade. Aff, tá dizendo Mônica Guerra, meu Deus, seu negócio é pesado, né? Negócio forte. A Carlos Pereira tá dizendo, Edu, a verdade nessa história é só que a convocação do Caio Jorge, do Zerinho, hein? Ai, ai, ai, ai, manda pra cá no Torpedão 603-233-5200. Ivani Garcês tá dizendo, boa tarde, Eduardo, é cada uma. Cada um é 100% responsável por si. Olha só, interessante, hein? Então, a esposa é responsável por pedir o teste, a menina é responsável por aceitar, e o pastor é responsável pela traição que ele fez. Meu Deus do céu, tá todo mundo suscetível a qualquer traição, minha gente. A intenção não é falar exatamente do pastor. A história tá aí, né? Que envolve o pastor. Aliás, eu tenho pra mim uma pergunta pra vocês, que é o seguinte. Se o pastor, que é um líder religioso, é pego numa traição da própria esposa, será que ele também traiu a confiança dos fiéis na igreja? Será que uma traição no matrimônio faz do pastor um traidor também dos fiéis, já que ele prega o bem da família, o bem, né, do relacionamento em si? Manda pra cá no Torpedão no 603-233-5200. João Silveira, diz de Boston. Boa tarde, Eduardo. Que coisa, até carta botaram no meio. É claro que o maior responsável é o próprio pastor. Se ele não traísse, a carta não diria nada. Gente, olha, a carta pode ter acertado sem ter um propósito. Por exemplo, a carta pode dar que ele traiu, ele não traiu nada, e alguma outra pessoa que deu em cima dele tá falando que ele traiu. Então a carta do tarô em si não representa nada. O que representa é ele voltar e tentar falar com a mesma mulher que fez o teste com ele. Deus está falando por nós. Como assim por nós? Não existe nós. Edneia Marcel tá dizendo, boa tarde, nossa, sinceramente, que situação. Parece que estão todos precisando buscar mais a Deus. E uma esposa de pastor acreditar em tarô é algo que eu jamais esperaria. Eu também fico, confesso que eu fiquei surpreso com esse final aí. O Elcimar Prado tá dizendo, se até o pastor caiu nessa, imagina os fiéis. Manda pra cá no Torpedão no 603-233-5200. Esse é o nosso quadro Guerra de Ideias.

Bom, vamos agora falar de imigração. Hoje pela manhã, o ouvinte Roberto Barbosa perguntou sobre detalhes em relação à ordem executiva do presidente Trump sobre imigrantes e bancos. Eu adiantei hoje de manhã que a parte mais difícil dessa ordem, que seria a checagem de cidadania dos correntistas pelos bancos, não está na ordem. Então vamos ver o que está. A ordem executiva sobre bancos e imigrantes sem documentos, lançada por Trump na terça-feira, poderia ser pior. Isso porque o ponto central da ideia original, que era os bancos checarem a cidadania, caiu. Isso depois que os bancos fizeram pressão. Com a queda dessa provisão, os bancos entendem que eles foram ouvidos pelo governo. No entanto, outras medidas contidas na ordem podem atrapalhar a vida de muita gente. Vejam quatro principais determinações da ordem executiva do conservador Donald Trump. Número 1, identificação reforçada. Bancos devem, a partir de agora, criar critérios para identificar clientes sem status legal, incluindo o uso de carteiras consulares como sinal de alerta. Mudanças na lei Bank Secrecy Act. O Tesouro deve rastrear riscos de lavagem de dinheiro, financiamento de terrorismo e tráfico vinculados a imigrantes. Deportação como risco de crédito. O banco deve avaliar e incluir o risco de deportação na análise de crédito nos pedidos de empréstimos. Red flags obrigatórios. O Tesouro deve emitir lista de comportamentos suspeitos para os bancos monitorarem. O foco da ordem agora passou a ser negar empréstimos a imigrantes que possam ser deportados, assim como para as empresas deles. No entanto, os riscos reais para quem não tem status no país podem ser: banco pode recusar abertura de conta e bloquear crédito. Carteira consular pode deixar de ser aceita como documento. Sem salário, sem conta bancária, não tem aluguel e também possivelmente não tem remessa. Deportação pode entrar no cálculo de risco de crédito e financiamentos e empréstimos podem ser negados mesmo com histórico limpo. A ordem menciona especificamente carteiras consulares e estrangeiras como um dos documentos que representam risco do sistema financeiro. Eu sei que essas carteiras consulares são mais populares entre os hispanos do que entre os brasileiros. A ordem ainda não entrou em vigor essa semana. Ela apenas deu poderes ao secretário do Tesouro, Scott Bessent, um bilionário oligarca, para propor as novas regras. As mudanças reais vêm quando essas regras forem publicadas. Ainda não há um prazo confirmado para isso. Então, os bancos que não queriam checar o status, né, a cidadania dos correntes imigrantes, conseguiram vencer essa queda de braço. Mas, para um futuro próximo, pode ser mais difícil ter conta de banco sem documentos nos Estados Unidos.

Olha, o povo tá falando aqui, você pode participar com a gente também. O Roberto Barbosa tinha falado que era um absurdo realmente da outra pergunta, agora nem lembro mais qual foi a outra pergunta, tanta coisa na minha cabeça aqui. O Júlio Leal tá falando sobre a notícia atual. Acabei de ver na Univision que vão ter de cancelar contas de quem tem apenas IT number. Que loucura isso! Estão explicando tudo agora. A imprensa hispânica geralmente alardeia demais, hein? Eu já vi várias coisas que a imprensa hispânica falou e não aconteceu. Eu não acredito 100% na imprensa hispânica. Os bancos não querem fazer isso, não querem cancelar a conta de ninguém. Carlos Pereira tá dizendo, e o financiamento de casa com a ITIN pode ser afetado no futuro? Aí é que tá o foco ruim para nós. Financiamento de ITIN number pode ser afetado sim, porque eles tiraram o foco em checar a cidadania de quem tá no banco para checar o status de quem pede dinheiro. Então eles devem ter número de pessoas que foram indocumentadas, pediram dinheiro, não pagaram, né? E foram deportadas, entendeu? Então, e muitas vezes não pagou porque foi embora, né? Foi deportado. Então, esse é o novo foco da ordem executiva. O meu amigo Wellington Santos está dizendo, queria saber se os direitistas e documentários da comunidade estão felizes em viver num país governado pela extrema direita. O povo tá todo mundo falando aqui, daqui a pouco a gente vai voltar, porque agora mudamos de assunto. Vamos falar de saúde.

0: papo com meu amigo José Medina, da clínica Barissímetro MD. Boa tarde, José.
1: Boa tarde, Eduardo.
0: Tá tudo bem, meu amigo?
1: Tudo bom.
0: Você curte futebol, não?
1: Futebol americano ou não, futebol...
0: Soccer, soccer.
1: Soccer, não, não. Não, somente, é somente Telezo.
0: Somente o quê?
1: Telezo. Você viu o programa?
0: Telezo?
1: Telezo.
0: O que, que é Telezo?
1: É de um coach americano que vai à Europa fazer o coach do futebol.
0: Ah.
1: É uma comédia inteligente, é muito bom.
0: Ah, legal, nunca vi não, vou procurar então. Meu amigo, hoje nós vamos falar um pouquinho de tudo, do que a sua clínica tem feito, mas principalmente com foco no emagrecimento. Eu quero te perguntar o seguinte, qual é o melhor remédio hoje para quem não consegue emagrecer com outros tratamentos que você pode oferecer e como é feito o acompanhamento da sua equipe?
1: Se a pessoa qualifica, depois de provedores, avaliar todas as informações, a melhor terapia agora mesmo é com retatutida.
0: Okay.
1: Muito bom. As pessoas estão, é muito popular, muita gente conhece, mas todos com supervisão e se é aprovado. Não todo mundo pode usar essas medicinas, como sempre falamos. São medicinas que dependem do histórico médico, sintomas, laboratórios, etc. E determina se a pessoa pode beneficiar. E se não, então temos outras opções para emagrecer.
0: Tá certo. 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Geralmente, quanto tempo demora esse tratamento?
1: 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Queremos a pessoa com calma, se precisa mais tempo, tomamos um pause, 2 meses, 3 meses, depois continuamos, mas precisamos dar descanso ao corpo.
0: 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Tem alguém fazendo pergunta sobre pressão aqui. Não sei se é o caso. Pode pedir para ele falar um pouco sobre o tratamento para fazer voltar o cabelo crescer?
1: Ok. Se a pessoa tem a calva já há 5 anos sem cabelo, já é uma coisa mais permanente, a menos que faça um transplante. Mas pessoas que estão começando a cabelo estar mais fino, começando a cair, aí temos terapias. Podemos começar com Nutrafol, que é um suplemento natural. Também podemos usar célula-tronco. E aí isso e com exosomes, stem cell exosomes, que ajuda a restabelecer e renascer essa área para que o cabelo cresça.
0: Sim.
1: Estamos já começando a fazer esses tratamentos, já agora em junho, começamos com nossos primeiros pacientes.
0: E vocês estão com aquela parceira brasileira, médica?
1: Ela se quedou em Brasil. Ela foi embora para a sua escola, para seus clínicos, e se quedou. Decidiu quedar-se em Brasil como médica e doutora em Brasil.
0: Ah, ok.
1: Então.
0: Tem uma pergunta aqui, como eu falei de alguém que falando sobre pressão, pergunta a ele sobre pressão 153/98. Tá alto, se devo tomar algum medicamento, sinto fôlego muito curto e ansiedade.
1: Sim, mas depende por que está tão alta. Ou seja, se a pessoa tem estressado em sua vida, se sua alimentação não é boa, está ruim. Se seu hemograma está mal, se está fazendo self-medicating com testosterona, com hormônios, e isso é causa de uma elevação, há muitos fatores que causam a alta pressão. Então a pessoa tem que começar aí, porque pode ser que a pessoa precisa fazer um pouco de cardio ou aminoácido, arginina é bom para abrir as veias, pode ser que tenha colesterol alto, há tantos fatores, mas o primeiro é evaluar seu corpo com laboratórios, etc. E aí começamos com algumas ideias para melhorar.
0: Tá certo. 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Fabson está perguntando, pode tomar claritina normalmente, diário? Não é claritina, como é que é o nome?
1: Creatina.
0: Creatina, mas escreveu claritina.
1: Sim.
0: Todo mundo pode tomar, para que serve a creatina?
1: creatina começou para treino. Pessoas pensavam que somente funcionava para fazer treino e coisas assim, para malhar. Mas agora estão falando que é muito bom para a saúde cerebral, da mente. É bom para a saúde do coração. Então, é muitos benefícios. E conseguiram que creatina é melhor para mulheres que para homens. Mulheres precisam muito usar creatina para fortalecer os ossos, a cabeça, a mente. E balancear as hormônios. Mas creatina todos os dias. Se você não treina, então na manhã, na noite, todo, qualquer hora está bom. Se você faz treino ou malhação, está malhando, deve usar depois do treino e antes de dormir.
0: Com certeza. 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Tá atendendo ainda só, meu amigo?
1: Sim, com apontamentos, tudo, mas sim, continuamos aí.
0: Tá certo. O Henrique Pará tá dizendo que creatina é muito bom pro reco-reco. Aí, será? A creatina tem a ver com libido, não?
1: Não, creatina é somente que ajuda o corpo a funcionar melhor.
0: Certo.
1: E creatina, quando você fala... Isso é o básico. É quando você tá fazendo malhação e você se cansa, não pode continuar. Baja o peso.
0: Certo.
1: Creatina aumenta o que fala ATP, que é a energia, a gasolina do músculo. Então, você chega a um número que você normalmente queria parar, de repente você, espérate, tenho mais força, tenho mais energia.
0: Certo.
1: E você continua. Então, creatina ajuda. Então, para intimidade, pode ser que a pessoa sinta mais endurance, mais cardio, mais possibilidade de durar mais tempo, porque tem mais energia nas células.
0: E para os idosos? Porque uma enfermeira indicou para minha mãe, que tem 84 anos, tomar um pouco de creatina, claro, todo dia. O que faz, sim, nos idosos? É a mesma coisa? Mesmo o efeito?
1: 5 miligramos ajuda muito. É tudo. É cérebro, é os huesos, é tantas coisas boas que estão descobrindo do creatina.
0: Interessante. Olha aqui um outro caso de uma mulher que está na menopausa. Tá com o cabelo caindo, muita fraqueza, faço o exame a cada 4 meses. O que eu posso fazer?
1: Começar com o exame do sangue, se está fazendo, mas que está fazendo o seu médico com esse exame do sangue? Porque uma coisa é determinar que a pessoa tem menopausa, outra coisa é, ok, temos menopausa, agora vamos a fazer esta reposição hormonal para combater o que está, ela está sofrendo. Então, se ela não está dando recomendação, então ela está igual, somente que tem prova que tem menopausa. Então, para ela é bom estar com uma empresa, uma clínica que trabalhe com isso e ajude.
0: Tem mais uma pergunta sobre creatina. 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Quem está com números do fígado alterados pode tomar creatina sem problema?
1: E pessoas com fígado alterado devem de sanar isso primeiro, porque o fígado controla todas as coisas e,
0: sim,
1: processa hormônios especialmente. 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
0: Tem o Cleiton de Maldi perguntando, pergunta aí para o José Medina se isso é bom, porque para mim é ótimo, é... Test Boost Max é um suplemento. L-Argine e L-Citruline. Isso é bom?
1: Tudo isso é bom. Test Boosters não funcionam muito bom porque são suplementos. Tudo que é suplementos é mais para ganhar dinheiro. Então você não vai ter nada que é concentrado a menos que seja em nível farmacêutico. Então, Test Boosters normalmente são herbs, como Tribulus Terrace, outras coisas assim. Pode funcionar se a pessoa não está muito ruim. Se você está muito baixo, isso não vai ajudar. Não vai sentir efeito. E as outras coisas que falou também ajuda para a circulação do sangue e ajuda. Então, tudo depende em seu nível normal. Mas se ele não faz um exame do sangue, não sabe seu número, valor, e não vai entender como está ajudando esse produto, esse suplemento.
0: 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Flávio de Tanton, tem algum remédio para secar a barriga sem ter que largar a cerveja?
1: Sim, tem que parar a cerveja.
0: Esse é o remédio.
1: É parar a cerveja.
0: É a cerveja que dá barriga mesmo?
1: Sim, porque a cerveja está feita de grain, o que é carboidrato, é muito... Então é o mais, por isso que fala beer belly, porque é diretamente por a cerveja. Então, deve de parar, deve de bajar sua barriga e começar de novo a crescer barriga com cerveja e bajar e subir.
0: Olha a pergunta aqui, creatina engorda?
1: Sim e não. Não é que engorda com gordura. Lo que é que, a vezes, a pessoa retiene água. They get swollen, water retention. E se você tem esse problema, somente é porque está tomando muito ou deve fazer mais malhação. Mas não é que aumenta a gordura, é que aumenta a água.
0: Olha, hoje está tendo muita pergunta, hein? Se o exame de hemoglobina, pergunta uma mulher brasileira, A1C, A1C, veio 5.6 para a mulher, está muito perto de ser pré-diabetes, certo?
1: Isso é verdade. 5.7 é pré-diabetes, 5.6 é o mais alto, mas mais importante é o glucose, o açúcar, porque se ela, porque o A1C é um average de 3 meses, ou seja, está calculando 3 meses, um mês que já estava 4, outro mês estava 6, outra vez estava, então é um average, mas mais indica o valor do glucose, o resting glucose. Se isso está mais do 90, 93, então ela tem que mudar sua alimentação para não chegar a ser pré-diabética.
0: Tá certo. Olha, tem gente falando creatina, arginina, maca peruana, tríbulos, são muito bons.
1: Sim.
0: Fabson tá perguntando quais os sintomas que o fígado joga para o nosso sistema que está inchado. Como quando assim? O fígado tá inchado, não tá funcionando bem, quais os sintomas que a pessoa sente?
1: Não vai processar os hormônios. Então, a pessoa não vai sentir todo baixo, todo mal. Então, e fígado controla todas essas coisas. Se a pessoa tá assim, tá swollen, então não vai processar nada. Se tá tomando suplementos, não vai funcionar. Minerais, não vai funcionar. Peptídeos, não vai funcionar. Hormônios, não vai funcionar. Tudo vai ser... não vai funcionar, porque o fígado é responsável por esse processo. Então, primeiro é restaurar o fígado.
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0: 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Meu amigo, obrigado pela participação hoje. Muita pergunta hoje, foi muito bom.
1: Sim, não, obrigado, Dodo, por sua oportunidade aqui.
0: 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Eu vejo até as influenciadoras brasileiras postando lá sobre você. O trabalho da clínica realmente é um sucesso. Parabéns,
1: obrigado,
0: tá bom, meu amigo?
1: Obrigado, amém. Você também.
0: Obrigado, bom dia de trabalho.
1: Amém.
0: Valeu, esse é o José Medina da clínica Barissimetria Emedi. 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

0: Segundo horário, temos outra enquete. Temos também a Wonderful Class, aula com a professora Sue Wonder. Agora vamos ao vivo ao Rio de Janeiro para falar com ele, o nosso correspondente Wellington Campos. Boa tarde, Wellington.
1: Muito boa tarde, meu querido Eduardo. Boa tarde, amigos na Hora da Notícia. Tempo chuvoso aqui no Rio de Janeiro nesta quinta-feira. Aqui no centro da cidade, 22 graus, meu ídolo.
0: É isso aí. Crime organizado. Deolane Bezerra é presa em operação contra a lavagem de dinheiro do PCC.
1: É, o núcleo familiar de Marco William Herbas Camacho Marcola, chefe máximo do primeiro comando da capital PCC, controlava o esquema de lavagem de dinheiro operado pela transportadora Lado a Lado, localizada em Presidente Venceslau, no interior de São Paulo. A operação Venix, deflagrada hoje pelo Ministério Público de São Paulo e pela Polícia Civil, expôs como a hierarquia criminosa é mantida por meio de vínculos de sangue para garantir a circulação de ativos ilícitos na economia. Na operação desta quinta, foi presa a advogada e influenciadora Deolane Bezerra, suspeita de ter recebido valores provenientes da facção criminosa por meio de uma empresa de transportes apontada como braço financeiro da cúpula da facção. Segundo a Polícia Civil, a transportadora Lado a Lado foi criada pela própria facção para servir de braço financeiro à cúpula. E qual era o papel dela, da Deolane Bezerra? Era trazer os recados e passar os recados para a família dentro e fora dos presídios, Eduardo.
0: É isso aí, estamos acompanhando para você ficar sempre bem informado. Vamos para mais notícias. Justiça. Jus Airbus e Air France são condenadas pelo acidente do voo Rio-Paris em 2009.
1: É, desses 7 anos, após a maior tragédia da aviação francesa, o Tribunal de Apelação de Paris declarou hoje que a companhia aérea Air France e a fabricante Airbus foram culpadas por homicídio culposo. A decisão reverte a sentença de primeira instância de abril de 23, que havia absolvido as empresas da acusação penal, conforme solicitado pelo Ministério Público na época, embora já reconhecesse a responsabilidade civil. Naquela ocasião, os magistrados consideraram que, apesar das imprudências e negligências cometidas, não havia um nexo causal seguro com o acidente. A nova sentença aponta as duas gigantes do setor como as únicas responsáveis pela queda do voo AF447 e impõe a multa máxima de 225 milhões de euros, equivalente a 260 mil dólares, né? Aqui são, sim, 225 mil euros, ou seja, 1,3 milhão de reais, Eduardo.
0: É isso aí, vamos falar do futebol. Flamengo vence, Palmeiras perde na Libertadores, o Galo joga hoje.
1: É, o Palmeiras perdeu na Copa Libertadores dentro de casa e gol de Verrete, jogador do Vasco da Gama. E agora precisa ganhar aí a sua última partida desta primeira fase. O Flamengo se classificou, mesmo ainda sem aquela questão do W.O., do jogo com a equipe do Independiente Medellín, que deu aquela confusão toda. O Botafogo também se classificou, jogando lá no Paraguai, ele conseguiu vencer de 3-0. O time, o Petroleiro, ele é de Sucre, só que está tendo um distúrbio político muito grande na Bolívia, e com isso a Comebol tirou o jogo da Bolívia e levou para o Paraguai com portões fechados. O Botafogo ganhou e está classificado. Hoje à noite tem o Galo jogando pela Copa Sul-Americana, Eduardo.
0: É isso aí, meu amigo, muito obrigado pelo serviço prestado. Deixa eu ver aqui, acho que alguma pergunta? Não, é outra coisa. Tá certo. Bom trabalho pra você, você volta comigo amanhã.
1: Fiquem com Deus, um abraço, tchau, tchau.
0: Obrigado, esse é o Wellington Campos, o homem da palavra fácil da Super Rádio Tupi, a de Itatiaia e também da Insuperável.

0: louco, um homem é indenizado no Tennessee por ter passado um mês na cadeia só porque postou um meme sobre a morte de Charlie Kirk. Eu volto já já.
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0: Seja bem-vindo à Hora da Notícia, segunda edição.
1: O cara que pensa em você toda hora.
2: Tá chegando a hora do show dele.
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2: Roberto Carlos ao vivo em Boston. Hoje tem show dele, do Rei, em Nova York.
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2: A vez de Boston é sabadão agora, dia 23 de maio, no Wayne Theater, no centrão de Boston.

0: convite. Um casal ouvinte do A Hora da Notícia vai assistir Roberto Carlos de graça. Ana Paula tá dizendo: eu gostaria de ganhar esse convite, não por merecimento, mas para passar para Rose. Esse vai ser seu, Rose.
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0: Seu João Silveira tá falando: deixa eu levar minha esposa Eduardo, ela vai adorar a surpresa.
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0: Quem merece ganhar? Amanhã nós vamos anunciar dois vencedores. Um casal no programa Hora da Notícia e um casal no programa Central da Manhã.
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0: Olha, tem mais gente falando. A Lucila tá dizendo: Eduardo, eu mereço muito esses ingressos. Sabe por quê? É o dia do meu aniversário. Eu amo muito esse rei Roberto Carlos. Se eu ganhar esse ingresso, vai ser uma data inesquecível. Comemorar o dia do meu aniversário no show. E o rei do lado do meu amado marido, que também chama Roberto. Posso te mandar minha identidade para confirmar o meu aniversário? Sou uma senhorinha apaixonada.
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0: É uma ótima candidata para ganhar os dois convites, hein, Lucila?
1: Feliz.
0: O nome dela é Lucília.
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0: É nesse sábado.
1: Esse cara sou eu.
0: Últimos ingressos à venda no Camarote Tickets. Não, o dele é Ticketmaster.com. Ticketmaster.com. Tem ingresso ainda lá, hein? Os últimos ingressos. Showzaço sabadão.
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0: Quem merece ganhar?
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0: Minha amiga Fernanda, mãe do Thales, está dizendo: dá um ingresso pro Kilder e o Alberto pra eles fazerem as pazes. Falei pro Kilder hoje levar as coisas mais na brincadeira, porque é só opinião diferente, o resto a gente resolve na cerveja. Elcimar Prata tá dizendo: quem merece ganhar esses ingressos é o Flávio de Tanton, pra levar o doutor Eduardo Ribeiro. Depois do show tem dedada. Gente. Maurício Ramos: como eu já assisti o show do Roberto Carlos 4 vezes, igual a você, Eduardo, eu estou aqui com os dedos cruzados, torcendo que a Rose, ouvinte, leve esse par de ingressos. Fabson tá dizendo: eu que devo ganhar, Eduardo.
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0: Vera do Cid: dá um ingresso pra Rose.
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plateia. Rapaz, isso aí não é bom não, hein? Paulo Jacaré Eduardo, quem merece ganhar sou eu, na verdade é minha sogra. Agradecer a ela por ter colocado a mulher da minha vida no mundo, que é a filha dela. Minha sogra é muito fã do Roberto Carlos. Esse cara sou eu. Augusto Júnior tá dizendo, eu vou torcer pra Rose.

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E hoje nós vamos falar do Happy Hour do Oliveira's daqui a pouquinho com a minha amiga Luciene Gama. Já também vai ter a aula de diplomacia, deixa eu corrigir, a aula de inglês com a professora Sue Wander. Dessa vez você vai aprender inglês. Bom, como eu anunciei na virada do horário, um homem do Tennessee ganhou na justiça o direito de ser indenizado em US$835 mil. Só porque ele passou um mês na cadeia, mais de um mês, por ter postado um meme sobre a morte do comentarista conservador Charlie Kirk. Embora muitas pessoas nos Estados Unidos tenham perdido empregos por comentários nas redes sociais sobre a morte de Kirk, o caso de Larry Bushart se destacou como um raro exemplo em que esse tipo de postagem online levou a um processo criminal. O ex-policial aposentado, de 61 anos, passou 37 dias na prisão antes que as autoridades retirassem a acusação criminal contra ele em outubro. Durante o período em que esteve preso, Bushart perdeu o emprego dele, que tinha após a aposentadoria, e deixou de participar do aniversário de casamento e do nascimento da neta, segundo o processo federal, movido por ele em dezembro, contra o condado de Perry, no Tennessee. O xerife local e o investigador que conseguiu o mandado de prisão também eram citados no processo. Olha o que disse Bushart em comunicado, anunciando o acordo que foi selado ontem, quarta-feira. Estou satisfeito que meus direitos garantidos pela primeira emenda tenham sido reconhecidos. A liberdade das pessoas de participarem do debate público é crucial para uma democracia saudável. Estou ansioso para seguir em frente e passar tempo com minha família. Bushart foi preso em setembro após se recusar a remover memes publicados no Facebook que faziam piada sobre a morte de Kirk, o que provocou uma onda de luto entre conservadores, inclusive no condado de Perry, próximo à casa dele, onde foi realizada uma vigília à luz de velas. O meme publicado por Bushart, que levou à sua prisão, dizia o seguinte, abre aspas, isso parece relevante hoje, e mostrava o presidente Donald Trump acompanhando da frase, temos que superar isso. Segundo o meme, essa frase havia sido dita por Trump em 2024, após um tiroteio em uma escola da cidade de Perry, em Iowa, na Perry High School. Ou seja, ele fazia uma comparação com o que o Trump disse em relação ao ataque na escola. A gente está acompanhando para você ficar sempre bem informado.

0: 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Boa tarde, Luciene.
1: Boa tarde, Eduardo. Boa tarde, ouvintes da Insuperável.
0: 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É bom demais, né, Luciene?
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0: 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Mas hoje eu gostaria de falar de drink. A Luciene é a bartender oficial ali do Oliveiras. Quero te perguntar o seguinte, um drink para mulheres que gostam de bebidas mais doces e refrescantes, qual drink você sugeriria?
1: Então, é uma adaptação de um drink que todo bartender, ele faz o seu próprio drink, né? Acaba colocando um pouco da gente ali no drink. E eu adaptei a saqueirinha, que é a caipirinha de saque de morango. Saqueirinha de morango. É muito gostoso. Esse não tinha ainda quando você foi lá e agora já tem. É bem leve, docinho, não tem um gosto forte de álcool como a cachaça deixa na caipirinha. O pessoal vai gostar bastante.
0: Muito bom, vou ter que voltar, hein? Já me deu um motivo, né, pra voltar com aquela tábua de carne maravilhosa. Vou escolher até umas carnes diferentes. Gente, chega a tábua esfumaçada assim, meu Deus do céu. Só de falar já dá água na boca, com certeza. Minha amiga, esse drink aí é forte porque, assim, dá pra beber dois, três numa boa? Saqueirinha?
1: Dá. Você não sente o gosto do álcool, né? O saque, ele acaba absorvendo o gosto. Ela vai limão, açúcar, morango natural e o saque. Então, ele acaba absorvendo o gosto de todos os outros ingredientes. Então, você quase não sente o álcool. Então, tem que tomar cuidado. Mas dois dá pra tomar tranquilo, não tem problema não.
0: Você que sintonizou na Rádio Insuperável, eu tô conversando com a Luciene Gama, bartender ali do Oliveiras Restaurante de Peabody. Hoje tá com um menu fusion, né? Que é um menu com a culinária brasileira e também japonesa. Agora um drink para um homem que gosta de bebida mais encorpada e mais forte.
1: Ah, o mais famoso, assim, é o Old Fashioned. Old Fashioned é nada mais do que o whisky com um pouquinho de bitter, que dá aquele gostinho especial, e um pouco da açúcar, né? A gente dissolve um pouquinho de açúcar e ele fica levemente adocicado. Para quem é fã de bourbon, eu acho que o Old Fashioned é uma opção maravilhosa e combina muito bem com aquela tábua de carnes, Eduardo.
0: É mesmo,
1: uma, é? Uma maminha, é uma delícia. Você coloca uma maminha, uma linguiça ali e vai embora com o Old Fashioned.
0: Esse Old Fashioned é uma daquelas criações de drinks que tem no mundo todo, né?
1: Sim.
0: Mas, assim, eu acredito até que foi lá pro lado da Inglaterra que criaram, né? Porque lá é muito famoso, só que cada local tem o seu toque, né? Então, no Oliveiras, você vai sentir também a criação, a criatividade dos bartenders lá, liderados pela Luciene Gama. 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O povo já tá comentando aqui, a Felipe Dias tá dizendo, não senti fé nesses dois drinks. Aí que ela disse que pode beber. Como assim não sentiu fé? Qual drink você gosta, Felipe? Fala aqui pra mim. Agora eu vou perguntar pra ela, qual é o drink favorito? Qual é o seu drink favorito então, Luciene?
1: O meu drink favorito, ele não é muito conhecido da comunidade, não. A maioria gosta da caipirinha. Inclusive, a especialidade da casa é a caipirinha, viu, Eduardo? São de todos os sabores. A que eu indicaria de passion fruit e a de frutas vermelhas. Mas o meu drink favorito, ele é a base de rum. O nome dele é Mai Tai, eu gosto muito de Mai Tai. Então, a base alcoólica que eu prefiro é o rum e eu gosto do Mai Tai, é o meu drink favorito. E faço Mai Tai como os chineses aí, hein? Pode ir lá.
0: Olha só, Maria Noêmia tá dizendo aqui, eu adoro o com kiwi, caipirinha de saquê, a saquirinha com kiwi. É interessante, cada um tá falando aqui o seu drink favorito. Olha, o Michel Gomes está dizendo, nada melhor que um old fashion acompanhado com uma maminha. Tá falando. O Flávio de Tanto tá dizendo, esse old fashion dá pra tomar uns 2 litros. Sei. Dá pra tomar uns 2 litros.

0: essas bebidas também sem álcool, tipo mocktail?
1: Tenho sim. Inclusive, a pina colada sem álcool, ela tem exatamente o mesmo sabor da com álcool. E a pina colada que a gente faz lá no Oliveiras, não é usando... Aliás, nós não usamos aquele mix de drinks, nós fazemos tudo handmade. Então, a caipirinha, a pina colada vai o coco mesmo, entendeu? O suco de abacaxi, então a sem álcool é maravilhosa. E a gente coloca uma espuma de chantilly em cima, uma cereja para decorar. Além disso, além de ser gostosa, ela é bem bonita.
0: Muito legal. Eu tô conversando com a Luciane Gama. Eu tomei um drink que ela fez para mim lá. Se chama Island Roast. Muito bom. Vem com um licor de nozes, um sirope de pêssego, suco de limão também. É bom demais o drink. É bom demais. Olha, o Hudson tá dizendo Mai Tai, também meu drink favorito. Muito bom. Você faz o Mai Tai aí, minha amiga?
1: Faço Mai Tai também. E existem várias versões do Mai Tai. A que eu faço, eu coloco um pouquinho de suco de abacaxi pra ficar um pouquinho docinho, sabe?
0: Sim.
1: E é uma bebida forte. Esse daí é bem forte, dá pra tomar só dois, assim. Mas o pessoal que tem vergonha, sabe, Eduardo, de chegar num lugar americano, tem vergonha de conversar com o bartender e tal, chega lá no Oliveiras. Eu vou estar mostrando aí pra comunidade os mesmos drinks que tem nos bares americanos, mas na língua que ele fala lá, e você vai ser super bem atendido por mim e por minha equipe lá.
0: Com certeza. O Roberto Barbosa está falando que o filho dele, Brian, ama os mocktails, né? Que são drinks sem o álcool. Vou lá para testar. Tô falando, rapaz, vai lá. Vai lá, inclusive, prestigiar o serviço da Luciane Gama, bartender do Oliveiras Bar and Grill. Agora, um drink que é fácil de fazer e é gostoso.
1: Um drink muito fácil de fazer é Sex on the Beach, porque você pega o suco de laranja com a vodka, uma dose do licor de pêssego, mistura ali e um splash de cranberry juice e tá pronto. Ele é bem fácil e ele combina super bem com sushi, hein, Eduardo? É uma combinação bem harmônica com sushi.
0: Interessante, hein? Hoje também tem, né? 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Maria Noêmia tá dizendo, essa é a bebida favorita do maridão. Qual é a bebida favorita do maridão? Tá certo. O Roberto Barbosa tá falando que vai lá com a família, depois manda foto. Marilza tá escrevendo, eu amo Espresso Martini. Tem esse drink aí também?
1: Ótimo, claro que tem. E o Espresso Martini, ele tem dois tipos. Eu pergunto sempre pro cliente se ele quer creamer, que aí eu coloco um pouquinho de creme, de amarula, alguma coisa assim, ou se ele quer o mais sequinho, só com gosto do café. Pergunta para ela qual que ela prefere, o creamer ou mais forte, com gosto de café. Olha, eu vou fazer para ela.
0: Interessante, viu aí, Marilza? Olha só, o povo tá aqui falando, o Kildare Cunha tá falando, vou lá só pra ver a Luciane doida. Olha só, o Kildare já é conhecido.
1: Ô Kiki, olha só. Ô Eduardo, só consertando, é só de quarta-feira em diante que a gente tem um sushi, tá?
0: Sim,
1: a partir das 4 horas da tarde, lembrar aí o pessoal. Certo. Fala pro Kiki, pro Kildare Cunha lá, que vai ser um prazer revê-lo. Conheço ele há muitos anos já.
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0: aquela tábua fervendo, ela termina de assar ali na sua frente e faz o maior sucesso com os americanos. Imagina com os brasileiros, então, né?
1: É verdade, verdade. O Roberto está perguntando se tem rodízio de sushi.
0: Não temos, Roberto, porque a gente prioriza, não que os lugares que oferecem rodízio não tenham, a gente prioriza muito a qualidade. Então, o Samuel, que ele é sócio do Oliveiras também, o Eduardo viu, ele fica fazendo ali um por um, ali na sua frente, dá para ver ele fabricando ali o sushi e tal. Então, a gente não consegue fabricar com uma demanda tão alta assim, a gente precisaria de mais pessoas. E, por enquanto, a gente está nesse esquema de handmade, mas pode ser lá para frente, né? Se vocês forem lá prestigiar a gente bastante, que a gente venha ter rodízio de sushi para vocês.
1: A Maria Noêmia está falando que a bebida preferida do maridão, a última que ele falou, é suco de laranja, cranberry e vodka.
0: Isso, é o Sex on the Beach. Esse daí também eu faço uma versão sem álcool. Se o colega lá que prefere mocktails, dá para fazer o Sex on the Beach sem álcool também.
1: Interessante. O Roberto Barbosa está dizendo, se o meu moleque estivesse aqui, ia dar um prejuízo danado. Já entendi. Tá certo, gente. 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
1: 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Tá certo? Dá um like lá e que você vai ganhar sobremesa e 10% no sushi na quarta-feira. Minha amiga, obrigado pela participação. Desejo você um bom dia de trabalho.
0: Muito obrigado, um abraço para todo mundo aí e vejo você lá de novo.
1: Vou voltar.
0: Falouíssima da Jéssica, e a Estela é bem-vinda também. Lá é família super bem-vinda. Tem
1: com certeza.
0: Espaço para todo mundo, tá?
1: Vou levar a família lá com certeza. Obrigado aí pela atenção, tá bom, minha amiga?
0: Obrigada a você, um abraço.
1: Obrigado. Roberto Barbosa tá falando, tô chegando aí em 15 minutos.

Já já tem professora Sue Wonder com a nossa Wonderful Class. 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Olha, foi anunciado ontem que professores da Harvard votaram para limitar o número de A+ a mais dado na nota de cada disciplina. Por 458 votos a 201, os docentes aprovaram uma medida que limita a nota a mais a 20% dos alunos, mais quatro alunos. Então, como seria? Vamos dizer que uma sala de aula tem 40 alunos. 20% de 40 é 8, né? 10% é 4, 20% é 8. Mais 4. Então aí ficaria 30%, né? Uma turma de 40 pessoas ficaria 30%. Fora isso, ninguém mais pode levar o A+. O que pode acirrar a concorrência? Os docentes confirmaram a medida e não há limite para notas A-, né? A-, ou outras notas que podem ser dadas. Uma proposta separada que permitiria disciplinas optarem por não seguir o limite foi rejeitada por 364 votos a 292. A nova política, que se aplica apenas aos estudantes de graduação, entrará em vigor em 2027. Em comunicado, o subcomitê de avaliação disse que a medida é importante para que uma nota A na Harvard agora vai dizer aos alunos, bem como aos empregadores, o que ela significa. A Harvard começou a considerar a mudança após um subcomitê concluir que alunos demais estavam recebendo nota A+. Um estudo da própria universidade mostrou que 60% dos alunos estavam tirando a mais na graduação em 2025. O número era de 40% em 2015 e 20% em 2005. Eu cheguei a considerar isso aqui até como um tema de enquete, porque, para mim, os professores é que estão dando matéria fácil, né? Porque tá todo mundo tirando A. Mas eles estão dizendo que limitar o número de A+, vai aumentar a concorrência. Alguns alunos disseram que não gostaram da medida, porque ele já tem pressão suficiente, e é injusto a quem fez tudo correto numa prova e não vai receber A+ por causa da cota. Outras universidades, como a Princeton, já tem medidas parecidas. Na Princeton, 35% apenas dos alunos podem tirar a mais. A gente está acompanhando para você ficar sempre bem informado.

Já tem professora Sue Wonder. Se você tem qualquer dúvida no inglês, manda aqui pra mim no Torpedão no 603-233-5200. Tem um ouvinte falando aqui, eu vou lá tomar uns 4 Mai Tais, hein? Não, não vou não. Às vezes passo durante o trabalho pra comprar marmita, entro lá, peso, vejo o Mai Tai, quando vou pagar já tomo escondido no gargalo. Olha só, estão falando aqui porque a gente acabou de falar de drinks do Oliveira, restaurante de Peabody.

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1: Chegou a hora da nossa aula com a querida professora, aquela que é melhor na comunidade, porque ela já deu aula de inglês para escolas, para universidades do Brasil, escolas e universidades nos Estados Unidos. Ela é a única que tem as técnicas próprias, encurtando o caminho do saber. Inglês é a chave que abre as portas da oportunidade aqui nos Estados Unidos. É claro que eu estou falando da professora Sue Wonder. Boa tarde, professora.
2: Hello, everybody. Happy Thursday.
1: Chega mais, professora. Professora, você tá animada com a Copa ou não curte futebol muito, hein, professora?
2: Pra falar a verdade, eu adorava a Copa, mas eu acho que alguma coisa me desinteressou. Eu não tava nem lembrando que era esse ano. Mas eu vou assistir, com certeza, pela televisão. Eu não vou lá na muvuca, não. Tenho medo. Mas, com certeza, é bem legal assistir, né? É bem divertido.
1: É legal, esse ano vai ter mais seleções, né? São 48 em vez de 32, vai ser bem legal. É uma celebração do futebol mundial. Bom, vamos falar, tem as dúvidas aqui, quem tiver dúvida também pode mandar. Professora, ainda tem vaga na turma iniciante, professora?
2: Tem vaga naquela de 7:30 e eu vou abrir agora, provavelmente para agosto, uma outra, provavelmente no horário das 9, tá? Então, quem estiver deixando pro segundo semestre, já vai se organizando aí para fazer a matrícula, porque é importante a gente fazer as matrículas antecipadamente. Porque o que complica a coisa demais é que o pessoal fala assim, quando a turma estiver formada, você me avisa. É complicado, porque a turma não vai se formar desse jeito, né? Então, a gente, como toda escola, a gente faz a matrícula primeiro, né? Dá um mês aí para eu fazer a matrícula e formar a turma com um mínimo de 4 ou 5 alunos. E aí, a gente, se Deus quiser, deve começar uma turma nova em agosto também.
1: Olha,
2: e
1: ali,
2: os outros também, tá? Sempre fala de iniciante. Essas turmas que eu aviso que eu vou formar, gente, é sempre de turma de iniciante, página 1 do livro 1. Agora, em se tratando de quem já sabe um pouco de inglês, a qualquer momento que você mandar mensagem para mim, eu sempre tenho alguma coisa para te oferecer se você não for iniciante. O iniciante é que precisa começar da página 1 do livro 1 no dia certo. Os outros níveis eu sempre tenho como te encaixar, não se preocupe.
1: Tá certo. Bom, vamos começar as dúvidas. João Paulo tá mandando um abraço pra professora, ela tá sumida. Ela falou semana passada, né, professor?
2: Não, ele é que tá sumido, que faz um tempão que ele não liga. Como é que você tá aí na Flórida, quente pra caramba, João Paulo?
1: Tá certo. Tem dúvidas chegando aqui? A primeira dúvida chegou até segunda-feira, olha, um ouvinte nosso, ele chama Marcos Santos, sempre chamei ele só de Marco, tá aparecendo aqui Marcos Santos, ele diz o seguinte, sempre confundo strips e stripes, strip e stripes. Como usar e se tem vários significados para essas palavras?
2: Ah, olha só. Stripe. Stripe, eu não consigo pensar em vários significados. Não, stripe é simplesmente uma listra, tá? É uma coisa tipo assim, uma blusa, né? Uma listra numa blusa, numa camisa. Isso daí é uma stripe. É um padrão num tecido. Pode ser em papel também, qualquer coisa assim. Stripe não tem muitos significados, não. Strip. Sim, strip tem muitos significados. Então, strip também pode ser verbo e pode ser substantivo. Então, talvez seja por aí a confusão. Agora, a primeira coisa que eu gostaria de falar pro Marcos é o seguinte.
1: Sim.
2: Quando você confunde uma coisa, não coloque junto. Tá? O segredo de não confundir é não colocar junto. Então, você tem que escrever as explicações a respeito de strip, por exemplo, porque de stripe você já sabe, é listra. Agora, escreve as explicações de strip, aí você estuda só ela e deixa o stripe pra lá. Porque se você estudar junto, você vai continuar confundindo para sempre. Então, vamos pensar aqui. Então, a strip, por exemplo, em termos de verbo, a strip, por exemplo, se você pinta uma casa, né, vamos dizer, e tem uma tinta velha, e você pega aquela espátula e você tem que arrancar aquela tinta. You have to strip the old paint to apply the new one. Tá? Então, strip é isso, é remover alguma coisa, pode ser do piso, pode ser da parede, pode ser do carro, pode ser do que for, né?
1: Sim.
2: Em termos também de carro, strip também pode ser desmontar uma peça, sabe? Desmontar a peça de carro de qualquer coisa, sabe? Então, isso também é strip. que mais? Em termos de... também, strip também pode ser tirar roupa, né? Aí daí vem a palavra stripper, né?
1: Uhum. Então, striptease.
2: É aquela moça que dança e vai tirando a roupa. Então, strip também pode ser arrancar a roupa fora. Só que o strip é uma coisa assim que você só vai usar em determinadas situações. Porque normalmente você diria undress ou take off your clothes. Strip seria mais assim, por exemplo, um policial que vai prender uma pessoa e quer que ele troque ali de roupa, bota aquela roupa laranjada, por exemplo. Strip down your clothes right now. Então teria uma certa autoridade aí mandando a pessoa tirar a roupa. Então não vai ficar usando strip aí para tirar a roupa, né?
1: Certo.
2: O que mais? Deixa eu pensar aqui. Strip também pode ser uma pista, né? Uma pista de avião, por exemplo, airstrip, né? Uma pista, uma coisa assim, uma rua longa, uma stretch de uma rua bem longa, de uma pista, alguma coisa assim. Então, daí, por exemplo, lá em Las Vegas, quem conhece Las Vegas sabe que tem a Las Vegas Strip, que é justamente aquele stretch. Eu não sei como é que a gente fala ali em português, é uma rua que... tudo acontece ali, saiu dali, não tem mais Las Vegas, é só o deserto. Então, a primeira coisa que as pessoas pensam quando você fala strip, é a pessoa lembra de Las Vegas na mesma hora, que é por causa daquela rua que é tudo ali. Tudo que você quer ver em Las Vegas está numa rua só. Então, acho que isso aí já dá para você tirar uma ideia. Então, quando você falar strip, lembra de Las Vegas, que aí você não confunde nunca mais.
1: Tá certo, essa é a nossa Wonderful Class.
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1: Aí tem a aluna levantando a mão, a aluna Ana Paula levanta a mão na nossa sala e pergunta professora, date pode ser usado só para casal no sentido de casal ou pode ser para amigos? Exemplo, sair com uma amiga pode ser um date ou só girls night out?
2: Olha só, poder pode, está correto. O significado da palavra permite. Só que eu particularmente evito para não confusão. Porque é aquela coisa de que vai acontecer aquela confusãozinha, né? Então, principalmente hoje que é muito liberado esse negócio de mulher com mulher, homem com homem, no meu tempo, por exemplo, né, quando eu era jovem, por exemplo, a gente não usava muito isso, né, era bem homem, mulher e pronto. Então, hoje em dia, se você não quiser, né, dar essa ideia de que você é homossexual, não que eu tenha qualquer coisa contra, não tenho não, mas eu falo assim, eu diria pra você, eu não usaria, eu digo girls night out, an outing, just an outing, a gathering. Uhum. Não precisa do date. O date vai deixar aquele pontozinho de exclamação. Tá? Eu não uso. Então, acho que
1: tá certo. Aí
2: é sua. Que tá correto está.
1: Outra aluna levanta a mão. Marilene. Pergunta a professora como que fala os lençóis da cama. Está certo falar strip the beds?
2: Sim. Está corretíssimo. Sem problema nenhum.
1: Seria retirar as coxas das camas?
2: Aham, uhum, com certeza. Aí, tipo assim, quando você fala strip... aí você vai tirar tudo, né? Como, por exemplo, quando você vai lavar, você vai tirar tudo. Vai tirar, deixar a cama só com o chão, tá? Porque quando você vai tirar só, por exemplo, a colcha, aí não vai ser strip. Mas se você for tirar tudo, deixar a cama só no colchão, sim, aí strip.
1: Tem mais dúvidas dos ouvintes, você pode continuar mandando. Lembrando que para você tomar a decisão de estudar com a professora, entre em contato com o telefone dela através do WhatsApp. 508-380-6812. Agora é do 857 final 3319, sempre faz pergunta. Qual é a diferença no uso entre should I, may I e can I?
2: Ok, então esses aí são chamados modal verbs. Então são verbos auxiliares que dão também, que não apenas dão o tempo, porque geralmente o auxiliar, ele só indica o tempo e nada mais. Os modal verbs, eles indicam tempo e indicam também modo, por isso que são chamados de modal. Então, o can I, por exemplo, o can I seria o uso correto, não é o uso comum. Existe o uso comum e existe o uso correto de can I. O can I seria você perguntar, por exemplo, se você tem a habilidade ou a possibilidade de fazer alguma coisa, tá? E não seria até melhor que você dissesse can you do que can I? Porque can you é você saber fazer alguma coisa. Can you swim? Quer dizer, você sabe nadar? Então o can fala de habilidade, ele fala de possibilidade. E igual eu falei, informalmente, ele é muito usado na América para fazer pedidos. Can I have a cup of coffee, please? Can I have a bowl of spaghetti? Sei lá o que mais. Então, o can, nesse sentido, é informal, porque seria mais um may, tá? Ah, então, o can fala de possibilidade, de habilidade e de pedido ou permissão, alguma coisa assim, informalmente. Não é o uso perfeito. Todo mundo usa, mas não é o uso correto. All right. Aí tem o should. Uhum. O should. Should é super simples. Eu acho que ele é o modal mais simples que existe, porque o should simplesmente significa deveria. Should I? Você tá pedindo a opinião. Você acha que eu devo comprar isso ou não? Should I buy this or not? Should I wear black or whatever, green? Tá? Então, você está pedindo opinião, você está pedindo conselho, você está pedindo uma sugestão. Então, should é simplesmente fácil, totalmente fácil. Então, aí o outro era o could, que ela falou.
1: Could I? Can I, should I, may I e can I?
2: Ah, may I, tá. Então, may I, como eu falei que o can I era informal, o may I já é formal. O may I é formal, é o mais correto para você pedir alguma coisa. E é o mais correto, mas o americano não gosta muito disso daí. O americano gosta de ser informal, vocês já perceberam com certeza. Então, o britânico vai dizer, may I have a cup of coffee, please? E o americano vai dizer, can I have a cup of coffee, please? Com certeza é isso que vocês ouvem. Então, o may I é para você perguntar se você pode fazer alguma coisa, se é permitido que você faça ou se existe a possibilidade, que é o uso mais formal, tá? Então, can I help you? Você tá oferecendo ajuda. May I help you? Você tá oferecendo ajuda. Só que o can I help you, no inglês britânico, é considerado errado, e no americano todo mundo usa, é informal, e o may I help you é a mesma coisa, só que muito mais formal.
1: Tá certo, vamos para mais dúvidas dos nossos ouvintes. Tem mais uma dúvida aqui. Essa é da Márcia Oliveira. Qual é o correto dizer? I prefer tea to coffee ou I prefer tea than coffee?
2: Olha só, quando você usa prefer, você não está comparando nada com nada. O than é comparação. Então, this car is bigger than that one. Você vai dizer bigger than, você vai dizer smaller than, prettier than. Então, o than é usado para comparações. Inclusive, você vai ouvir o americano usando different than, tá errado. Não é different than, é different from. E a mesma coisa vai ser o prefer. Você não vai dizer I prefer tea than coffee. De jeito nenhum. Você vai dizer I prefer tea to coffee. Você vai usar o tea. Tá? E no português é a mesma coisa, né, Eduardo? Você não vai dizer eu prefiro chá do que café. Isso é errado em português também. Você tem que dizer eu prefiro chá a café.
1: Certo.
2: Todo mundo fala do que, mas tá errado. No inglês, os americanos também às vezes dizem prefer something than something else. Mas está errado gramaticalmente. Você tem que dizer prefer something to something else.
1: 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A aluna Cláudia Freitas levanta a mão e diz o seguinte: eu sempre uso I should be there around a certain time. Está errado? Obrigada. Ah.
2: Perfeitamente correto. Na hora que eu falei que o should é deveria, eu até pensei em mencionar essa exceção aí, mas eu não tive o tempo. Então, olha só, gente.
1: Sim.
2: O should, em termos de pedir sugestão ou conselho, significa deveria. Então, toda vez que você for usar deveria, você pode jogar o should que você acerta. Agora, I should be there around 10, eu devo estar lá, né? O americano não vê diferença nisso, viu, gente? Isso aí, se você disser, should I come in the morning or should I come in the afternoon? Ou I should be there at 10 or I should be there at 11. O americano vai falar pra você, não tem diferença, não usa, usa o mesmo. Ou a diferença só acontece quando você pensa em português, porque em português a gente usa duas palavras diferentes. Então você vai dizer, should I get this dress or that dress? É pedindo permissão, pedindo sugestão. E I should be there é uma estimativa de tempo. Aí no português você diz, eu devo estar chegando aí por volta das 11, I should be there by 11, mas não deixa de ser o mesmo uso para a mentalidade do americano. Eu deveria estar aí por volta de... Só que no português fica esquisito, né? Mas é o mesmo sentido e está perfeitamente correto, pode continuar usando.
1: Tá certo, essa é a professora Sue Wonder com a nossa Wonderful Class.
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0: terrário pode ser uma alternativa à gaiola tradicional para hamster, desde que seja bem planejado. Ele precisa de ventilação adequada, espaço para se movimentar e materiais seguros no fundo. Também é importante incluir brinquedos, rodinha e esconderijos para estimular o comportamento natural do hamster. Um ambiente bem montado faz toda a diferença na saúde e no bem-estar do pet.
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2: As varizes são mais comuns do que parecem e podem surgir por diversos fatores, como genética, alterações hormonais ou até o tempo que você passa em pé ou sentada ao longo do dia. Além da questão estética, elas também podem indicar problemas na circulação. Por isso, é importante observar sinais como dor, inchaço e desconforto e procurar um especialista quando necessário. Cuidar da saúde também é uma forma de cuidar da sua beleza.
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2: Você sabia que o intestino inflamado pode ser causado por má alimentação, excesso de ultraprocessados, estresse e até desequilíbrio da flora intestinal? Quando isso acontece, sintomas como inchaço, gases, dor abdominal e alteração no funcionamento intestinal podem aparecer, mas alguns alimentos ajudam a proteger e recuperar o intestino. Legumes cozidos como abobrinha, cenoura, chuchu e mandioquinha são leves e mais fáceis de digerir. Frutas como banana e maçã, além da aveia, gengibre e alimentos ricos em probióticos como o iogurte natural, também ajudam no equilíbrio da flora intestinal e na redução da inflamação.
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0: Boa tarde para você que está no trânsito, para você que ainda está na correria do trabalho, também para quem já chegou em casa, ligou a Insuperável para se informar. Um abraço especial para nossa comunidade brasileira que acorda cedo, trabalha muito e faz a América funcionar todos os dias. Alô também para audiência fiel nos estabelecimentos brasileiros, supermercados, padarias, lanchonetes, restaurantes, todo mundo ouvindo a Insuperável. Eu sou o Felipe Tonon e vou com você até as 5h30 da tarde, hein? Aqui você não só escuta, você participa. E daquele jeito simples, hein? Abra o aplicativo da rádio, clique em participe, depois em WhatsApp, pronto, a sua mensagem chega direto aqui nos estúdios da Insuperável. Quero te ouvir, viu? Se preferir, mande o seu áudio, a sua opinião faz o programa ficar mais vivo, mais dinâmico. A partir de agora a gente fala das notícias que marcaram o dia, com análise, contexto e o que realmente importa pra você. Política, economia, imigração, entretenimento, tudo que impacta a vida da comunidade brasileira que vive nos Estados Unidos e no mundo. O que é destaque, o que é polêmica, o que é fato, você acompanha agora no Tarde Insuperável.
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0: Hoje é quinta-feira, 21 de maio, agora são 5 horas e 7 minutos pelo horário de Brasília, 4 e 7 pelo horário da costa leste dos Estados Unidos. Tem muita gente se preparando para viajar, viu, gente? É, vai aproveitar o Memorial Day na segunda-feira, já tem mais movimentação nas estradas, viu? Eu sou o Felipe Tonon, vou com você até as 5h30 e a partir de agora a gente abre espaço para informação com contexto, análises e participação de quem está do outro lado do rádio. Aqui a notícia não é monólogo, você também faz parte da conversa, por isso interaja conosco pelo WhatsApp da rádio, hein? Sua opinião ajuda a dar o tom do debate, o que mexe com a nossa rotina, com a nossa comunidade, com a vida real de quem vive nos Estados Unidos, os fatos do dia, os temas que provocam discussão e aquilo que você precisa saber antes de formar a sua própria opinião. O Tarde Insuperável está no ar e essas são as manchetes desta quinta-feira, 21 de maio de 2026. Polícia prende influencer e advogada Deolane Bezerra por suspeita de associação ao PCC. Troca de bilhetes em presídio deu origem à investigação. Dono de casa de apostas também foi preso. Queimado no Brasil, Flávio Bolsonaro viaja aos Estados Unidos para tentar encontro com Donald Trump. Na nossa análise de hoje, Flávio busca o impopular Donald Trump para tentar limpar a sua imagem. E a justiça francesa que condenou a Air France e a Airbus por acidente que matou 228 pessoas no Oceano Atlântico.
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0: Muito bem, temperatura caiu um pouquinho, né, minha gente? Vocês perceberam que a temperatura caiu, né? E olha, o final de semana do Memorial Day, muita gente vai viajar, tem gente que viaja daqui a pouco, viu? Não vai ser quente não, tá, gente? É, não trago muitas boas notícias pra vocês, tá bom? Olha só, vamos a Boston. Boston agora tem 64 graus, né? Tempo nublado e assim será pelos próximos dias, tá, gente? Até segunda-feira é tempo nublado, é chuva, pois é, o sol vai ficar escondidinho, viu, minha gente? Pois é, não tem sol não, tá? Não tem. Sábado, domingo e segunda, previsão de chuvas. E olha só, a mínima vai ficar na casa dos 49, 50 graus. E as máximas, gente, nos próximos dias, casa dos 60 graus, tá? E no domingo, máxima de 56. O Memorial Day na segunda-feira promete ser chuvoso e com máxima de 62, tá? Aí acabou o feriado, todo mundo volta pra trabalhar. O que acontece? Temperatura sobe, vai para 80 a partir de terça-feira, tá? Mas vai ter oscilações, tá? Na semana que vem oscilações, mas na terça e quarta volta para 80, depois volta a cair um pouquinho para 70 e fica nessa oscilação entre 80 e 70 durante a semana que vem, tá bom?

0: Minha gente, mas ó, feriadão tem tempo bom não, tá gente? Infelizmente, ó, Framingham 67 graus neste momento, amanhã máxima de 64, chuvas a partir de sábado, com máximas variando entre 55 e 66, gente, até segunda-feira, tá? Máxima na segunda é 66, 67, mas o tempo é chuvoso, né? Mínima de 48, então assim, tempo, né, mais ou menos pra quem curte um feriado, né, minha gente? É, não, talvez não dê praia, né? Talvez não, tá bom? Aí na terça e na quarta já tem 80, já tem um oitentinho aí, mas já acabou o feriado, né? Sol mesmo, gente. Terça-feira o sol já pode aparecer um pouquinho, mas ainda timidamente, né? Vai demorar, viu? Semana que vem ainda vai ser um tempo mais nublado, né? É, e com o sol mais escondido, viu, minha gente? Este será o feriado, viu? A Fernanda falou que vai sair daqui a pouquinho, olha lá, ó. Tô partindo daqui a pouco, é, tá vendo? O pessoal tá viajando, hoje já começa. E o pessoal que vai pegar a estrada, minha gente, se prepare, tá? Que o galão da gasolina é R$4,50, minha gente. Essa é a média, né? Do galão, do preço do galão, um aumento aí de 42%. Eu vou falar daqui a pouquinho durante a nossa viagem pelas estradas de Massachusetts, agora, né? No trânsito.
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0: O trânsito está tranquilíssimo agora, né? Muito tranquilo, pouquíssimos problemas em Massachusetts. Eu diria que tá maravilhoso, né, gente? Maravilhoso. O pessoal vai viajar, né? Promete haver mais intensidade no trânsito entre hoje e sábado. O motorista fique atento. Ó, neste momento, gente, a última atualização às 4h10, né? Portanto, 2 minutos atrás. Tá liberada a rota 495, rota 90. Tá certo isso, gente. Tá esquisito isso aqui, viu? Confirmem aí pra mim, porque esses aplicativos aqui também, eles dão bola fora às vezes, tá? Deixa eu conferir no MES 511, que é o aplicativo que também me dá um suporte aqui com a previsão, né? É, às vezes o Total Traffic tá meio maluco, aí eu vou no MES 211, né? Que tem tempo nublado, né? Chuva, inclusive, né, minha gente? É isso mesmo, né? Diz que tá chovendo em algumas regiões, é isso mesmo, minha gente? Confirmem. Mas olha, tá tranquilo mesmo, né? A visão aqui geral é de muita tranquilidade mesmo nas rotas, ó lá, rota 95, rota 495, né? Mas tem um pouquinho de trânsito sim, né? Eu acho que o outro aplicativo deve estar bem bugado, viu? Porque tem um pouquinho de trânsito sim. É na rota 495, ali em South Low, né? Tem um acidente ali, né? Tem um acidente na rota 495, sentido norte, tá? E aí complica bastante o trânsito ali, sentido norte e sul da rota 495, bastante congestionado ali na altura de Tewksbury, Low, né? Andover também, aquela região ali, pra quem vai sentido norte, tem uma redução importante de velocidade, viu? Motorista na rota 90 também enfrenta trânsito. A rota 95, ali em Medford, gente, 93, perdão, tem um acidente também na rota 93 e o trânsito está complicadíssimo neste momento ali na 93, sentido norte, tá bom? Pra quem está indo ali, passou, ó, Somerville, de Boston até Medford, tudo parado, na rota 93, toda parada, a rota 93 ao sul também, toda parada ali, região de Quincy. Motorista enfrentando muitos problemas, né? Neste momento. Atenção, motorista que vai pegar a estrada hoje, tá? Porque hoje a tendência, tá? A tendência é que você enfrente mais trânsito a partir de hoje, tá? Essa é a expectativa aí do setor de transportes por conta do feriado de segunda-feira. Então hoje muita gente já pega estrada, amanhã ainda mais, tá? Então atenção para você que vai pegar estrada neste final de semana. E o galão da gasolina, gente, olha só, passou de 4,50, hein, gente? Pois é, muitos americanos, né, muitos moradores dos Estados Unidos vão viajar neste feriado, né? Expectativa de milhões de pessoas aí nas estradas. A AAA prevê 39 milhões de pessoas viajando de carro durante o feriado prolongado. Lembrando que Boston aparece entre os 10 principais destinos turísticos, viu, gente, dos Estados Unidos pro Memorial Day. Então muita gente vai a Boston também, vai até o estado para passar este feriado. Os preços da gasolina estão próximos de alguns dos níveis mais altos dos últimos anos, média nacional em torno de $4,50, que é o que está próximo a Massachusetts, tá? Mas tem postos, gente, que já passou de 5, tá? $5 o galão. Este valor representa 42% a mais do que o Memorial Day do ano passado, hein, gente? Então a gente tá vendo aí um aumento enorme do combustível que deixa muita gente irritada, né? O pessoal vai gastar mais pra viajar por conta do... por conta do galão da gasolina, que está na média de $4.50 em Massachusetts. 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
0: Já eu vou pro aplicativo, vou pro WhatsApp. Gente, estamos no WhatsApp da rádio, viu? Mande pra cá sua mensagem, quero ouvir você, tá bom? Mande pra cá no 774-707-7835. Nos próximos dias estamos sem a nossa live, tá bom? Vamos manter aqui o foco no aplicativo, tá? Em breve a gente volta aí com força total e uma coisa decente pra vocês, tá bom, minha gente? Em breve, tá? Muito em breve, tá bom, gente? 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

0: Muito bem, 4 horas e 19 minutos, a minha audiência não me abandona, né, minha gente? Muito obrigado pelo carinho. A Sandra já chegou por aqui, Maurício também sempre por aqui. Rose, fala, Rose.
1: Ei, Felipe, joia.
0: Joia.
1: Felipe, eu tava achando que você tava dando nó na gente, viu?
0: Eu?
1: Você tava enjoado de uma galera aí, incluindo eu. E aí você deu esse esquema aí pra tirar a gente do ar.
0: Que é isso?
1: Por esses dias pra te dar uma folga, né? Pois é. Agora amanhã você tem que trabalhar pra compensar, tá?
0: Eu jamais faria isso. Porque eu não tenho nem motivos pra fazer isso, Rose do céu. Não, mas ontem a gente teve um... eu conversei com vocês, né, pessoal? Mandou mensagem aqui no meu pessoal... Mandou também lá o pessoal do Espelho de Imigrante. Foi bom, foi bom. Mas hoje já voltamos aqui à normalidade, viu, Rose? Mande, Rose, mande sua mensagem. Jamais faria isso, né, Valtigre? Um beijo pra você, Valtigre. Muito bem. Fernanda. Fala, Fernanda.
2: Olha, rapaz, você já começou querendo acabar o programa? Você vai ficar aí até às 7 hoje?
0: Agora são 5h21 pelo horário de Brasília, né? 4h21 pelo horário da Costa Leste. Olha lá, a Fernanda falou que tá partindo daqui a pouquinho. E 93 tá ruim. Rota de Chelsea em diante tá o ó do Borogodó. Meu Deus do céu. Anos 80 feelings, hein, ô Fernanda? O ó do Borogodó. Ai, Deus, Flávio e o Donald, o sujo e o mal lavado. Daqui a pouquinho vamos falar desse encontro aí, hein? Será que vai rolar esse encontro? Meu Deus, Marilene. Marilene está ligada aqui. Ô, louco, Marilene. A Marilene mandou uma foto de uma bomba aqui de combustível. Pera aí, não tá nem abrindo, não tá nem carregando aqui, viu, Marilene? De tão pesado que tá. Gente, que é isso? Pera aí. 4,59. A regular, hein? É, a gasolina comum, R$4,59. Meu Deus do céu, que diferença, né? Fala sério, hein, Marilene? Meu Deus do céu. Olha, a situação tá osso mesmo, né? Tô impressionado. E o Fala, Elaine?
3: Oi.
0: Boa tarde.
3: Como é que tá?
0: Tudo bem, e você?
3: Tá difícil a gente decidir aí a semaninha de férias da gente. Se vai de avião ou se vai de carro. O negócio tá bravo, eu tô com telão. Você olha a passagem, cara.
0: Difícil.
3: Você pensa de carro, imagina o tanque, como é que vai ficar essa gasolina aí. Tá bem difícil, tá? Eu tenho uma van Siena, essas vans normalmente são econômicas, né? Olha, vou falar pra você uma coisa. Ontem eu assustei, cheguei lá em casa e falei, meu Deus do céu. Eu nunca deixo de chegar na reserva. Normalmente, assim, faltando 40 mil, eu já abasteço meu carro. Eu sempre, nunca deixo chegar ali, né? Com aquela luz, acender a luz. Olha, meu carro ontem deu 65 e alguma coisa no posto da BJ's com desconto. Deu isso tudo. Eu nunca tinha passado de $50. Nossa. Nunca pra encher meu tanque. Então, assim, é meio que assustador. Você fica pensando aí, igual esses carros V8, essas caminhonetes V8.
0: Nossa,
3: que,
0: vida.
3: O nego tem que estar com o bolso.
0: Tem que estar.
3: Recheado aí pra não reclamar, tá? Porque eu vou dizer pra você, pra não reclamar dessa gasolina aí, sei quem quer que não tá reclamando, não. Porque você olha assim as caras do povo no posto de gasolina, eu já fico só olhando
0: é
3: lá.
0: É tristeza.
3: Assim. eu fiquei engraçado, outro dia eu passei um vídeo lá, né, vídeo na internet aí, não sei se alguém já viu, aí colocaram lá que em 2021 a gente abastecia de máscara no nariz e na boca, né? Com luva e tudo. Hoje, em 2026, a gente tá abastecendo e tem que colocar a máscara no olho. Tampando lá pra não ver.
0: Tristeza.
3: Falei, meu Deus do céu. Pô, tá difícil, tá? Tá difícil, mas vamos ver até onde chegamos, né, Felipe?
0: Pois é, o pessoal do Landscape aí teve que dar uma aumentadinha no serviço, né? Porque o pessoal bota gasolina no caminhão, nas máquinas, né? Pelo amor de Deus, gente. Teve um ouvinte aqui que falou que tá gastando $400, né? Pra abastecer ali caminhão, as máquinas, pra fazer o dia lá. Gente do céu, tá complicado, hein? Fala, Rose.
1: Faço parte da NATA, né? Eu sou Barra Alerta, eu não tinha seu contato.
0: Que isso, Rose? Ó, quem não tem meu contato, passa pra Rose, gente. Quem tem o meu contato, né? Passa pra Rose. O que é? Não é o feitio da Rose causar intriga. O mundo tá de perna pra cima. Tá vendo, Rose? A Andréia de Franklin falou isso. É verdade, né? A Rose causa intriga. Rose, pega meu contato aí, gente. Passa o contato pra Rose, por favor. Passe, só não manda mensagem de madrugada, viu, Rose? Tem gente que manda mensagem de madrugada, gente. Não, e outra coisa, se for mandar mensagem, não adianta mandar oi, tudo bem? Que eu não respondo, não, viu? Fala o que você quer. Oi, tudo bem? Não, já fala já. E também não manda áudio direto, não, tá? Fala, oi, tudo bem? Ouve meu áudio aí, é importante. Se mandar áudio direto, eu não ouço também. Ah, não, gente, fala sério. Ô, tem gente que manda 3 minutos de áudio. Aí chega um áudio de repente ali. Não, não, importante não é, né? Que se fosse a pessoa ligava, a pessoa, né? Ou mandava mensagem, ouve urgente, né? Desculpa, tá? Mas... Manda mensagem que eu consiga ler, tá, gente? Por favor. O Felipe Dias falava, eu gastava 29 a 32 dólares para abastecer o carro. Ontem foram 51 dólares. Gente do céu. Cara, eu tô muito chocado com esses números de vocês, viu? Nossa, caramba, eu lembro que eu lembro que na minha época, né? Eu pagava 20 dólares, 25 e olha lá. Era muito quando era 25 dólares pra abastecer o carro. Nossa, 51. Fala, Rose.
1: Eu tenho fonte segura.
0: Que isso?
1: Segura que ele deu um migué na gente aí.
0: Que
1: galera.
0: Isso?
1: Vamos rebelar.
0: Como assim? Mas como assim? Não tô entendendo. Como assim, Miguel? Não entendi não, Rose. Não, não dei Miguel nenhum não. Ontem eu estava aqui, todo mundo participou, não participou? Não, que isso, Rosinha. Não, jamais faria isso. Pergunta pra Elaine se ela vai querer o álbum oficial da Copa com 40 pacotinhos de figurinhas pra filha dela. É sério isso, Maurício? É sério isso? Eu virei mensageiro agora. Ah, me poupe! Oh, gente, vocês me trincam muito no ar. Depois o povo reclama, tá? Depois o pessoal reclama aqui, fala, ah, você fica dando muito moral aí pro pessoal mandando mensagem nada a ver e não dá notícia, tá? O chefe já ficou bravo comigo, viu? Vou falar aqui, vou expor aqui, viu? Abraão, pode deixar que eu passo. O que, Abraão? Tô perdido aqui. Sandrinho, boa tarde, Felipe, ouvintes. É, Marilene, um dia eu liguei sem querer. Não, não, esse dia foi bobeira, eu lembro. Andréia. Ai, Deus, fala, Flávio Pantera.
4: Ô, Felipe Dunô, eu cheguei aqui agora. Quem tá brigando na rádio hoje?
0: O quê?
4: Eu sei qual é, o Alberto tá errado. Nem sei se tá aí, mas ele tá errado. E outro, Dunô. É, vou fazer um vacinado aí pros seus ouvintes aí. Todo mundo mandar mensagem pro Eduardo Oliveira. Pro Eduardo Oliveira passar o ingresso do cantor Perna de Pau pra Rose. A Rose merece. A Rose merece o ingresso do Perna de Pau, do Roberto Carlos, que vai cantar de sábado.
0: Ah, o Roberto.
4: Rose, no show do Perna de Pau.
0: Que isso, Flávio Pantera. Que delicadeza. Fala, Johnny. Fala. O homem não para. Não tá abrindo, não, ô, Johnny. Elaine Soares, fala, Elaine.
3: Sério isso, Charlene? Que você não responde oi, não?
0: Eu não.
3: É. A gente vai nem convivendo, não. A gente vai ouvindo e vai conhecendo, né? Porque não convive com ele, a gente só ouve ele, tá vendo? Não, Felipe, é sério. O Maurício tava oferecendo um grupo, vai ver aí. Já rodei esse CVS todo, onde que a minha menina gastando minha gasolina que eu coloquei caçando aqui nesse Uber. Ah, não, pra ver que eu vou mandar meu endereço pra mandar. Tem uma das minhas meninas que não tem.
0: Pronto.
3: A outra caçando, a tal de figurinha.
0: Manda.
3: Tem até o Neymar, vou te mandar aí.
0: Quanto que tá o pacote da figurinha aí, aí nos Estados Unidos? Gente, me digam. Fala, Johnny.
4: Vai, que história é essa aí, Maurício Ramos tá dando pacote de figurinha e álbum de figurinha pros outros aí? Que é isso, Maurício? Virou Papai Noel agora?
0: O João Paulo, diretamente da Flórida, está por aqui também. Fala, Fernanda. Peraí que não abriu aqui. Tá lento aqui. Os áudios aqui estão lentos, gente. Peraí que já que abre, viu? Olha só, mande pra cá sua mensagem 774-707-7835. Ai, João Paulo. Olha lá, nem abre os áudios aqui, viu? Vocês ficam mandando as figurinhas aqui, aí fica travando aqui o WhatsApp. Olha lá, tá vendo? Não tá abrindo, gente. Tá abrindo. Daqui a pouco eu vou abrir, tá bom? Mande pra cá sua mensagem. 77 77 4 707 7835. Ô Elaine, você responde o povo com oi? Eu não respondo, não. O pessoal manda oi. Oi, eu não respondo, não. Fala, Fernando.
2: Eu quero também esse alvo aí, Felipe. Fala aí, manda um recado aí, ô menino de recado.
0: Que isso, gente? É, não tá achando aí? É sério? Ué, na Amazon não vende aí, não? Aqui você compra no Mercado Livre hoje e chega amanhã. Você comprar de manhã, chega no mesmo dia. Ué, como assim? Aí não chega, não? Fala, Silvio. Boa tarde, Zé Pereira. Boa tarde, meu amigo. Fala, Silvia. Ah, Silvia não vai rodar agora, viu? Tem que esperar um pouquinho, tá demorando esse áudio, viu? Fala, João.
5: Ô, meu amigo Maurício Ramos. Dá pra mim também, também quero.
0: Ah, gente, que isso? Como assim, gente? Como assim? Fala, Maurício. Não, Maurício não tá... Ih, tá demorando pra carregar aqui. Gente, vamos fazer o seguinte. São 4h30. Eu vou pro noticiário, tá bom? Temos notícias importantes pra tratar. Eu vou voltar, tá? E a gente organiza aqui essas figurinhas, álbum da Copa, tá bom? A gente organiza tudo aqui, tá bom? Aguenta aí, viu? Aguenta aí, viu? Daqui a pouquinho a gente volta.
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0: A prisão da influenciadora e advogada Deolane Bezerra na Operação Vernix, realizada hoje, teve origem na troca de bilhetes e manuscritos ligados à facção criminosa PCC, o primeiro comando da capital, apreendidos há 7 anos num presídio em Presidente Venceslau, no interior de São Paulo. Esse esquema, que é alvo da operação do Ministério Público de São Paulo e da Polícia Civil, usava uma transportadora de cargas fantasma para lavar dinheiro. Os recursos eram repassados para outras contas com o objetivo de dificultar o rastreio. Duas dessas contas estão em nome de Deolane. Os investigadores afirmam que Deolane mantinha ainda vínculos pessoais, e de negócios com um dos gestores fantasmas da transportadora investigada. A polícia diz não ter identificado, nas contas da influenciadora, prestação de serviços compatíveis com os valores recebidos. Além da influenciadora, que tem mais de 21 milhões de seguidores nas redes sociais, também havia um mandado de prisão contra Marcos William Zerbas Camacho, o Marcola, líder do PCC, que já está preso. Aí você me pergunta, mas se ele teve um mandado de prisão e já está preso, o que acontece, gente? É tão bizarro que o oficial de justiça, né, na verdade, no caso, a polícia, né, vai até a cadeia para dar a ele e mostrar para ele o mandado de prisão, e lá ele continuará, evidentemente, né? É uma loucura você pensar que no Brasil um bandido como o Marcola, né, continua ainda gerindo os negócios do tráfico de drogas de dentro da cadeia, né, gente? É só no Brasil, né? Segundo a investigação, o material apreendido em 2019 levou à abertura de 3 inquéritos que revelaram a estrutura financeira do PCC e permitiram a identificação de operadores. Os bilhetinhos estavam com 2 presos e continham ordens internas da facção, contatos com integrantes do alto escalão do PCC e referências a ações violentas contra servidores públicos. Os 2 investigados foram condenados e transferidos para o sistema penitenciário federal. Os bilhetes estavam escondidos na caixa de esgoto das celas e traziam planos para matar funcionários do sistema prisional e também informações sobre o esquema do tráfico de drogas do PCC, comandado por Gilmar Pinheiro Feitosa, apontado como liderança do PCC dentro da penitenciária de Presidente Venceslau. Agentes penitenciários localizaram os bilhetes e documentos escondidos na cela do Gilmar e Charlon Praxedes da Silva, conhecido como Maradona. Durante a análise do material, os investigadores encontraram menções a uma mulher da transportadora, apontada nos bilhetes como responsável por levantar endereços de agentes públicos para viabilizar ataques planejados pela organização criminosa. Essa referência levou à abertura de um 2º inquérito voltado a identificar a mulher citada e entender a ligação entre uma transportadora de carga sediada em Presidente Venceslau e a facção. As investigações concluíram que a empresa funcionava como companhia de fachada usada para lavagem de dinheiro do PCC. Ao todo, foram expedidos 6 mandados de prisão preventiva, além de ordens de busca e apreensão. A justiça também determinou bloqueios financeiros de 357 milhões de reais e de 39 veículos, avaliados em mais de 8 milhões de reais. No caso específico de Deolane,
7: a justiça bloqueou 27 milhões de reais em bens e valores atribuídos a ela. O advogado de Deolane, Luiz Imparato, diz que está se inteirando dos fatos. O advogado Bruno Ferullo, que defende Marcola, também afirmou que ainda iria se inteirar do caso. É impressionante, né, minha gente? É impressionante o que a gente acompanha no Brasil. A segunda prisão de Deolane, de uma influenciadora, tá, gente? Advogada, tem 21 milhões de seguidores e tá metida até o pescoço com o crime. Ela vai ter direito de se defender? Vai ter direito de se defender. Agora, o que explica ela ter duas contas bancárias associadas a essa transportadora que lava dinheiro pro crime organizado? Alguém sabia que Deolane tinha uma transportadora? Pois é, segundo a fortuna dela, quando ela foi presa pela primeira vez, ela disse que a fortuna dela era das casas de apostas, né? Que ela recebia muita, fazia muita publicidade, né? E o mais maluco é que tem empresas que associam a imagem dela, porque ela tem 21 milhões de seguidores. É uma loucura. Você vê pessoas chorando, gente. Chorando nas redes sociais porque prenderam a Deolane. Pedindo a libertação da Deolane. Isso é real, minha gente. Isso é real. Albert César Janjon, proprietário da plataforma de apostas Brabet, foi preso nessa mesma operação em Campinas, que investiga uma organização criminosa envolvida com jogos de azar e apostas ilegais em plataformas digitais. Só uma correção. O Janjon, ele foi preso, mas ele não foi preso na mesma operação, gente. A operação que o levou para a cadeia hoje é a Operação Jogo Sujo, tá? É uma outra operação, não é a mesma operação da Deolane, tá? O suspeito foi detido num prédio de alto padrão no bairro Nova Campinas. No local, a Polícia Civil apreendeu dois veículos de luxo avaliados em mais de R$1 milhão. Em nota, a defesa de Janjon classificou a prisão como totalmente inadequada e desproporcional. Além dos carros, a Polícia Civil também apreendeu relógios e uma bolsa de luxo, celulares, cartões bancários e um computador. A prisão foi realizada com base em um mandado de prisão preventiva. Segundo a polícia, a operação tem como foco o combate a uma organização criminosa que atua em diferentes regiões do país. As investigações continuam para identificar outros possíveis envolvidos no esquema. É muito esquema, né, gente? E quando a gente fala de casas de apostas, são operações diferentes. É que a Deolane, ela tem uma ligação com casas de apostas e muitas casas eram ilegais, inclusive, né? Ela fazia propaganda, né? Isso mudou. No Brasil tem quase 200 casas ali legalizadas. Esta prisão do Janjon, ele tem uma casa de apostas legalizada, tá, gente? Aí você vê como estão usando este mecanismo de casa de apostas, gente, para lavar dinheiro, minha gente. Como é que o governo autoriza uma coisa dessa? Sabe, além de acabar com as famílias brasileiras, que tá acabando, tá, gente? As casas de apostas no Brasil viraram uma epidemia, as pessoas estão totalmente comprometidas, o consumo das famílias reduziu no comércio, né? Reduziu naquele consumo natural para utilizar em jogos de azar, as pessoas estão contraindo dívidas, estão perdendo tudo. Tudo num país onde as pessoas buscam ganhar, né, para melhorar a vida e acabam olhando a esses influenciadores milionários que possam com carrões, BMW e falam: olha, eu joguei no Tigrinho, ganhei 300 mil reais num dia. É isso que as pessoas fazem, tá, gente? Aí os tontões vão lá e colocam lá R$1.000, R$2.000, perdem tudo. Aí para recuperar, bota mais dois, mais três, mais cinco, mas daí vai embora. Aí eles perdem tudo. Aí a BMW não era do Tigrinho, minha gente. Era do crime organizado. Só que o influenciador não vai te contar isso.

A justiça francesa considerou nesta quinta-feira a Airbus e a Air France culpadas por homicídios culposo pelo acidente com o voo Air France entre Rio de Janeiro e Paris, que matou 228 pessoas em 2009. A decisão ocorre quase 17 anos depois do pior acidente aéreo da França. A decisão representa o mais recente marco numa maratona jurídica envolvendo duas das empresas mais emblemáticas da França e familiares das vítimas, em sua maioria francesas, brasileiras e alemãs. A nova sentença as considera as únicas responsáveis pela maior tragédia e impõe a multa máxima de 225 mil euros cada, atendendo ao pedido da promotoria durante o julgamento, que durou 8 semanas. Após a decisão hoje, a Air France se pronunciou e disse que recorrerá à Suprema Corte da França. A empresa disse que está ciente de que este recurso prolonga um processo que já era longo, especialmente para as famílias, mas ressalta que a responsabilidade criminal da Air France já havia sido descartada duas vezes. Em 2023, um tribunal de instância inferior absolveu as duas empresas que negaram repetidamente as acusações. Os magistrados consideraram na ocasião que, embora tenham cometido imprudências e negligências, não foi possível demonstrar nenhum nexo causal seguro com o acidente. O Ministério Público, no entanto, mudou de posição e pediu em novembro do ano passado ao Tribunal de Apelação de Paris que condenasse as duas empresas por homicídios culposos. Durante o julgamento, Airbus e Air France se defenderam de qualquer responsabilidade penal e atribuíram o ocorrido às decisões equivocadas tomadas pelos pilotos numa situação de emergência. Familiares de passageiros e tripulantes acompanharam o julgamento hoje, que encerra uma disputa judicial de 17 anos sobre as responsabilidades pelo pior desastre aéreo da França. As multas foram consideradas simbólicas por familiares das vítimas, já que representam apenas uma pequena parte da receita das companhias. Mesmo assim, grupos de vítimas afirmam que a condenação representa um reconhecimento do sofrimento enfrentado por eles.

O secretário de Estado americano Marco Rubio afirmou hoje que o regime de Cuba aceitou a ajuda de 100 milhões de dólares oferecida pelo governo de Donald Trump à ilha caribenha. O regime liderado por Miguel Díaz-Canel já havia sinalizado durante a última semana que avaliava aceitar a oferta americana. Segundo a imprensa dos Estados Unidos, Trump ofereceu dinheiro com a contrapartida de que este será repassado à Igreja Católica, que será, portanto, a responsável pelo endereçamento no território cubano. Ainda não estão evidentes outras possíveis contrapartidas que o acordo entre os países engloba. Apesar disso, Rubio afirmou que a probabilidade de um acordo pacífico e negociado entre os países não é alta nesse momento. Segundo ele, os Estados Unidos sempre preferem uma solução negociada e pacífica, sem detalhar a que tipo de acordo se referia. Porém, ele disse, abre aspas para o Marco Rubio, sendo honesto, a probabilidade disso acontecer, considerando com quem estamos lidando agora, não é alta, falando de um acordo pacífico, tá? Mas se eles mudarem de ideia, estamos aqui. Enquanto isso, continuaremos fazendo o que for necessário, disse Marco Rubio. Em entrevista a repórteres, disse ainda que o futuro de Cuba pertence ao seu povo, mas ameaça a segurança nacional diz respeito aos Estados Unidos. Rubio, que é filho de imigrantes cubanos nos Estados Unidos, já havia publicado um vídeo em espanhol em que oferecia o dinheiro como um novo caminho ao povo cubano. Agora à tarde, o chanceler cubano Bruno Rodrigues afirmou que Rubio está provocando uma agressão militar e falsamente classificando Cuba como um estado patrocinador do terrorismo. Ele disse ainda que Havana não é uma ameaça à segurança dos Estados Unidos e acusou Washington de provocar intencionalmente o colapso econômico na ilha. O governo Trump fez a oferta após meses de crise generalizada em Cuba, que sofre com falta de combustíveis e, consequentemente, de energia elétrica. Os Estados Unidos impuseram um bloqueio de petróleo em janeiro, que agravou a situação econômica e humanitária na ilha. Desde então, o governo Trump impôs sanções a diferentes funcionários e pessoas ligadas ao regime cubano. Washington afirma que a ilha representa uma ameaça à segurança nacional. Dois dias depois de ser anunciado um fundo bilionário para indenizar aliados que se consideram perseguidos por administrações passadas, né, com dinheiro público, esse fundo foi questionado pela primeira vez nos tribunais, gente, no prelúdio aí do que promete ser uma longa e complexa batalha legal e política. Essa proposta aí, absurda, veio a público no mesmo dia em que o presidente Trump encerrou uma ação contra a Receita Federal nos Estados Unidos com a promessa de que não será investigado por questões fiscais no futuro. O primeiro desafio ao fundo, que totaliza mais de 1 bilhão e 700 milhões de dólares, gente, na verdade, é 1 bilhão 776 milhões, que é uma referência numérica ao ano da fundação dos Estados Unidos, tá, gente? Nem o número foi à toa, tá? Botaram ali um número estratosférico, mas para remeter aí ao ano da fundação americana. Esse primeiro desafio veio ontem com uma ação apresentada por dois policiais que tentaram proteger o Capitólio dos apoiadores do presidente na invasão de 6 de janeiro, né, que foi insuflada aí por falsas acusações de fraude. Ali, eles afirmam que a iniciativa, chamada de Fundo Anti-Instrumentalização, não passa de um fundo secreto para financiar os insurgentes e grupos paramilitares que cometem violência em nome de Donald Trump. Gente, olha, é tão bizarro, né? É mais uma das bizarrices, né, de Donald Trump, que criou esse fundo, gente, que na prática, qualquer um que tenha se sentido prejudicado pelo governo americano, por razões políticas, pessoais ou ideológicas, pode pedir compensação. Desde os envolvidos na contagem de votos na eleição de 2020, que alegam terem sido ameaçados, né, até os mais de 1.500 processados ou condenados pela invasão ao Capitólio. O vice-presidente J.D. Vance não afastou a possibilidade dos agressores, já perdoados por Trump, receberem dinheiro do governo e um pedido de desculpas.

0: inacreditável, né, minha gente? É inacreditável, né? Às vezes a gente... Eu juro que às vezes eu acho que eu tô num site de fake news. Sabe aqueles sites malucos que inventam coisas tão medonhas? Você fala, gente, é claro que o presidente americano não ia criar um fundo com quase 2 bilhões de dólares, né, para deixar lá reservadinho para quem se sentiu prejudicado por governos anteriores e lá pedir uma indenização. Ainda sai com um pedido de desculpa do governo. Aí você fala, mas quem que vai ser beneficiado? Ah, quem atentou contra a democracia. É, porque eles atentaram contra a democracia, invadiram o Capitólio, né? É, destruíram um prédio, 5 pessoas morreram no confronto. Mas eles estavam ali fazendo o quê? Não estavam atentando a democracia. Eles foram vítimas do Estado. Eles foram processados pelo Estado. Agora eles têm que ser recompensados por isso. Gente... Sou só eu que tô achando tudo isso uma loucura. Bom, enfim, a gente vai falar mais sobre isso. Deixa eu falar uma coisa boa, né? Porque eu acho que eu alucino, né? Que eu leio umas coisas, eu vejo umas notícias, eu falo, não, isso só pode ser uma alucinação, óbvio, né? Claro. Bom, vamos falar de coisa boa, coisa real, que não é alucinação, tá? 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Agora vamos falar com você, com a nossa audiência. Daqui a pouquinho, gente, a gente vai falar sobre a crise de Flávio Bolsonaro. A crise que ele enfrenta, né? Crise moral, crise de imagem, né? Flavito Bolsonaro, tá complicada a situação, ele vai pedir apoio a Donald Trump. E aí, vai funcionar isso, gente? Ai, meu Deus do céu. Ele vai, tá? Ele vai viajar para os Estados Unidos, ele vai tentar um encontro com o Trump, tá? Vamos ver o que vai dar isso, né? Fala, Silvia!
1: Olá, Felipe.
0: Olá.
1: Olá, audiência. Eu estou rindo aqui sozinha, Felipe, você tem enjoado, né? Opa. Passa meu telefone, mas não me liga.
0: Não.
1: Passa meu telefone, não me manda mensagem longa. Passa meu telefone, mas precisa saber o que é que vai me dizer.
0: Claro, gente.
1: Mano, como assim?
0: Ué.
1: Como é que é pra passar o telefone ou não é? Não aguento não, gente. Ué. Mas a gente gosta de você assim mesmo. E olha só, o Felipe, pelo amor de Deus, eu ouvi hoje no news de manhã aqui, na televisão, falando assim, que a gasolina vai estar cara até o Labor Day. Olha onde nós estamos e olha onde está o Labor Day.
0: Pois é, setembro, né?
1: Talvez, né? Haja uma previsão pra abaixar um pouco, mas ainda não sabe, então...
0: Caramba, hein?
1: Eu falei, mano, você não pode nem pedir um aumento, né, pra o seu cliente, porque eles também estão passando pelo mesmo perrengue, e aí, como é que a gente faz? arrumar mais cliente, eu mesmo não posso. Faço uma casa por dia e eu não aguento mais. Já falei, já trabalhei muito, não enriquei, não vou enricar mais. Então é isso mesmo, né? Pedir para Deus e entrar no carro e orar e fazer a gasolina multiplicar. Beijo, galera. Bom final de semana.
0: Beijo, Silvinha. Isso aí é só na oração, né? Pra ajudar, viu? Maurício Ramos. Fala, Maurício.
2: E aí, galera, vou estar patrocinando aquele quadro Momento da Copa, que o Eduardo de Oliveira vai ter no show. Já começou, né, a ter no programa dele. Vamos começar devagar, com 10 álbuns, que ele vai fazer algum tipo de brincadeira lá, alguma participação, para poder estar premiando aí os ouvintes. E aí cada álbum, cada pessoa ganhar, vai ganhar um álbum com mais 20 pacotes de figurinha, beleza? Só para dar o começo. Aí se for sucesso, a gente aumenta a cota. Valeu, então.
0: Fala, Johnny, o homem não para.
3: Aí, galera, quem quiser o álbum da figurinha, tô levando pra Clinton, Brasília Freio de Clinton. Na Brasília Freio de Mauro tem. E na Brasília Freio de Quincy, ok?
0: Pronto.
3: Só procurar, tem
0: pronto.
3: Álbum e figurinha.
0: Tem um monte de álbum com o Johnny, o homem não para. Procurem lá com ele, tá bom? Fala, Rose.
4: Nem o celular que o povo comprou do Trump chegou. Você acha que álbum de figurinha vai chegar? A gente tá achando que tá tudo quietinho, não tem nada acontecendo. Você sabia que ainda continua tendo negociação com a Groenlândia? A Groenlândia, o pessoal da Groenlândia, os dinamarqueses e os americanos estão negociando. A Groenlândia aceita que construa mais bases lá, só que os americanos querem que as bases sejam como se fossem território americano. Ou seja, igual o bicho-pé, né? Vai entrando, com a cerveja, tá lá dentro. Óbvio que eles não querem aceitar, né? Aí você sabe como é que os Estados Unidos faz para as nações aceitarem a opinião deles, né? Vamos ver o que acontece.
0: Boa, Rose! O meu amigo Thiago! O Thiago já participou várias vezes aqui. Felipe, eu sempre ouço a programação, mas eu não sou muito de comentar. Mas dessa vez eu vou dar a minha opinião sobre o pessoal estar reclamando da alta da gasolina. A minha opinião é: murmurar é pecado, independentemente de religião, já que vivemos num país tão abastado e que se cada indivíduo acordar cedo e agradecer a Deus por mais um dia de vida e ganhar o pão de cada dia com dignidade e suor do trabalho, paga tranquilamente a gasolina e tudo mais. Então, para mim, é hipocrisia reclamar se tem como pagar. O duro é no Brasil, né? Que pessoas estão não só deixando de abastecer, mas tendo dificuldades até para comer. Obrigado pelo espaço. Eu compreendo, viu? Não concordo muito, não, Thiago, em relação a murmurar. Acho que não é nenhuma murmuração, mas eu compreendo o ponto do Thiago. E eu já falei aqui algumas vezes em relação a isso também, que eu acho que que é um ponto interessante socialmente mesmo, né? Embora o preço da gasolina esteja de fato muito alto nos Estados Unidos, é nítido, né? É fato, gente, que o poder de compra nos Estados Unidos, ele não foi tão afetado assim, né? Pra quem trabalha, tá, gente? Tô falando aqui pra quem trabalha, tá? E o Thiago também tá falando aqui pra quem trabalha, tá? Todo mundo aqui continua, acredito eu, né? Fazendo de vez em quando um jantar fora, né? Indo ao mercado, acredito que não está faltando comida, o básico, acredito muito, né? Acho que vocês podem confirmar aqui, né? Acho que é isso que o Thiago está falando, né, Thiagão? Em relação a essa questão que, de fato, né, embora haja o aumento, o poder de compra não é tão afetado, diferentemente do Brasil, né? Que já tem um poder de compra afetadíssimo há muito tempo, né? Até pela moeda, né, gente? São moedas diferentes, um dólar muito mais o real muito mais desvalorizado frente ao dólar. Evidente que existe uma questão enorme, né, social, econômica, envolvido nisso, né? Agora, eu acredito, até a gente fala aqui de preço de gasolina, né? Não é nenhuma reclamação, né? É só uma constatação, e é uma constatação dura quando você vê um país como os Estados Unidos, né? Tendo uma inflação atípica, né? Há uma preocupação, porque a máquina econômica do mundo, ela se move com a engrenagem americana, vamos dizer assim, né? Se essa engrenagem para ou tem um distúrbio, o mundo fica maluco, né? A máquina mundial não vai rodar também, né? Então, por isso, todo mundo fica preocupado, né? É mais uma preocupação, acho, do que uma murmuração, mas perfeito. Acho que é isso que o Thiago falou, e é um ponto mesmo, real, que não dá nem para comparar, né? Brasil e Estados Unidos, ainda que tenha Inflação americana, eu repito aqui, a inflação americana, gente, é um terço que tem. Não, se bem que inflação não, inflação tá parecida hoje, né? Tá 4,5%, quase 5% a inflação americana, e é a mesma dos Estados Unidos, do Brasil hoje, tá? Mas quando você vê lá a taxa de juros, né? Isso impacta muito, né? A taxa de juros no seu financiamento, no seu crédito e tal. Gente, o Brasil tem 14,5% de taxa de juros, né? Baixou agora, né? Os Estados Unidos tem 5%. Então, assim, nem se compara. De fato, acho que é isso que o Thiago tá querendo dizer aqui, né? Muito bom, Thiago. Obrigado aí pela participação, viu, meu amigo? É, Marilene, vou até comprar um sofá novo pra sentar assistindo minha TV nova. Tá confiante a Marilene. Imagina se sabe Marilene mesmo, gente. É sorteio, viu, gente? Vai ser sorteio, viu? Cada um vai ter um número, site lá, sorteador, tudo certinho, viu? Bonitinho, viu? É, Flávio Pantera, fala, Flávio.
5: Aqui, ninguém precisa passar número mais não de televisão, viu? Televisão da Marilene. Precisa passar número aí mais não.
0: Tá bom.
5: Usando Marilene, ponto final.
0: Tá bom. Senti firmeza, não, falando. Uma
6: figurinha pra mim, porque minha mãe comprou uma pra mim com presta atenção com a figurinha. Agora não tá tendo mais, vai pra mim, por favor.
0: Quanto que tá o álbum aí, gente? Quanto que tá o álbum, não? Quanto que tá o cartãozinho aí? Eu quero saber quanto que tá o envelopinho da figurinha aí. Fala, Zé Pereira.
7: Felipe, oi. É tão complicado ouvir isso, Felipe. Dá revolta na gente que tá aqui dentro. Agora, do Trump, será que, né, não dá para eles colocar uma dentro no também, estendendo esse projeto deles, a esse projeto sem pé, sem cabeça? Também as vítimas do governo Trump? Aí nós vamos entrar tudo lá.
0: Todo mundo, verdade, Zé Pereira. Boa, Zé Pereira, boa.
7: Felipe, eu não tô murmurando quanto o preço da gasolina, não. Sabe por quê? Porque eu sei que essa gasolina é que vai fazer a gente botar, fazer um bota fora em novembro, se é Deus verdade. Quiser.
0: Faz sentido, Zé.
7: E eu quero que chegue na véspera da eleição e dobra de preço. Nem que eu fique uns 2 dias sem trabalhar pra poder... né? Porque a gente não vai aguentar, a gente não tá aguentando mais. Eu colocando $45 por dia. Olha, hoje até agora eu não fiz $200.
0: Caramba, Zé.
7: $45 de gasolina já abasteci. Né?
0: Ai, Zé Pereira. Fala, Zé.
7: Então, se é pra gasolina cooperar, porque a gente faz o bota fora do Congresso e da Câmara geral.
0: Bora subir.
7: Passa a vassoura geral em novembro. Então que seja. E daqui a 3 anos, se Deus quiser, a gente faz o bota fora completo.
0: Ei, Zé Pereira. Minha gente, eu vou ler todas as mensagens, ouvir todos os áudios de vocês, vocês sabem disso, né? Eu só vou pro break da programação, tá bom? 3 minutinhos, é muito rápido, tá? Fiquem aí, a gente vai falar sobre Flávio Bolsonaro e a possível viagem aos Estados Unidos e um provável encontro com Donald Trump, tá, gente? Na semana que vem, tá? Vai falar sobre isso também. Vamos falar sobre... Ah, tem uma entrevista. Daqui a pouquinho tem uma entrevista muito boa com muita informação pra você, tá bom? 5h59 agora, horário de Brasília. 4h59, horário da Costa Leste. Eu volto já, hein? Sai daí não.

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2: Muito bem, 5:02 pelo horário da Costa Leste. Agora sim, Elaine, 6:02 pelo horário de Brasília. Tá bom, minha gente? Daqui a pouquinho eu vou pro WhatsApp, vou falar com você. Daqui a pouquinho tem uma entrevista também bacana. E agora eu quero falar dele, meu amigo Chris Jensen.
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1: Muito bem, 5 horas e 5 minutos, 6:05 pelo horário de Brasília. Eu já estou na linha com meu amigo Geraldo. Fala, Geraldo, tudo bem?
2: Boa tarde, Felipe. Boa tarde a todos os ouvintes, né?
1: Boa tarde, meu amigo. Ô, Geraldo.
2: Família maravilhosa aí, né? Que te ama tanto aí, né?
1: É isso aí. Obrigado, Geraldo. Você sabe que a gente tava falando de você.

0: né? O brasileiro não vai atrás, às vezes, de documentação, ou não quer nem falar disso porque acha que não está preparado. E quando vocês vão analisar o caso dele, ele já está pronto para comprar uma casa, né? Já tem até condições de comprar uma casa, mas ele não sabe disso. Então, deixa eu falar, isso aí é para quem tem muito dinheiro, entrada muito alta, não conhece os programas, né? Enfim, não vai atrás. E o outro erro é o brasileiro que procura casa, já está procurando casa, mas ainda não tem nenhuma carta de crédito aprovada, né? Você já pulou um monte de etapas ali do processo, né? Então eu queria voltar a falar sobre esse assunto, Geraldo. Você, com a sua experiência aí de mais de uma década no mercado imobiliário, o que, que você vê aí no comportamento dos brasileiros no mercado imobiliário?
1: Não, Felipe,
0: que dica você dá para esses brasileiros?
1: Não, você falou uma coisa muito interessante. Essa semana mesmo, eu estou trabalhando com... O próprio esposo me ligou, falou assim: Geraldo, minha esposa quem viu as casas, ela ofereceu, falou, mas nós não temos nem a carta ainda, nem a documentação, vocês deram início ainda. Uhum. Você vai ver uma casa para quê? As casas vendem muito rápido, você vai perder o tempo dela, vai sair de casa, vai tirar um momento da família para ver uma casa, para depois saber que perdeu a casa. Não, vamos... Foi o seguinte, vamos preparar, né? Então, o primeiro passo é a pessoa se preparar.
0: Certo.
1: Uma vez que a gente tem a comunicação, né, a gente começa a comunicar com a pessoa, não somos os bancos, somos corretores, né? A pessoa que encontra a casa, é bom a gente citar, frisar bastante isso aí, né?
0: Enfim.
1: Então a gente conversa com a pessoa, aí a gente já começa a entender o perfil do cliente, né? Ok, esse cliente precisa de uma orientação, precisa de dar uma... mexer um pouquinho no documento para ver até onde que ele consegue ficar pronto, né? Igual você falou, tem pessoas, filho, que a gente conversa, a pessoa tá mais pronta do que ele imagina.
0: Perfeito.
1: Só que na cabeça dele, ele nunca parou para pensar, para dar uma ligadinha para o banco ou para o corretor, para ver se consegue ajudar ele a coordenar com o banco, né?
0: Uhum.
1: Porque a gente tem que ser bem claro, nós não somos o banco, né?
0: Sim.
1: Então nós coordenamos a pessoa com uma pessoa de confiança nossa, né?
0: Vocês têm parceiros aqui, né? Que é um processo de várias mãos mesmo, né? A compra do imóvel, né? São várias pessoas.
1: A gente fala o seguinte, a gente trabalha com muitos bancos, mas aquele que oferece o melhor pacote do meu cliente, eu sempre falo para o pessoal do banco, ó, eu trabalho com você, confio em você, mas você tem que oferecer o melhor pacote para o meu cliente, porque do contrário, ele não vai ficar com você, ele vai procurar outra pessoa, entendeu? Então a gente tem que ser assim, tem que fazer o melhor, a gente quer o melhor para o nosso cliente.
0: Perfeito.
1: E é importante a gente frisar, né, que o cliente, ele precisa de dar o primeiro passo, ele precisa sair do conforto dele, ok, agora eu vou comprar minha casa, agora é a hora, então tá bom. Deixa eu procurar saber quais informações você precisa. Então, aí a gente vai sentar com a pessoa, né? Ah, tem pessoa que quer fazer só pelo telefone mesmo, não quer perder o tempo. Então, a gente tenta ajudar naquilo que a gente pode, né?
0: Muito bom.
1: Mas o momento final para preparar a pessoa, ela precisa realmente sentar com o banco. Vai ter sentar ou comunicar pelo um videoconferência, né? Para passar toda a informação.
0: Muito bom, você que está chegando agora aqui na nossa programação, a gente está falando com o Geraldo da Alpha Team, o Geraldo que trabalha junto com a Kátia, né, há mais de 10 anos no mercado imobiliário, ajudando muitos brasileiros a conquistar o sonho da casa própria, né, fazer negócios imobiliários na América, viu? 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E aí eu quero lembrar, Geraldo, da nossa promoção, tá, gente? 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

0: do Geraldo pra você. E, Geraldo, lembrar do presente, né, que vocês estão dando pros seus clientes. Todo mundo que virar cliente da Cátia e Geraldo, fechar negócio até julho, Cátia e Geraldo dá uma TV novinha pra você, gente. Olha que maravilha. O primeiro presente da sua casa, Cátia e Geraldo vai dar. E é uma TV, tá? Não é um vaso de flor, não, tá? É uma TV, tá bom? Não é Geraldo? É coisa boa.
1: Tem uma coisa que a pessoa vai ter prazer, né? Porque da porcaria a pessoa tá achando na rua, né? Isso é uma coisa que a pessoa realmente valoriza, né? A pessoa que fica feliz, né?
0: É isso aí.
1: A gente faz com o maior prazer, né?
0: Sim.
1: E os nossos clientes que tá em andamento, que tá tendo oferta aceita, e ela começou a cobrar, minha televisão tá chegando. Aí, opa, é verdade, sua televisão tá chegando sim, tá dentro, você nem tá participando da rádio, mas tá dentro do seu pacote, tá dentro do pacote que a gente prometeu. Aí eu brinco com eles assim, né? É que eu falo pra eles sobre o presente, né? Aí eles ficam brincando comigo, é um presente tá chegando, né?
0: É isso aí, Geraldo.
1: Mas tipo assim, não é porque eles não ouviram na rádio que eles continuam sendo dignos do mesmo jeito, né?
0: Com certeza.
1: O da rádio, quem participa da rádio contínua, já tem um prêmio que vai ser automaticamente, né? Um vai ser qualificado, né?
0: Exatamente.
1: E a gente quer fazer isso, a gente, de vez em quando tiver oportunidade, a gente quer fazer uma coisa diferenciada, assim, por ouvinte, né?
0: Com certeza.
1: Os ouvintes, porque o ouvinte merece, né? A gente
0: merece.
1: Quer ter tempo organizado, mas a gente quer fazer as coisas organizadas também.
0: Para
1: as pessoas que vão participar, quem ganhar vai estar feliz, porque quem sorteia são vocês, né?
0: É isso aí.
1: O geral sorteia para um cliente dele, não vai nunca isso acontecer. E para evitar qualquer margem, a gente já deixa para vocês já.
0: Claro.
1: Só que aí, ok.
0: Um
1: dos nossos ouvintes que foi honrado, né?
0: É isso aí. Eu sei que um ouvinte da Insuperável vai ganhar uma TV novinha de Cátia e Geraldo. Cátia e Geraldo já caíram na graça aí da nossa audiência, né? O pessoal adora vocês.
1: Falando nisso, Felipe, vou ver que a secretária, você já comprou a televisão já pra passar aí pra vocês.
0: Já manda a foto aqui.
1: Porque já tá atrasado, né? O ouvinte já tá precisando dessa televisão já, né?
0: Tá vendo,
1: Anny? Daqui a pouco cai uma cobra e não chegou essa televisão ainda, né?
0: Ó, é isso mesmo. Ó, então, ó, gente, o sorteio é dia 4 de junho. Ô, Anny, dia 4 de junho essa TV tem que estar comprada já, Anny, porque já vamos
1: entregar. Já tá atrasada já, ué. Já tá atrasada.
0: É isso aí, já vamos entregar essa TV pro ouvinte ouvir, assistir a Copa, né? Na TV nova, tá, Anny? Viu, Anny?
1: Compra a TV, Anny. Eu acho que terça-feira vai correr atrás disso, porque hoje daqui a pouco ela tá indo embora já, né?
0: Tá ótimo.
1: Mas vai ser terça-feira, né? Eu vou ver com ela também.
0: É isso aí,
1: se quiser,
0: Geraldo.
1: Eu passo.
0: Né? Geraldo!
1: Mas,
0: Geraldo,
1: tem mais alguma coisa assim que você queria falar?
0: Geraldo,
1: Geraldo,
0: eu tenho um monte de coisa pra falar, mas eu vou fazer o seguinte, ó. Vamos deixar o ouvinte. Vamos deixar pra semana que vem, que a gente tem mais um assunto. Semana que vem, já tem a pauta, viu, Geraldo? Vou te mandar a pauta depois. Já tem um assunto falar na semana que vem. Vou ter você, Kátia, também aqui na semana que vem pra falar com o nosso ouvinte. Quero te agradecer e desejar bons negócios pra você, viu, Geraldo?
1: 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Dois aí. Com o Felipe Passa aí, né? Felipe, muito obrigado pela oportunidade aí. Um abraço para todos, tá?
0: Abraço, Geraldo.
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0: Figura que é esse Geraldo, viu, minha gente? Olha só, deixa eu ouvir aqui, tem muita mensagem, eu vou ouvir vocês. Calma, calma, o pessoal tá em polvorosa aqui. Fala, Alberto.
3: Boa tarde, Felipe, boa tarde, Deus, gosto muito. Ô, Felipe.
0: Oi.
3: Essa direita, esse detrito intelectual que pulula na cabeça desses sem cérebro da direita, que não é o pessoal nojento. Mas eu acho que a família daquela moça que foi vítima do AIDS, que matou ela, deveria entrar com um processo para pegar esse dinheiro.
0: Claro.
3: Ela e aquele rapaz, os pais daquele rapaz também que foi morto, foram vítimas do governo. Certo? O fundo não é para isso? As famílias de americanos que foram presos e confundidos só porque pareciam imigrantes, tem que entrar maciça e duramente de sola para pegar esse dinheiro. Não é para reaver as decisões mal tomadas pelo governo.
0: E vai faltar dinheiro, hein, gente, pra se for pagar pra todo mundo que foi vítima do governo Trump. Carlos Antunes, boa tarde. A gasolina só vai voltar a baixar em 2027. É, caro, a gasolina é no Brasil. Aqui sobe, mas você sabe que vai abaixar. E sobre os influenciadores com milhões de seguidores, na grande maioria tem lavagem de dinheiro e dinheiro de políticos e traficantes. A minha opinião, você tem razão, viu, Carlos Antunes? Você tá coberto de razão. É uma grande fonte de lavagem de dinheiro. Minha gente, você é uma pessoa pobrezinha, né? Aí, de repente, essa pessoa nunca estudou, não teve, né, não tem uma herança, né? Não tem um trabalho que ela foi ascendendo no trabalho, virou um CEO, nada disso. A pessoa é pobrezinha. Aí, depois de uns 3, 4 anos, a pessoa começa a enriquecer. Aí, o dinheiro fala muito alto, a pessoa começa a mostrar na rede social. BMW, Porsche, não sei o quê. De repente, gente, é gambiarra, tá? Não tem como você ficar rico sem fazer nada, minha gente. Não tem como, tá? E muitos influenciadores são milionários aí, mas eles não têm nenhuma contribuição boa pro país, profissional, né? É, e a gente tá vendo de onde vem o dinheiro. Fala, Maurício.
4: Felipe, detalhe é que começou lá antes do Natal, né? Não, em setembro, outubro, não sei, quando ele anunciou o Liberation Day lá, com aquela pasta enorme na mão com o nome de todos os países, né? Que ele ia taxar. Ah, sim. Quando ele veio com as taxas. Aí chegou o Natal, né, no próximo mês, aí ou dois, chegou o Natal e ele na entrevista, né, falando, eu sei que vai ficar caro mesmo os produtos, né, os presentes de Natal por causa da tarifa, mas em vez de comprar 12 bonecas para sua filha, compra apenas uma, duas e já tá bom. Então, olha a diferença. Sim, a gente pode continuar comprando, mas a gente tá comprando menos. Entendeu? O problema é que quem dava, segundo Donald Trump, 12 bonecas para uma criança de Natal, agora tá podendo mal e mal dar duas ou três. E a gasolina, vamos lembrar que tudo gira, né? Tudo que é transportado por rodas vai aumentar, já aumentou o preço. Então, continua nessa cascata. Vai chegar uma hora que a gente vai fazer o quê? Em vez de comprar uma dúzia de ovos, vamos ter que comprar 6 ovos?
0: É. Ah, aqui já é assim, viu, Maurício? Aqui é a reduflação, né? A reduflação é aquele que você reduz o tamanho do produto, a quantidade do produto e o valor aumenta. É uma loucura. A caixa de bis, lembra a caixa de bis? A caixa de bis hoje são 16. 16 bis, antes eram 20, né? Antigamente, agora são 16. E custa R$9. Lembra, a caixa de bis era centavos, né, gente? É uma loucura. Reduflação. É, o Vitor falou, aí sim, o Zé arregaçou a sabedoria. É saber que a situação ruim às vezes pode ser seu melhor aliado no futuro. É sobre a gasolina subir muito e comprometer politicamente Donald Trump, né? O que tá acontecendo já. Fala, Elaine.
5: Cada pacote de figurinha isso, é
0: R$1,99. R$1,99. Certo, aqui custa R$7, gente, um pacote de figurinha. Com 7 figurinhas, né? Fala, Ozzy.
6: Boa tarde, Felipe. Tudo bem? O ouvinte falou aí que quem quiser levantar cedo mais pra trabalhar mais, que não vai fazer efeito no bolso. Meu amigo, eu trabalho como Uber Lyft. Eu saio de casa às 6 da manhã, 5 e meia da manhã. Entendeu? Antes, a gente fazia mais dinheiro no Uber Lyft. Hoje em dia, o Uber Lyft não aumentou nossa viagem, não, em valores. Entendeu? No mercado, tudo mais caro. Então, só se rapaz entra, ganha muito e não tem o que reclamar, né? Mas, normalmente, as pessoas que moram aqui nos Estados Unidos há muitos anos, como eu moro aqui há 27 anos, o custo de vida mudou demais. Cheguei aqui em 99, a gasolina era $1. Claro que era tudo mais barato. Mas tudo tá mais muito caro hoje em dia. Valeu, boa tarde pra todos. Tchau, tchau.
0: Mudou bastante, né? Fala, Silvia.
7: Ô, meu amigo, que você falou, a gente murmura. Não é questão de murmurar, entendeu? Eu não estou murmurando, estou fazendo um comentário que está aí pra todo mundo ver. Agora, uma pessoa não pode comparar um estilo de vida aqui com um estilo de vida no Brasil, entendeu? Então, tipo assim, é igual você falou, Felipe, tudo bem. Tem pessoas que continuam comendo, continua indo em algum lugar, saindo, Mas tá mais caro, né? A gente não pode deixar de saber, é óbvio que existe a inflação em todos os lugares, em todos os países, mas uma coisa é inflação e outra coisa é uma pessoa ir lá e meter o louco e causar...
0: Prejudicar ainda mais.
7: Eu considero isso um dano pro país. É. Um país como Estados Unidos,
0: com certeza.
7: Entendeu? Para mim, isso é um horror. Mas, como diz, né? Cada um. Agora, vim falar que a gente tá murmurando porque tá fazendo um comentário, me poupe.
0: Alberto.
6: Você quer ver uma fonte de lavagem de dinheiro? O filme do Bolsonaro. Já começou lavando, por exemplo. Custou, sei lá, acho que foi 9 milhões, né? E esse falou que custou 27 milhões pra roubar o dinheiro do ladrão, que roubou de gente pobre. Ô, meu pai, volte logo. E tudo usando o nome de Deus em vão. Se Deus existisse, ele matava essa gente tudo.
8: Veja bem, o problema é que não é só a gasolina que fica caro. Tudo fica caro, porque tudo necessita de transporte. Então, sim, tudo que é transporte, o preço aumenta no produto. E, além do mais, tem pessoas que têm pequenas empresas ou, dependendo do business, que a margem de lucro é pequena, uhum, e que depende exclusivamente de gasolina.
0: Com certeza.
8: Pode acontecer de quebrar. Muitos business acaba quebrando. Um exemplo desfile é a Spirit, né? Eu não aguentou. Quebrou, o tranco, né? Não, já vinha com já problema. Foi. E o combustível aumenta e não aguentou.
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0: Em meio ao desgaste provocado pela crise envolvendo o banqueiro Daniel Vorkaro, o senador Flávio Bolsonaro deve embarcar para uma viagem aos Estados Unidos na próxima segunda-feira, gente. O objetivo da viagem é tentar uma agenda com o presidente Donald Trump em Washington. Essa movimentação é tratada dentro da pré-campanha presidencial do senador como uma tentativa de reforçar a associação internacional do filho de Jair Bolsonaro ao trumpismo e recuperar a iniciativa política após dias aí de bastante turbulência, né? A imprensa brasileira tem conversado com integrantes da campanha, né, que dizem que a agenda estaria sendo articulada pelo secretário de Estado americano Marco Rubio, com participação do ex-deputado Eduardo Bolsonaro, que mora nos Estados Unidos. O encontro, porém, ainda não aparece oficialmente confirmado pela Casa Branca. Nos bastidores do PL, aliados avaliam que uma eventual imagem de Flávio ao lado de Trump ajudaria o senador a reposicionar a campanha no momento em que o presidenciável enfrenta pressão crescente dentro do partido após a divulgação de mensagens, áudios, encontros envolvendo aí Vorkaro. E a leitura dentro da campanha é que a aproximação com Trump também serviria para contrapor a viagem feita pelo presidente Lula aos Estados Unidos há 2 semanas, considerada positiva por integrantes do governo brasileiro e interlocutores americanos.
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0: Bom, Flávio Bolsonaro pretende viajar aos Estados Unidos, né, para tentar um encontro com Donald Trump, né? Essa notícia, ela levanta uma pergunta que eu diria irônica. Qual que é a estratégia de associar a própria imagem a alguém que enfrenta um desgaste político crescente dentro do próprio país, né? Em política, gente, a aproximação não é uma coincidência, né? O próprio partido PL reconhece isso, né? Eles querem a foto, né? Toda foto tem uma mensagem, né? Todo encontro ali tem um cálculo, né? O apertinho de mão ali, ele sempre quer dizer alguma coisa, né? E o que exatamente Flávio Bolsonaro busca, hein, gente? Importar capital político? Buscar validação internacional? É mostrar alinhamento ideológico? Ou somente reforçar para sua base a imagem de pertencimento a um grupo político global mais conservador? Porque quando a gente olha friamente, o Trump atravessa um momento turbulento também, né? Enfrenta críticas pela condução de conflitos internacionais, desgaste institucional, rejeição recorde, né, em setores importantes da sociedade americana, questionamentos até entre figuras do próprio campo republicano. Falamos aqui da gasolina, né? Ninguém aguenta mais. Não é exatamente o retrato de um líder no auge, né? Então, quando um político desgastado procura proximidade com outro político desgastado, Isso soma força ou multiplica desgaste, gente? Talvez a aposta seja outra, do Flávio. Talvez não seja sobre conquistar novos apoiadores, né? Mas manter os antigos. Criar imagem. Produzir o simbolismo. É, porque na política moderna, às vezes, uma fotografia vale mais do que um plano de governo inteiro, né, gente? Só que existe risco nisso, né? Porque proximidade excessiva, ela também transfere ônus. Se aproxima do prestígio, herda o desgaste. Se busca apoio, também assume peso das críticas, né, gente? E o eleitor não é tonto, né, gente? O eleitor percebe tudo isso, viu? No fim, o que o Brasil ganha com isso? O que será, gente? Um candidato à presidência? Porque uma viagem internacional pode ser diplomacia, né? Pode ser construção de pontes, pode ser debate de interesses nacionais, como aconteceu com Lula recentemente. Mas quando a principal expectativa é um encontro político carregado de simbolismo pessoal, qual que é a sensação, gente, que fica? A de que, mais uma vez, imagem pode estar ocupando o espaço que deveria ser preenchido por projeto. E talvez esse seja o ponto mais curioso de tudo. Em momento de crise, alguns políticos procuram soluções. Outros procuram fotografias.

0: 5h27, 6h27 pelo horário de Brasília. Flavinho tá preparando a fuga. Ah, Dione, você acha, Dione? Imagina, isso jamais aconteceria, viu? Eu acho que não, né? Seria uma loucura. Seria também um plot twist gigantesco, né, Dione Mentel? Mas fuga acho que não, hein? Fala, Alberto.
1: E é? O que é falar? Leitone é tonto? Rapaz, Bolsonaro veio aqui nos Estados Unidos, chamou essa mulambada vagabunda de bandido, ladrões e vagabundos e teve a maior votação fora do Brasil da história.
0: São momentos.
1: O eleitor não é idiota?
0: Não.
1: O eleitor de direita é idiota.
0: São momentos, Alberto. São momentos, Alberto. O eleitor de esquerda votou no Lula, Alberto. São momentos que... Explica muito, né? Hoje o eleitor não é tonto, não, gente. O eleitor, ele está vendo tudo que está acontecendo, né? Hoje o mundo globalizado, você consegue ver um desgaste até do Trump, né? O próprio trumpismo super desgastado. Aliados, gente, criticam. Quando aliados criticam, o negócio está feio, tá? E o eleitor não é bobo, não, gente. Sobre o que está acontecendo com o Flávio no Brasil, tá todo mundo com o pé atrás, viu? Todo mundo com o pé atrás. Chega, vamos encerrar. Obrigado pela companhia, pela audiência, pelas mensagens. Você curte agora 30 minutos da melhor seleção musical do dia com as insuperáveis do dia. Na sequência tem Espírito Imigrante com Evelyn e Guga e Zenzê diretamente da Flórida. Não desligue, continue com a nossa programação conectada à rádio que fala com você, onde você estiver. E amanhã eu tô de volta, hein? Sextou às 16h, com muita informação, análise e, claro, espaço sempre para sua participação. Aqui você pode falar, aqui eu te ouço, hein? Um forte abraço, uma excelente noite, se cuide, até amanhã!

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1: Na Insuperável 5:30.
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2: É bom demais estar aqui com vocês. Ô, tarde linda. Gente, que tarde maravilhosa. Hoje o dia tá assim lindíssimo, agora 87 Fahrenheit. Pois é, eu vou tirar até uma foto aqui pra vocês verem, direto dos estúdios aqui da Flórida, como está o dia aqui. Vou colocar direto no espelho pra vocês verem. Olha que delícia! Olha só, da janela do estúdio. Como tá? Só o pessoal do grupo que vai ver, né? Ô, maldade! Mas se você quer entrar no grupo, gente, é só adicionar o WhatsApp, né, aqui da Flórida, que é o 508-395-4227. E se você quiser, você pode nos comunicar, né, através desse WhatsApp e falar assim, eu quero entrar no grupo do Espelho do Imigrante Resumo Esportivo, né? É uma delícia lá, é uma delícia. Lá tem, é uma irmandade, né? É bom demais. Lá é bom. Lá você pode anunciar alguma coisa que você tá aí querendo doar, querendo receber, precisando, né? Emprego, qualquer coisa. Você pode conversar lá dentro, que é muita gente lá, né? E também você tem a facilidade de estar por dentro de tudo que tá acontecendo na Rádio Insuperável. Não é que lá tem a fofoqueira, né, gente? Não tem ninguém fofoqueiro lá. Não tem de jeito nenhum. Mas a gente conversa a respeito de tudo. É isso aí. O telefone é o 508-395-4227. Esse é o único telefone que você pode entrar em contato com o Espelho do Imigrante, tá? Porque

Pessoal informa. É, a MM é uma também que, assim, ela é repórter, né, MM? Nós somos repórteres do que está acontecendo. Não é fofoca. É a gente informar, manter as pessoas informadas. É o que a gente faz, não é, Sandra? Sandra também falou, imagina se tiver... Ah, Sandra, mas a gente tá aqui pra isso, pra informar, viu? E nós temos lá o nosso querido Johnny, né? Hoje foi massacrado lá no Panelada, gente do céu, tadinho do Johnny. Johnny não fez nada, não fez nada demais, gente do céu. Tadinho, Nildinha pegou no pé do Johnny hoje, né? Mas é isso aí. Um beijo pra essa turma, né, insuperável, um beijo pra Leandrinho, que já está de volta, foi tão bom hoje, né, gente, assistir o show do Leandrinho, 7 horas da manhã, oh, delícia, mais uma vez, muito bom, bem-vindo, meu querido, que bom que ele tá recuperado, né, que bom que ele já tá aí de volta, né, tomar o controle das coisas... É isso aí. Bom demais ter Leandrinho de volta. E por falar em controle das coisas, hoje eu liguei para meu querido Pedrita, né? Para ver se ele fazia programa hoje junto com o excelentíssimo senhor Luiz Gustavo, que agora tem um substituto aqui, ó. Ai, que lindinho, gente. É bom, sabe por quê? Eu não preciso ligar o microfone, desligar o microfone dele. Ele tá ali bonitinho com a camisa do Vitória. Não fala pra me interromper, entendeu? Concorda com tudo que eu faço, não é, Guga 2? Não é isso, meu querido? Olha que bonitinho, sempre sorrindo. Pois é um companheiro e tanto aqui comigo. Ó. Hoje eu fiz a pauta e ele vai estar aqui comigo, comentando a pauta, né? Só no olhar. Olha como ele é grindinho. Olha que gracinha, olha como ele é lindinho, né? Eu até disse a ele que ele podia usar esse microfone aqui, que é mudo também, ó. Olha, fala Guga 2, ele não quer falar, tá vendo, gente? E não sou eu que tô, aí eu dei até a opção de um segundo microfone pra ele não quer falar. Mas tudo bem, brincadeiras à parte, mandar um beijo pra essa turma aí, você que tá aí nos restaurantes, você que está dirigindo o Uber, Lyft, um beijo grande pra vocês, né? Tem uma turma aí boa do Uber, do Lyft, não é? Tem até um baiano, né, Ozzy? Um beijo, meu querido. O Ozzy baiano tá aí dirigindo. Um beijo pra Vanessa, um beijo pro Thiago, pra quem mais, gente? Tem tanta gente no Lyft. Ah, o Zé Pereira, né? Zé Pereira tá aí, é um Uber também especial da Insuperável, é o Zé Pereira. E muito, muito obrigado a todos vocês que estão na construção, que estão aí na pintura, o povo lá, né? Aires tá pegando na brocha, tá trabalhando duro, viu, gente? Por isso que Aires não pôde fazer programa nem ontem, nem hoje, verão chegou, né? É muito trabalho. O pessoal da pintura tá fazendo externo, interno, tudo direitinho. Pois é, mas obrigado pela audiência, né? Tá todo mundo aí escutando, obrigado a todos vocês. Os eletricistas, né, Roberto? Roberto tá aí estudando, que é uma beleza, fica só com fone no ouvido, só escutando. João Paulo aí pegando nas marchas, né, na marcha do carro e só toando o carro, toa carro aqui, ali, acolá também, agora no verão, né, João Paulo? Obrigada também pela audiência, obrigada a todos vocês que estão aí ligadinho. O Gabriel já tá aqui, o Cícero, o William, que falou, cheguei, o Dogão, que chegou já, que falou, tô aqui, Evelyn, boa tarde, tá? Sim, eu tô vendo, tu tá aí, eu sei, né, Gabriel? O Gabriel falou, tô aqui, cheguei depois do Dogão, ah, tá bom, mas chegou na hora, todo mundo chegou na hora, todo mundo chegando na paz, né, o William Maciel, falei, chego, Guga, atrás de vocês. Olha, Guga não está aqui, não sei por onde Guga anda, ele tá em Massachusetts, então vocês devem saber mais do que eu. Olha o JP trocando marcha pro pessoal aí, gente. Mas é o que ele fica fazendo, né? Trocando as marchas. Ai, ai, ó, vamos começar, né? Vamos começar porque hoje eu dei introdução assim, Guga não tá aqui, aí eu posso falar. Só tem eu pra falar. Porque meu companheiro aqui... Ô, companheirinho, tudo bem? Ó, que gracinha, gente. Olha como ele é lindinho, viu? Fica aqui bonitinho, quietinho aí. 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

0: 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E nós vamos continuar falando pra você. Gente, karaokê tá chegando. 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Aí eu parto pra ali, pro Terra Brasilis, e volto em um minutinho já com vocês, com a minha pauta. Hoje eu fiquei na piscina, fazendo a pauta, analisando, vendo, e tá aqui, ó, recheada pra vocês, nessa quinta-feira linda. Hoje, parabéns pra minha amiga Cici, viu, gente? Cici aniversariou ontem. Hoje também tem vários aniversariantes. Hoje, dia 21 de maio, meu aniversário tá chegando. Ai, meu Deus, que emoção. Eu vou fazer 62 anos. Gente, olha minha carinha. Aí Marilene falou assim, ah, você tem uma pele tão... Gente, eu tava... Ô, Marilene, você foi falar da minha pele, eu fui observar. Não tá tão boa assim não, Marilene. Ó, ó, Marilene, o batom ajuda, né? Aí o meu batom... Marilene gostou do meu batom também, né, Marilene? Um beijo. Beijo pra MM, que tá aqui direto conosco. Um beijo pra Sandra, pra Gilca, pra Luísa. Um beijo pra você que tá aí do outro lado, Luciana. Um beijo pra Marília. Um beijo pra Carol. Gente, obrigado. Todos os... Não vou falar o nome de todo mundo, não. Daqui a pouco falta gente aí. Aí vai, não, você não fala meu nome. Um beijo pra Sara, do Gabriel, né? Que tá aí ligadinha também. Gabriel tá aqui soltinho, achando que Sara não tá aí na escuta. Tá aí, né, Sara? É, Gilca falou, é, eu só cuidando de velhinha encrenqueira, Gilca falou, ô Gilca, mas a gente ama essas velhinhas, né, encrenca, encrenca, encrenca, a gente ama. O Gabriel falou assim, ei Evelyn, você faz aniversário um dia antes da minha sogra, olha, então ela deve ser gente boa, é geminiana, então ela deve fazer um dia que Ivete Sangalo faz um dia antes de mim também. Eu e Ivete somos, ó, geminiana, por isso tem esse fogo todo. É isso aí, gente. 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

0: isso mesmo. E você está aqui, ó. Opa!
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0: Você está ligado no Espelho do Imigrante. É bom demais mesmo. Obrigada a todos vocês pela audiência. O Max já chegou aqui, ó, tomando uma. Gente do céu, olha só o que é isso, uma Brahma bem gelada. Olha a Brahma que ele tá mostrando, Max. Não faz isso com a gente, não, porque num sol desse que tá aqui, ó, uma corda de caranguejo e uma cerveja Brahma bem gelada. Ô, coisa boa, né? E Zé Pereira tá aqui também ligadinho. Zé tá aí trabalhando e ligadinho aqui conosco. O que é que o Dogão falou? Aniversário da sogra, bem que tem que esquecer. Nada disso, meu filho. Sogra é coisa boa. Olha, eu amo minhas sogras. Eu digo sogras porque eu tenho duas. A mãe do meu ex-marido, quando eu me separei, não deixou de ser minha sogra. Até hoje ela diz, ela tem 96 anos, ela diz que eu sou a nora dela, querida. Né? Então ela continua sendo minha sogra mesmo, é a avó de meu filho mais velho, né? E minha outra sogrinha, que é a mãe de Guga também, que eu amei. Eu já morei com as duas sogras. Morei com a mãe do meu ex-marido e morei também com a sogra, a mãe de Guga. E me dava super bem com elas, nunca tive problema. E eu também me dou super bem com minhas noras, tá? É, eu tenho duas noras, uma americana e uma brasileira, né? Então, me dou com as duas, são diferentes, culturas diferentes, mas eu amo as duas da mesma forma, tá? Então, não tem nada disso não. Isso aí é fake news, isso aí é boato, esse negócio de sogra não se dá com nora, viu, gente? Isso aí não, porque existem pessoas boas e existem pessoas ruins. Em qualquer situação, existe tia boa, tia ruim, existe mãe boa, mãe ruim, não é? Pai bom, pai ruim. Então, é a pessoa, é a índole da pessoa. Então, tem pessoas que são boas, que se dá com todo mundo, entendeu? Eu nunca tive problema com sogra, sogra nenhuma. Sogra de namorado, sogra de... Nunca tive problema nenhum, graças a Deus. Sempre fui uma boa nora e boa sogra, né? Minha sogra, a minha norinha tá aí me escutando, minhas norinhas. Aí, compara, comporta-se, Nildinha. Pois é, o que é que Nildinha tá fazendo? Deixa eu ver aqui, o que é que Nildinha tá fazendo? Verdade, principalmente o Johnny, peraí, vamos ver aqui, porque senão eu perco o fio da meada, né? Vamos ver aqui, o que a Marisandra falou... Meu sonho, o Dogão falou, uma cerveja Brahma geladinha dessa, né? Aí a Marilene veio e fala assim, verdade, principalmente o Johnny e o Dogão hoje, eles cuidarão da minha. Beijos para os dois. Olha, tá vendo? Tá vendo? Aí Dogão fala, dá até risada. Comporta-se, Nildinha, mandou ela aqui, viu? Se comporta, Nildinha. Palmeiras chegando de uma derrota, todo arrebentado. Aqui fala o Flávio, né? E o homem não para, ele chegou, né? Chegou aqui direitinho. Fala, meu querido, vamos ver. O homem não para, eu adoro a risada dele, gente. Adoro quando ele fala. Fala, homem não para.
3: Boa tarde, boa tarde. Toda a sua audiência. Ô, manhã, tá falando negócio de sogra aí? Então vamos ver se a senhora gosta da sua sogra mesmo. Se o povo da audiência aí gosta da sogra deles mesmo.
0: Fala.
3: Quem tem a foto da sogra... Na sua carteira.
0: Eu.
3: Você anda e coloca dinheiro. Quem tem a foto da sogra em sua carteira?
0: Eu tenho. Eu tenho.
3: Se tiver a foto da sogra na carteira, porque é uma sogra dele.
0: Eu tenho a foto da minha sogra, a foto da minha mãe, a foto da minha avó. Tenho ainda carta. A minha carteira, meu filho, é recheada, é gordinha. É cheia de boas lembranças. Então eu tenho. Minha sogra é linda, querida. Eu tenho a foto dela aqui. Eu até mostro pra vocês aqui no meu celular, ó. Vou mostrar a foto da minha sogra, a mãe de Guga, tá? Vou mostrar aqui. Cadê essa foto aqui? Nós colocamos hoje, né? Ela nos deixou algum tempo, mas olha como era linda a minha sogrinha. Deixa eu botar ela aqui pra vocês verem. Essa daqui é a minha sogrinha, a mãe de Guga. Olha, ó que linda. Era uma dama linda. Olha. 99 anos ela tinha, quando ela se foi. São 8 anos que ela se foi. Mas eu amo, Dona Dulce. Pois é. É, gente, vamos ver aqui, vou mandar um beijo agora para as aniversariantes, mandar um beijo para Cici. Cici, minha querida, parabéns, muitos anos de vida, saúde, que Deus te abençoe, tá? É uma querida a Cici, né? E geminiana, né? Será que ela... Não, acho que ela é touro ainda, né? Hoje, eu acho que não é gêmeos ainda, não. Não sei, só perguntando a ela. Mas a gente boa de qualquer maneira, mês de maio. Então vamos cantar parabéns pra essa turma que tá aniversariando essa semana, né? Vamos lá, gente. Happy birthday. Vamos lá.

0: animal. É isso aí, um beijo, Cici Rodrigues, sua linda. E outros também que estão aniversariando dia 20, dia 21. Muitos anos de vida e saúde pra todos vocês, tá, gente? Obrigado. O Éder Paixão falou: boa tarde, mãinha. Minha mãe também tem 62 anos. Olha! E cadê o Guga para mandar um beijo para o Robertão? Guga, só Deus sabe. Alguém sabe de Guga aí em Massachusetts? Gente, Guguete tá aí. Guguete chegou. Alguém tem notícias de Guguete? Porque eu não tenho direito, né? Ainda falei com ele rapidamente hoje. Ele estava indo para um apontamento médico, né? Mas não teve notícia ainda. O Gabriel fala: ontem foi aniversário da minha avó. Ai, que bom, querido. Tá vendo? Sua avó também, mês de maio. Deve ser gente boa. Gabriel falou que ela fez 70 anos. Pois é. Eu tenho 62. 70 anos é quase da idade de Guga. O homem não para, fala aqui. Fala, meu querido, fala.
1: Passei por quem agora, um carro.
0: O Guga de novo?
1: Tá doido. Três pessoas dentro do carro. Olha. Tá indo, você sai pra onde? Na Rota 20. Tá William Maciel, Dogão e Paim Guga. Tá indo pra onde, será? Os três dentro do carro?
0: Gente.
1: Carro vermelho? Nossa senhora. Olha, você vê quem está arrumando.
0: Você tá vendo?
1: Pra onde na Rota 20?
0: Não, e meu filho
1: tá aqui
0: acabou de mandar.
1: Aqui, ó,
0: pois é,
1: aqui.
0: Mandou uma mensagem aqui que não consegue falar.
1: Guga, pai Guga, tá aí pra onde? William Maciel? E o Cedogão, tá aí pra onde? Sandra tá sabendo?
0: Pois
1: para
0: é.
1: Com isso, moço.
0: E meu filho acabou de mandar um recado aqui. Não conseguimos falar, não tô conseguindo falar com meu pai. É difícil, a gente morre e não consegue falar com meu pai. Acabou de mandar mensagem aqui pra mim. Fala.
1: João, a Wanda Brasília Freia passou tudo rindo.
0: Gente, tá vendo? Será que estão na Rota 20,
1: aí,
0: né?
1: Eu tava indo escondido em algum lugar, mas
0: tão
1: a Brasília Freia,
0: né?
1: Passa em todo lugar, viu isso?
0: Tá vendo? Na Rota 20. Pois é, eu quero saber. Quem é que tá? William? Internet na Rota 20 é ruim, tá, Gabriel? Tá bom. É ruim a internet na Rota 20. Então, deixa eu ver aqui o que é que tá... Rapaz, se tiver que morrer... O meu pai atendeu o telefone, a morte é certa. Pois é. É. É, negócio tá difícil. Negócio tá difícil. Deixa eu ver o que é. É, Nildinha está lá na Rota 20. Ah, tá. Nildinha tá lá também, é? Então é bom. Marilene tá falando aqui. Fala, Marilene.
2: Ô, Evelyn, você não entendeu. Eu falei assim, verdade. Hoje o Dogão e o Johnny cuidaram da minha vida bem hoje cedo, entendeu?
0: Ah, entendi.
2: É na ironia que hoje os dois pegaram no meu pé cedo lá no...
0: Foi mesmo? No Ronald?
2: No Coração Sertanejo, esses dois sem serviço, entendeu?
0: Porque falaram o quê de você?
2: É, minha? Gente, só Deus na causa. Abraço para os meus dois novos inimigos, Johnny e Dogão.
0: E Dogão.
2: Beijos de M&M.
0: Manda, M&M, aqui a gente não pode falar não, porque nós somos contra a violência, né? Mas manda dar uma surra de toalha. Sei de nada. Fala, Gilca.
3: Mas, Evelyn, Matheus também não dá sossego pra Guga, não, tá?
0: Ah,
3: ele
0: é?
3: Pega no pé de Guga o tempo inteiro. O Guga vai lá em casa um pouquinho, ele já começa a brigar com o Guga.
0: Ah, e Guga tá lá em sua casa, será? Será que Guga tá em sua casa? Eu quero saber onde é que Guga anda, porque aí até meu filho tá atrás dele e não consegue. Meu filho tá aí, em Massachusetts. Tá querendo falar com o pai e não consegue, porque ele não atende o telefone. Vamos ver, né? Ele deve estar lá na Rota 20 mesmo, deve estar lá na Rota 20, com certeza.
4: Se for na televisão algum dia participar de algum jogo e falarem no jogo qual a pessoa que você pode ligar que certeza que não vai atender. É prêmio garantido, é certo. Falar, não, é esse número aqui, eu posso ligar aí que é a chance é 100% de não atender.
0: Esse é meu filho falando. Oh, meu Deus, fala, Zé Andrade.
5: Ô, Evelyn,
0: oi.
5: Mês que vem, dia 8 de junho, é meu aniversário. Você poderia patrocinar minha festa aniversário lá no Terra Brasília, né? Fazer nada mesmo. Um bom dia guardado aí.
3: Bela em casa, eu não falo de jeito nenhum. Matheus, que espere. Sente e espere.
0: Pois é, eu vou ligar agora pra ver se ele atende. Vamos ligar aqui ao vivo pra ver se ele atende e vou dizer pra ele. O seu filho está ligando para você e você não atende. 395-4223. Vamos ver se ele vai atender. Vamos ver.
6: Please leave your message for...
0: Tá desligado. Tá vendo, gente? Mais uma vez. Vamos ver se ele atende. Olha quantas vezes vai tocar. Meu filho falou que ligou 40 vezes e ele não atendeu. É. Deve estar na rota 20 mesmo. Impressionante.
6: Please leave your message for...
0: Tá vendo? Deve estar na rota 20. Vou ligar mais uma vez, porque vocês estão testemunha. Mais uma vez. Mais uma vez. É, gente. É sério o negócio. É impressionante. Parece brincadeira, mas é a pura verdade. Não atende, não tem jeito. Então, muitas vezes vocês falam assim: ah, liguei pra Guga. Guga não atendeu. Não sei. Aí ele disse que é problema no celular dele. Que a pessoa não ligou, não. Que é o problema.
6: Please leave your message for...
0: É, não tem jeito, não. Mais tarde a gente sabe a notícia que aconteceu. Vamos ver, né? Ai, ai. Fala, Dogão. Fala, querido.
7: O Evelyn. O Guga não pode falar nesse momento.
0: Sim.
7: Liga mais tarde, entendeu?
0: Aham.
7: Agora não tá podendo falar, não.
0: É, eu tô vendo. Fala, Maurício.
8: Boa tarde, espelho.
0: Fala, Evelyn. Maurício. Onde
8: abandona é que abandona tá? Esse telefone, Evelyn. Esquece.
0: Sim.
8: O Duda, o Guga está sob custódia.
0: Ah, tá. Deve
8: estar. Só não vou
0: mesmo
8: falar de quem e aonde.
0: Deve
8: Mas
0: estar
8: ele
0: mesmo.
8: Não tem acesso ao telefone dele. Foi tudo colocado numa bagzinha de plástico. E ele está sob custódia.
0: Deve estar mesmo, porque não atende nem a mim, nem a meu filho. Vocês viram aí, né? O testemunho para dizer. Depois dizer que sou eu que estou à procura dele, né? Dizer que é eu, não. É, eu tive, recebi o um recado aqui no grupo da família que ele não está atendendo o telefone, que precisa falar com ele urgente, ele não está atendendo o telefone. Então, aí eu estou usando aqui a voz do rádio, né, para ver se consigo localizar. Fala, homem, não para.
1: Fala com a senhora amanhã. Ele não atende, não, moço. Ele está muito ocupado na hora dessa, entendeu? Porque você... Deixa o recado da secretária eletrônica. Ele falou que tem secretária pra quê? Pra deixar o recado. Pra deixar o recado da secretária eletrônica. Quando eu tiver um tempinho, ela atende.
0: Pois é, é impressionante. É incrível, é impressionante. Meu filho tá falando aqui. Ai, liguei e ele também não atendeu. E ele não atendeu. Pois é. É, gente, vamos ver. Espero que esteja vindo, né? Vou ter que voltar lá na casa para fazer uma pergunta. Pois é. Aí, tá vendo como são as coisas? É impressionante. É difícil. Eu tô até vendo aqui, ó, o Gabriel já botou uma foto dele aí com muitas mulheres. Ai, meu Deus do céu. É, negócio é impressionante. É impressionante. É difícil, difícil. Fala, Maurício.
8: Primeira dica. Pra você descobrir na custódia de quem que ele está.
0: Fale.
8: Meter a pulseira no, nas duas mãos dele e nos dois pés. Estão amarrados. Handcuffed. Como é que fala? É algemado. Nas mãos e nos pés. Essa é a primeira dica.
0: É, deve ser, deve estar todo algemado mesmo, igual nessa foto aí. Aí depois ele diz que é foto de IA, né? Não é foto de IA. Mas ele vai se acertar depois, mais tarde ele vai acertar. Aqui é sempre melhor, é insuperável. Por isso que ele disse que não ia... Olha, por isso que eu vou, ó, vamos montar um cabaré de homem e quem vai se candidatar?

0: Vou contratar, contratando. É, gente, vai ser o jeito, viu? Vai ser o jeito. Sandra tá dentro. Vamos lá, Sandra. Vamos lá, Gilca. Vamos lá. Quem mais vai? A gente vai contratar, vai botar eles tudo pra trabalhar, né? E a gente só vai ganhar, né? O cabaré de... Vou botar, Guga vai ser o primeiro. Vai ter que trabalhar bastante lá.
1: Segunda dica.
0: Fala, Maurício.
1: O quartel general em que ele está sob custódia fica na rota, na região da Rota 20.
0: É, onde viram ele agora.
1: E terceira e última dica, ele está nesse momento tomando uma surra de chicote. Sabe muito aquele chicote de três cordão? Que... Não vou dar mais dica, não, que você já deve estar sabendo o que está acontecendo.
0: Maurício,
1: ele,
0: né? Maurício, fala, Marilene.
2: Já manda logo o endereço, que eu já estou passando para pegar minhas amigas.
0: Então vamos.
2: Tô dentro, onde que é esse cabaré de homem aí?
0: Vou montar. Nossa, ainda, cara. Vou montar. Você é cafetinha.
2: Coroada vai cair matando nesses delícias que está no
0: já
2: cabaré.
0: Já pensou?
2: Ui, Jesus.
0: Vou selecionar, já vou fazer
2: minha
0: o concurso
2: Bani,
0: verão dos homens para trabalharem no cabaré.
3: Filha, calma aí, você tá muito nervosa.
0: Não,
3: não,
0: não
3: faz para. As coisas nervosa pra depois se arrepender. Pain tá ocupado, deixa o homem. Vamos sim, trabalhando, hein?
0: Eu também vou trabalhar.
3: Tem dois seguranças lá dele, o William Maciel e Dogão, hein? Ele vou... sabe o que tá arrumando, não é?
0: Vou colocar.
3: E não vai deixar fazer eletrônica de errado, não, hein? Mas deixa pra aí, você tá com a cabeça quente. Calma aí, que fica quieto. Fica quietinha.
0: Vou montar o cabaré. Dar... Fala, Sandra, fala, ai, Sandra, fala.
4: Não é vir montar um cabaré de homem, mas nenhum desses aqui do grupo, não. Você tá doido?
0: É, acho que pode
4: tem
0: botar
4: eles
0: mesmo. Diferente. Isso é boa ideia mesmo, Sandra. Pode botar eles lá, não, né? A gente tem que explorar outros. Então, pronto, vou fazer uma seleção. Nós vamos fazer uma seleção de cabaré pra o cabaré, né? Aí eu vou contratar os administradores, né? Eu vou ser a presidente e vamos ter a diretora financeira. Então vamos ter aí, vou ter que contratar Marilene, né? Vamos pra diretoria. Vai ser Marilene, eu, Luísa, Gilca, né? Vamos fazer lá a diretoria, tá? E o Kildre tá aqui falando o quê, Kildre? Diga aí, Kildre. Não entendi o que é que o Kildre falou. Falou. Fala, Kildre. Tem alguma coisa aqui? Não, não tem. É, Kildre, acho que ligou pra ele e ele não atendeu também, deve ter sido isso. É isso, Kildre? A Sandra falou, se controle. Não, Dogão falou pra Sandra se controlar. Fala, Kildre.
5: Eu já peguei a conversa no meio do caminho, hein? Mas não é por nada, não. Mas eu já vi aí, fui até checar lá no WhatsApp dele, tá? Ele tá online, viu? Ele tá só de butuco, só de tocar, só escutando todo mundo falando aí, tá? É, tá online aí, pode olhar aí pra vocês verem, ó.
0: Sim, mas ele não tá atendendo ninguém. Ele tá online, não tá atendendo ninguém. O Gabriel falou, viu, Dogão? É no off. Fala, Marilene.
2: Só falar pra mim direitinho que eu tô com a lista aqui só de delicinhas cremosas. Cauã Reymond, o Giannichini, que eu também acho ele bonito.
0: É mesmo,
2: aquele cara lá que fez o Titanic, lá o Titanic. É bonitinho também.
0: O Kevin
2: Costa.
0: Eu já tenho
2: só
0: dois.
2: Top.
0: Já tenho dois.
2: Não quero nenhum pobretão lá, não. Só da alta. Só da alta.
0: Já tenho o Kevin.
2: Vai ser um cabaré diferenciado,
0: imagina.
2: Hein?
0: Imagina.
2: Ui! Minha bane, Jesus! Minha bane!
0: O Dogão falou que agora vai ficar em off. Fala, homem, não para.
3: Que o Kildre tá falando aí, que o Kildre tá com ele também. Que o Kildre tava perdendo também aí, ó. Por isso que o Kildre tá sabendo que tá online, entendeu?
0: Aqui eu
3: para
0: tava
3: com isso,
0: lá.
3: Kildre. Fica cafetando Guga não, rapaz. Mostra a Guga aí pra paninha. Ué, tem Guga, pai, Guga tá arrumando. Kildre sabe de tudo aí, manhã. Aperta Kildre aí, quem sabe?
0: Pois é, Kildre tá no meio, tá com seu tapete, né? Kildre tá com tapete lá e deve tá procurando. É, sarapa se coça. Rapaz, ó, deixa eu ir pra minha pauta, viu? Vamos lá. É, deixa eu botar isso aqui lá no grupo, o cabaré de homem lá no grupo, para as meninas verem. Vamos lá, vou botar lá no grupo aí, ó. Cabaré

0: Voltei. Agora, gente, deixa eu te falar uma coisa. Nós somos baixinhas, né? Eu sou baixinha. E no Nordeste, a gente fala assim, tamborete de forró. Muita gente se ofende. Mas tamborete de forró é um elogio no Nordeste. Você sabia disso? Se você foi chamada assim, não se ofenda, se sinta orgulhosa. Vou lhe dizer por quê. Você quer saber o que é tamborete de forró? Pois é, presta atenção aqui, ó. Eu sou um tamborete de forró, olha.
1: Chamar uma mulher de tamborete de forró? Mas Santana...
2: Papada de forró! Até o São João.

música de Artúlio Reis, imortalizada nas vozes de Luiz Gonzaga e de Santana, fala sobre a geometria da gostosura. Chamar alguém de tamborete de forró não é diminuir. Até porque esse apelido é pra quem é feito a mentira, né? Tem a perna curta. E outra, nordestino não gasta a palavra à toa. Se ele dá o apelido, é porque tem um porquê. Queres ver? Uma sanfona de 120 baixos pesa em média 12 quilos. Agora, imagine um sanfoneiro 8 horas em pé sustentando esse peso. E é aí que entra o tamborete, que já é pequeno, mas o do forró é muito menor. Porque ele é o porto seguro do músico. É onde ele apoia o pé pra dar o balanço, pra

0: do McFlurry.
1: Além de significar essencial nesse contexto, a mulher baixinha faz parte do imaginário popular nordestino por ser braba. Claro, pessoas pequenas precisam ser mais decididas pra poder se impor. Tu não vê o pinte, o bichinho é desse tamanho, mas faz tanta zoada que ninguém tá nem doido de tirar onda com ele. Faça graça e a cachorra lhe morda, No Nordeste, isso é visto como um charme. É a mulher que não leva desaforo pra casa e que tem uma presença marcante. Nos menores frascos estão os melhores perfumes e os piores venenos. Sedutora. Sim. Na bichinha que é miudinha, o fogo não se espalha, ele se concentra. Exatamente. Quando se agarra uma mulher baixinha, o encaixe é tão perfeito que não sobra espaço nem pra passar sinal de Wi-Fi. A mulher baixinha é perfeita pro dengo. Gostosa. Na miudinha, tudo é concentrado, né? Mulheres baixas tendem a ter as curvas mais acentuadas com relação à altura. É a parceira ideal pra se dançar coladinho, seja xote ou baião, porque a miudinha cria uma conexão física e afetiva que todo mundo gosta. E é aqui que eu te mostro como o Nordeste é coisa fina. O nordestino percebeu que a genética confirma, corpos menores gastam menos combustível, porque dissipam o calor de forma mais eficiente e precisam de menos calorias para manter as funções vitais. Exato. Tem corações que trabalham com mais folga e tem uma tenacidade impressionante. Homem, gente pequena, trabalhadora virada numa carrapeta. Minha amiga, você que é tamborete de forró, você é um ser humano otimizado. É a disposição concentrada, o metabolismo da resistência. No sertão, ser grande é ser alvo, ser pequeno é ser longevo. E é por isso tudo que o tamborete de forró é a parceira ideal para o nordestino.
2: E eu?

0: Alguém mais é tamborete de forró? Olha, ele apareceu. Vamos ouvir aqui o que Maurício Ramos falou antes. Vamos.
1: Ah, essa mensagem do Kildare aí tá muito suspeita, viu, Evelyn? Tem certeza que o Kildare Cunha tá diretamente envolvido no sumiço
0: Do Guga.
1: do Guga aí.
0: Pois é.
1: Quanto é que ele tá, tipo, o Guga tá te pagando, Kildare,
0: Eu também
1: pra
0: quero
1: ficar
0: saber.
1: botando panos quentes aí no mal feito dele?
0: Vamos ver aqui, Guga se manifestando.
2: É verdade, tá aí.
0: Tá aí?
2: Quem dera eu fosse esse homem todo, dessa
0: Pois é.
2: foto aí que fizeram.
0: Pois é.
2: Mas eu tô satisfeito com a minha baixinha, viu, gente? Tô muito satisfeito. Tá? Não adianta botar 300, 500 mulheres, porque não cabe uma Evelyn, viu? Eu tô satisfeito. Tá? Só
0: Olha.
2: pra vocês ficarem sabendo.
0: Você
2: Fui!
0: tá onde que seu filho tá lhe procurando? Seu filho está lhe procurando. Pera aí, deixa eu mandar para ele aqui o recado, né? Olha aqui, o recado aqui que tem para você, né? Aqui. Ó, ó. Vou mandar um recado aqui para ver se no grupo, né? Para ele ver se ele atende, né? É impressionante, é isso aqui, ó.
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0: Fala, Kildare.
4: Ô Maurício, dizem, as más línguas dizem, me disseram que quem levou ele foi o tapete, né? Foi um tapetinho aí que levou ele. Agora não sei
0: Tapete
4: quem
0: do amor,
4: foi,
0: né?
4: não, viu? O restante da conversa eu não sei, não. Alguém me contou que foi um tapete que levou. Passou rápido assim no lugar assim, voando e levou ele. Aí eu fui checar no WhatsApp, lá tava online, né? Então tá todo mundo ocultando os fatos, né? Se bobear,
0: Exato.
4: até o Ares tá nessa brincadeira.
0: Mas você viu que não adianta você fazer inferninho, não, que ele já
5: Olha
0: respondeu.
5: aí o despisto
0: Entra
5: aí
0: no
5: que eu chegou
0: mundo.
5: aí. Eu tô muito bem, minha baixinha. Olha, você vê o despisto, só pra não ficar bravo com ele, mãe. Olha, você vê, ó, o despisto. Não cai na conversa de pai, não. Porque tá acontecendo alguma coisa. Ele, Dogão, e o William Maciel e Kildare. Tá os quatro agora, entendeu?
0: Você viu os
5: Olha o que
0: quatro,
5: tá
0: né?
5: acontecendo.
0: Olha a
5: A
0: testemunha aí.
5: ladainha dele vem. Eu não trago minha veinha, minha baixinha, não. Olha a hora, mãe.
0: Fala, Guga.
2: Se preocupe não, porque eu já falei com ele. Eu estava, meu celular estava carregando e eu estava do lado, acabei dormindo, né? E o
0: Tá
2: celular
0: vendo,
2: sabe como é
0: gente?
2: que é, né? Sempre no mudo.
0: Pois é,
2: Porque
0: tá
2: eu não
0: vendo?
2: aguento o espelho do imigrante, o resumo esportivo, porque é plim, plim, plim, plim, plim, plim, plim, toda hora, né? Então, aí eu abaixo. Não é só isso, não. É vários outros grupos que eu participo. E aí eu tava cansado, muita dor no meu joelho ainda, machuquei o joelho e acabei dormindo. Quem me chamou foi Tia Tchabau.
0: Ah, tá.
2: Foi
0: E
2: lá me chamar, disse, acorda, Guga, acorda. Mas eu já falei com o Matheus, sim. Eu pode ficar despreocupado.
0: Pois é, e o William Maciel falou: você vai querer ir hoje de novo, Guga? Aí, ó, tá vendo? E entrega, Guga, não adianta, você só desculpa aí, tá vendo? Você fica se desculpando, fala, Maurício.
6: Não cai nessa do Guga, não, respondeu. Respondeu o quê? Não deu detalhe nenhum para você, você continua sem saber ou ter a mínima ideia de onde ele esteja ou o que ele está fazendo.
0: Fazendo, pois é, com essa
6: E
0: voz
6: o bicho é
0: rouca ainda,
6: tão
0: né?
6: malandro, né? Assiste esses filmes aí de Hollywood, né? De caça a bandido, FBI no pé investigando, que ele aprendeu. Você percebeu que o
0: A
6: áudio
0: voz
6: dele
0: é.
6: foi menos de 15 segundos?
0: Pois
6: Não
0: é.
6: é assim que o Hollywood, o filme ensina a gente, quando você está sendo procurado pelo FBI, você quer ligar para alguém ou contatar alguém, você não pode falar mais que 15 segundos, que é para não dar tempo do FBI te
0: Localizar.
6: rastrear e saber onde você está. Então ele já ligou aí, falou as mazelas dele, pá, contando segundos, quando ia dar 15 segundos, ele falou, fui.
0: Ele mandou até foto, mas pode ser
2: Ô,
0: IA.
2: Johnny, você vai morrer que nem peixe, pela boca. Viu?
0: Johnny lhe
2: Vou
0: viu,
2: mandar cortar
0: Guga.
2: sua língua, você fala demais.
0: Você passou com
2: Viu?
0: os três.
2: X9 morre cedo. Viu? Só
0: Gente,
2: isso que eu te falo.
0: olha a foto
2: Tá
0: dele.
2: certo?
0: Eu quero localizar onde você está. Essa foto é de IA. Onde é que você está? Olha, tá numa cadeira. Uma cadeira. Não mostra onde é que ele está. Né? Ele tirou a foto tão. Tá aí no grupo, né? Que não dá para ver direito onde é que ele está realmente. É, vamos ver. A gente vai descobrir, a gente vai saber, né? Porque tem os investigadores. Chegou o Éder Paixão. O Éder deve saber de alguma coisa. Fala, Éder.
7: Olha, vocês respeitam o Guga, que o Guga não é desse, não. Não é porque tá com a voz cansada, custou, atendeu o telefone, tá com sono, não sei porquê. Não é por isso, não. Vocês respeitam o Guga. O Guga tava só dormindo, tava um cansaço aí, mas é normal.
0: É normal de
7: depois
0: velho,
7: que o peão trabalha o dia inteiro, ou alguns minutos. Dia inteiro não, né? Dois minutinhos, o peão fica cansado. É. Precisa dormir e repor as energias. Ué, exato. O povo não respeita o Guga.
0: É isso, Éder. É mesmo, Éder Paixão. Éder sabe de tudo. A carinha de sono, Evelyn, é verdade. É verdade, o Gabriel falando. mas pode ser IA. Pode ser IA, gente. Ora, tá. Vamos lá, minha pauta, né? A pauta de hoje vai ficar pra amanhã um pedaço também, porque não vai dar pra passar tudo hoje, não. Do jeito, né? Que Guga fez a gente aqui...

0: Pedro tá falando. Fala aqui, Pedro.
1: Ah, gente, vocês também, eu vou falar pra vocês, o cara não pode nem ter um sossego mais na vida dele, que vocês ficam preocupados. O cara não pode nem fazer massagem, mas você fica preocupado. Deixa o cara quieto. O cara veio pra cá pra desestressar, tirar o estresse, fazer uma massaginha, entendeu? Deixa o cara quieto.
0: Fala, Sandra.
2: Mas o importante é que mortos e vivos todos sobreviveram.
0: Exato.
2: Vamos montar o nosso cabaré.
0: Vamos montar. Vou montar o cabaré de homem. O cabaré de homem. O cabaré de homem, não. Essa daí de hoje vai ter o cabaré de homem mesmo. Né? Vamos ver aqui. Aqui a musiquinha.

0: cachaça, vai ter tudo e muito mais. Gente, a importância do primeiro passo. É isso, nós vamos dar o primeiro passo. E nosso querido Braulio vai falar aqui a importância do primeiro passo. Olha só.
1: Tem um trecho do meu primeiro livro que diz o seguinte: quanto maior o peso que se carrega nas costas, mais força a gente cria nas pernas. Repare que é justamente em caminhadas que você acha que não vai nem conseguir chegar, que você chega, e chega muito mais forte do que quando deu o primeiro.

0: tá aqui pra vocês, sabe o quê? Muita gente, né, deixou família, deixou pai, mãe, muitos filhos estão aqui, ou vice-versa, muitos pais estão aqui, os filhos estão lá no seu país de origem, né, nossos, o Brasil. Aí eu tenho aqui, eu trouxe hoje uma carta, né, uma carta aberta para as mães que estão com seus filhos longe de casa. Ou as mães que estão lá com a mãe de Leandrinho, a mãe do Ronald Faia, a mãe de muitos ouvintes nossos, está lá no Brasil. E outras mães que estão aqui, deixaram seus filhos lá no Brasil. Então, mãe, eu sei que a distância dói. Dói em você e dói em mim também. Tem dias em que eu queria estar aí, na mesa da cozinha, ouvindo você falar das mesmas coisas de sempre, só para sentir que nada mudou. Mas a verdade é que eu precisei partir para tentar construir uma vida diferente. E mesmo longe, você continua presente em tudo. Nas minhas decisões, nos meus medos, nas pequenas conquistas que eu queria te contar pessoalmente. Nenhum aeroporto do mundo diminui o amor de um filho pela mãe. A distância só faz a gente perceber o quanto um abraço faz falta. Talvez eu não esteja aí nos aniversários, nos almoços de domingo ou nos momentos difíceis, mas uma parte minha nunca saiu de casa. E eu espero que um dia você entenda que ir embora nunca significou te deixar para trás. Né? Muito lindo essa mensagem para todas as mães, né, que estão longe e que ficam aflitas. Eu vejo isso porque esses dias, né, Rosilda mesmo, a mãe de Leandrinho, estava lá, coitada, aflita, né, morrendo de saudade. Eu vejo o Maurício, que está aqui com os pais dele, né, um pai no hospital. Eu quero até saber como é que está seu pai, tá, Maurício? Depois você manda notícia aí, né, a mãe e o pai, né, com problema de queda. E a gente fica assim, né, a gente para e pensa, Jesus, é difícil, tá longe mesmo. Mas vamos lá, nessa conversa aqui, o homem não para, fala.
1: Aí, mãe, eu não tô falando que hoje estava de alguma coisa, fazer massagem. É uma vergonha aqui, eu sei que tá fazendo massagem pra aí, ou pra aí tá fazendo massagem, não sei. Para isso. Com isso, rapaz, vira homem, rapaz. Vai.
0: Olha, e Guga, pra provar que ele está em casa, ele mandou aqui meus netos tudo na cama com minha cachorra. Então ele tá em casa, esse Guga é enrolado demais, vou esperar hoje não, o William tá falando. Aí ó, já botaram aí quem é que tá do lado dele, tá vendo? Já colocaram aí, pois é, gente, aí ó, já colocaram, já mandaram aqui pra mim, eu não sei se ele está vendo, né? Aí eu vou querer saber de minha nora, por isso que é bom ser amiga da nora, o que é que tá acontecendo lá em casa. Fala, Maurício.
2: Aí antes de eu esquecer aqui rapidinho, eu queria agradecer a todo mundo aí que me deu suporte aí, quando eu dei a notícia aí, né, que meu pai também caiu e quebrou lá o fêmur, mas já tá tudo bem, fez a cirurgia ontem mesmo.
0: Graças a Deus.
2: E acho que amanhã mesmo ele já volta pra casa. E o Google fala direitinho do jeito que aconteceu. Foi simples e rápido. Só um furinho do lado do quadril, colocou lá a emenda e tal, e já tá pronto pra ir pra casa e começa a
0: recuperação.
2: Acostumar de novo a caminhar, né? Usando o andador primeiro e depois voltar a andar normal. Obrigado aí novamente para todo mundo que desejou bons pensamentos.
0: Beijo, meu querido. Um beijo para seus pais também. Gente, eu queria pedir oração também para Selma, tá? Selma, aquela que diabetes, né? Que perdeu um pedaço do pé. E eu queria pedir muita oração para ela, tá? Continuem orando, não esqueçam dela, tá? Essa noite eu falei até pra Marilene que eu sonhei com ela, tá? Eu quero notícia, viu, Selma? Se você estiver ouvindo, Selma, minha querida, um beijo grande para você e Deus no controle de tudo, tá? Estamos orando por você. Continuamos orando, você tá nas nossas orações, tá bom? Beijo grande. E, gente do céu, já chegando ao final, 6h58, José Andrade, manda aqui. Olha só, quer me
3: quintou
0: tentar.
3: Quintou que vocês falam, né?
0: Olha aí.
3: Bora.
0: Quintou.
3: Ontem foi quarta, hoje é quinta, amanhã é sexta. E vamos que vamos.
0: Gente, defumando a carninha aí. Carninha defumada, olha só.
3: Aquele jeito.
0: Você tá defumando, aí, ó. Ei, churrasco bom vai ser esse, hein? Gente, Zé Andrade mata a gente do coração. E vem o Max aqui, né? E coloca aqui, ó. Eu tô no cabaré. Ah, é, né? Você tá no cabaré, né? Tá bom. Então tá. Então a gente vai acabar ouvindo a música do cabaré, porque não dá mais tempo para o resto da pauta. Vamos lá, cadê a música do cabaré que eu vou montar? Amanhã eu tenho pauta já feita. Beijo, meu povo lindo. Até amanhã, viu? E vamos montar o cabaré. Vamos lá, ó.

0: 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Daqui a pouquinho, encontro lá, tá, gente? Comer aquele tira-gosto, soltar a voz, cantar muito e se preparar para o nosso festival, tá? 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E amanhã a gente volta com mais um programa Espelho do Imigrante. Um beijo, fui, meus lindos! Até amanhã! Vou dar uma surra em Guga agora. Beijo, tchau, tchau.
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Louvado seja nosso Senhor Jesus Cristo, para sempre seja louvado. Queridos filhos e filhas, que a paz de nosso Senhor Jesus Cristo esteja com você nesta quinta-feira eucarística, como sempre, voltando-nos a Jesus Eucarístico e dizendo: graças e louvores se deem a todo momento ao Santíssimo e Diviníssimo Sacramento. E nós estamos em plena novena de Santa Rita de Cássia, das causas impossíveis, quarto dia, isso mesmo, Santa Rita das causas impossíveis, rogai por nós. Filhos amados, povo querido de Deus, eu quero saudar a todos, a partir da Rádio Evangelizar, de onde tudo começa, as rádios irmãs, cujos nomes cito neste momento. Quero saudar a todos, a partir da TV Evangelizar, sinal digital em todo o país, em várias cidades, canal aberto, pelo YouTube Padre Manzotti Oficial, aplicativo da Associação Evangelizar Preciso e todas as plataformas digitais. Bom, queridos irmãos e irmãs, nós estamos, eu disse, em plena novena de Santa Rita de Cássia, mas nós estamos em plena Semana da Unidade dos Cristãos. E dentro dessa semana estamos fazendo uma catequese do Espírito Santo, e hoje será sobre os dons do Espírito Santo. Filhos amados, povo querido, vamos juntos na Trindade Santa. Pai, Filho e Espírito Santo. Amém. Senhor Deus, eu o proclamo como presença real na Eucaristia e digo de todo o coração: eu vos amo, eu vos adoro, eu vos louvo. Manda teu Espírito, Senhor, sobre nós nesta semana de oração de unidade dos cristãos, numa preparação para Pentecostes, um novo Pentecostes que acontecerá neste domingo. Com teu Espírito, Senhor, nos debruçamos sobre a palavra de Deus de hoje, que assim nos fala: naquele tempo, Jesus ergueu os olhos e disse: Pai Santo, eu não rogo somente por eles, mas por aqueles que vão crer em mim por sua palavra. Faço uma pausa

Aqui está um dos pilares da semana da unidade dos cristãos. Que todos sejam um. Senhor, já me coloco em oração porque são tantas as denominações cristãs e precisamos do ecumenismo, Senhor. Precisamos ficar naquilo que nos une, não naquilo que nos divide, como diz o Papa no documento Unitatis Reintegratio. Fiquemos, Senhor, com aquilo que nos une, que todos nós, cristãos, que professamos a fé em Jesus Cristo, sejamos um, que as diferenças não nos separem, que a diferença não nos leve à desunião. Manda teu Espírito, Senhor. Senhor, ainda falas mais claramente. Que todos sejam um e eu neles. E que possam chegar à unidade perfeita. Veja que nosso Senhor deseja isso. Que deixemos as divisões, as brigas, as pelejas, mas que nos unamos à mesma causa, Jesus Cristo, que numa palavra teológica é ecumenismo. Ajude-nos, Senhor, a viver isso. E tendo claro isso, sei que a união começa dentro de mim, quando cada um deseja estar com o outro. Então me coloco, Senhor, nesta quinta eucarística e peço o Espírito Santo de Deus sobre a igreja, sobre os adoradores, sobre mim, sobre a família. Vem Espírito Santo, vem Espírito Santo e age em nossas vidas, Divino Espírito Santo, fazendo-nos um só rebanho, um só pastor. Que superemos as diferenças e busquemos esta unidade, para que possamos amar. E no amor verdadeiro não há divisão. Vem, Espírito Santo de Deus, adorarei. Espírito Santo, terceira pessoa da Santíssima Trindade, nesta semana, nesta preparação para Pentecostes, vem Espírito Santo sobre nós.

é um doce hóspede de nossas almas. Vem, Espírito Santo de Deus. Vem, efusivamente, vem sobre nós. Senhor, hoje te pedimos em plena quinta eucarística, faça-nos verdadeiros adoradores. Faça-nos corações ardentes em adoração a Ti, Senhor Deus. Espírito Santo de Deus, fonte de todo bem e de toda graça. Espírito Santo, fruto do amor do Pai e do Filho, inspirai-me sempre o que devo pensar, o que devo querer, como devo agir, o que devo fazer para o bem das almas e minha própria salvação. Vem, Espírito Santo. Já é adiantada a semana. Nesta quinta eucarística, vem, Espírito Santo, e dai-nos um novo Pentecostes. Eu vou para o intervalo e eu volto já. Quero lembrar, estou chegando em Fátima. Então, mande os seus nomes, nome de sua família, para que eu possa levar até a ermida de Nossa Senhora de Fátima e colocar o seu nome lá este ano. 0800 410 6060. Anote ali, ou mande, fale com nossos atendentes, ou mande um WhatsApp 41 3221 6060. Faça isso agora. Eu vou para o intervalo, eu volto já, volte comigo.

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0: Querido povo de Deus, em plena quinta-feira, eu quero lembrar que nós estamos na 17ª parcela. Parcela do livro Ouro, pagando as nossas prestações, 1.300.000 e pouco. Se você já o fez, muito obrigado. Se puder, faça de novo. Mas reúna a família, reúne os amigos. Entre no site agora, livrouro.com.br, escolha o valor, rode um pouquinho, aí você vai escrever o seu nome, o nome de sua família. Eu digo, se você quer receber uma graça, que assim seja. Se você quer testemunhar uma graça, também o faça. Mas, se simplesmente você quer doar e que seu nome esteja lá, mesmo que oculto, filho de Deus, filha de Deus, Deus sabe que você contribuiu. Portanto, faça esse gesto hoje, em pleno mês de maio, mês de Nossa Senhora. Faça esse mimo a Nossa Senhora e a obra evangelizar é preciso. Estou vendo ali, ó, filho de Deus de Nova Serrana, Minas Gerais, filho de Deus de Fé do Sul, São Paulo, a Cirlei Pereira de Americana, São Paulo, colocou pedindo saúde, Cirlei, e tantos outros dos seus familiares, filho de Deus de Quilombo, Santa Catarina, Edi Oliveira de Gravataí, Rio Grande do Sul. Faça como eles. livrouro.com.br. Edinício, falei certo o seu nome ou é a pronúncia diferente?
1: Bom dia, seu padre.
0: Bom dia, é Deus abençoe. Tá certo, seja bem-vindo, Edinício.
1: Obrigado, seu padre.
0: Você fala de onde?
1: Falo de Brasília.
0: Brasília, como é que você me acompanha ali em Brasília?
1: É da Rádio Nova Aliança.
0: Meu abraço à Rádio Nova Aliança FM, pois não, filho?
1: Seu padre, eu liguei para pedir oração, principalmente para a sua vida. É um pouco difícil.
0: O que está acontecendo, filho?
1: Eu tenho um comércio aí, não sei, de 2019 para cá, está muito difícil.
0: Tá,
1: a situação financeira, de saúde também.
0: Tá bom.
1: E o comércio meu aqui andava muito bem, sabe? Eu pagava minhas contas direitinho,
0: sim.
1: Dava para mim comprar minhas coisas. Então, 6 anos para cá, tem andado bastante. Depois da Covid.
0: Entendi.
1: Veio a Covid, veio outros problemas também.
0: Tá.
1: Aí não tô conseguindo sobrar as dívidas.
0: Entendi.
1: Como ser, né? Eu posso as coisas certinho, não tô conseguindo manter.
0: Você é uma pessoa honesta, mas na atual circunstância, depois da pandemia, as coisas ficaram difíceis. Vou colocar assim, filho, pedindo para a sua vida financeira, e é justo pedir, por intercessão de São José, providenciai que o meu trabalho possa render o pão nosso de cada dia. Essa é a principal intenção, filho?
1: Sim, eu tenho, às vezes eu tenho até medo de ser alguma coisa que até fizeram, mas
0: não.
1: Ser católico, eu tenho medo de
0: eu quero
1: esse negócio,
0: que,
1: né?
0: Não tem disso não, ninguém fez nada não. Eu quero que você reze comigo agora, exatamente para você ter a certeza que nada vai te abalar. Diga assim, Senhor Jesus.
1: Senhor Jesus. Pelas tuas santas chagas. Dolorosas e gloriosas.
0: Por intercessão de São José.
1: Por intercessão de São José.
0: Eu peço a graça.
1: De poder sustentar minha família.
0: Honrar minhas dívidas. Que o meu trabalho.
1: Com muito suor.
0: E dedicação. Possa prosperar. Afaste para longe. As dívidas.
1: As pessoas más.
0: Senhor.
1: Eu creio.
0: Eu confio. E eu espero em ti, Senhor.
1: Eu espero em ti, Senhor.
0: Que Deus abençoe você, Diniz. Você está dentro da sua... O que que você tem?
1: Eu tenho um comércio, uma mercearia.
0: Então levanta a tua mão direita. Abençoai, Senhor, esta mercearia.
1: Abençoai, Senhor, esta mercearia.
0: Eu não te peço luxo nem riqueza. Mas o pão nosso de cada dia. E o bem-estar da minha família. Por intercessão de São José. Amém. Que Deus abençoe, Ednício. Vamos rezar, mas já acreditando, pedindo a Deus Nosso Senhor. Minha saudação a Brasília. Ele acompanha pela rádio Nova Aliança FM. Ao cardeal Dom Arcebispo Dom Paulo César Costa, da Arquidiocese de Brasília. Eu vou direto a Alice. Que a paz de Jesus esteja com você, Alice.
2: Bom dia, Padre, a benção.
0: Deus abençoe. Você fala de onde, Alice?
2: Cornélio Procópio.
0: Pois não, filha?
2: Eu queria pedir uma benção do Senhor, Padre. Tô com um probleminha de saúde.
0: Tá.
2: E tá complicado.
0: Você me escuta como aí?
2: Eu acompanho o senhor pelo YouTube.
0: Tá bom. O que tá acontecendo com a tua saúde?
2: Tô com sintomas de um cisto no ovário.
0: Tá, um cisto no ovário.
2: Sim.
0: Foi diagnosticado pelo médico, claro?
2: Ainda não. Tá não. Sendo suspeitado.
0: Entendi. Ainda é suspeita.
2: Isso, suspeita ainda.
0: E por que você tá tão preocupada?
2: É que eu quero ter mais filhos, né, padre?
0: Você já tem?
2: Já tenho. Tenho uma menina de 7 anos.
0: Como é o nome dela?
2: Manuela.
0: Manuela. Nome também de uma filha de um sobrinho meu, João Carlos e Ellen. Manuela. Filha, coloque a mão no ventre.
2: Sim.
0: E reza comigo. Jesus. Pelas tuas santas chagas. Dolorosas e gloriosas.
2: Dolorosas e gloriosas.
0: E junto com você, Alice, muitas mães estão colocando a mão no ventre. Então, reze forte. Curai-me, Jesus.
2: Curai-me, Jesus.
0: Deste diagnóstico.
2: No meu ovário.
0: Se for de tua vontade, Senhor.
2: Que se realize o meu desejo.
0: De ser mãe novamente. Eu te consagro.
2: Esta gravidez.
0: E me comprometo. Que eu, meu marido e minha filha. Serviremos ao Senhor.
2: Amém.
0: Qual é o nome do seu marido?
2: Bruno Henrique.
0: Tá certo. Que Deus abençoe, filha. Que Deus a proteja. Cornélio Procópio, Paraná, acompanha pelo YouTube, mas também tem quem nos transmite lá, a Rádio FM 104, Tiago Alcântara, também a Rádio Terra Nativa AM, Carlos Roberto, Dom Marcos José de Souzas, de Cornélio Procópio. Escute esse testemunho, por favor.
3: Eu tenho uma filha que teve Covid e ficou com a sequela de dores de cabeça.
0: Certo.
3: Todos os dias ela sentia dor de cabeça, era frequente. Aí eu recebo a capelinha das Santas Chagas,
0: Opa.
3: Uma vez no mês. Então, no dia do terço, eu pedi as Santas Chagas para curá-la dessas dores de cabeça. Então, ela foi curada, graças ao Jesus das Santas Chagas. Obrigada, Senhor.
0: Graça recebida. Graça testemunhada, filha de Deus. 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Eu volto já, volte comigo.

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E nós vamos para a leitura orante, mas antes de adentrar em Jó, eu tenho três recadinhos para você prestar bastante atenção. Primeiro, fique atento no Instagram das redes sociais, onde eu anuncio as missas que vão acontecer na peregrinação, aqui na peregrinação. Então fique atento para que você não perca. E perdendo, assista depois no YouTube Padre Manzotti. Segundo, estou no caminho para Nossa Senhora de Fátima, 13 de maio, na Cova da Iria. Então convido você, mês de maio, lá vou passar o Pentecostes. Então ligue 0800 410 6060, fale com as nossas atendentes, nossos atendentes, e eles vão anotar e vão me enviar e vou imprimir para levar na ermida. Ou você pode também mandar pelo WhatsApp 41 3221 6060. Amado povo de Deus, terceiro recadinho, sempre, todo dia, a leitura orante, que está dando o que falar, meu Deus do céu, está dando o que falar, fica no final, na boca da noite, no YouTube Padre Manzotti. Você perdeu agora, tem o reprise e tem lá, leitura orante. Dá tempo de você retomar Jó. E se você estiver gostando de Jó, você vai aí mandar um áudio para mim, 41 3221 6060. Quando eu retornar, vou ouvir tudo e vou colocar. E se você tiver perguntas que tenham ficado perguntas, pode fazer. Se eu não conseguir responder na experiência de Deus, farei um programa à parte só para essas respostas. Mas agora, sem demora, Bíblia aberta, cartilha de oração. E chegou a hora do terceiro amigo. Amigo, tá bom. Vamos lá, fica por aí. Terceiro amigo de Jó falar. É a vez de Zofar. O terceiro amigo de Jó, Zofar. Lembremos, três chegaram, sentaram. O primeiro falou, Jó respondeu. O segundo falou, Jó respondeu. Agora é a vez do terceiro. Capítulo 11. Agora vamos ver se você sabe anotar. Capítulo 11, então Jó 11, vírgula, 1-6, ponto, 13-15, ponto, 18-19. Você está vendo no GC, pode copiar ali. Isso mesmo, é assim que a gente escreve quando vai pular de um versículo para o outro. E como o texto é denso, eu vou fazer estes saltos. Jó, capítulo 11, vírgula, do 6-3, ponto, aí você pula, 13-15, ponto, 18-19. Aprenda a escrever sobre os capítulos e versículos. Vamos lá, capítulo 11, versículo 1. Então, Zofar, da região de Naamã, em resposta, disse: Será que todo esse palavrório vai ficar sem resposta? Palavrório de quem? De Jó. Por acaso, quem fala muito é quem tem muita razão? Já chegou provocando Jó, hein? Jó, você pensa que não temos resposta? Provocativo esse, hein? O último veio afiado. Pensa que suas zombarias vão fazer calar a boca? Você diz que o seu modo de pensar está certo e afirma que é inocente diante de Deus. Versículo 5. Eu, porém, gostaria que Deus falasse e lhe desse uma resposta. Versículo 6, veja. Olha a continuidade. Eu gostaria que Deus falasse e lhe desse uma resposta. Olha a ousadia desse homem. Ele lhe ensinaria os segredos da sabedoria, pois há mistérios na explicação das coisas.
Assim, você veria que Deus o está castigando menos do que você merece. Valei-me Deus, eu não queria um amigo assim, hein? De novo, eu queria que Deus falasse. E ele falaria. E assim, esse é o ponto-chave, olha a acusação. Você veria que Deus o está castigando menos do que merece. Uma acusação muito séria. Agora, versículo 13. Jó, vire seu coração para Deus e ore com as mãos estendidas para Ele. Veja o que ele diz agora. Versículo 14. Abandone o pecado que mancha as suas mãos e não deixa que a maldade more em sua casa. Literalmente, disse que Jó tem as mãos sujas. Sujas por algum motivo, de sangue, sujas de maldade. Mas ele disse, você está sofrendo menos do que merece. Jó, vire teu coração para Deus. Ore com as mãos estendidas. Abandone o pecado. Abandone, Jó, versículo 14, o pecado. Não se deixe levar pela maldade. E não deixe que a maldade more em sua casa. Então, você andará de cabeça erguida. Puro, firme, sem medo. Você não lembrará dos seus sofrimentos, que serão como água passadas, que a gente esquece. Faça isso, Jó. Admita seu erro, que você está pagando pelos seus pecados. Admita, Jó, que você está sofrendo menos do que merece. Abandone o pecado, volte teu coração para Deus. Então você andará de cabeça erguida. Primeiro ponto. Segundo, puro, firme e sem medo. Fique no seu coração e ainda falta. Versículo 15. Você viverá seguro e cheio de esperança. Deus o protegerá e você dormirá tranquilo. Quando você estiver descansando, nada o assustará. E muita gente virá lhe pedir ajuda. Porém, os maus olharão em redor desesperados e não acharão lugar para onde fugir. Para eles, a morte será a única esperança. Jó, você pecou. Você pecou. Se você abrir agora no livro Inabalável 79-80, é a leitura que eu indico hoje. Faço um pouquinho desta reflexão. Infelizmente, a teologia do silêncio, que era perfeita, não durou muito. Jó, confiante na amizade, finalmente expressou a sua dor. Tão longe um deles, Eliafaz, o mais velho, abriu a boca e o consolo acabou. Eles falharam. E diz ali sobre Jofar, na página 80. Mas eu continuo a reflexão depois e ainda falta a oração do texto. Eu volto já. Volte comigo.

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0: E refletindo este texto de Jó, do terceiro amigo chamado Zofar, no livro Inabalável, na página 80, diz assim: Zofar, o mais impetuoso, foi além e declarou que Jó merecia até mais do que estava sofrendo. Eles falharam, porque depois do silêncio, tentaram aplicar Deus e a dor de Jó dentro de suas caixinhas de doutrina, culminando em uma afirmação do tipo: você deve ter pecado. Qual foi o erro desses amigos e, de modo particular, o último, Zofar, o mais impetuoso e de língua mais afiada? Transformaram a dor dele em um problema por resolver, e não um mistério a ser acolhido. Trocaram a caridade pela lógica e a amizade pela acusação. Rezemos. Senhor, quantas e quantas vezes nos deparamos com pessoas sofrendo, amigos nossos, conhecidos, familiares, e às vezes nos sentimos na obrigação de dizer algo e não entendemos que o silêncio e a oração na intenção da pessoa é a melhor coisa. Senhor, é tão claro e falaste tão claramente que não julgueis para não ser de julgados. Tire, Senhor, essa tentação nossa de julgar, de compreender os mistérios que fogem à nossa razão. Sim, eu sei, Senhor, que nem todos os mistérios nos são revelados nesta vida. Então, quando eu não compreender o sofrimento humano, me cale, Senhor. Mas que eu não coloque no ombro do que sofre um peso a mais. Senhor, que eu não transforme a dor, o sofrimento do meu irmão num problema a ser resolvido quando não há solução, mas é um mistério da vida a ser acolhido. Senhor, que eu jamais troque a caridade pela lógica, que eu jamais troque a amizade pela acusação. Senhor, dai-me esta graça. Amém. Esta foi a leitura orante de hoje. Forte, né não, gente? Não sei você, mas eu, cada vez que estou nesse texto, eu sinto uma coisa diferente. Jó, para mim, está sendo o texto dos textos. Pode chamar de novela, padre? Pode. Todo dia uma novela e de grande audiência. Isaías, que a paz de Jesus esteja com você, Isaías.
1: Ah, Pai do Senhor, Padre.
0: Deus abençoe. Você fala de onde, meu filho?
1: Eu falo de Matinha, Maranhão.
0: Opa, meu abraço ao Maranhão, Matinha. E como é que você me acompanha aí?
1: Eu me acompanho pela Parabólica Digital, canal 64.
0: Opa, olha aí, gente. Todo mundo que tem Parabólica Digital no Brasil pode sintonizar a TV Evangelizar. Nós temos o sinal lá em Matinha, no Maranhão, canal 64. Pois não, diga lá, Isaías.
1: Eu quero primeiro dizer que o meu sonho de ver por sacristão tocar o sino, que hoje eu consegui falar com o senhor.
0: Então toca, sacristão. Já é a primeira graça que ele diz, conseguir falar no telefone. Diga lá, filho, continua.
1: Eu quero dar um testemunho. Ano passado, no dia 2 de agosto, eu sofri um acidente, um motoqueiro completamente bêbado me bateu na minha moto. E eu peguei um corte de 15, levou 15 pontos no meu pé.
0: Jesus das Santas Chagas, 15 pontos, filho.
1: No meu pé direito. Aí se o meu pé infeccionou, começou a dar aquela doença necrose.
0: Eita.
1: E até que a carne fica podre.
0: Sim.
1: Aí eu voltei de novo pro hospital, fiquei 4 dias internado, padre. Aí ficou aquela cavidade do meu pé. Aí
0: entendo.
1: Fiquei 4 meses tratando a ferida do meu pé, 4 meses, graças a Deus. E a Jesus da Santa Chaga, que meu pé já encheu a cavidade, graças a Deus. E logo depois, em cima, agora, dia 31 de janeiro passado, eu fiz a minha cirurgia de hérnia.
0: De hérnia?
1: Sim. Sim. Muita,
0: outra cirurgia.
1: Muita graça.
0: E né? Peraí, o teu pé sarou, filho?
1: Sarou, sim, senhor.
0: Opa! E agora é a cirurgia de hérnia, como é que foi?
1: Ocorreu tudo bem, mas também acabou quebrando 2 pontos, abriu mais pela intercessão de Jesus das Santas Chagas, já estou recuperando também.
0: Então diga, obrigado Jesus das Santas Chagas. Ô, meu filho, caiu a linha. Mas tá aí, foi dito. Toca o sino pra ele de novo, sacristão. A corneta também pro seu Isaías. A alegria dele falar conosco. Aí recebeu uma graça no pé que não sarava. Depois fez a cirurgia da hérnia. Deus seja louvado. Isaías de Matinha, Maranhão. Pela Parabólica Digital, canal 64. O bispo é Dom Evaldo Carvalho dos Santos, de Viana. 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Olha, veja que viagem maravilhosa, locais fantásticos, missa todo dia, gente. E é uma viagem muito orante. Nos Passos da Misericórdia, Budapeste, a capital húngara. Depois iremos a Viena, a capital da Áustria, com a Catedral de Santo Estevão, Jardins Belvedere, Praça dos Heróis, Olomouc, na República Tcheca, onde recebeu o Papa São João Paulo II. Depois iremos para Cracóvia, uma rica história de Cracóvia, uma das cidades mais antigas e lindas da Polônia, patrimônio mundial da Unesco. Visitaremos o Santuário de Jesus da Misericórdia, onde tem os restos e as relíquias de Santa Faustina Kowalska e também o quadro de Jesus Misericordioso. Iremos a um santuário de Nossa Senhora, a Madonna Negra, chamada Tchaistokova, um santuário do século XVII. É algo impressionante, é uma fortaleza, um santuário, algo que eu nunca tinha visto na minha vida. Tenho certeza que você vai se emocionar. Depois vamos a Wadowice, a infância de São João Paulo II, e também a Auschwitz, um campo de concentração onde milhares e milhares de judeus morreram, e também São Maximiliano Kolbe. Entre em contato conosco. 419-8753-3300. Tem um testemunho bem rapidinho, sacristão, da Cris pequenininho. Vai lá, solta.
2: Eu sou de algum lugar de Minas Gerais.
0: Opa.
2: Vim dar meu testemunho. Há uns 2 anos atrás,
0: sim,
2: eu era usuária de drogas.
0: Olha aí,
2: fumava,
0: gente,
2: muito maconha.
0: Oh, Deus.
2: Usava cocaína. Peguei com Deus, graças a Deus estou liberta.
0: Amém.
2: Não uso mais nenhum tipo de entorpecente.
0: Escuta,
2: estou
0: isso,
2: liberta,
0: gente,
2: de verdade, graças a Deus. Agora estou pegando firme para o meu marido também largar as drogas.
0: Meu
2: e
0: Deus.
2: Tenho fé que Jesus, Nossa Senhora Aparecida, vai me ajudar. Assim como me ajudou a sair dessa, vai ajudar com que ele também saia.
0: Com certeza. Saia. Gente, eu tô pasmo. Uma filha de Deus de algum lugar de Minas Gerais. Inclusive eu vou para o intervalo e volto soltando o mesmo áudio, o mesmo testemunho. Ah, nós voltamos também, lembrando, com a catequese do Espírito Santo e rezando Santa Rita de Cássia. Volte comigo.

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0: filhos e filhas, eu nunca faço isso. Mas nós estávamos indo para o intervalo e um testemunho tão forte de libertação de drogas de uma filha de Deus, que eu quero que você escute de novo, lá de Minas Gerais.
1: Eu sou de algum lugar de Minas Gerais. Vim dar meu testemunho. Há uns 2 anos atrás, eu era usuária de drogas. Fumava muita maconha.
0: Escuta isso,
1: usava
0: gente.
1: Usava cocaína. Peguei com Deus, graças a Deus estou liberta. Não uso mais nenhum tipo de entorpecente.
0: Amém.
1: Estou liberta,
0: Deus
1: de verdade, graças a Deus.
0: Pela santa enxada.
1: Agora estou pegando firme para o meu marido também largar as drogas. E
0: isso.
1: Tenho fé que Jesus, Nossa Senhora Aparecida, vai me ajudar. Assim como me ajudou a sair dessa, vai ajudar com que ele também saia.
0: Deus seja louvado. Toca o sino, sacristão. E hoje, aniversário da Rádio Alvorada FM de Chapadão do Céu, Goiás, Caldas FM, Engenheiro Caldas, Minas Gerais, Ipiranga FM, Palmeira, Paraná, Matelle FM, Mateus Leme, Minas Gerais, Sul FM, Nonoal, Rio Grande do Sul, Super Vilhena AM, Vilhena Rondônia, TV Afiliada, Abenete Jataí, Goiás, Mega Grupo Afonso Cláudio Espírito Santo. E as imagens que você vê é do Padre Missão Santa Rita de Cássia. Se você, estamos chegando no dia de Santa Rita, estamos fazendo a novena de Santa Rita. Se você quiser saber mais, é Padre Missão Santa Rita de Cássia. Tá aí, pra você. YouTube Padre Manzotti. Agora juntos, catequese do Espírito Santo sobre os 7 dons do Espírito Santo. Vamos juntos. Reflita. Os dons do Espírito Santo são graças especiais que ajudam o cristão a viver segundo Deus. Por meio dos dons, o Espírito Santo, pelos seus dons, guia o cristão no caminho da santidade. Vamos entender um pouco mais. Os dons do Espírito Santo são um auxílio divino para que o cristão viva de forma mais plena o Evangelho e produza frutos de santidade na sua vida. Veja, em Isaías, capítulo 11, versículo 2 a 3. Vamos na Bíblia primeiro. Isaías, capítulo 11, versículo 2 a 3, assim fala: sobre ele repousará o Espírito do Senhor, o Espírito da sabedoria, do entendimento, o Espírito do conselho, de fortaleza, o Espírito de ciência e temor de Deus. Vamos refletir um pouquinho sobre cada um, de forma muito rápida, é claro. Se você quiser ver a explicação mais completa, você acompanha as catequeses do Espírito Santo que fiz a parte, está no YouTube. Mas sobre o dom da sabedoria, perceber a presença de Deus em tudo. O dom do entendimento, compreender profundamente a fé. Conselho, escolher o caminho certo. Já o dom da fortaleza, coragem nas dificuldades. O dom da ciência, reconhecer Deus na criação. O dom da piedade, viver como filhos de Deus. O dom do temor de Deus, reverência e amor que evitam o pecado. Oremos. Divino Espírito Santo, hoje, dai-nos o dom da sabedoria, do entendimento, do conselho. Dai-nos, Divino Espírito Santo, o dom da fortaleza, o dom da ciência, da santa piedade, e dai-nos, Senhor, o dom do santo temor, para me lembrar da vossa presença e evitar o pecado. Vem, Espírito Santo, e renove a face da terra. Amém. E juntos, vamos para a novena de Santa Rita de Cássia.
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0: Ó poderosa e gloriosa Santa Rita, chamada Santa das Causas Impossíveis, advogada dos casos desesperadores, auxiliadora na última hora, refúgio e abrigo na dor, que arrasta para o abismo do pecado e da desesperança. Com toda confiança em vosso poder, junto ao coração sagrado de Jesus, a vós recorro nesse caso difícil e imprevisto, que dolorosamente oprime meu coração. Faça teu pedido. Hoje, nós estamos no quarto dia. Qual o seu pedido a Santa Rita de Cássia? Peça, filho, clame. Para você, para mim, humanamente está sendo impossível. Para Deus, tudo é possível. Confia nesse Deus. Obtenha a graça que desejo, para que, me sendo necessária, eu a quero. Apresentada por vós, a minha oração, o meu pedido, por vós, que sois tão amada por Deus, certamente serei atendido. Dizei, Santa Rita de Cássia, a nosso Senhor, que me valerei da graça para melhorar a minha vida, os meus costumes, e para cantar na terra e no céu a divina misericórdia. Santa Rita das causas impossíveis, intercedei por nós. Santa Rita das causas impossíveis, intercedei por nós. Santa Rita das causas impossíveis. Oh, meu Deus, intercedei por nós. Amém. O Senhor esteja convosco. Ele está no meio de nós. Abençoai, Senhor, a água, a roupa dos enfermos, as fotos de família. Abençoai os remédios e aqueles que mais precisam da vossa misericórdia, por intercessão de Nossa Senhora do Carmo, Santa Rita, São Pio, nos méritos das Santas Chagas, Pai, Filho e Espírito Santo. Amém. E eu termino com as imagens do Padre em Missão, que você encontra no YouTube Padre Manzotti. Tenha curiosidade de conhecer o lugar. Santa Rita de Cássia, rogai por nós.
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